0: Portugal e Estados Unidos para a utilização da base aérea.
1: O governo procurou, digamos assim, disfarçar a sua escolha política com a linguagem de que estava tudo a ser cumprido e que valia uma regra de consentimento tácito. E a queixa que apresentámos dizia, não, na verdade, uma interpretação rigorosa do acordo entre Portugal e Estados Unidos sobre a utilização da base das Lajes não permite a aplicação da figura do consentimento tácito para as operações agressivas que foram perpetradas usando a base das Lajes. E, portanto, isso tem a ver também com regras da Carta das Nações Unidas, mas com o próprio acordo. E, portanto, não tenho dúvidas nenhumas de que este passo é um passo de relevo no plano do direito, também no plano político, porque, volto a dizer, foi uma escolha política por parte do governo, que o governo procurou disfarçar com o cumprimento escrupuloso das regras, e ele, esse cumprimento, não se verificou de todo.
0: A queixa que tinha sido apresentada pelo Bloco de Esquerda deu lugar agora a um inquérito por parte do Ministério Público. O bastonário da Ordem dos Médicos pede que o processo de integração dos médicos prestadores de serviço no SNS seja conduzido com cuidado. Carlos Cortes sublinha que é preciso acautelar que o SNS não colapse.
2: Nós a fazemos esta transição, temos que a fazer com pinças, temos que a fazer com muita cautela, para não podermos prejudicar a capacidade de resposta de hospitais. Contrato médicos em prestação de serviço, porque é a única forma deles poderem dar uma resposta à população. E eu não queria ver prejudicada, obviamente, essa resposta. Portanto, é preciso aqui um período de transição, que 5 anos parece um bocadito longo, mas é preciso ter um período de transição para as unidades locais de saúde se poderem adaptar a esta realidade.
0: A Associação de Médicos Prestadores de Serviços esteve hoje reunida com a ministra. No final, Nuno Figueiredo e Sousa revelou que a ministra da Saúde se comprometeu a integrar os médicos tarefeiros no SNS num prazo de 3 a 5 anos. Em comunicado, o Ministério não avança para calendários, diz apenas estar empenhado em criar condições para a integração nos quadros do SNS dos médicos atualmente em funções. A Antena 1, Nuno Figueiredo, explica que o plano em cima da mesa é mais explícito.
3: Ficou aberto e bem presente um canal de comunicação entre nós e o Ministério da Saúde para podermos trabalhar neste projeto, que é uma integração paulatina, mas estável, dos prestadores de serviço num prazo de 3 a 5 anos, com uma alteração do modelo de contratos que estão vigentes, podendo serem criados contratos que sejam com mais garantias, quer para as OLS, quer para os prestadores de serviço, para que depois se possa então fazer a transição para contratos de trabalho, que a lei não permite neste momento que médicos sem especialidade obtenham esse contrato.
0: O Governo está a ultimar a portaria com os valores a pagar aos médicos prestadores de serviço. Os tarefeiros querem que o pagamento por hora seja igual para todos no país. André Ventura rejeita que António Costa seja vítima por estar impedido de consultar o processo da Operação Influencer. A Procuradoria-Geral da República diz que a lei não permite a António Costa consultar o processo por não ser formalmente interveniente no inquérito, ainda sujeito a segredo de justiça externo. O caso levou à admissão do governo de António Costa. André Ventura criticou esta tarde o impacto mediático deste caso.
4: Parece que quem olhar para este processo, o Dr. António Costa é aqui uma vítima. Não, o Dr. António Costa, objetivamente, está envolvido numa teia que venha ou não a demonstrar-se que ele é próprio, é culpado. Acho que já ficou mais do que evidente que houve uma teia de prevaricação à volta dos negócios do lítio e do hidrogênio. Nós precisamos de uma reforma na justiça. E essa reforma na justiça não pode ser só quando o Dr. António Costa está envolvido ou o Dr. Luís Montenegro. Tem que ser para todos os cidadãos, porque todos sofrem com os atrasos na justiça, com as precipitações ou com más decisões.
0: Declarações de André Ventura em Aveiro à entrada para uma sessão do Chega sobre economia e reforma do Estado. O presidente norte-americano elogia os países europeus pelo acordo alcançado pelo G7 para 100 milhões de barris de petróleo e gasóleo para aliviar os preços dos combustíveis. Donald Trump negou que a administração norte-americana tivesse ponderado proibir durante 3 meses as exportações americanas de gasóleo. A Comissão Europeia tinha avisado que uma proibição da exportação de gasóleo ponderada pelos Estados Unidos não teria benefícios e colocaria em causa o estatuto de Washington como parceiro fiável.
5: edição da jornalista Cláudia Godinho. 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

Durante muitos anos, o convidado de hoje foi um daqueles músicos que provavelmente já tínhamos ouvido, mesmo quando não sabíamos o seu nome. Falo-vos do saxofonista, compositor João Cabrita, convidado de hoje do Verdes Anos, porque tem um novo disco. E já há duas amostras para ele. Vamos à primeira.

0: E a primeira foi Good Morning, o cartão de visita deste álbum novo. Porquê, João?
1: Este tema foi escolhido, o Good Morning, por vários motivos. Primeiro, a ideia, antes disso, que a ideia por trás do álbum seria, depois de ter feito o segundo álbum, o Umbra, que era um bocadinho relacionado com a perda dos amigos, a idade, a morte e uma coisa um bocadinho mais pesada, achei que a consequência natural disso seria agora focar-me um bocadinho mais na questão mais positiva de precisarmos uns dos outros, que no fundo acaba por ser a mesma ideia, mas vista com melhores olhos. E a questão da socialização e de comunidade e de uma série de aspectos que nos fazem ser humanos e pessoas, ao contrário de, sei lá, uma matilha de cães ou outro tipo de animais. E então foquei-me nesta questão da festa, daí o nome Party Time, dos vários temas que compus para o disco, o primeiro tema que compus para este álbum foi exatamente o Good Morning, porque usei um truque do Ernest Hemingway, que foi deixá-lo começado quando acabei as sessões de escrita do Umbra. Portanto, é o parente mais próximo do disco anterior, e acho que será um bom ponto de partida para a transição formal para lá da música deste disco. É um tema mais math rock, ou mais cerebral, e mais, mas já com a questão do groove e com algum ritmo dançável à mistura. Daí esta escolha para o primeiro tema, será o do álbum e o primeiro single.
0: É de facto um tema que faz uma espécie de transição entre a sonoridade de Umbra e este novo Party Time. E há aqui também uma sequência muito interessante nos títulos. O Umbra, um disco sobre envelhecimento, sobre mortalidade. Depois um EP, Afterlife. E agora Party Time. É deliberado ou estou a construir uma narrativa que tu nunca planeaste?
1: Não. Estás certíssimo, o Afterlife fazia todo o sentido, porque eram remisturas dos temas do Umbra, e então nós, na perspectiva do compositor, quando tu terminas o disco, ele está despachado, está morto. E o facto de haver uma série de malta a fazer reinterpretações dos temas, a dar-lhes nova vida, achei que era interessante remeter para esse aspecto, para a questão da vida depois da vida, da morte. E de facto esta história do ou seja, foi um anexo acrescentado, porque eu já estava a gravar o Party Time nessa altura, mas foi um anexo alegremente acrescentado aqui entre os dois álbuns.
0: E este Party Time é um disco mais leve, ou isso seria uma leitura enganadora?
1: É um disco mais leve. Eu pelo menos para mim, foi muito mais divertido de gravar, foi mais divertido de compor e acho que será mais divertido de ouvir. É muito mais positivo. E no fundo, estas coisas, eu apesar de não ser um grande dançarino, mas sempre toquei muitas vezes no Music Box, na altura da residência dos Cais de Trefan Connection e outras bandas que lá tive, e sempre me deliciou um bocado esta sensação de quase de felicidade, um bocadinho adonista talvez, mas de que se sente numa pista de dança onde está toda a gente só entrega à música e a expressar-se com movimentos do corpo, e achei que essa era uma boa imagem para trazer para o Party Time, até porque me apetecia fazer um disco muito mais baseado no groove e no disco dos anos 70, e com uma estética assim um bocadinho mais dançável. Acho que tudo isto jogou em favor daquilo que eu queria passar neste disco que aí vem.
0: No entanto, o disco começa pela ressaca, pelo Good Morning.
1: Exato. Aí tive de ser mais aeroso, porque antes de tudo, musicalmente, eu gosto que os alinhamentos do disco sejam uma coisa muito coerente e que te levem por um caminho que é sugerido, não é? E de facto, muitas vezes nós, quando acordamos depois de uma noite de festa, começamos a lembrar-nos aos poucos das coisas e nem vem tudo bem por ordem, vai tudo assim um bocadinho. Depois encontras alguém e começas a conversar, pois é, depois aconteceu aquilo também. De maneira que quis aproveitar essa desculpa, vá lá, para poder fazer um alinhamento mais musical e, no entanto, manter tudo debaixo do guarda-chuva temático do disco.
0: E vamos então à festa, vamos escutar Party Life.

0: Party Life, segundo single para este Party Time de Cabrita, convidado deste Verdes Anos. Há aqui festa e há aqui uma aproximação ao formato tradicional da canção. Porquê?
1: Olha, já há muito tempo, não é que eu não escreva canções, porque em caso de Trefan Connection normalmente até sou o compositor principal, mas queria muito fazer um tema que contasse, que tivesse uma espécie de narrativa. Normalmente as coisas em caso de Trefan Connection são mais fonéticas e mais sensoriais, às vezes são um bocadinho mais panfletárias, um bocadinho mais sobre direitos humanos, ou o que quer que seja, ou canções de amor, mas não têm propriamente uma história. E neste caso eu queria mesmo contar a história de uma personagem, vá. E normalmente, por mais curioso que seja, apesar de compor sempre para outros cantores, nunca assentei muito nesta ideia de uma personagem com uma história, uma narrativa própria e uma vida própria. E então aproveitei para fazer isto com o David Pessoa, que entretanto escreveu metade da letra, e depois achei que queria uma coisa mais tipo Earth, Wind and Fire ou Cool and the Gang, e então lembrei-me do meu companheiro de armas, David Pessoa, e ele completou a letra com a parte final. E acho que foi engraçado, nunca tinha tido um resultado assim tão diferente daquilo que tenho escrito até aqui.
0: E para além disso, foste buscar uma atriz, a Teresa Melo Sampaio, que aparece em Spoken Word no tema.
1: Sim, queria muito esta parte de uma voz feminina sedutora que te fizesse cair outra vez na tentação do pecado, e enquanto tu estás ali a matutar a tua história depois de ontem, que foi uma coisa demasiado agressiva, e estás a jurar para nunca mais voltar a cair nessa asneira, mal ela liga, já estás outra vez a repetir o ciclo. Quem nunca se meteu nessa alhada, não é?
0: Quem nunca? E sobre o resto do disco, o que é que podes dizer? O que é que é o som deste Party Time?
1: Ora bem, o disco vai ser mais na linha do Party Life do que do Good Morning, eventualmente. Vai ter vários episódios de várias situações comuns, desde, sei lá, sentado, aquelas conversas que nós temos sentados no passeio às tantas da manhã, ou aquele porteiro que está no parque de estacionamento subterrâneo às 6 da manhã à espera que acabe o turno para se deitar. Tens o episódio do sei lá, do Take Me Out Tonight, da malta estar toda potenciada para sair, já a preparar-se, já toda aceleradíssima, cheia de expectativa para o que a noite vai trazer. Há muitas pequeníssimas histórias e pequenos episódios de todas, que espero eu que sejam relativamente universais a toda a gente e com quem toda a gente se consiga relacionar, de uma grande saída da noite.
0: Achas que existe um som cabrita?
1: Essa é uma pergunta muito, muito interessante. Eu, quando gravei o primeiro disco, não havia uma linha estética coerente, mas quando eu mostrei ao meu amigo Paulo Furtado, estávamos numa carrinha aí para um concerto de Tiger Man, ele ouviu aquilo tudo e disse assim: olha, as canções não têm nada a ver umas com as outras, mas o teu som cola isto tudo, faz com que a identidade esteja sempre lá. E eu, basicamente, fico muito lisonjeado com esta observação, e principalmente sento-me em cima desta declaração como desculpa para poder fazer tudo aquilo que eu quiser e soar sempre a cabrita. Portanto, eventualmente, e já os meus colegas saxofonistas também costumam referir isso, a maneira como eu toco e o meu timbre são realmente já estão relativamente solidificados e têm uma identidade. E isso é ótimo, porque como este projeto não é o projeto mais comercial do mundo, não pretendo daqui fazer um sucesso mundial que me sustente financeiramente ou o que quer que seja, quero mesmo fazer uma coisa artisticamente válida e que funcione mais ou menos como um checkpoint das várias fases da minha vida, ou qualquer coisa que artisticamente me seja muito válida e que eu pretenda exprimir no ponto em que estou. De maneira que esse vai ser o pretexto para haver álbuns de cabrita continuamente. Se algum dia achar que já não tenho mais nada para dizer, eu não vou fazer mais nada. Mas não vai haver uma estética continuamente igual, sempre, do disco para disco. Eu acho que, em princípio, isso iria aborrecer-me, então não queria ir por aí.
0: De resto, tu trabalhaste ao longo da carreira e trabalhas com músicos muito diferentes. O que é que se aprende depois de passar tantos anos a entrar no universo musical de outras pessoas?
1: Aprende-se muito. Aprende-se porque há uma coisa muito engraçada que eu costumo achar sempre, que na música A música propriamente dita é uma linguagem universal, mas depois tem muitos sotaques diferentes conforme os géneros musicais. E sempre que eu vou tocar com alguém que não conheça, normalmente conheço, sei lá, quando me convidam, dá um exemplo, por exemplo, mais lá para trás, por exemplo, houve uma banda que era do Porto, que era o Sweet Trust, do André Tentugal. E eles tinham um single, que é o Better Not Stop, que eu gostava imenso, antes de os conhecer, e que pensava, epá, isto vem do mesmo sítio de onde vêm as minhas canções. E depois, quando conheci o André e comecei a ensaiar com eles para fazer alguns concertos, percebi que não, aquilo vinha de um sítio completamente diferente, de uma história completamente diferente, de uma pessoa completamente diferente, mas que de alguma forma... chegou até a minha música, apesar de vir por um caminho muito diferente daquilo que eles

0: vou parar sozinho. Com os caixas de Airphone Connection é uma questão de groove. A maneira como a malta toca, a soma das partes, faz, afeta-me de uma maneira diferente. Todas estas interações são, por exemplo, com os Miramar, agora tenho feito algumas colaborações com eles, vou parar a outro sítio completamente diferente. É muito interessante se tu tiveres essa facilidade em entregar-te e pôr-te ao serviço da música, vais descobrir caminhos e partes de ti que não nem sequer achavas que tinhas. É muito interessante.
1: Chegaste a cruzar-te no teu percurso com Jorge Palma?
0: Sim, algumas vezes, sim. Sim, muitas vezes num contexto do Sérgio Godinho, quando estava nos Sitiados, nós fizemos uma colaboração, fomos buscar um Coliseu como convidados do Sérgio, estava lá o Jorge também. Nunca fiz nada diretamente na carreira dele, mas colaborei com ele muitas vezes, através do Sérgio, da Márcia, e convivemos muitas vezes. Tenho algumas histórias muito engraçadas com ele que não podem ser tornadas públicas, mas passámos, privámos algumas vezes muito, umas boas horas e uns bons dias. Foi muito fixe, era um grande homem. Acho muito, lá está, bem dizia o Flaco, nós o Jorge tinha uma maneira de ser que parecia que era indestrutível, e isto foi assim um baque muito grande. Foi muito triste esta perda.
1: Foi pena, foi dizeres que havia histórias incríveis para contar, mas que não podes, porque isso deixa-nos com muita curiosidade, como se pode calcular. Olha, achas que tu, que nasceste no mesmo ano que eu, em 1972, a festa mudou muito ao longo dos anos? A festa, o conceito de festa?
0: Sim, e até te posso dizer que quando estava à procura desta questão da festa, de que tipo de festa é que eu queria representar, pensei se esta história das discotecas até não estaria um bocado já desatualizada, porque as gerações mais novas socializam menos, estão mais fechadas em pequenas bolhas, seja por via digital ou mesmo até tem teletrabalho e por aí fora, mas de certa forma, e até agora estou aqui num fim de semana a tocar num festival de swing em que as pessoas basicamente têm aulas de dança, e à noite há festas intermináveis de várias horas, tipo das 10 até às 4 da manhã, e está toda a gente a dançar, está toda a gente feliz. Epá, e acho que as coisas podem dar muita volta e podem mudar muito em alguns aspectos, em alguns pormenores, mas eu acho que no essencial tu consegues reconhecer esta alegria das pessoas de estarem a fazer parte de uma comunidade, estarem todas juntas, estarem a sentir todas a mesma coisa ao mesmo tempo. Ainda continua a ser bastante galvanizador. E até noto isso também, até nos concertos. Acho que o público está outra vez a ficar um bocadinho mais vivo nos concertos. Tá? As pessoas estão a entregar-se mais à música, parece-me.
1: Ora, leste-me o pensamento, porque eu ia perguntar como é que vão ser os concertos de apresentação deste álbum, se vão ser uma festa.
0: Vão, eu espero que sim. Ainda não comecei a preparar o concerto, porque já não falta muito, porque já temos o Coliseu Clube dia 3 de novembro, e em Coimbra, no Teatro Académico de Gil Vicente, no Coimbra em Blues, dia 5 de novembro. Vai ser uma festa. Já estou aqui com ideias na cabeça, sei lá, bolas de espelhos e set lists de ninguém para por um minuto. Vai ser uma coisa intensa, como normalmente costumam ser os meus concertos de cabrito. É uma coisa sempre de locomotiva para levar tudo à frente.
1: Acho que é uma bela frase para terminarmos esta conversa. João, o que é que te apetece ouvir neste instante de outro projeto, de outro músico, de outra música?
0: Pode ser o Eletrocardiograma da Femme Falafel?
1: Claro que sim, vamos a isso. E porquê?
0: Olha, já acho que ela escreve lindamente, adoro as letras, e é uma pessoa que eu nem sequer conheço pessoalmente, a Raquel. Mas gosto muito da instrumentação, gosto muito dos arranjos, gosto muito do conceito todo por trás do disco, e tenho uma pena dos diabos ainda não ter conseguido ver ao vivo, mas é super estimulante o projeto dela.
1: Eu concordo, vamos ouvir. João, grande abraço e obrigado.
0: Grande abraço, Miguel, obrigado.

0: vozes que atravessam o tempo sem perder a ironia, a inquietação e a vontade de dizer o que incomoda. Jorge Palma é uma dessas vozes. Primeiro, o riso, às vezes defesa, às vezes provocação, em Deixa-me Rir, tema do álbum Lado Errado da Noite, de 1985. 10 anos antes, no primeiro álbum, com Uma Viagem na Palma da Mão, já havia inquietação e inconformismo, monólogo de um cidadão frustrado. Em 77, Até Já, Há Sempre Alguém. Depois, Jorge Palma, agora em modo elétrico, com os Palmas Gang, em 1993, ao vivo no Johnny Guitar, Portugal, Portugal, partilhando o palco com Zé Pedro e Calu, dos Chutes, Flaco e Alex, dos Rádio Macau.
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Em 1989, um dos discos fundamentais da carreira de Jorge Palma, Bairro do Amor, e a canção que lhe dá o título.

Para fechar, uma canção de Ato Contínuo, de 1982, mais tarde recuperado em Só, é essa a versão que ouvimos. A gente vai continuar.

0: 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Duas horas no continente e na Madeira. Uma hora nos Açores. Edição da jornalista Inês Martins.
1: É preciso cuidado, diz o bastonário da Ordem dos Médicos, sobre a integração dos médicos prestadores de serviço no SNS. À RTP Antena 1, Carlos Cortes disse que é preciso garantir que o Serviço Nacional de Saúde não colapsa.
2: Nós a fazemos esta transição, temos que a fazer com pinças, temos que a fazer com muita cautela, para não podermos prejudicar a capacidade de resposta de hospitais. Contrato médicos em prestação de serviço, porque é a única forma deles poderem dar uma resposta à população. E eu não queria ver prejudicada, obviamente, essa resposta. Portanto, é preciso aqui um período de transição, que 5 anos parece-me um bocadito longo, mas é preciso ter um período de transição para as unidades locais de saúde se poderem adaptar a esta realidade.
1: E esta sexta-feira, a Associação de Médicos Prestadores de Serviços esteve reunida com a Ministra da Saúde. No final, Nuno Figueiredo e Sousa revelou que Ana Paula Martins se comprometeu a integrar os médicos tarefeiros no SNS num prazo de 3 a 5 anos. Em comunicado, o Ministério não avançou com datas, mas disse que está empenhado em criar condições para integrar os médicos atualmente em funções nos quadros do SNS. A RTP Antena 1, Nuno Figueiredo explicou que o plano em cima da mesa é mais explícito.
3: Ficou aberto e bem presente um canal de comunicação entre nós e o Ministério da Saúde para podermos trabalhar neste projeto que é uma integração paulatina, mas estável, dos prestadores de serviço num prazo de 3 a 5 anos com uma alteração do modelo de contratos que estão vigentes, serem criados contratos que sejam com mais garantias, quer para as OLS, quer para os prestadores de serviço, para que depois se possa então fazer a transição para contratos de trabalho, que a lei não permite neste momento que médicos sem especialidade obtenham esse contrato.
1: O Governo está a ultimar a portaria com os valores a pagar aos médicos prestadores de serviços. Os tarefeiros querem que o pagamento por hora seja igual para todos no país. Portugal está com um bom desempenho fiscal, considera a agência de notação Scope, que melhorou a avaliação de Portugal para A+, com uma perspectiva estável. Antes, esta agência de notação financeira dava a classificação de A a Portugal. Esta sexta-feira anunciou então a subida para A+. De acordo com a agência, a alteração do rating teve em conta a descida do rácio dívida-PIB, que reflete o bom desempenho fiscal e custos moderados dos juros. Por outro lado, segundo a Scope, o crescimento económico resiliente de Portugal e a melhoria contínua da posição externa do país também contribuíram para esta decisão. Já a médio prazo, a agência espera um crescimento de 1,7% entre 2027 e 2031, acima da média da zona euro. O Bloco de Esquerda considera que o Ministério Público está a enviar um sinal claro ao não arquivar a denúncia sobre a base das Lajes. O partido tinha feito uma denúncia sobre a legalidade da utilização da base por parte dos Estados Unidos da América e, perante a queixa, o Ministério Público decidiu abrir um inquérito. O coordenador do Bloco de Esquerda, José Manuel Pureza, disse que é preciso esperar pelas conclusões do inquérito, mas considera que se a queixa não foi arquivada é porque o Ministério Público vê fundamento nos argumentos do partido.
4: O Ministério Público, ao dar este passo, reconhece que pode haver fundamento na queixa que apresentamos. E evidentemente que isso desmonta, já que estamos a falar também em termos de avaliação política, isso desmonta todo o discurso que o Governo foi fazendo, no sentido de que cumpria escrupulosamente as regras internacionais, o acordo entre Portugal e os Estados Unidos. Enfim, isso fica claramente posto em causa por esta averiguação, por esta vontade do Ministério Público averiguar. Há aqui fundamento. Qual é depois o julgamento que o Ministério Público venha a fazer? Bom, naturalmente cabe ao Ministério Público, depois de ouvidas testemunhas como eu, e depois de feita a sua avaliação, tomar as decisões que entende tomar.
1: José Manuel Pureza disse ainda que continua muito por explicar sobre o entendimento entre Portugal e Estados Unidos para a utilização da base aérea.
4: O Governo procurou, digamos assim, disfarçar a sua sua escolha política com a linguagem de que estava tudo a ser cumprido e que valia uma regra de consentimento tácito. E a queixa que apresentámos dizia, não, na verdade, uma interpretação rigorosa do acordo entre Portugal e os Estados Unidos sobre a utilização da base das lajes não permite a aplicação da figura do consentimento tácito para as operações agressivas que foram perpetradas usando a base das lajes. E, portanto, isso tem a ver também com regras da Carta das Nações Unidas, mas com o próprio acordo. E, portanto, não tenho dúvidas nenhumas de que este passo é um passo de relevo no plano do direito, também no plano político, porque, volto a dizer, foi uma escolha política por parte do governo, que o governo procurou disfarçar com o cumprimento escrupuloso das regras, e ele, esse cumprimento, não se verificou de todo.
1: A queixa que tinha sido apresentada pelo Bloco de Esquerda deu então lugar agora a um inquérito por parte do Ministério Público. Uma pessoa morreu nas cheias em Espanha, na região de Albacete. A vítima mortal estava em casa quando foi surpreendida pela força da água, que atingiu um metro de altura no interior da residência. A informação foi avançada pelo jornal espanhol El Digital, de Albacete, que relata ainda que durante a tarde desta sexta-feira e o início da noite, os serviços de emergência realizaram cerca de 90 resgates. As chuvas fortes inundaram várias ruas, casas e estabelecimentos e muitas pessoas ficaram presas em casa. O governo mexicano está a preparar um decreto para obrigar as plataformas digitais a retirar conteúdos que incitem à violência. O anúncio foi feito esta sexta-feira, um dia depois de dois irmãos de 18 anos terem matado uma subdiretora da antiga escola que frequentaram com armas brancas. Ficaram ainda feridos quatro alunos no ataque. A presidente do México explicou que as investigações da Procuradoria e do Gabinete de Segurança encontraram semelhanças entre este ataque e outros mais recentes em que existiu comunicação nas redes sociais. O secretário da Segurança e Proteção dos Cidadãos anunciou ainda que o Centro Nacional de Informações vai aumentar a monitorização das redes sociais, serviços de mensagens e foros de discussão para detectar conteúdos, comportamentos ou pessoas que representem riscos relacionados com expressões de extremismo violento. A fechar este jornal, a sugestão de um plano para este fim de semana acontece em Olhão, a quarta edição do Festival Fértil, um encontro que cruza ambiente, cultura, inovação e comunidade. Há várias atividades planeadas, como workshops, conversas e não só, que fazem parte de uma programação que este ano se instala no recém-qualificado Parque Ribeirinho Poente, junto à Ria Formosa. Tatiana Felício.
5: Comunidade, inovação e ambiente durante dois dias vão ser os pilares do Fértil, o festival que, como explica a organizadora Maria Lopes, propõe uma programação variada para diferentes públicos.
6: Vamos ter concertos, DJs, performances e depois todas as palestras, workshops, talks e atividades também de movimento. Temos uma kids area cheia, recheada de atividades também, brincadeiras. Temos o nosso artisan flea, o flea market, comes e bebes, cinema e depois exposições de arte e muitas outras surpresas.
5: Workshops sobre como reaproveitar o lixo ou palestras para aprender a criar uma agrofloresta, por exemplo, estão entre as propostas. A ideia é criar um espaço de encontro, mas sobretudo de aprendizagem.
6: Tem que ter uma mente aberta para aprender e para poderem receber e beber algum conhecimento de temáticas que se calhar não são tão comuns no seu dia-a-dia. E depois terem a disponibilidade para experienciar os vários palcos consoante aquilo que gostam mais. E até faço o convite para participarem numa palestra ou mesmo num workshop de algo que até possam não ter muito interesse, mas que se calhar, se experimentarem, até vão ser surpreendidos.
5: São quatro palcos espalhados pelo recém-requalificado Parque Ribeirinho de Olhão. Assim, o Festival Fértil decorre este sábado e domingo.
1: É a quarta edição do festival, uma sugestão para este fim de semana em Olhão, no distrito de Faros. A entrada é livre.
0: Edição da jornalista Inês Martins. 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

0: A primeira coisa que precisamos de saber sobre NASA é que se trata de um acrónimo para dano colateral, uma fórmula criada e utilizada pela inteligência militar israelita para definir a percentagem de civis, incluindo crianças, mulheres, que pode morrer numa operação para abater um alvo, um único homem, um operacional, identificado como sendo do Hamas. O dispositivo da morte israelita foi investigado por jornalistas do jornal The Guardian e do chamado local 972, um meio de informação palestiniano, e documentado pela dupla de cineastas Yuval Abraham e Rachel Zor, que já tinha filmado a ocupação dos colonatos na Cisjordânia, em No Other Land, Sem Chão, filme que recebeu o Oscar de melhor película internacional.
1: Muitas das coisas que são reveladas e mostradas no filme foram, na verdade, escritas antes nas investigações publicadas com o The Guardian e com a chamada local 972. E também é importante dizer que, na verdade, muitas destas informações são conhecidas porque foram documentadas por jornalistas, nomeadamente por jornalistas palestinianos em Gaza.
2: Claro, sim, concordo com o que a Rachel disse e penso que no nosso trabalho, neste filme, sinto que também, como sucedia no No Other Land, Sem Chão, estamos a tentar olhar os crimes de Estado cometidos por Israel que são sistémicos. Neste filme estamos a falar com 24 oficiais e soldados de inteligência israelitas. Estamos realmente a olhar para um sistema de assassinatos que é um massacre em massa, que depende da vigilância em massa. Há algo no cinema que acho que permite realmente explorar estruturas de sistemas. Faz parte também da forma como editas, como juntas as coisas. E sim, para reiterar o que a Rachel disse, não sinto que esta seja a forma de saber a verdade sobre os crimes que Israel cometeu em Gaza. Não é. Quero dizer, essa verdade deveria ter sido evidente, e é evidente no trabalho de jornalistas em Gaza, na documentação que todos vimos, mas sentimos a responsabilidade, enquanto israelitas, de usar a nossa posição e a nossa capacidade de ganhar, por vezes, a confiança, de trazer testemunhos internos sobre como este sistema é visto de dentro, um sistema de assassinato. E este é o filme que fizemos.
0: NASA permite refletir sobre a culpa, a desumanização, o ciclo de violência perpetuado desde o Holocausto até à atualidade em Gaza, refletindo no fundo sobre o problema atual a partir do Festival de Veneza, onde o filme foi apresentado e premiado em estreia mundial.
2: Claro, estamos aqui em Itália e posso mencionar o Primo Levi, que falou sobre humanização e sobre se pode transformar um ser humano num desumano, em algo que é como pó, que pode ser destruído e morto. E penso que as referências à Shoah, ao Holocausto, é algo que foi referido por alguns dos oficiais do filme. E posso falar sobre isso pessoalmente, sendo um judeu israelita, alguém que tem familiares que são sobreviventes do Holocausto. E penso especialmente num mundo onde tantas vezes esta memória do Holocausto e a questão muito real do antissemitismo justifica ações que não podem ser justificadas, como o massacre de civis em Gaza. Acho importante olhar para esses eventos e tentar tirar as lições universais deles, que existem, que infelizmente prevalecem em muitos casos de crimes de Estado, atrocidades e genocídios. E para mim, esse que é importante, mas especialmente no contexto da política da memória, onde isto é frequentemente usado para o oposto, devemos insistir em ter uma espécie de valores universais e humanos partilhados que também se baseiam nas lições que aprendemos com isso.
0: Este documentário mostra o que faltou em muitas reportagens televisivas ou de imprensa, porque é focado na sociedade onde acontece, com filmagens, planos de composição em Tel Aviv, a cidade onde fica o quartel-general israelita, procurando a partir dali quebrar o muro de silêncio ou da comunicação manipulada em torno desta guerra.
2: Pensando no silêncio, acho que às vezes podemos ser tão cúmplices estando em silêncio ou falando. E parte da razão pela qual fizemos o filme tem a ver com essa zona crepuscular entre saber e não saber e a capacidade de permanecer em silêncio e negar o que está a acontecer. E como dissemos antes, a prova está lá. Já lá estava antes, mas parte do motivo pelo qual quisemos fazer este filme é porque acho que ouvir testemunhos de oficiais que operaram estes sistemas de assassinato desenharam-nos e podem tornar a negação dos crimes mais difícil. E há uma correlação direta direta entre o silêncio e entre a negação dos crimes e a sua capacidade de persistir. Não sei quantos de vocês sabem, mas o assassinato de civis em Gaza está em curso. Quer dizer, só esta semana, enquanto estávamos no Festival de Veneza, houve uma menina de 7 anos morta com o pai no carro. Israel bombardeou uma escola em Gaza. O que estamos a mostrar no nosso filme é algo que está a acontecer. E é por isso que sentimos que é muito difícil negar o que está a acontecer.
0: No filme, 24 oficiais e soldados israelitas revelam um sistema por dentro. A vigilância que permite identificar e localizar todos os palestinianos através da rede de telecomunicações, definir a destruição de prédios e de bairros e, finalmente, nos dias que correm, abater familiares das vítimas que podem ser testemunhas de crimes de guerra em processos futuros contra o governo de Israel.
2: Por vezes foi surpreendente. Acho que quando se faz jornalismo de investigação, muitas vezes basta fazer a pergunta, mas isso pode demorar tempo. Este filme, em que trabalhamos durante quase 3 anos, pode levar meses a encontrar as pessoas certas. Acho que no contexto dos meios de comunicação israelitas criou-se um vazio, porque a maioria, não quer dizer todos, porque há alguns jornalistas israelitas fantásticos a fazer um trabalho realmente vital, mas a maioria dos meios de comunicação social israelitas tem ignorado completamente o assassinato de civis em Gaza ou incitado ativamente, justificando. Isso abriu um vazio, penso eu, também para os jornalistas de investigação. Esta foi a nossa questão central. Pedimos a estes oficiais e soldados, por favor, descrevam-nos o que fizeram, como eram os sistemas. E claro que surgiram outras perguntas por causa disso. Mas a principal questão era obter detalhes, pedir para esboçarem e perceber como funcionava. E às vezes, só fazendo perguntas, é que se obtém respostas.
3: We want to know how it worked. And sometimes just asking the questions, you get answers.
0: É um filme noturno com testemunhos filmados nos terraços de Tel Aviv e que integra na montagem centenas de imagens da cidade à noite. Vemos prédios, apartamentos, o cotidiano muitas vezes sossegado dos israelitas, espreitado através de câmaras focadas apontadas a janelas que se revelam indiscretas na capital, enquanto as bombas explodem nos prédios que ficam a 60 quilómetros dali, de Tel Aviv, em Gaza. Como se segue adiante e se lida com algo tão organizado e planeado que lembra o Holocausto.
3: Of course there is a lot of differences between the Nazi Holocaust and what happened in Gaza and there is differences between different.
2: Quer dizer, claro que há muitas diferenças entre o Holocausto nazi e o que aconteceu em Gaza, e há diferenças entre assassinatos em massa e genocídios, como sabemos. Mas uma coisa que parece ser consistente quanto às crimes que são cometidos é que a responsabilização e a justiça são cruciais para podermos seguir em frente. Sabem, o nosso filme é filmado no escuro e, de certa forma, acho que é um reflexo da escuridão em que todos vivemos. E é um filme que não tem muitos pontos de esperança, na minha opinião. Mas penso que é claro que se queremos ver luz, se, como dizes, se pode haver um futuro, tem de haver reconhecimento pelo que aconteceu e tem de haver responsabilização pelos crimes cometidos. E as pessoas têm de pagar um preço. Acho que esta é uma característica universal das atrocidades em massa.
0: NASA é um filme que não vai perder a relevância com o passar do tempo, já que documenta para a memória futura, histórica, cinematográfica, jornalística, mas também judicial, a forma metódica e fria como Israel executou e executa este plano.
4: NASA, o documentário sobre o sistema de morte israelita que recebeu o prémio especial do júri no Festival de Veneza, está em exibição nos cinemas nacionais.
0: Fuck the Police é o novo filme de Rita Azevedo Gomes e foi rodado na Grécia. A jornalista Margarida Vaz acompanha esta viagem filosófica e poética da cineasta portuguesa.
5: O documentário Fuck the Police vai até à Grécia, percorre os espaços por onde a realizadora Rita Azevedo Gomes andou, num momento de fragilidade e de confronto com a vida.
6: É um filme que eu tinha ideia de fazer já desde há muitos anos, desde 2007. Foi isto associado a uma viagem que eu fiz nesse ano à Grécia. Foi a minha primeira viagem à Grécia, após ter, enfim, recebido uma notícia não tão boa, que a minha vida, enfim, estava por um fio. Portanto, fui para a Grécia e foi uma experiência de uma viagem tão extraordinária. Mas depois era muito difícil eu fazer um filme falar sobre mim. mim, falar sobre a minha viagem, esta coisa a gente muito pudor em relação a essas situações. Entretanto, com o João Miguel Fernando Jorge, um dia estava a almoçar com ele e falei muito desta viagem, contei-lhe as coisas extraordinárias que me aconteceram no caminho, e ele apareceu-me um tempo depois com um conto que se chama A Portuguesa. Eu pensei que era sobre o filme que eu tinha feito anteriormente, afinal era um conto feito baseado no relato da minha viagem, enfim.
5: Foi o livro A Portuguesa, de João Miguel Fernando Jorge, um relato poético da viagem de Teresa Azevedo Gomes à Grécia, que motivou a cineasta a ir de novo à busca das origens.
6: A intenção é, talvez possa parecer um bocadinho pretensioso, era um bocadinho tentar chegar ao início das coisas, e a Grécia é um bocadinho, como se diz, a nossa raiz, o berço da nossa civilização ocidental, que está no estado em que a gente assiste hoje em dia, não é? É uma série de coisas que se juntam e reparo que ao longo dos tempos, cada vez que nós ocidentais olhamos para a Grécia, a interpretação é outra. A nossa interpretação da Grécia tem várias faces, tem várias caras, e desde os românticos, enfim. E essas camadas, por isso é que eu recorro aos poemas, e quando a gente tem poemas do Byron ou do Cavafis, vê as camadas de tempo. Só está um bocadinho presente no filme, mas é uma espécie de junção de muitas coisas.
7: Ela chama-se Irma. Irma está ali, na ilha. Mais do que férias, era a sua viagem. É o fim do verão.
5: O filme mais recente de Rita Azevedo Gomes é uma viagem literária com várias referências literárias e poéticas. O fascínio pelo deus Apolo e pelas ilhas gregas guiou a realizadora. Apesar de saber bem o que pretendia, foi construindo a narrativa fluida com liberdade e improviso.
6: Ia tudo sendo feito quase, eu nem digo dia a dia, era hora a hora. A cada momento eu ia tomando decisões, muitas vezes trocávamos de funções. Todos entram no filme, estamos todos lá na imagem. Ia-se tricotando a coisa à medida que íamos avançando. Obviamente eu tinha uma ideia. Eu fiz desta vez o percurso que fiz em 2007. A minha viagem era orientada por Apolo. Portanto, eu fui aos santuários de Apolo, daí estarmos em Delos e depois em Delfos, e um bocado na piugada de Apolo. Eu tenho um grande gosto pelas histórias mitológicas gregas, as metamorfoses do Ovídio. Eu acho que são espelhos da nosso mundo cá embaixo, todas aquelas coisas entre os deuses e semi-humanos, e enfim, é uma espécie de reflexo da humanidade, muito, e portanto fui atrás da imagem do Apolo, o deus da música, da cura e da luz.
5: Rita Azevedo Gomes foi até à Grécia, à ilha de Delos, percorreu os caminhos de Apolo e acompanhou-a nas filmagens uma equipa reduzida.
6: O filme foi feito com muito pouca gente, e algumas das pessoas da equipe são alunos que eu, estudantes da Escola de Cinema Elias Querreta, São Sebastião, onde eu tinha estado no final de 2003, e dois deles, pronto, vieram também juntar-se a esta produção. E pronto, foi-se construindo. Éramos finalmente cinco pessoas. A pequena equipa, os dois alunos, Bingham e Maria, da Tabacalera, da escola. E depois tive a colaboração do Mauro Soares e do João Sarantópolos, que ainda por cima é também de nacionalidade grega portuguesa, portanto facilitava bastante. O João Sarantópolos e o Mauro Soares já tinham trabalhado comigo em condições semelhantes quando fizemos o trio, juntando estas quatro pessoas e o Lukianos, conheci-o na Grécia, em Atenas, na noite da chegada, e juntou-se a nós também no meio da viagem.
8: Il est indécent de proclamer aujourd'hui que nous sommes les fils de la Grèce. Nous en sommes les fils renégats, plaçant l'histoire sur le trône de Dieu.
5: A cineasta Rita Azevedo Gomes faz uma reflexão sobre a sociedade e o paradoxo do mundo.
6: O filme fala um pouco de nós, da humanidade, e da gente está a ver o mundo a corromper-se a galope quando fomos em filmagem. Chegou-me um artigo da Académie Française à Athènes, que é, enfim, a entidade que se ocupa destes estudos arqueológicos em Delos, e então a notícia dizia que daqui a 50 anos Delos está debaixo d'água, e isto em grande parte devido às massas e excesso de turismo em Mykonos. Mykonos é o ponto de passagem para Delos, e Mykonos é um sítio hiperturístico, barcos e barcos todo o tempo para cá e para lá, e está a provocar com que Delos se vai afundando. 50 anos, eu parece inacreditável. Os homens estão

0: Submeter o filme a concurso, acho que foram três vezes, mas ao fim do terceiro não, resolvi fazer o filme por mim e avancei. Uma alegria redobrada, não estava nada à espera, qualquer espécie de prémio. É muito bom ver que assim, estas coisas que fazemos, sei lá bem porquê, mas que fazemos com toda a nossa energia, enfim, que há pessoas que se interessam, e isso é muito bom, é gratificante e sobretudo reafirma, dá-nos confiança.
1: Ithaca, you know, Ithaca, this is Island.
2: E a escolha do título, Rita Azevedo Gomes explica.
0: Quando voltei àqueles sítios agora, o santuário deles, que é o sítio arqueológico que não foi descoberto assim há tanto tempo, que é o sítio onde nasceu Apolo e Artemisa, a irmã gêmea, enfim, só a história mitológica da ilha é muito bonita. E eu vou sempre atrás dessas coisas e realmente está tudo tão difícil, tão o turismo, as leis de museologia, de conservação, não sei o quê, acabam por quebrar estes lugares. E isso é comparável a muitas situações no mundo. Nós estamos a dar cabo disso tudo, não é? Quando li um poema do João Miguel, que acaba exatamente, e na parede a negro, fuck the police, exatamente em coincidente ao sentimento em que eu estava de desgosto. Portanto, telefonei-lhe, estive com ele e disse, olha, posso pôr o título do filme? Ele gostou imenso da ideia, eu achei que já não mudava.
2: Depois dos filmes A Portuguesa e o trio em Mi bemol, Rita Azevedo Gomes realiza agora Fact Polis, um documentário sobre a longa jornada de descoberta pelas ilhas gregas.
3: All of us, they found a new king, the people all around. But we are alone, poets. We stay.
4: É uma viagem com tempos distintos, sobre memória, passagem do tempo, passado, presente e finitude.

0: Spartak de Polis. Rita Azevedo Gomes regressa à Grécia num filme que acontece ao ritmo da própria viagem.
1: Olá, boa noite, seja bem-vinda e bem-vindo à sessão de curtas do Cinemax, iniciando o mês de outubro com uma embaixada do cinema francês, uma programação dedicada ao recente cinema francês na 27ª edição da festa, que acontece nos primeiros dias de outubro em Lisboa e depois no Porto e outras cidades do país. Vamos falar sobre isso e conhecer algumas das linhas de programação, também das novidades desta edição. Falar sobre a curta-metragem que vamos apresentar em estreia televisiva a partir da programação com a coordenadora da programação artística da festa, Annette Dugisson, que é a nossa convidada. Olá, Annette, boa noite.
2: Boa noite, obrigada.
1: Bem-vinda ao Cinemax Curtas. Para uma festa que tem sido renovada em anos recentes, sobretudo nos últimos dois anos, uma componente competitiva que, não sendo uma novidade este ano, é uma novidade recente, e um olhar mais alargado, ou seja, a seleção não olha apenas para filmes produzidos em França, alarga também este olhar para outros territórios francófonos.
2: Exatamente, foi uma vontade que tivemos de abrir a secção competitiva a países da francofonia, ou seja, não nos limitarmos a realizadores franceses, mas abrir espaço a cinema em língua francesa. Então estamos muito felizes de ter filmes como o Congo Boy, foi grande sucesso em Cannes, depois ainda foi para Locarno, Piazza Grande, ainda foi para Toronto e chega a Lisboa à Festa do Cinema Francês. É um filme interessante porque também é a primeira grande coprodução entre o Congo e a República Democrática Africana, e com França, Itália, Polónia, ou seja, há muitos países envolvidos, mas...

0: O realizador é do Congo e a história vem de dentro para fora, ou seja, não é um olhar ocidental.
1: Ou seja, não estamos no fundo a falar apenas de filmes que têm uma produção maioritariamente francesa, mesmo envolvendo realizadoras ou realizadores de outras nacionalidades,
0: exatamente.
1: Não é?
0: Exatamente. Temos também um filme que é uma coprodução Canadá-Gana, que nem tem França na coprodução, que
1: exemplo.
0: É o Paradise. O filme estreou em Berlim e que demorou 10 anos a ser feito. E que é um contraste entre os dias frios do Quebec e as noites quentes de Accra. Mas realmente dá um pouco uma janela a outras formas de fazer cinema em língua francesa.
1: Uhum.
0: E outro tipo de olhares e de histórias também, que acho que era preciso.
1: No fundo, cabem mais países e realizadores de outras nacionalidades neste espaço competitivo da festa, dentro das longas metragens que são primeiras e segundas obras, mantém-se esse critério, não é?
0: Sim.
1: Que são apresentadas na linha competitiva da festa de cinema francês. A festa mantém algumas áreas de programação, como, enfim, a seleção de longas metragens exibidas em contexto de estreia, em
0: Sim.
1: premier absoluta. Quais são os filmes este ano que se podem ver?
0: Este ano vamos ter 14 filmes em estreia absoluta em Portugal, dos quais, se não me engano, uns 10 depois terão estreia comercial em sala. Por isso também é um trabalho muito próximo com os distribuidores portugueses. Temos, por exemplo, o último filme do Asghar Farhadi, o Histoire Parallèle, Histórias Paralelas, com um cast de luz, com a Isabelle Huppert, o Vincent Cassel e a Virginia Fira. E é um filme que quase um pouco hitchcockiano, de uma escritora que depois envolve um seu ajudante numa história que não é real, mas ele começa, digamos, a imaginá-la real. Temos também o último filme do Jean-Pierre Jeunet, que é o realizador do fabuloso Destino da Amélie, que não realizava um filme desde 2018. Por isso é com grande prazer que vamos estrear A Breve Vida das Flores. Vamos também mostrar o primeiro filme do Jeunet na nossa secção Belle Époque, para fazer também uma ponte com o realizador e mostrar. O ano passado remostramos o fabuloso Destino da Amélie, por isso quisemos agora mostrar mais um filme dele. Temos um filme muito fora, se posso dizer assim, do Quentin Dupieux, que é o Fulfill, com um cast hollywoodiano, com o Woody Harrelson e a Kristen Stewart.
1: E que é uma comédia maravilhosa.
0: Sim, e bem, acaba num body horror, mas quisemos dar-lhe um grande destaque também na sala grande do São Jorge, a ver se atrai espectadores.
1: Há momentos de ligação com a história, podemos, enfim, partilhar com os nossos espectadores e ouvintes que a festa começa com um filme dedicado a De Gaulle e, de resto, a presença de Gaulle nesta festa, enfim, é bem relevante, porque esse filme não é filme único, digamos assim, dedicado ao general.
0: Sim, é um filme dividido em duas partes, mas tendo visto o filme, acho que é um filme inteiro, mas tendo mais de 5 horas de duração, fizeram dois filmes, abrimos com a primeira parte. E achamos importante o filme porque é um manifesto ao conceito de resistência e de obstinação contra os tempos obscuros, mesmo que já pareçam predestinados. É um De Gaulle muito, muito obstinado, sozinho, que parte para Londres, quase contra a maré, digamos assim. Ninguém acredita muito nele. Mas é quase uma viagem quixotesca, ou seja, não é aquele retrato do grande general de Gaulle que depois, digamos, liderou a França logo após a Segunda Guerra Mundial, mas é de um homem obstinado e persistente, mesmo contra todas as expectativas. E este conceito de resistência também atravessa a grande parte da programação. A resistência do De Gaulle, mas também atos de resistência anónimos, de como os estudantes de Paris que lutavam contra a presença nazi, ou noutros filmes também mais contemporâneos, como se calhar um ato de resistência de uma mãe contra a falta de abertura na sociedade ao seu filho neurodivergente, ou mulheres que criam um centro de saúde dedicado às mulheres vítimas de mutilação genital e violência doméstica. Ou seja, é este conceito de resistência que atravessa épocas, géneros e dimensões, e achamos importante também dar essa linha, essa mensagem dentro da programação.
1: Este ano, enfim, por vezes a festa tem uma estrela maior, uma diva, normalmente uma atriz. Não podemos considerar que Brigitte Bardot ocupe esse espaço, pois não? Apesar do espaço que lhe é dedicado e da atenção que ela merece, evocando-a após o desaparecimento recente,
0: esta
1: numa programação conjunta com a Cinemateca.
0: Exatamente, foi uma proposta da Cinemateca Portuguesa, trabalharmos com o Brigitte Bardot. Acho que o sucesso do Alain Delon ano passado quis replicar, digamos, o trabalho nos atores e atrizes, mas demonstra, digamos, um lado talvez menos óbvio da Brigitte Bardot, que sai também fora só do sex symbol, mas também da multifacetada vida da atriz, que trabalhou com realizadores variados, Gigi Vadim, Godard, enfim. E a ideia é dar um pouco um lado menos óbvio da Bardot.
1: Em complemento à festa, digamos assim, na Cinemateca, uma festa que passa por outros lugares, para já 15 cidades, não é? Em complemento, o que é que da programação nuclear de Lisboa poderá ser visto depois, em cidades como Almada, já a seguir, Porto, Braga, mais tarde?
0: Então, quisemos, a ideia é numa versão reduzida.
1: Muito reduzida, em alguns casos, concentrada em 2-3 dias.
0: Sim, e claro. Poucos filmes, mas tentamos dar uma variedade da programação que se apresenta em Lisboa. Quisemos fazer viajar muito uma das comédias francesas mais luminosas do ano, que é De la Comédie Française, que foi um sucesso em França. Nas primeiras semanas fez mais de 1 milhão de espectadores, e achamos que é um filme que merece viajar pelo território. Temos também um filme sobre, mais ligado à natureza, Alexandre Forêt, que é um filme lindíssimo, que também aborda temas ecológicos, também para dar espaço ao documentário. Em algumas cidades vai passar o Histoire Parallèle também, do Faraday. Enfim, dependendo muito também do que é que os distribuidores programam nas várias cidades, nós tentamos complementar e dar um pouco de todo.
1: Os filmes mais populares, e o primeiro que tu referiste sobre a comédia francesa, o sucesso, um dos sucessos recentes do cinema francês, integra uma outra secção, que é uma identidade, obviamente, da festa, que é o Rirá Francesa, não é?
0: Sim, este ano expandimos a secção. Temos mais comédias que o ano passado. Temos cerca de 7.
1: Deve ser a secção mais fácil de cura,
0: não é? Não. Às vezes acaba por ser a mais difícil, porque comédias, digamos assim, um pouco menos inteligentes, há muitas, mas comédias que possam, digamos, agradar a um público mais cinéfilo, ou um pouco mais exigente.
1: Claro.
0: É mais difícil.
1: Não são tantas. Não há tantas assim.
0: Aqui temos, curiosamente, e não foi de propósito, muitas comédias sobre o backstage, sobre os bastidores, seja do teatro e seja do cinema. Temos o De la Comédie Française, que é os bastidores da famosa, é uma instituição em França, a Companhia de Teatro Comédie Française, e na pré-estreia, os nervos e os egos, e parece que tudo vai correr mal, mas conseguem subir ao palco. Temos também L'Objet du Délit, que também trabalha os bastidores do teatro, desta vez com as Bodas de Fígaro, e que aborda temas também bastante delicados e atuais através da comédia, que é o conflito de gerações, digamos que é boomers versus woke, e como é que, digamos, tentam encontrar eventualmente um diálogo.
1: E são sugestões bem interessantes e apelativas para o nosso público. Pode, no fundo, também descobrir aqui alguns dos sucessos franceses. Isso liga com o tom desta sessão, porque a curta-metragem que trazemos da programação de curtas da festa é também uma comédia contemporânea sobre o amor. E é nesse sentido um filme francês, porque desafia algumas das convenções de tão contemporânea que é.
0: Sim, a curta foi estreada em Cannes este ano e eu achei muito curiosa a maneira como a realizadora trabalha, porque ela começou por filmar esta amiga, a Alissa, que gosta muito de ser filmada e digamos, fica bem no ecrã. E ela conta esta história amorosa e depois a realizadora todos os meses voltava a filmá-la uma vez por mês sem saber que se ia construir um filme. Pois entre outras personagens, mas digamos que também a divisão dos capítulos do filme também representa como a realizadora trabalhou. E então entregamos este objeto bastante divertido e curioso, é um documentário comédia. Mas que reflete também uma maneira de trabalhar que é muito próxima da realizadora, que só filma pessoas que ela conhece muito bem. E nota-se essa proximidade e vem ao de fora essa intimidade.
1: Obrigado, Anete, uma boa festa.
0: Muito obrigada.
1: Iniciamos então a festa aqui, em boa verdade, noite de abertura televisiva, com um dos filmes da programação de curtas-metragens, estreado no passado mês de maio na programação da Semana da Crítica no Festival de Cannes. E é em tom de comédia que vamos perceber como é que evolui esta história amorosa, porque as diversas etapas de uma história que se calhar não começa logo bem vão sendo partilhadas ao longo dos próximos 45 minutos.
2: Love Story está em exibição esta semana no Cinemax na RTP2, segunda-feira à meia-noite e às 2 da madrugada de sábado para domingo. A festa do cinema francês acontece a partir deste fim de semana em Lisboa e prolonga-se em outubro e novembro em mais 15 cidades. Almada, Porto, Gaia, Tavira, Lagos, Coimbra, Cascais, Vila Franca de Xira, Braga, Beja, Leiria, Setúbal, Figueira da Foz, Santa Maria da Feira e Faro.
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1: O que sucede em prime time?
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1: Algo de abjeto. Caçadores de Pedófilos no Prime Time, um filme inspirado na TV do Real, pode ganhar convites para as antestreias em cinemax.rtp.pt. O filme com Robert Pattinson vai estar em destaque na próxima sessão, quando estrear nos cinemas nacionais, um mês depois de ter sido apresentado na competição oficial do Festival de Veneza. Até lá, fique bem. Saúde.
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0: 3 horas no continente e na Madeira. 2 horas nos Açores. Edição da jornalista Inês Martins.
1: Portugal está com um bom desempenho fiscal, considera a agência de notação Scope, que melhorou a avaliação de Portugal para A+, com uma perspectiva estável. Antes, esta agência de notação financeira dava a classificação de A a Portugal. Esta sexta-feira anunciou então a subida para A+. De acordo com a agência, a alteração do rating teve em conta a descida do rácio entre a dívida e o PIB, que reflete o bom desempenho fiscal e custos moderados dos juros. Por outro lado, segundo a Scope, o crescimento económico resiliente de Portugal e a melhoria contínua da posição externa do país também pesaram nesta decisão. Já a médio prazo, a agência espera um crescimento de 1,7% entre 2027 e 2031, acima da média da zona euro. É preciso cuidado, diz o bastonário da Ordem dos Médicos, sobre a integração dos tarefeiros no SNS. A RTP Antena 1, Carlos Cortes, diz que não se deve prejudicar a capacidade de resposta dos hospitais.
2: Nós a fazemos esta transição, temos que a fazer com pinças, temos que a fazer com muita cautela, para não podermos prejudicar a capacidade de resposta de hospitais. Contrato médicos em prestação de serviço, porque é a única forma deles poderem dar uma resposta à população. E eu não queria ver prejudicada, obviamente, essa resposta. Portanto, é preciso aqui um período de transição, que 5 anos parece um bocadito longo, mas é preciso ter um período de transição para as unidades locais de saúde se poderem adaptar a esta realidade.
1: E esta sexta-feira, a Associação de Médicos Prestadores de Serviços esteve reunida com a Ministra da Saúde. No final, Nuno Figueiredo e Sousa revelou que Ana Paula Martins se comprometeu a integrar os médicos tarefeiros no SNS num prazo de 3 a 5 anos. Em comunicado, o Ministério não avançou com datas, mas disse que está empenhado em criar condições para integrar os médicos atualmente em funções nos quadros do SNS. A RTP Antena 1, Nuno Figueiredo e Sousa explicou que o plano em cima da mesa é mais explícito.
3: Ficou aberto e bem presente um canal de comunicação entre nós e o Ministério da Saúde para podermos trabalhar neste projeto que é uma integração paulatina, mas estável, dos prestadores de serviço num prazo de 3 a 5 anos com uma alteração do modelo de contratos que estão vigentes, podendo serem criados contratos que sejam com mais garantias, quer para as OLS, quer para os prestadores de serviço, para que depois se possa então fazer a transição para contratos de trabalho, que a lei não permite neste momento que médicos sem especialidade obtenham esse contrato.
1: O Governo está a ultimar a portaria com os valores a pagar aos médicos prestadores de serviços. Os tarefeiros querem que o pagamento por hora seja igual para todos no país. O Bloco de Esquerda considera que o Ministério Público está a enviar um sinal claro ao não arquivar a denúncia sobre a base das Lajes. O partido tinha feito uma denúncia sobre a legalidade da utilização da base por parte dos Estados Unidos e, perante a queixa, o Ministério Público abriu um inquérito. O coordenador do Bloco de Esquerda, José Manuel Pureza, disse que é preciso esperar pelas conclusões do inquérito, mas considera que se a queixa não foi arquivada é porque o Ministério Público vê fundamento nos argumentos do partido.
4: O Ministério Público, ao dar este passo, reconhece que que pode haver fundamento na queixa que apresentamos. E evidentemente que isso desmonta, já que estamos a falar também em termos de avaliação política, isso desmonta todo o discurso que o Governo foi fazendo, no sentido de que cumpria escrupulosamente as regras internacionais, o acordo entre Portugal e os Estados Unidos. Enfim, isso fica claramente posto em causa por esta averiguação, por esta vontade do Ministério Público averiguar. Há aqui fundamento. Qual é depois o julgamento que o Ministério Público venha a fazer? Bom, naturalmente cabe ao Ministério Público, depois de ouvidas testemunhas como eu, e depois de feita a sua avaliação, tomar as decisões que entende tomar.
1: José Manuel Pureza disse ainda que continua muito por explicar sobre o entendimento entre Portugal e os Estados Unidos para a utilização da base aérea.
4: O Governo procurou, digamos assim, disfarçar a sua escolha política com a linguagem de que estava tudo a ser cumprido e que valia uma regra de consentimento tácito. E a queixa que apresentámos dizia, não, na verdade, uma interpretação rigorosa do acordo entre Portugal e os Estados Unidos sobre a utilização da base das Lajes não permite a aplicação da figura do consentimento tácito para as operações agressivas que foram perpetradas usando a base das lajes. E, portanto, isso tem a ver também com regras da Carta das Nações Unidas, mas com o próprio acordo. E, portanto, não tenho dúvidas nenhumas de que este passo é um passo de relevo no plano do direito, também no plano político, porque, volto a dizer, foi uma escolha política por parte do governo, que o governo procurou disfarçar com o cumprimento escrupuloso das regras, e ele, esse cumprimento, não se verificou de todo.
1: A queixa que tinha sido apresentada pelo Bloco de Esquerda deu lugar agora a um inquérito por parte do Ministério Público. Uma pessoa morreu nas cheias em Espanha, na região de Albacete. A vítima mortal estava em casa quando foi surpreendida pela força da água, que atingiu um metro de altura no interior da residência. A informação foi avançada pelo jornal espanhol El Digital de Albacete, que relata ainda que durante a tarde desta sexta-feira e o início da noite, os serviços de emergência realizaram cerca de 90 resgates. As chuvas fortes inundaram várias ruas, casas e estabelecimentos e muitas pessoas ficaram presas em casa. Ainda em Espanha, estão marcadas para este sábado várias manifestações, depois de o Parlamento Nacional ter rejeitado dois decretos do Governo com medidas para a habitação esta sexta-feira. As associações de inquilinos de Espanha convocaram protestos em mais de 50 cidades do país. Ao mesmo tempo, decorrem acampamentos de protesto pela crise da habitação em várias localidades espanholas. O maior está instalado na Praça Porta do Sol, no centro de Madrid, que junta milhares de pessoas. É a resposta ao famoso caso de Mari Carmen, uma mulher de 87 anos, que foi despejada da casa onde viveu desde sempre e que foi adquirida por um fundo de investimento, que entretanto já chegou a um acordo com a idosa e a deixou voltar a casa. O governo mexicano está a preparar um decreto para obrigar as plataformas digitais a retirar conteúdos que incitem à violência. O anúncio foi feito esta sexta-feira, um dia depois de dois irmãos de 18 anos terem matado a subdiretora da antiga escola que frequentaram com armas brancas. Ficaram feridos outros quatro alunos neste ataque. A presidente do México explicou que as investigações da Procuradoria e do Gabinete de Segurança encontraram semelhanças entre este ataque e outros mais recentes em que existiu comunicação nas redes sociais. O secretário de Segurança e Proteção dos Cidadãos anunciou ainda que o Centro Nacional de Informações vai aumentar a monitorização das redes sociais, serviços de mensagens e foros de discussão para detectar conteúdos, comportamentos ou pessoas que representem riscos relacionados com expressões de extremismo violento.
0: Edição da jornalista Inês Martins. 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

0: Começa o Movimento das Coisas na RTP Antena 1 com a Joana Bertolo, com o David Erlich e o Pedro Levi Bismarck. Eu sou a Mariana Oliveira. Ora, mais daqui a pouco neste programa vamos falar da chamada Lei das Burcas. O diploma que proíbe a ocultação do rosto em espaços públicos entrou em vigor na semana passada. Vamos desocultar a motivação, as consequências, a necessidade desta lei que partiu de uma proposta do Chega. Mas para começar, vamos a Nova York.
1: Mr. President of the General Assembly, Excellencies, ladies and gentlemen, the fault lines in our world are widening. Cracks have become canyons.
0: Ladies and gentlemen, esta foi a última Assembleia Geral das Nações Unidas com António Guterres na liderança da organização, depois de quase 10 anos como secretário-geral da ONU. Uma década bastante movimentada em termos geopolíticos, uma década em que as fissuras se tornaram desfiladeiros. Não sei se é a tradução mais feliz da expressão que ouvimos ali no início. O que marcou esta Assembleia Geral, o que se disse, quem disse, o que se fez, quem fez, é disso que vamos falar, num contexto que é também de questionamento sobre o papel da ONU, o que pode e não pode uma organização como esta, em termos de eficácia, de utilidade, de capacidade de ação e de influência. É importante lembrar, talvez, que a Assembleia Geral é o órgão que junta os 193 Estados-membros da ONU, mas é o Conselho de Segurança que toma as decisões vinculativas, e aí há cinco grandes potências que têm direito de veto. Joana, o que é que destacas desta 81ª Assembleia Geral das Nações Unidas?
2: Sim, vou justamente a esse inglês falado com sotaque profundamente português, do qual foi
0: obstinadamente português.
2: Obstinadamente português, do qual vou sentir muita falta. E também vou pelo Conselho de Segurança, esse lugar que tem poder de veto. Ou seja, a Assembleia Geral, comparado com o Conselho de Segurança, que são apenas 5 países, seria mais equitativa pelo facto de cada um dos 193 países terem assento e direito de voto, mas depois, claro, impôs o estado do mundo. E o que eu acho mais interessante nestas reuniões, nestes eventos, acaba por ser essa reflexão, esse espelho. É como uma maquete, uma pequena miniatura do que se passa lá fora. Vêm os conflitos, os desafios, as dinâmicas de poder. Alguns exemplos para mim significativos terão sido o líder palestiniano e sudanês não terem tido visto de entrada, os Estados Unidos não concederam visto de entrada, e claro, acho que vai ficar, marcou esta Assembleia, o esvaziamento da sala quando fala Netanyahu. Várias delegações se levantaram e abandonaram a sala. E tudo isto caracteriza não só a Assembleia, mas na realidade as dinâmicas internacionais, a geopolítica internacional. Mas eu dei especial atenção ao discurso de António Guterres, justamente, não só porque encapsula tudo isto, mas também porque no final deste ano ele cumpre funções, né? Ele vai abandonar o cargo de secretário-geral das Nações Unidas. E eu, nos últimos anos, tenho admirado muito a forma como ele consegue posicionar-se, intervir, sobretudo como ele consegue encontrar linguagem, que eu acho que é uma coisa muito difícil no mundo contemporâneo, porque, reparemos, ele não é um líder representante de parte nenhuma. A figura dele é mais parecida com um mediador ou com um diplomata. Ou seja, ele tem que falar de uma forma que não exclua, não incompatibilize nenhuma das partes, e num mundo tão polarizado como o nosso, eu acho que isso é crescentemente difícil, e admiro-o por isso. E também o admiro porque ele traz sempre à mesa, nunca deixa de falar da urgência e do problema da crise climática. E só num parênteses, aquela capa da Time vai para sempre ficar na minha memória, ele muito apraltadinho, de fato, mergulhado até aos joelhos em água. Acho que é uma das melhores capas da Time de sempre. E voltando ao discurso da Assembleia, mais uma vez ele falou da crise climática, defendendo a aceleração da transição energética e responsabilização dos maiores poluidores, mas também falou de Gaza, de Ucrânia, de muitas outras coisas. E justamente onde eu queria chegar, da necessidade de reformar a própria ONU.
0: E vamos ouvi-lo.
1: A 21st Century Security Council without permanent African seats is unjust and indefensible. This must change.
0: Há 54 países africanos na ONU, nenhum deles com assento permanente no Conselho de Segurança.
2: Sim, é isso mesmo, e é importante relembrar que a ONU é fundada em 1945, num momento em que boa parte da África ainda estava sob domínio colonial, mas o mundo mudou e a ONU não. E o que os países africanos exigem agora é entrarem no painel de membros permanentes, os tais que têm poder de veto, e que são só 5 países. a China, os Estados Unidos da América, a França, o Reino Unido e a Rússia. Portanto, não há nenhum país africano, não há nenhum país da América do Sul. Vários líderes apoiaram esta exigência, muitos, e não só africanos. E eu tenho que realçar esta frase maravilhosa do ministro do Bangladesh, Khalilur Rahman, que diz: Africa needs to be at the table, not on the menu. A África tem de estar à mesa e não no menu. A pergunta que para mim que ficam é se conseguiram alguma vez estas instituições antigas e pesadas abandonar ou superar as estruturas de poder colonial, ou como a repórter da Al Jazeera pergunta no final da sua peça sobre este tema, durante quanto tempo pode uma estrutura criada em 1945 continuar a não representar o mundo?
0: Parece que há até algum consenso em relação à necessidade de mudar. A falta de consenso é no como é que deve mudar, ou como é que deve ser o novo desenho. Há umas semanas trazias aqui o tema do novo mapa do mundo, que atualiza o tamanho de uma África subrepresentada. De alguma maneira é uma questão prima dessa, não é?
2: É.
0: David, a ONU está a cumprir a missão para a qual foi desenhada e criada em 1945?
3: A meu ver, a ONU é por natureza uma entidade que equilibra o realismo com a utopia. Portanto, ela nunca vai cumprir cabalmente a sua missão. O segredo é que nunca deixe de o tentar. Eu não queria deixar, independentemente de críticas que possamos ter, de saudar a figura do António Guterres, que é um dos melhores políticos que Portugal nos deu, e sobretudo numa altura em que a figura do político, a figura de fazer política, está tão, por vezes, na lama, e em que vemos figuras, com todo o respeito daquilo que vou dizer, mas politicamente pequenas, como o nosso primeiro-ministro, é bom ver em Guterres e ver na sua carreira o exemplo do político, independentemente de termos discordâncias, do político com P maiúsculo. E eu queria fazer também o elogio da ONU como projeto político. É um projeto com limitações, uma delas é, como a Joana trouxe aqui muito bem, a composição do Conselho de Segurança, mas é o melhor que temos. E é muito melhor que uma alternativa de pura anarquia institucional, como o Trump e os vários mini-Trumps desta vida querem ir tentando afirmar. Isto vê-se com o Trump através do modo como ele nega vistos em cerimónias internacionais. Vimos isso no Mundial, vemos agora na questão da ONU. Portanto, aqui uma lei do mais forte e do salve-se quem puder. E a ONU é precisamente o oposto. E nós, por vezes, corremos o risco de banalizar o presente sem ter em conta a gigantesca evolução face ao passado. E eu, neste elogio da ONU, queria sublinhar dois aspectos. Em primeiro lugar, uma sucessiva ampliação que não enfraqueceu a ONU. A ONU tinha, em 1945, 51 Estados-membros, hoje tem 193, e a ONU foi-se conseguindo afirmar como instituição que acolheu esta vaga de surgimento de novos atores estatais. Ou seja, isto parece-me interessante, à medida que mais Estados foram surgindo, estas novas entidades políticas viram a ONU não como algo a dissolver, mas como fórum mundial legitimador. E em segundo lugar, eu queria fazer uma homenagem a Kant e ao iluminismo, precisamente nesta perspectiva de que a utopia de outrora é, em alguns traços, não em todos é certo, a realidade de hoje, que é isto que, a meu ver, representa uma Assembleia Geral da ONU, que é a existência estabilizada de um Fórum Mundial de Nações. E, portanto, se alguém estiver a ouvir isto no carro, atenção, porque pode ter um ataque de sonolência súbita.
0: Qual é a página?
3: Eu vou dizer, a página é a página 143.
0: Ok.
3: E eu vou ler uma parte de um texto que é Paz Perpétua, de 1795, e em que Kant diz o seguinte: os povos podem, enquanto Estados, considerar-se como homens singulares que no seu estado de natureza se prejudicam uns aos outros. Mas cada um, em vista da sua segurança, pode e deve exigir do outro que entre com ele numa Constituição semelhante à Constituição Civil, na qual se possa garantir a cada um o seu direito. Isto seria uma federação de povos que, no entanto, não deveria ser um Estado de povos. Ora, em certo sentido, a ONU é esta federação de povos que não é um Estado de povos. E hoje, com tantos conflitos no mundo, fazer o elogio da ONU é fazer o elogio, um elogio que é óbvio, que já foi óbvio nas relações internacionais. Dizer isto há 15 anos, há 20 anos era óbvio, mas agora é preciso relembrar o óbvio, o elogio do diálogo, da negociação e do multilateralismo.
0: Ora, esta Assembleia Geral foi marcada por alguns episódios. Um deles, o tal momento em que várias dezenas de delegados da ONU abandonaram a sala quando o primeiro-ministro israelita subiu ao palco para discursar. Benjamin Netanyahu chamou-lhes cobardes morais.
4: Before I begin, just a quick announcement. If there are any other moral cowards who haven't yet left this hall, please do so now. Thank you very much.
0: Pedro, a ONU está em crise?
5: Está, de certa maneira está. Pegando na tua introdução, de facto é inevitável falar de Netanyahu. Quer dizer, Israel parece que nos assombra onde quer que estejamos hoje, não é? Mas eu não queria tanto trazer aqui o discurso do primeiro-ministro de Israel, um discurso onde considerou o Irão mais uma vez uma ameaça existencial, um discurso onde disse que Israel não estava a cometer genocídio, mas estava, e cito, a prevenir genocídio, um discurso onde acusou todos aqueles que têm vindo a criticar Israel, incluindo o maior de Nova Iorque, de antissemitismo, e até de dizerem que de haver uma distorção dos factos e de fazer com que Israel seja o agressor quando ele na verdade é a vítima. Enfim, é a mesma retórica de sempre, a ideia de uma ameaça existencial em todo lado, a vitimização, quando Israel na verdade é a grande potência regional, e a permanente retórica do antissemitismo para lavar a face do seu próprio comportamento genocida. Mas eu não vou entrar por aí. Interessa-me sobretudo realçar um facto aparentemente esquecido, é que Netanyahu está formalmente acusado pelo Tribunal Penal Internacional. Tem pendente sobre ele o mandato de captura. E portanto o que tivemos na semana passada foi uma situação caricata em que podemos dizer, um fugitivo à justiça, acusado de crimes de guerra, discursou livremente na Assembleia Geral da ONU diante dos mesmíssimos países que são signatários do Tribunal Penal Internacional, como Portugal, que optou por ficar na sala juntamente com a grande maioria dos países europeus. E pergunto eu, Portugal ainda pertence ao TPI? E este é o momento em que vamos elogiar a moral irrepreensível e superior da Europa e dos seus valores. É que dos países europeus, apenas a Eslovénia, a Espanha e a Irlanda abandonaram por completo o plenário. Todos os outros mantiveram representações diplomáticas. Mas o que me interessa realçar aqui é uma espécie de cartografia. Se olharmos para o mapa dos cerca de 77 países que abandonaram o plenário, podemos observar que não foram apenas os países árabes ou os países da região que se retiraram, foram também os países da África e da América Latina. E, portanto, é uma espécie de mapa do colonialismo ocidental. É um mapa que exprime não propriamente uma divisão religiosa, nem cultural, mas uma divisão colonial, uma fratura entre superpotências colonizadoras e países colonizados. E neste sentido interessa-me trazer a intervenção de Lula da Silva, porque ela também traça muito bem esse quadro da crise das Nações Unidas, nessa incapacidade crescente de fazer cumprir aquela, de acordo com Lula, seria a sua missão principal, impedir a guerra, mas ao mesmo tempo ele também endereça a responsabilidade das superpotências, que nesse domínio daquilo que é o Conselho de Segurança, na instituição desse direito de veto do Conselho de Segurança, acaba por imobilizar a ONU e acaba por transformá-lo numa extensão privada e estratégica dos interesses externos e coloniais das superpotências, deixando todos os outros países de fora, na verdade como espectadores numa Assembleia e num mundo que na verdade não lhes pertence. É um pouco o que estava a dizer a Joana, é preciso pôr a África não no menu, mas na mesa, não é? Portanto, a ONU é a imagem e a representação de um mundo que se divide não tanto entre este e oeste, mas entre norte e sul, em certa medida, entre bloco colonizador e bloco colonizado. E, no entanto, temos uma instituição construída sobre um mundo que, na verdade, já não existe, que é o mundo que saiu da Segunda Guerra Mundial, da Guerra Fria. Portanto, o imobilismo, a inação da ONU, deve-se também a isso. Ela é a imagem de um mundo que, na verdade, já não existe, ou de um mundo que já não possui a mesma representação política e ideológica que está consagrada na orgânica estrutural das Nações Unidas. Isto não significa que uma instituição como a ONU não seja necessária, bem pelo contrário, sobretudo hoje. Mas a sua crise institucional é o reflexo de uma crise mais alargada, uma crise do modelo do próprio mundo ocidental, da representação que o mundo ocidental faz de si mesmo, ou melhor, da autoilusão que faz de si mesmo e que não encontra correspondência, digamos assim, com a realidade atual. Portanto, o Ocidente, isto é, este eixo Europa-Estados Unidos, não sofre apenas de uma crónica histórica, ficção narcísica relativamente à sua perfeição e superioridade, devemos isso aliás também a Immanuel Kant, mas a psicanálise descreve aliás todo este processo como alienação imaginária, quando um sujeito se identifica e que se fixa cegamente a uma imagem idealizada de si mesmo. Mas ao mesmo tempo também estamos num momento histórico em que o problema passa também por um outro mecanismo, que a psicanálise por acaso também explica, que é a recusa recusa da realidade. E essa recusa é hoje evidente e é tão maior quanto mais este sujeito ocidente, se idealiza a si mesmo na sua grandeza. E eu acho que Trump é justamente o sintoma maior de tudo isto, é vontade de grandeza e recusa de realidade. E como sabemos, desse abismo entre a representação de si mesmo e a realidade de si mesmo, nada de bom podemos esperar.
3: Eu queria só fazer aqui, se me permitem, uma observação, que é, em primeiro lugar, o Irão publicamente declara que quer o fim do Estado de Israel naquilo que é apoiado por vozes no Ocidente, nomeadamente o Pedro. Portanto, a meu ver, não se pode simultaneamente querer que o Estado de Israel deixe de existir enquanto tal e depois acusar os responsáveis israelitas de que a ameaça existencial é uma criação sua. Não se pode, como se diz os ingleses, querer ter simultaneamente o bolo e comê-lo. Em segundo lugar, nestas pessoas que se levantaram, e que, a meu ver, houve aqui uma espécie de santificação, levantou-se a delegação do Irão, que reprime sistematicamente o seu povo, levantou-se a delegação do Sudão, que protagoniza uma guerra civil em que o próprio governo massacrou pessoas do seu próprio povo, e levantou-se o regime sírio, o novo regime sírio, que logo no seu início protagonizou o massacre dos alauítas. Por último, já que falamos da ONU, nós não podemos ir muito bem apelar e muito bem à ONU para criticar os crimes de guerra de Netanyahu, que devem ser criticados, e para criticar os colonatos, que devem ser criticados, mas depois ignorar a mesma ONU, a ONU que prevê a existência do Estado de Israel através da Resolução 181 e que prevê o direito de cada Estado a defender-se ao abrigo da Carta da ONU que protege a soberania dos Estados.
2: Uma nota muito rápida que acho que não mencionámos aqui, também foi muito importante nesta reunião, que foi uma das formas de compensar a questão africana seria o sucessor de António Guterres ser um africano, mas parece que o que está em cima da mesa são dois nomes femininos, Costa Rica e outra, peço imensa desculpa que não os trouxe aqui comigo, mas são duas mulheres, e também queria assinalar que tanto no discurso de Guterres como de Pedro Sánchez houve essa necessidade de, pronto, na sua história a ONU nunca teve uma líder, uma representante mulher. Ou seja, os desequilíbrios do mundo acabam às vezes por se guerrear na nossa necessidade de ter uma representação mais equitativa e mais justa. Também nos perguntam então quais são as prioridades.
0: Pedro, tens alguma nota final?
5: Eu só queria dizer que não é por identificarmos todos os defeitos e os perigos nas outras nações que conseguimos salvar a face de Israel. Não é isso que está em causa. Ninguém está a defender o Irão. Estamos continuamente a tentar perceber de que é que Israel alimenta a sua opção política estratégica de autodefesa. E volto a dizer que o problema não é o Irão ser considerado uma ameaça existencial. O problema para Israel é que qualquer árabe, até uma criança, pode ter 5, 6 anos, é considerado uma ameaça existencial.
3: 20% dos cidadãos israelitas são árabes. 20% dos cidadãos israelitas são árabes.
5: Para o discurso de Israel hoje, de centro-esquerda, colocar uma bomba nuclear em Gaza é uma opção válida para muitos eleitores. Porque há uma opção absolutamente doentia, diria eu quase, em considerar o árabe uma ameaça existencial.
3: Os maiores protestos contra o Netanyahu ocorrem nas ruas de Tel Aviv desde há vários anos, aos sábados.
5: Eu não vou continuar a ter essa discussão quando sabemos o número de crianças
3: que
5: foram mortas, assassinadas, criminosamente, sem qualquer...
3: Claro, e eu condeno isso sem rodeios.
5: Por Israel.
3: Condeno isso sem rodeios.
5: Esses dados são objetivos.
3: Condeno isso sem rodeios.
0: Bom, saímos de Nova Iorque. Na segunda parte do Movimento das Coisas, vamos falar daquilo que a disseminação mediática do assunto decidiu chamar, entre aspas, Lei das Burcas. Tudo começa com um projeto de lei apresentado pelo Chega, que foi sofrendo algumas alterações durante o processo legislativo, que foi aprovado com os votos de PSD, Chega, CDS e Iniciativa Liberal, e que agora está em vigor desde a semana passada. Esta lei proíbe a ocultação do rosto em espaços públicos, o que na prática torna ilegal o uso da burca e do niqab, que só deixa os olhos descobertos. Para quem não cumprir, há multas que podem ir até aos 3 mil euros, e a lei prevê também punições para quem obrigar outros a tapar a cara. Entre os argumentos para a criação desta lei, há dois valores essenciais em jogo. Por um lado, a segurança pública, por outro, a proteção da liberdade das mulheres. David,

0: direitos humanos deve ser política do Estado. E, portanto, eu saúdo a decisão do Presidente da República e saúdo a sua valorização da integração social e da não discriminação de género. E cito esta frase: o rosto é central à identidade e à comunicação humana, enquanto elemento mínimo de reconhecimento mútuo entre cidadãos. Portanto, fica claro do que eu estou a dizer até agora que não me revejo em grande parte das críticas das esquerdas parlamentares, mas também não creio que o modo como esta legislação foi desenvolvida seja exemplar, e é isso que eu gostaria de explorar. Sobre a esquerda, Susan Neiman, uma mulher de esquerda, escreveu A Esquerda Não É Woke, tem introduzido, ou pelo menos apresentado pelo Ricardo Aruz Pereira, também suspeito de ser uma voz de direita. E ela analisa muito bem como a esquerda abandona o universalismo iluminista. A esquerda nas últimas décadas abandonou o universalismo iluminista que sempre fez parte do património de esquerda. Isto faz com que hoje em dia a esquerda não consiga fazer a crítica de práticas culturais externa à nossa própria cultura. Porque no ponto de vista de um certo modo de ser de esquerda, práticas culturais externas à prática cultural ocidental não podem ser criticadas porque não há um padrão objetivo desde o qual as possamos criticar. Como não há objetividade, nós não podemos objetivamente comparar sistemas morais. Portanto, há um conflito, porque o feminismo é intrinsecamente universalista. O que o feminismo, no qual eu me revejo profundamente, diz é que onde quer que haja homens e mulheres, em qualquer sociedade, deve haver igualdade de direitos, oportunidades e estatuto. Mas o particularismo relativista diz-nos que nós, ai de nós, criticarmos uma prática cultural diferente da nossa. E a verdade, e é uma verdade incómoda, é que sempre que tenho de escolher entre o multiculturalismo relativista, que faz da crítica a outras culturas um tema tabu, e o feminismo, a nova esquerda dá prioridade ao primeiro. Esta esquerda é uma esquerda que, e muito bem, quis intervir em 2014 para combater o piropo no espaço público. Foi ridicularizada e, a meu ver, foi uma boa medida que introduziu a ilegalidade da importunação sexual no espaço público. Só que a mesma esquerda que, e muito bem, quer legislar o espaço público no que diz respeito a questões verbais de piropos ordinários, rejeita ter algo a ver com o combate à ocultação feminina do rosto numa tradição machista. É que esta esquerda é uma esquerda que é contra a machosfera. E muito bem. Mas, se a machosfera é de uma minoria étnica, a esquerda tem medo de falar disso. E isto, por vezes, alimenta a extrema-direita. Os temas tabu dos quais a esquerda tem medo de falar são temas tabu que fazem da extrema-direita os corajosos que têm a coragem de falar do que mais ninguém fala. E, portanto, alimentada pelo particularismo e pelo anti-ocidentalismo, quando a machosfera não é cristã e não é branca, a esquerda até acha mal, mas está calada. E isto vem de um homem que se continua a considerar de esquerda. Mas para finalizar, vamos ao outro lado. Uma prática cultural não muda apenas por decreto. É preciso um estudo prévio para conhecer a realidade. E aí as ciências sociais são um bom património. Não houve nenhum estudo sobre isto. Poderia ter havido um estudo sobre isto em parceria com as próprias comunidades muçulmanas, mas o governo optou por legislar à pressa. Além disso, esta lei, com a qual eu concordo em abstrato, mas devia ter tido um período de transição muito maior para trabalhar em parceria intercultural com as próprias comunidades muçulmanas e para poder criar uma comissão de acompanhamento. Porque reparem, em Portugal nós temos uma comissão para combater a mutilação genital feminina. Em Portugal nós temos uma comissão para combater o abandono escolar precoce de meninas ciganas. E o governo, ao legislar à pressa, a reboque do Chega, não manifestou preocupação com estas mulheres. O governo esteve mais preocupado em ir a reboque do Chega do que em verdadeiramente legislar sobre um assunto que merece ser legislado, mas com ponderação, com reflexão e com tempo.
1: É também a experiência de outros países, não é? Que mostra que talvez obrigar coercivamente as mulheres a destapar o rosto possa não ter exatamente os efeitos esperados.
0: E já agora dois nomes, Quirguistão e Cazaquistão, países muçulmanos que também, países de maioria muçulmana, que também proibiram a cobertura integral do rosto no espaço público, Quirguistão e Cazaquistão.
1: Joana, Portugal estava a precisar de uma lei que regulasse o modo como cobrimos o rosto em público?
2: Era a pergunta que eu queria ver ser debatida se não tivéssemos atropelado isto com, entre aspas, lei da burca, que é a minha grande questão sobre a forma como os meios de comunicação resolveram mais uma vez levar ao colo este imaginário de extrema-direita. Eu andei bastante perdida neste tema e houve aqui algumas reviravoltas surpreendentes, mas eu começo por perguntar a quem nos ouve: quantos crimes ou atos de violência perpetrados por mulheres em burca

0: se lembram de ter acontecido em Portugal nos últimos anos ou mesmo ao longo da sua vida, porque eu não me ocorreu nenhum. Então eu comecei por me perguntar para quem era esta lei. E claro que considerei que leis, medidas, infraestruturas podem ter um caráter preventivo, mas essa suspeição projetada sobre a população muçulmana em Portugal, que tem uma dimensão muito reduzida, seria não só brutalmente discriminatória, mas também, como o David bem disse, não tem qualquer número ou legitimação empírica que a fundamente. Olhando para Portugal neste momento, todos os problemas que nos assistem da habitação à saúde, a minha pergunta é: que problema mensurável de segurança pública é que esta lei vem resolver? Nenhum. Portanto, é uma solução para um problema que não temos. E isso estava-me a fazer muita confusão, mas realmente, quando não é sobre melhorar a vida das pessoas, há de ser sobre melhorar a vida dos políticos. E, de facto, esta é uma aproximação e uma cedência ao universo do Chega, que no fundo quer importar uma certa islamofobia, uma total islamofobia dos seus congéneres europeus. Surpreendeu-me muito politicamente a iniciativa liberal aderir a este tipo de paternalismo de Estado.
1: Normalmente defensora da liberdade individual contra a ingerência do Estado.
0: Sim, há realmente aqui conluios que me transcendem. Portanto, hoje vou falar da minha ingenuidade. E foi de uma total decepção ver António José Seguro promulgar isto. Mas pronto, ninguém sabia em quem votava quando votou. Agora estamos a ver. Tudo isto me está a parecer muito sem cabimento. Está, como vos disse, muito perdida. E resolvi ir ao básico, que é: fui ver a lei. Qual não é o meu espanto quando, plot twist, ao ler a lei, não encontro nada, absolutamente nada disto. O texto é um texto geral, universal, que abrange qualquer pessoa, não especifica género, religião, tipo de vestimenta, situação, nada, nem de longe fala de comunidades muçulmanas, não tem nada a ver com isso. Vale a pena ir à formulação. É proibida a utilização em espaços públicos de roupas destinadas a ocultar ou obstaculizar a exibição do rosto. No fundo, esta é a essência da lei. Ou seja, na prática, se eu vou com uma amiga a um concerto, uma manifestação, qualquer coisa num espaço público, e a minha amiga leva o seu niqab ou a sua burca, e eu levo o meu boné e os meus óculos escuros porque está sol, e imaginem, chegamos lá e em terra batida, e eu ponho uma echarpa à volta do nariz e da boca para não estar a comer pó, e encontramos um senhor polícia, o que é que acontece? Somos multadas as duas.
2: Podes dizer à tua amiga para usar um chador ou um hijab, que são véus muçulmanos que não tapam o rosto.
0: Mas quem é que é multado perante o texto da lei e não as aspas da lei da burca? É ela porque está com burca, mas então eu também o meu rosto também está tapado. Qual é o critério? O que é que vai acontecer? Claro. O critério é o senhor polícia. O critério é se o senhor polícia vota ou não vota no Chega, está ou não com azia neste dia. E já acho isto muito, acho que isto estava um pressuposto muito perigoso de abuso de poder ou de discrepância de poder por parte no momento da implementação.
2: Uhum.
0: E o que eu menos percebo é a forma como a comunicação social leva isto ao colo. Ou seja, evidentemente sabemos que isto parte de uma iniciativa islamofóbica do Chega, e aí chamava-se Lei da Burca. Mas no seu processo de aprovação parlamentar, este texto, como eu o li, não contém nenhum sentimento islamofóbico ou anti-imigração. O texto em si é neutro. Ele só se torna um instrumento de extrema-direita porque todos os anúncios, todos os artigos que eu vi dos jornais da esquerda à direita, com as suas aspas, falam da Lei das Burcas. Ou seja, é a própria comunicação social que decide perpetuar este sentimento anti-islâmico. E há aqui, além de perpetuar este tipo de sentimentos, há aqui uma coisa muito preocupante também para todos nós, que é: se eu pensar na pessoa comum que vê isto em diagonal no seu feed e não vai abrir o Diário da República para ver a lei, vou eu pressupor, esta pessoa vai deduzir que isto não é um problema meu, isto é um problema lá da comunidade muçulmana. Se tiver sentimentos xenófobos vai ficar contente, se não tiver tantos sentimentos xenófobos vai ficar preocupado ou consternado
2: Desculpa, ninguém pode ficar contente com a lei sem ser xenófobo. O presidente António José Seguro é xenófobo. Não se pode concordar com a lei sem ser xenófobo.
0: Estou a dizer, vai ter uma série de sentimentos que têm a ver com a sua relação com a comunidade muçulmana, mas eminentemente não percebe que é sobre si próprio.
2: O Quirguistão e o Cazaquistão são países maioritariamente muçulmanos que têm uma lei semelhante. Duvido que sejam islamofóbicos.
0: Mas tem uma lei semelhante por uma questão de segurança pública. O que as pessoas não percebem aqui ao ver esta notícia é que nos diz respeito a nós todos. E abre um pressuposto muito incómodo que é, lá está, a discussão quando começamos, se o Estado tem ou não legitimidade de decidir o que é que eu visto ou não visto.
1: Já agora acrescento que há algumas exceções a esta lei, por exemplo, pode-se tapar a cara por motivos de saúde, por motivos profissionais, de segurança, por exemplo, por causa de condições climáticas e também por motivos de carnaval. A ocultação continua a ser permitida por motivos artísticos e de entretenimento e publicidade. Pedro, faz sentido uma proibição em nome da liberdade e da segurança?
3: Eu acho que a Joana endereçou bem os problemas que esta lei coloca. Eu não sei se a lei, quer dizer, o Presidente da República, ao promulgar a lei, ele fala diretamente de questões de género e de paridade entre géneros, não é? E, portanto, é estranho um texto da lei ser neutro, mas a discussão toda à volta dele não ser neutra. E, portanto, a lei, eu diria, é um pouco cínica, mais do que neutra, não é? Mas eu estou de acordo com aquilo que a Joana disse. Quer dizer, o facto de estar a legislar sobre algo que é praticamente inexistente e não tem expressão social, eu acho que é o primeiro aspecto que diz respeito a isto. É como se estivéssemos a legislar sobre a proibição da aterragem de ovnis na via pública.
2: Mas esse foi o argumento da Ruth Sousa para ir contra a legalização do aborto por mulheres violadas. É que são muito poucas, então não se deve legislar. Se nós somos contra esse argumento, e muito bem, contra pessoas absurdas como a Ruth Sousa...
3: Mas aqui não é uma prática inexistente, não tem expressão cultural, não põe em causa diretamente a vida das pessoas. Estamos a falar do aborto por violação, é uma coisa que põe diretamente em causa a vida das pessoas.
2: Claro, mas também são muito poucos fenómenos. Não legislar porque são poucos é uma coisa contra a qual a esquerda sempre só pôs. Sempre nos preocupamos com os poucos. Não interrompo mais. Eu lamento e não interrompo mais.
3: Eu também gostava muito de falar sobre a tua intervenção sobre a esquerda. Aliás, eu até cheguei a pensar que estavas a fazer um programa sobre uma certa esquerda, mas afinal depois era sobre as burcas. Mas vamos continuar. Eu acho que há um perigo, mas não é plausível, não é? Quer dizer, a burca não é uma peça de vestuário que seja utilizada mesmo nos países árabes. Quer dizer, mesmo está confinada praticamente ao Afeganistão. Portanto, o aspecto desta lei é este, ela não visa resolver um problema, ela quer inventar um problema, quer ir insistente. E falamos aqui de um Estado que ainda por cima tem sérias dificuldades em regular seja o que for. Portanto, eu nunca vi uma burca em Portugal, já vi, por exemplo, muitas trotinetes a pôr em causa a segurança pública em Portugal e regular isso tem sido difícil, não é? Portanto, há um aspecto desta legislação que tem o facto desta vir em nome de uma ameaça, de um perigo, que coloca em causa os fundamentos da segurança, da sociedade, da confiança entre cidadãos. Mas o que eu acho que temos aqui é, de facto, a construção fictícia de uma ameaça para fins exclusivamente político-partidários. Portanto, objetivos que envolvem a agenda da extrema-direita, já o sabíamos, mas também da direita, exclusivamente para criar ruído político. Não nos podemos esquecer que a grande parte desta discussão que ocorreu ao longo deste ano decorreu em paralelamente a iniciativas legislativas que visavam a reforma laboral e a redução do imposto sobre os lucros em empresas. Portanto, este é o fio interminável desta política, como já aqui o referi, que é encontrar nesta espécie de cruzada pela defesa dos valores europeus a fórmula mágica para mobilizar e instrumentalizar o descontentamento da classe média, tentar o feitiço aqui dos valores, da cultura, etc., para que o neoliberalismo possa continuar pela porta de trás a sua política de desmantelamento do Estado Social e de empobrecimento da classe média. É isto. E esta é uma política duplamente cínica, porque mobiliza mais uma vez o imigrante como uma ameaça, como um corpo estranho à sociedade, que é preciso domesticar ou integrar, agora com a força da lei, mas é ao mesmo tempo uma política que também que desfere uma certa violência contra aqueles que são, na verdade, o grupo mais fragilizado e desprotegido da sociedade, que é o imigrante. E eu volto a dizer, o problema não são as burcas, é a desigualdade, é a falência do Estado Social, é a privatização dos serviços públicos, são os 2 milhões de portugueses que vivem abaixo do limiar da pobreza. Agora, estou também de acordo com a Joana, a mim não me surpreende que a direita aprove esta legislação, mas surpreende-me que o Presidente da República entre neste jogo e promulgue a lei nas bases em que o fez, recorrendo a uma argumentação que é, quanto a mim, problemática. E António José Seguro invoca o direito das mulheres a uma paridade igualitária e a não terem de esconder o seu rosto, entrando assim no debate em torno da igualdade de género, que fez parte da discussão parlamentar. Mas, na verdade, com esta legislação, aquilo que se faz é retirar a estas mulheres um outro direito, que é o de poderem dispor do seu próprio corpo, como bem entenderem. Mesmo se isso implica esconderem parcialmente ou totalmente o seu rosto. Quer dizer, comparar a cobertura do rosto com um piropo, eu acho que são coisas absolutamente diferentes. Por quem é que nos garante que estas mulheres não o fazem de livre e espontânea vontade? E a questão da iniciativa de cada um, que é um valor ocidental tão importante como o David irá concordar comigo, é aqui fundamental. Portanto, o hijab, mesmo o niqab, não são necessariamente dispositivos de repressão, o que não quer dizer que não o possam ser, como é o caso do Afeganistão, mas são dispositivos que a mulher também elege para se proteger a si própria. Isto é, se o Estado me obrigar a andar de mini saia na rua, Obviamente que a mini-saia passa a tornar-se um dispositivo repressivo. O que temos aqui é uma flagrante entrada do Estado na legislação do corpo e da identidade pessoal, que em nenhuma outra situação seria tolerada. Então, o Estado português a fazer o mesmo que faz o regime talibã, no fundo, a impor à mulher um código de conduta e de indumentária. E, portanto, trata-se da negação flagrante de um direito, mas que, na verdade, e para mim esse é o ponto fundamental, porque eu acho que todo o discurso sofre um pouco desta ilusão idealista em torno disto, que é aquilo que se está a fazer é instrumentalizar tudo isso para, no fundo, fazer da visibilidade total sobre o rosto e sobre o corpo um direito do próprio Estado.
2: Não, não é total. O
3: Ijador,
2: atenção. Mas não é verdade isso, não é verdade.
3: Mas, não, é verdade. O que temos em nome é invocar tradições e tradições culturais europeias ocidentais para, na verdade, fazer da visibilidade total sobre o rosto e do corpo.
2: Não, não é do corpo. O Xador e o Ijab. O Xador e o Ijab continuam legais e desocultam o rosto. Lenços islâmicos, véus islâmicos que desocultam o rosto e tapam o corpo continuam a ser legais. Continua
3: mas
2: a ser
3: posso
2: gajo.
3: Terminar o meu
2: força,
3: raciocínio?
2: Força.
3: Porque para mim essa é a questão fundamental. Aqui é fazer da visibilidade total sobre o rosto e sobre o corpo um direito para o Estado. E hoje esta é a questão também fundamental que a Joana também estava a colocar. Não há déficit de controle nessa matéria. Vivemos já num paradigma securitário suficientemente avançado. A nossa identidade, os nossos dados biométricos, as nossas informações, os nossos movimentos, todo o nosso corpo e rosto já é continuamente filmado, rastreado e arquivado. Isso também coloca outras questões que têm a ver com, como a Joana estava a dizer, com o direito a nós nos vestirmos e nós podemos utilizar o nosso corpo e também ocultar o nosso corpo e o nosso rosto quando quisermos. Portanto, neste sentido, esta lei também tem este lado cínico, apoia-se num debate cultural também para cercear liberdades e impor um paradigma securitário de forma subreptícia. E eu só queria concluir que neste discurso, António José Seguro, há para mim um beatismo ecuménico muito grande que vem falar outra vez deste rosto tapada, esta confiança social de indivíduos simetricamente igualitários, mas numa sociedade cuja marca fundamental é, além disso tudo, a desigualdade. E, portanto, para uma certa burguesia, o rosto tapado na via pública é um horror, um ataque aos valores ocidentais. Mas já há um sem-abrigo na rua, é apenas uma chatice da qual se desvia o olhar. Bem, pelo menos no caso da pobreza, parece que a questão se inverte. Aqui, quanto mais tapada, melhor.
1: Saímos da lei, que afinal não é das burcas. Quase no final do Movimento das Coisas, vamos à nossa secção As Coisas em Movimento. David, trazes um regresso muito aguardado, que na opinião de alguns fãs pode não ter sido exatamente um regresso. É o filósofo do livre-arbítrio.

0: se levanta mais.
1: Alan Halloween reapareceu como original capa.
2: Sim, eu sou filho da escola pública e sempre fomos ouvindo os rappers como os nossos heróis. Houve um tempo da minha carreira em que, trabalhando com jovens das periferias, o hip-hop foi um bocadinho, às vezes, uma das pontes que fui tentando estabelecer. E só descobri há 2 anos. Há 2 anos eu lembrei-me, peraí, mas o Halloween, eu nunca mais ouvi falar do Halloween. E há 2 anos descobri isto que foi fascinante, que foi Halloween em 2019 a ter decretado o fim da sua carreira por motivos religiosos de forma súbita. E agora vivemos num mistério, porque houve um regresso anunciado que depois não foi bem um regresso. Ele esteve presente, mas cantou pouco. Diz que não vai regressar como Halloween, que nunca regressará, mas talvez regresse como original capa, e fala do novo álbum. Mas esse novo álbum parece ser uma reedição de sons do passado que não tinham sido lançados ainda. Vivemos num paradoxo. Eu só espero que Halloween não siga as pisadas do poeta francês do século XIX, Rimbaud, que não tenha deixado de escrever para não mais escrever, e que possa voltar a oferecer-nos a criatividade da sua escrita e das suas batidas.
1: Acho que tu e muitas pessoas te acompanhariam nesse desejo. Joana, trazes mosaicos em Fátima.
3: Sim, um dilema. Trago o Marco Rupnik, que é um padre esloveno acusado de abuso sexual e psicológico de dezenas de mulheres, mas também autor de mosaicos importantes que revestem paredes de igrejas e santuários, também eles importantes. Eu acho este caso bastante difícil, fascinante por isto. Ele traz uma questão já antiga, que é se podemos ou não separar a obra do artista. Isso já é difícil às vezes posicionar-nos quando toca um comediante como o Seinfeld ou a Louis C.K., ou um cineasta como o Polanski ou Woody Allen, ou um artista como Picasso. Tanto, infelizmente, podia dar muitos exemplos. A questão fica mais espinhosa aqui para mim, porque a recepção deste objeto de arte é num sítio de espiritualidade, transcendência, e num plano muito ideal a igreja seria um lugar seguro. Justamente por isso, em França, os painéis foram cobertos para proteger tanto peregrinos como as próprias vítimas do abuso, mas o Santuário de Fátima declarou que não planeia nem remover nem tapar um mosaico de grandes dimensões deste artista, deste padre, que cobre a Basílica da Santíssima Trindade.
1: Pedro, acabamos como começámos, de regresso à Assembleia da ONU, desta vez para ouvir Luís Montenegro discursar.
4: É minha convicção que seria também benéfico discutir o mecanismo de formação do preço internacional do petróleo. Devemos perguntar se faz sentido estarmos todos tão dependentes do fator especulativo e da volatilidade dos mercados financeiros e de futuros que fazem incidir o seu efeito a toda a produção.
1: Vais concordar com o camarada Montenegro?
5: Vou, exatamente, camarada Montenegro. Eu confesso que quando ouvi Luís Montenegro defender a necessidade de regular os preços de petróleo e a queixar-se da dependência de fatores especulativos, senti uma espécie de, como é que se dizia, de sobressalto cívico, como se acordasse de um grande e longo sono ideológico, e quase que fui a correr ao baú onde tenho saudosamente guardadas as coisas que pertenciam àquilo que uma vez se chamou social-democracia, não é? Mas ao mesmo tempo confesso que fiquei confuso. Então não se deve deixar funcionar o mercado sem interferência e de reguladores e de Estados? Então os mercados não se autocorrigem, não são soberanos? Portanto, que caminho é esse que o camarada Luís Montenegro está a preparar para trilhar? Eu quero, de qualquer modo, agradecer a Luís Montenegro, porque a miséria política e mediática é tão grande, a cegueira ideológica é tão profunda, que observando este debate em torno dos combustíveis, quase parece que o culpado da subida dos preços da gasolina tem sido o próprio Estado. A questão que está aqui em causa é justamente essa, é que o mercado do petróleo está inteiramente nas mãos da especulação e da volatilidade dos mercados financeiros. Ele já foi um mercado regulado. E são as companhias, as empresas, os acionistas, os investidores que estão a lucrar com este aumento dos preços. O mercado está a fazer aquilo que sempre soube fazer, que é lucros. Agora, que o Montenegro aprendeu a ver o mercado, gostava de lhe devolver a pergunta, na verdade, não apenas aquilo que diz respeito ao petróleo, mas, por exemplo, ao mercado da habitação, que, na por cima, como já o dissemos aqui uma vez, é um direito consagrado na Constituição. E, portanto, devemos perguntar, faz sentido estarmos todos tão dependentes do fator especulativo e da volatilidade dos mercados financeiros e de futuros que fazem incidir os seus efeitos a toda a habitação? Luís?
1: Esperemos que ele ouça. E assim acaba este Movimento das Coisas, comigo Mariana Oliveira, com a Joana Bertolo, o David Erlich e o Pedro Levi Bismarck, cuidados técnicos de Alberto Cardoso e Nuno Isidro. O Movimento regressa para a semana, terças-feiras, a partir das 7 da tarde, sempre em RTP Play e plataformas de podcast. Até para a semana.

0: 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Quatro horas no continente e na Madeira. 3 horas nos Açores. Edição da jornalista Inês Martins.
1: Uma pessoa morreu nas cheias em Espanha, na região de Albacete. A vítima mortal estava em casa quando foi surpreendida pela força da água que atingiu 1 metro de altura no interior da residência. A informação foi avançada pelo jornal espanhol El Digital de Albacete, que relata ainda que durante a tarde desta sexta-feira e o início da noite, os serviços de emergência realizaram cerca de 90 resgates. As chuvas fortes inundaram várias ruas, casas e estabelecimentos e muitas pessoas ficaram presas em casa. Ainda em Espanha, estão marcadas para este sábado várias manifestações depois de o Parlamento Nacional ter rejeitado 2 decretos do Governo com medidas para a habitação. As associações de inquilinos de Espanha convocaram protestos em mais de 50 cidades do país. Ao mesmo tempo decorrem acampamentos pela crise na habitação em várias localidades espanholas. O maior está instalado na Praça Porta do Sol, no centro de Madrid, que junta milhares de pessoas. É a resposta ao famoso caso de Mari Carmen, uma mulher de 87 anos que foi despejada da casa onde viveu desde sempre, que foi adquirida por um fundo de investimento que, entretanto, já chegou a um acordo com a idosa e a deixou voltar a casa. É preciso ter cuidado, diz o bastonário da Ordem dos Médicos sobre a integração dos tarefeiros no SNS. À RTP Antena 1, Carlos Cortes disse que não se deve prejudicar a capacidade de resposta dos hospitais.
2: Nós a fazemos esta transição. Temos que fazer com pinças, temos que fazer com muita cautela, para não podermos prejudicar a capacidade de resposta de hospitais. Contrato médicos em prestação de serviço, porque é a única forma deles poderem dar uma resposta à população. E eu não queria ver prejudicada, obviamente, essa resposta. Portanto, é preciso aqui um período de transição, que 5 anos parece um bocadito longo, mas é preciso ter um período de transição para as unidades locais de saúde se poderem adaptar a esta realidade.
1: E esta sexta-feira, a Associação de Médicos Prestadores de Serviços esteve com a Ministra da Saúde. No final, Nuno Figueiredo e Sousa revelou que Ana Paula Martins se comprometeu a integrar os médicos tarefeiros no SNS num prazo de 3 a 5 anos. Em comunicado, o Ministério não avançou com datas, mas disse que está empenhada em criar condições para integrar os médicos atualmente em funções nos quadros do SNS. A RTP Antena 1, Nuno Figueiredo e Sousa explicou que o plano em cima da mesa é mais explícito.
3: Ficou aberto e bem presente um canal de comunicação entre nós e o Ministério da Saúde para podermos trabalhar neste projeto que é uma integração paulatina, mas estável, dos prestadores de serviço num prazo de 3 a 5 anos com uma alteração do modelo de contratos que estão vigentes, podendo serem criados contratos que sejam com mais garantias, quer para as OLS, quer para os prestadores de serviço, para que depois se possa então fazer a transição para contratos de trabalho, que a lei não permite neste momento que médicos sem especialidade obtenham esse contrato.
1: O Governo está a ultimar a portaria com os valores a pagar aos médicos prestadores de serviços. Os tarefeiros querem que o pagamento por hora seja igual para todos no país. Portugal está com um bom desempenho fiscal, considera a agência de notação Scope, que melhorou a avaliação de Portugal para A+, com uma perspectiva estável. Antes, esta agência de notação financeira dava a classificação de A a Portugal. Esta sexta-feira anunciou a subida para A+. De acordo com a agência, a alteração do rating teve em conta a descida do rácio entre a dívida e o PIB, que reflete o bom desempenho fiscal e custos moderados dos juros. Por outro lado, segundo a Scope, o crescimento económico resiliente de Portugal e a melhoria contínua da posição externa do país também pesaram para a decisão. Já a médio prazo, a agência espera um crescimento de 1,7% entre 2027 e 2031, acima da média da zona euro. André Ventura considera que António Costa não é uma vítima só por estar impedido de consultar o processo da Operação Influencer. Segundo a Procuradoria-Geral da República, a lei não permite que António Costa consulte o processo por não ser formalmente interveniente no inquérito, ainda sujeito a segredo de justiça. André Ventura criticou esta sexta-feira à tarde o impacto mediático deste caso.
4: Parece que quem olhar para este processo, o Dr. António Costa é aqui uma vítima. Não, o Dr. António Costa, objetivamente, está envolvido numa teia que venha ou não a demonstrar-se que ele é próprio, é culpado. Acho que já ficou mais do que evidente que houve uma teia de prevaricação à volta dos negócios do lítio e do hidrogênio. Nós precisamos de uma reforma na justiça. E essa reforma na justiça não pode ser só quando o Dr. António Costa está envolvido ou o Dr. Luís Montenegro. Tem que ser para todos os cidadãos, porque todos sofrem com os atrasos na justiça, com as precipitações ou com más decisões.
1: Declarações de André Ventura em Aveiro à entrada para uma sessão do Chega sobre economia e reforma do Estado. 200 anos depois, a ópera La Vera Constanza de Jerónimo Francisco Lima volta aos palcos. Vai ser este sábado no Casino do Estoril. Tal como esta obra, há muitas outras obras portuguesas perdidas para resgatar. Sandy Gageiro.
5: Trata-se da recuperação de uma obra que estreou em 1785.
6: É uma telenovela cómica, não é na TVI nem na SIC, é no Laboratório da Ópera Portuguesa.
5: Acompanha a jovem peixeira Rosina, que casa secretamente com o conde Henrique e é depois abandonada pelo marido. É o que nos conta a diretora do Laboratório da Ópera Portuguesa, Jenny Silvestre.
6: A partir daí temos, enfim, os elementos de comicidade que nos fazem deste espetáculo um espetáculo muito engraçado, divertido, com música linda e muito bem disposta. E estamos, de resto, a recuperar uma obra que foi trabalho de mestrado de um jovem investigador do SESEM, o Diogo Chaves. Portanto, temos que encontrar sempre aqui neste processo um ponto de equilíbrio entre aquilo que é histórico e depois o nosso século XXI, o século onde vivemos, onde respiramos e onde os nossos criativos estão a dar asas à sua imaginação.
5: Encontramos-nos na Sociedade Filarmónica União e Capricho Olivalense, onde decorrem os ensaios e onde Jenny Silvestre nos fala deste trabalho do Laboratório da Ópera Portuguesa na defesa do património lírico português.
6: Acima de tudo, compreendermos que os nossos criativos do passado eram tão bons como os outros do seu tempo. Urge recuperar este património também para nos dar a autoestima que muitas vezes nos falta quando pensamos no nosso legado histórico.
5: A produção do Laboratório de Ópera Portuguesa devolve assim ao público mais uma obra do património lírico nacional.
1: E é este sábado às 18h no Salão Preto e Prata do Casino do Estoril.
0: Edição da jornalista Inês Martins. 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

Olá, sejam bem-vindos de volta ao bairro. Bem, pode dizer-se que a próxima hora é cantada a uma só voz. Mas que ninguém se assuste com este monopólio, mais do que devido a um cantor que nos visita já na próxima semana, ainda por cima com um concerto comemorativo de uma data redonda. Para ele e, afinal, para nós. Tudo será explicado mais daqui a pouco, depois de começarmos a ouvir a voz inconfundível do italiano Mario Biondi.

Mentre Vivo é o título da canção que ouvimos neste primeiro abraço a Mário Biondi, nascido em Catânia, na Sicília, há 55 anos, e que pode desde já ser definido como um cantor de paradoxos, porque o homem era louro, antes de seguir a opção zero relativamente à apresentação capilar, e tem olhos azuis, que muitas vezes esconde por trás de uns óculos escuros. Como já se disse, é siciliano de gema. E, no entanto, nada disto o impediu de ocupar um lugar próprio na linha da frente das áreas musicais R&B, Soul e Acid Jazz. No fundo, tudo heranças da alma negra. Vem a Portugal, mais propriamente ao Porto e à Casa da Música, na próxima quarta-feira, dia 30, para assinalar os 20 anos do disco que o lançou e que, desde logo, o projetou internacionalmente com o título genérico Handful of Soul. O que merece, desde já, duas notas. Uma, basta fazerem as contas para perceber que não começou cedo, uma vez que esse registro de estreia foi lançado quando o homem já ia a meio da sua década de 30. Duas, segunda nota, portanto, Mário Biondi canta sobretudo em inglês, que, como sabem, é um idioma estranho à nossa área de influência. Acontece que o Sr. Biondi decidiu desta vez abrir-nos a porta. Já em 2026, publicou o seu primeiro álbum integralmente cantado em italiano, Prova d'Autore, e será ele a base desta emissão número 544 do Bairro Latino, programa de João Goberno para a Antena 1, com produção de Joana Jorge e hoje com o cuidado técnico de Alberto Cardoso. Já está outra vez a voz deste Super Mario.

Cielo stellato, la voglia, la pazia, l'idea e esta invisibile. Mais três canções para nos chegarmos de perto a este homem que já agora é, no mínimo, coautor de todos os temas que trouxe para vos mostrar hoje, com exceção da última, que posso garanti-lo, também vem das melhores proveniências, perdão. Ora bem, para ser verdadeiro, tenho que dizer que o sujeito que soma predicados se chama, na verdade, Mario Rano, mas fez questão na escolha do nome artístico de homenagear o pai, responsável pela sua iniciação no mundo das canções, que usava o pseudónimo Stefano Biondi, cantor popular com reconhecimento na sua ilha. Uma qualquer consulta às internets desta vida aponta primeiro para um Mario Biondi, escritor e poeta, depois para outro Mario Biondi, treinador de futebol, e só de seguida para a figura que nos interessa, a do cantor. Ora bem, a história de Mario Biondi é, em boa verdade, um achado. Começou pelo coro da igreja.

não se apresentar naquelas condições, mas não quis falhar o contrato. Resultado, foi mais aplaudido do que nunca e transformou de vez e a partir daí o seu registro. Capaz de achados como estes.

Questa sera, rivederti e esta Il Figlio são mais três provas documentais da valia e do alcance de Mario Biondi, que é par do veterano Peppino Di Capri e dos seus futuros amigos Pino Daniele e Gigi D'Alessio, tinha como maiores referências musicais Ray Charles, Al Jarreau ou Lou Rawls. Ou seja, já havia uma certa queda para o estilo que o tornaria reconhecido, embora os críticos da especialidade lhe apontem maiores proximidades com Barry White, Isaac Hayes ou Teddy Pendergrass. Entre os seus amores sem perdição também está, e é uma questão de puro bom gosto, a música do Brasil, a que dedicou um disco inteiro em 2018. Desde 2006 até agora publicou nada menos do que 13 álbuns, começando pelo já referido e agora celebrado em concerto Handful of Soul, partilhado com os mestres do jazz italiano que se reuniam no High Five. E terminando, para já, com o referido Prova d'Autor, já editado em 2026. Pelo caminho, pois pelo caminho, trabalhou com Burt Bacharach e com Blue Eyemonic, líder dos consagrados Incognito. Passou várias vezes pelo Festival de San Remo, sempre com classificações baixas, o que até certo ponto é natural, uma vez que se trata claramente de um fora da caixa em relação ao bloco central e dominante. Entre aqueles com quem partilhou o microfone estão consagrados tão distintos como Al Jarreau, na concretização de um sonho, e o brasileiro Ivan Lins. No que nos diz mais diretamente respeito, nem será muito estranho relembrar que Biondi já subiu ao palco para cantar com o nosso Paulo Gonzo. Caso para confirmar que os belos espíritos se encontram mesmo. Biondi vai já agora no quarto casamento e tem nada menos do que 10 filhos. Ou seja, pelo meio das cantigas, lá vai descobrindo o tempo para se entreter de outras formas. É um apaixonado por automóveis e no seu património avultam um Mercedes clássico e um Spider de 1971. Mas, modestamente, o seu carro favorito e mais utilizado é mesmo um Fiat 500 azul, que lhe foi oferecido pelo já referido colega de profissão Gigi D'Alessio. Pé no pedal, de volta à música.

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E esta Ama-me, quando já caminhamos para o fim desta emissão número 544 do Bairro Latino. Programa de João Goberno para a Antena 1, com produção de Joana Jorge e hoje com o cuidado técnico de Alberto Cardoso. Ora, toda ela, a emissão, foi pensada e executada com base no percurso de Mario Biondi, ou ao menos na porção italiana da sua obra. Para fechar, lembrando que na quarta-feira, 30, vai estar na Casa da Música do Porto. Até vamos ouvi-lo em francês, num clássico escrito por Benjamin Biolay e Karen Anne para Henri Salvador. Chama-se Jardin d'Hiver. Na próxima semana, fixamo-nos em Paris para finalmente, digo eu, aqui se apreciarem na justa medida os méritos de uma enorme cantora chamada Juliette. É de hoje a 8 dias. Até lá. Fiquem bem. Fiquem por aqui.

0: 5 horas no continente e na Madeira. 4 horas nos Açores. Edição da jornalista Inês Martins.
1: 10 pessoas ficaram feridas num atropelamento em massa na Austrália. O acidente aconteceu às 9:30 da manhã, locais. O condutor de um automóvel albarrou uma multidão que estava numa estrada a torcer pela equipa de rugby Newcastle Knights, a norte de Sydney. Há crianças a registar entre os feridos. Uma menina de 5 anos e um homem de 67, segundo os média locais, estão em estado crítico. Os restantes feridos estão estáveis. O suspeito já foi detido, é um homem de 18 anos e as autoridades estão a investigar o acidente. Para já, o atropelamento não está a ser associado a terrorismo. Em Espanha, estão marcadas para este sábado várias manifestações, depois de o Parlamento Nacional ter rejeitado 2 decretos do Governo com medidas para a habitação. As associações de inquilinos de Espanha convocaram protestos em mais de 50 cidades do país. Ao mesmo tempo, decorrem acampamentos de protesto pela crise na habitação em várias localidades espanholas. O maior está instalado na Praça Porta do Sol, no centro de Madrid, que junta milhares de pessoas. É a resposta ao famoso caso de Mari Carmen, uma mulher de 87 anos que foi despejada da casa onde viveu desde sempre, que foi adquirida por um fundo de investimento que, entretanto, já chegou a um acordo com a idosa e a deixou voltar a casa. É preciso cuidado, diz o bastonário da Ordem dos Médicos sobre a integração dos tarefeiros no SNS. A RTP Antena 1, Carlos Cortes, diz que não se deve prejudicar a capacidade de resposta dos hospitais neste processo.
2: Nós a fazemos esta transição, temos que a fazer com pinças, temos que a fazer com muita cautela, para não podermos prejudicar a capacidade de resposta de hospitais. Contrato médicos em prestação de serviço, porque é a única forma deles poderem dar uma resposta à população. E eu não queria ver prejudicada, obviamente, essa resposta. Portanto, é preciso aqui um período de transição, que 5 anos parece-me um bocadito longo, mas é preciso ter um período de transição para as unidades locais de saúde se poderem adaptar a esta realidade.
1: E esta sexta-feira, a Associação de Médicos Prestadores de Serviços esteve reunida com a Ministra da Saúde. No final, o Presidente Nuno Figueiredo e Sousa revelou que Ana Paula Martins se comprometeu a integrar os médicos tarefeiros no SNS num prazo de 3 a 5 anos. Em comunicado, o Ministério não avançou com datas, mas disse que está empenhado em criar condições para integrar os médicos atualmente em funções nos quadros do SNS. A RTP Antena 1, Nuno Figueiredo e Sousa explicou que o plano em cima da mesa é mais explícito.
3: Ficou aberto e bem presente um canal de comunicação entre nós e o Ministério da Saúde para podermos trabalhar neste projeto, que é uma integração paulatina, mas estável, dos prestadores de serviço num prazo de 3 a 5 anos, com uma alteração do modelo de contratos que estão vigentes, podendo serem criados contratos que sejam com mais garantias, quer para as OLS, quer para os prestadores de serviço, para que depois se possa então fazer a transição para contratos de trabalho, que a lei não permite neste momento que médicos sem especialidade obtenham esse contrato.
1: O Governo está a ultimar a portaria com os valores a pagar aos médicos prestadores de serviços. Os tarefeiros querem que o pagamento por hora seja igual para todos no país. Portugal está com um bom desempenho fiscal, considera a agência de notação Scope, que melhorou a avaliação do país para A+, com uma perspectiva estável. Antes, esta agência de notação financeira dava a classificação de A a Portugal. Esta sexta-feira anunciou a subida para A+. De acordo com a agência, a alteração do rating teve em conta a descida do rácio entre a dívida e o PIB, que reflete o bom desempenho fiscal e custos moderados dos juros. Por outro lado, segundo a Scope, o crescimento económico resiliente de Portugal e a melhoria contínua da posição externa do país também pesaram para a decisão. Já a médio prazo, a agência espera um crescimento de 1,7% entre 2027 e 2031, acima da média da zona euro. André Ventura considera que António Costa não é uma vítima só por estar impedido de consultar o processo da Operação Influencer. Segundo a Procuradoria-Geral da República, a lei não permite que António Costa consulte o processo por não ser formalmente interveniente no inquérito, ainda sujeito a segredo de justiça. André Ventura criticou esta tarde o impacto mediático do caso.
4: Parece que quem olhar para este processo, o Dr. António Costa é aqui uma vítima. Não, o Dr. António Costa, objetivamente, está envolvido numa teia que venha ou não a demonstrar-se que ele é próprio, é culpado. Acho que já ficou mais do que evidente que houve uma teia de prevaricação à volta dos negócios do lítio e do hidrogênio. Nós precisamos de uma reforma na justiça. E essa reforma na justiça tem que, não pode ser só quando o Dr. António Costa está envolvido ou o Dr. Luís Montenegro. Tem que ser para todos os cidadãos, porque todos sofrem com os atrasos na justiça, com as precipitações ou com más decisões.
1: Declarações de Ventura em Aveiro à entrada para uma sessão do Chega sobre economia e reforma do Estado. O filme mais recente da cineasta Rita Azevedo Gomes, Fuck the Police, pode ser visto nos cinemas nacionais este fim de semana. Em Coimbra e no Porto há sessões especiais com a realizadora. O documentário recria a viagem que fez à Grécia, Margarida Vaz.
5: O documentário Fuck the Police vai até à Grécia, percorre os espaços por onde a realizadora Rita Azevedo Gomes andou.
6: É um filme que eu tinha ideia de fazer já desde há muitos anos, desde 2007. Foi isto associado a uma viagem que eu fiz nesse ano à Grécia. Após ter, enfim, recebido uma notícia não tão boa, que a minha vida, enfim, estava por um fio.
5: Foi o livro A Portuguesa, de João Miguel Fernando Jorge, que motivou a cineasta a ir de novo à busca das origens.
6: Tentar chegar ao início das coisas, e a Grécia é um bocadinho, como se diz, o berço da nossa civilização ocidental, que está no estado em que a gente assiste hoje em dia, não é?
7: Irma está ali, na ilha. Mais do que férias, era a sua viagem.
5: O fascínio pelo deus Apolo e pelas ilhas gregas guiou a realizadora.
6: Eu tenho um grande gosto pelas histórias mitológicas gregas, as metamorfoses do Ovídio, são espelhos do nosso mundo cá embaixo. Fui atrás da imagem do Apolo, o deus da música, da cura e da luz.
5: E a escolha do título?
6: Quando li um poema do João Miguel, que acaba exatamente e na parede a negro, Fuck the Polis, exatamente em coincidente ao sentimento em que eu estava de desgosto.
5: Fuck the Polis, um documentário sobre a longa jornada de descoberta pelas ilhas gregas.
8: They found a new king, the people all around.
1: O filme recebeu o prémio de melhor filme no Festival Internacional de Cinema de Marselha no ano passado. Pode agora ser visto nas salas de cinema nacionais. Estão programadas sessões com a presença da realizadora Rita Azevedo Gomes, hoje na Casa do Cinema de Coimbra e no domingo no Cinema Trindade, no Porto.
0: Edição da jornalista Inês Martins. 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

0: Mas a verdade é que a configuração político-partidária já não corresponde às expectativas de uma sociedade que está também em grande transformação, no sentido da sua urbanização, da industrialização modesta que nós tínhamos, mas que não deixávamos ter, e portanto há aqui mudanças sociais e culturais que acentuam este desconforto, para além dos escândalos, etc., que ficavam associados à monarquia e à Igreja.
1: Voltamos à companhia da historiadora Maria Fernanda Rolo. Maria Fernanda, muito obrigada por ter aceitado de novo este desafio do Serviço Público Bloco de Notas. Doutorada em História Contemporânea pela Universidade Nova de Lisboa, foi Secretária de Estado do Ensino Superior no primeiro governo de António Costa, tem uma vasta obra publicada e foi também a Comissária das Comemorações dos 100 Anos da República, e é disso mesmo que hoje vamos falar.
0: Para já, o 5 de Outubro não pode ser visto só no dia,
1: claro,
0: não é? Estamos a falar de realidades que já existem.
1: Sim, tudo começa dia 3 de outubro.
0: Começa dia 3 de
1: depois
0: outubro.
1: Depois de um jantar com o presidente do Brasil.
0: O presidente eleito, Lermes da Fonseca.
1: O jovem rei
0: que sucede a Dom Carlos na sequência do regicídio. E o presidente eleito do Brasil vem a Portugal. E é evidente que nesta tensão, e este ambiente é muito importante percebê-lo, quer os republicanos percebem que é uma oportunidade, não é? Uhum. E querem aproveitar essas circunstâncias. Mas do lado da monarquia e do governo monárquico também, a noção
1: da importância
0: de
1: receber o presidente brasileiro.
0: Mas sobretudo do que isso pode suscitar de movimentação por parte dos republicanos, tanto que orientam as tropas nesse sentido.
1: Portanto, há um jantar, não é? O rei janta com o presidente
0: e os republicanos avançam, tudo na rua. Mas, de repente, parece que tudo corre mal com o golpe. O presidente brasileiro, ele visita Lisboa, chega no dia 1 de outubro, só que entre os chefes civis e os chefes militares da revolta acontecem uma série de dissabores neste contexto da afirmação revolucionária. E o primeiro não tem nada a ver com a República nem com o republicanismo, a não ser o facto de Miguel Bombarda ser um republicano ativíssimo, um dos chefes da revolta, mas como sabemos ele era médico ao hospital Miguel Bombarda, e ele é assassinado por um doente. Não tem nada a ver com as circunstâncias da República, um doente com problemas mentais, em Rilhafolses, e que mata Miguel Bombarda. Bom, este foi o primeiro grande dissabor, porque de repente perdeu-se uma das cabecilhas desta revolução. Ainda assim, resolve avançar-se para a Revolução, com os sinais todos, a não esquecer, há sítios em Portugal em que a República é anunciada ainda no dia 4 de Outubro, nomeadamente Loures. Avança-se para a Revolução, estão vários cruzadores no Tejo, há três palcos da Revolução em Lisboa que são absolutamente determinantes e todos eles conhecidos. Em primeiro lugar, o Tejo, onde estão vários navios de guerra, alguns afetos à monarquia, mas o essencial é afeto à República, sendo que, entretanto, também havia tropas monárquicas que estavam de prevenção, precisamente. Mas a Marinha é essencialmente uma força mais interessada e mais empenhada, mais cúmplice na afirmação do republicanismo, onde, por via da maçonaria e do próprio Partido Republicano, temos várias esferas e, sobretudo, várias patentes altas da Marinha que estão implicadas neste movimento. E, portanto, nós temos os três cruzadores aqui mais à frente do Terreiro do Paço, depois há mais dois.
1: O Adamastor, não é?
0: O Adamastor, que tinha sido comprado com o dinheiro, a subscrição nacional do ultimato, e havia mais dois ali mais perto de Castelo de São Jorge, que se fala pouco. Mas, basicamente, quem domina esta entrada no Tejo, mina a cidade, não é?
1: Sim.
0: Portanto, estes estão ali, estrategicamente colocados, e eles depois ainda vão bombardear ali o Palácio das Necessidades, onde está o Dom Manuel. Depois tínhamos o palco, e dali do Marquês de Pombal, o Parque Eduardo VII, que é sempre o sítio também presente em todas estas agitações e todas estas revoltas, para onde vai, precisamente, o Machado de Santos, e depois os outros vão-se embora, e o Machado de Santos fica e aguenta ali à frente de defesa e ataque da República. Por isso é que muitas vezes nós falamos nos heróis do 5 de Outubro, ou diz-se muitas vezes, aquele é dos republicanos da rotunda, não é? E depois temos o espaço das ruas, que é extraordinariamente importante. E quem é que está nas ruas? Estão estes movimentos carbonários, que são extraordinariamente importantes para controlar todas estas artérias, com armas na mão, e que impedem também a progressão das tropas monárquicas. Bom, diga-se de passagem que as tropas monárquicas também não tomam grande partido, nem tomam grande avanço na defesa da monarquia constitucional. Bom, o 5 de Outubro desenvolve-se nestes três palcos e, como todos sabemos, enfim, a República depois é proclamada na varanda da Câmara Municipal de Lisboa, e com essa proclamação constitui-se um governo provisório. A família real é embarcada para a Ericeira e a partir daí vai para o exílio.
1: Há o 5 de Outubro, que se resolve na rua.
0: Resolve-se.
1: Apesar de tudo correr mal até aí.
0: Mas com os imprevistos do costume, as coisas depois correm muito bem, até quando a Dida Alemão vem pedir tréguas. Eu só queria tréguas por causa do corpo diplomático.
1: E vem com uma bandeira branca.
0: E vem com uma bandeira branca e pensa-se que é a rendição
1: do Paiva Coceiro.
0: Do Paiva Coceiro, mas não era nada. E, portanto, gera-se aqui um ambiente
1: portanto,
0: que acaba por ser um equívoco, mas que se transforma no sentido republicano, porque há de facto um ambiente na rua. O ambiente pode não ser republicano, mas é no mínimo contra a situação. Este é um tema que de facto merece ser desenvolvido, não é? Uhum. Que republicanismo temos em Portugal? Porque é que não temos resistência? O país republicano e não republicano?
1: E muitas para lá vezes, da questão inglesa, para além da questão... dos gastos da coroa.
0: Há um mal-estar social muito acentuado e estamos de facto também aqui num cruzamento de dinâmicas que têm a ver com a crise do liberalismo, não exclusivamente no plano nacional, até no plano internacional, mas que resulta para o país num agravamento das condições de vida da população, que por sua vez não tem também eco nos partidos monárquicos no poder, que em si mesmo tem também uma dinâmica partidária já um bocadinho contra alguns movimentos mais modernos, como o próprio Partido Republicano Português, uhum. Não é? Os comícios de rua, a relação direta com a população, enfim, o João Franco tinha ensaiado isso pouco tempo antes, não é? Por isso dizia caçar no terreno dos republicanos, mas a verdade é que a configuração político-partidária já não corresponde às expectativas de uma sociedade que está também em grande transformação, no sentido da sua urbanização, da industrialização modesta que nós tínhamos, mas que não deixávamos ter, e portanto há aqui mudanças sociais e culturais que acentuam este desconforto, para além dos escândalos, etc., que ficavam associados à monarquia e à Igreja.
1: E essa parte dos gastos da coroa
0: e dos pagamentos poder, à Casa Real.
1: E da forma como o poder da Igreja era, todia, de certa forma, aquela sociedade portuguesa do início do século XX, como é que isso pesou na vontade do povo sair à rua e fazer uma revolução?
0: Eu acho que a revolução acontece depois do 5 de outubro. Nós podemos falar numa revolução no sentido da apropriação e da tomada por parte do povo.
1: Portanto, a revolução não é o 5 de outubro, é o pós.
0: É o dia do 5 de outubro e é a partir daí, mas é a partir do momento em que, de facto, a população não defende a monarquia, mas se calhar a revolução tem a ver com esta mudança profunda. É um tema muito discutido, uhum. Não é? Se o 5 de outubro e se a Primeira República é uma revolução ou não é uma revolução.
1: Em seu entender, de historiadora, é uma revolução ou não?
0: Eu tendo a dizer que é uma revolução e consagrou-se como revolução. Não obstante a existência de um conjunto de dinâmicas de matriz modernizante, até no que diz respeito à questão da Igreja, uhum. Que vem efetivamente da monarquia constitucional e que vem do liberalismo. E, portanto, mesmo até no sentido da afirmação do poder civil, até o próprio registro civil e, portanto, até na relação de poderes com a Igreja, há um conjunto de dinâmicas de modernização da sociedade e da política portuguesa que são anteriores ao 5 de outubro e que não podem ser, enfim, matizadas de espécie nenhuma. Mas o 5 de outubro traz mudanças muito profundas.
1: Ou seja, não são só os símbolos que mudam.
0: Não
1: é só o hino, não é só a bandeira.
0: Não, há um símbolo fundamental, há algo fundamental que muda. É que nós deixamos de ser súbditos e passamos a ser cidadãos. E essa transformação é muito simbólica também ela, mas ocorre. E depois, todo aquele ano do governo provisório é um acumulado de dinâmicas de alteração e de modernização da sociedade, da política, etc., que em boa medida não se executou. Não se executa mesmo, mas há aqui vários atores desta mudança, não é? Quer dizer, o Brito Camacho, que muitas vezes se fala pouco, que está muito atuante aqui, o próprio José Relvas também nas alterações da moeda, que é muito mais do que só mudar de real para escudo, quer dizer, tem a ver com toda a dinâmica da atividade bancária e financeira, às vezes é uma simplificação dizermos que é só passar de real para escudo.
1: Mas não foi.
0: Tudo o que tem a ver com a emissão monetária e gestão das entidades bancárias tem que ser alterado em função disto, não é?
1: Claro.
0: Se quiser comparar, penso no que foi a mudança do escudo
1: para o euro.
0: Para o euro, não é? Uhum. Portanto, são todas estas estruturas que têm que ser montadas. E depois é a panóplia enorme que é imensa de diplomas legislativos, em que cumpre, talvez, salientar as leis da família, que ocorre ainda sob o governo provisório.
1: E que demora um ano, não é?
0: O governo provisório dura praticamente um ano. Depois, em 28 de maio, temos a Assembleia Constituinte, a própria
1: 28
0: Constituição.
1: 28 de maio
0: de 1911. Temos a própria Constituição da República Portuguesa, que evidentemente é também aqui uma consagração para os cidadãos portugueses de um conjunto de regalias, de direitos e de deveres que é profundamente distinto daquilo que vinha da monarquia constitucional, não é? Uhum. Portanto, de facto, o país muda. Muda nesta formação. Intrinsecamente muda? Não. Intrinsecamente não muda. E nesse sentido temos que matizar a expressão desta revolução. Uhum. Evidentemente que a sociedade não se altera profundamente, mesmo que proclame a lei do divórcio, as pessoas não se passaram a divorciar coisa nenhuma. Muitos comportamentos sociais não se alteram. Aliás, na área económica quase nada se altera, com a Primeira República toda, não é? Quer dizer, acontecem muitas coisas, mas não por determinação da própria política republicana. Uhum. O exercício da atividade política, esse sim, e ao nível institucional, claro que sim, com a nova configuração do exercício do poder político-partidário, e esse sim muda, evidentemente, relativamente ao passado. Agora, mesmo a expressão do exercício do poder, nas suas lógicas de caciquismo, de monopólios do poder, etc., de facto as coisas não se alteram, quer dizer, e em muitas circunstâncias são os mesmos.
1: Os partidos dominantes eram os mesmos.
0: Os monárquicos saem de cena, não
1: saem
0: é?
1: Saem de cena e fragmentaram-se, não é?
0: Saem de cena, desaparecem, diluem-se, não é? Uhum. Quer dizer, de facto, depois temos as tentativas de reverter a situação, mas que se esgotam no protagonismo do Paiva Coceiro, não é? Uhum. Nas incursões monárquicas, que efetivamente não conseguem trazer as pessoas para a rua para defender a monarquia, não é? E por isso é que é prudente aquela ideia de que as pessoas não saem para a rua eventualmente para implantar a República ou o republicanismo, eventualmente muitos nem sabiam o que era, devendo, no entanto, também não se exagerar a interpretação que se faz da célebre frase de que a República é implantada por telégrafo, não é? Quer dizer, não é isso que está em causa. Isso, aliás, tem a ver até com a evolução das próprias comunicações e das telecomunicações na altura, não é? Agora, o que não há, seguramente, é uma defesa da monarquia, não é? E as coisas vão acontecendo, tem alguns líderes municipais ou regionais, são os mesmos.
1: Já tinham sido eleitos. Uma nota final só para rematarmos este tema, tem que ver com a famosa lei da separação do Estado da Igreja, não é?
0: A lei da separação do Estado e da Igreja, bom, primeiro só aparece já em 1911, não é? E vem na sequência de uma série, sobretudo aparece na sequência de uma série de atos que surgem imediatamente a seguir ao 5 de Outubro. Logo a seguir ao 5 de Outubro começa uma enorme quantidade de determinações em que não é despiciando o peso conferido às leis e às determinações relativas à Igreja. Encerramento dos conventos, expulsão dos jesuítas, proibições de atos religiosos, vem num crescendo enorme o confronto e a contenda, desde sempre protagonizada pelo Afonso Costa, relativamente à Igreja. Tem muitos episódios, proibições de leituras de carta episcopal, etc. Tem muitos episódios que antecedem a lei do 11 de Abril da separação do Estado e das Igrejas. E muitas vezes o mal-estar decorre até destes atos muito mais agressivos e que violentam logo a seguir e que violentam de facto os direitos das pessoas.
1: Depois da lei propriamente.
0: A lei exclusivamente da separação do Estado e das Igrejas. E atenção, estamos a falar de uma crispação que é quase exclusivamente dirigida à Igreja Católica e ao clero católico, não é?
1: Também era o dominante. Era o dominante,
0: mas é a tentativa também, ou mais ou menos genuína, no sentido da confirmação de outras religiões. Que não a católica, não é? Os ingleses, sintetizando o que dizem, bem, os senhores, faz favor, ou se retiram, ou nós
1: ocupamos.
0: E, portanto, o ultimato é isso. E o que é que acontece? O rei acaba por responder ao ultimato, aceitando o ultimato britânico, e isso suscita aqui uma onda de indignação brutal no país. Que efetivamente nós já estamos naquele ciclo de desgaste da própria representação política dos partidos monárquicos, senão as coisas teriam sido diferentes, não é? E portanto, e o republicanismo vai conseguir capitalizar muito este descontentamento, sobretudo alguns jovens que estão a fazer os cursos em Coimbra, começando pelo próprio Afonso Costa, António José de Almeida, que vão
2: olhar para esta realidade e considerar, no fundo, que é uma afronta à dignidade nacional esta coisa de ter respondido ao ultimato.
1: Professora Fernanda Rolo, antes do 5 de outubro há um processo, o 5 de outubro não é só um dia, há um processo para chegar a uma revolução que muda o regime.
2: Que muda o país, sim, os antecedentes são muito importantes e, quer dizer, sem querer recuar demasiado, porque quase que podemos recuar aos meados do século XIX, há dois ou três momentos que são particularmente relevantes. Um deles, evidentemente, desde logo a constituição do próprio Partido Republicano Português, em 1876, e sobretudo esta afirmação do republicanismo como uma ideia, não é? Como um projeto, como uma dinâmica transformadora da sociedade, com uma dimensão também muito utópica, enfim, com a primeira geração dos republicanos, que procuram precisamente lançar as bases da Constituição da República, um Elias Garcia, um Consigliere Pedroso, e portanto há esse momento em que a República quer impor-se pela via da propaganda, pela transformação do povo, conseguindo envolvê-lo nesta dinâmica envolvente, e precisamente é nessa altura que se constitui um primeiro diretório do Partido Republicano Português. E esses antecedentes, de facto, que bom evocá-los, porque em 1876 a Constituição, em 1878 é eleito o primeiro deputado republicano do país, que é no Porto. Uhum. Que é no Porto, nas eleições, o Rodrigues de Freitas, que tem a ver com esta estratégia que depois vai começar a ter outras derivas entre um republicanismo que se quer afirmar, de facto, pela mudança das mentalidades, por este processo regenerador em vários domínios, incluindo na relação com a Igreja e a laicização do Estado, etc., e que depois vai começando a ter episódios que muitas vezes também estão associados a um certo oportunismo ou aproveitamento de um conjunto de oportunidades por parte do Partido Republicano Português, começando desde logo pelo Camões, por exemplo, que o Partido Republicano se apropria e cria mesmo uma comissão executiva onde encontramos homens como um Teófilo Braga ou um Pinheiro Chagas ou um Magalhães Lima, que tentam a celebração também deste tricentenário do Camões.
1: Que acontece em...
2: Tricentenário, é 1880.
1: Claro.
2: E portanto vamos começando a caminhar assim. O mesmo vai acontecer também com a comemoração do centenário do Marquês de Pombal, muito, muito pouco tempo depois, em 82, e no fundo os republicanos vão também procurando-se apropriar, digamos assim, deste legado histórico, deste percurso histórico, procurando apropriar-se dele, não é? E fazendo parte da sua República. E isto acontece porque nós estamos num contexto também, enfim, de muito desgaste e de vários impasses na sociedade portuguesa, que se inscrevem naquilo que genericamente falamos, da crise do liberalismo, com questões que têm a ver com a própria dinâmica social e a evolução da sociedade, a urbanização, a industrialização e, sobretudo, uma tensão cada vez maior desta sociedade em querer fazer parte de uma dinâmica política e com uma realidade partidária em que de alguma maneira também já não se reconhece, não é?
1: Ainda nos antecedentes do 5 de outubro há um que é absolutamente determinante e que é o ultimato inglês de 1890.
2: O ultimato é assim uma espécie de ponto forte, não é?
1: Quer dizer, é quando a corda parte.
2: É explosivo, não é? Sim. Quer dizer, tem esta dinâmica explosiva porque coincide com tudo. Portanto, vimos nesta pequena dinâmica, os partidos monárquicos de alguma maneira vão revelando cada vez mais o seu desgaste e estamos num contexto internacional que tem também as suas especificidades e que evidentemente depois se vão refletir aqui precisamente no ultimato, não é? Sem querer alongar muito do ultimato. Talvez
1: até porque já falámos aqui em vários episódios do Bloco de Notas.
2: Mas só para recordar como, no fundo, a resposta da monarquia, não é? A resposta do rei E ao ultimato acaba por ser utilizada pelos republicanos no sentido de denunciar o mal-estar desta sociedade, aproveitar-se uma vez mais dele e dizer que no fundo esta monarquia é subserviente dos desígnios e das imposições da Grã-Bretanha e que é uma vergonha contra a realidade nacional, contra a dignidade nacional, subjugar-se à imposição britânica, não é? Quer dizer, e transformar no fundo este mal-estar relativamente à Grã-Bretanha num mal-estar contra a coroa, que protagoniza no fundo essa subserviência, é um tirinho que os republicanos sabem evidentemente operar muito, muito bem. Não é?
1: Mas professora Maria Fernanda Rolo, havia alguma hipótese do rei Dom Carlos dizer não às pretensões inglesas?
2: Era, quer dizer, é um bocadinho histórico.
1: Era,
2: é muito difícil.
1: Aquele corredor entre Angola e Moçambique.
2: Estamos a falar no imperialismo dominante britânico, não é? Que tem o seu projeto.
1: Naquela altura todos tinham impérios, não éramos só nós que tínhamos colónias.
2: Eu não. E o Império Britânico tinha o Império, não é? E sobretudo, é certo, na altura começam-se a afirmar outras potências, a Alemanha, a França, etc., nesta disputa territorial. É um bocadinho o olhar para a África, não é? E estamos num momento também da transição, da consagração, da afirmação destes impérios e desta presença territorial, retirando a ideia de um direito histórico, digamos assim, para uma ocupação efetiva. Uhum. E isto, aliás, é aquele período das grandes expedições internacionais e também portuguesas, não é? Que nós mandamos toda a gente para a África. Só que o problema é que os projetos não são exatamente compatíveis.
1: Coincidentes,
2: não é?
1: E exatamente.

0: governo, não é? Quer dizer, recordemos a velha aliança com o Tratado de Windsor, etc. Mas não esqueçamos que Portugal...
1: Porque os ingleses nos ajudaram em Algebarrota, não é?
0: Sim, do século XIV, não é? E, portanto, a mais velha aliança. Mas, sobretudo, há aqui uma dependência que tem dados muito concretos, porque, por um lado, nós, para pormos o país a funcionar, temos que importar quase tudo e o nosso principal fornecedor é a Grã-Bretanha. Por outro lado, também as poucas exportações num país muito, muito modestamente e já é com alguma generosidade em termos de desenvolvimento económico, o nosso principal parceiro comercial também em termos de exportações é a Grã-Bretanha. Portanto, tudo o que é combustíveis, carvão, tecnologia, conhecimento, mas também financiamento, é nos dado pela Grã-Bretanha, não é? E,
1: portanto, isso era impossível, Dom Carlos, ter feito diferente.
0: É, sobretudo neste ambiente também de grandes escândalos financeiros, o debate sobre os adiantamentos à Casa Real, quer dizer, e de facto a crispação ao nível político-partidário é muito grande entre a monarquia constitucional.
1: Bom, e esta recusa, quer dizer, aceitação por o lado de Portugal, mas recusa do povo, no fundo, do ultimato, tem um epílogo a 31 de janeiro de um ano depois, portanto, em 1890, em que até o hino que nós cantamos hoje,
0: exato,
1: contra os canhões marchar, marchar, foi cantado no Porto.
0: Contra os bretões, marchar, marchar. É uma espécie de crescendo, não é? Porque, por um lado...
1: Os bretões aí eram, obviamente, os ingleses.
0: Os,
1: não é,
0: ingleses. Por um lado, começa a chegar também estas lides da luta republicana, uma nova geração, muito com sangue na guerra, muito ativista, quer dizer, onde encontramos um Afonso Costa, um António José de Almeida, que são jovens estudantes da Universidade de Coimbra, não é? Uhum. E que se insurgem imediatamente contra o ultimato e que galvanizam as pessoas neste movimento. E depois, esse momento é mesmo relevante porque dentro dos republicanos começa a afirmar-se a ideia de ter uma via alternativa ao movimento da propaganda republicana, que no fundo ia acontecendo através dos comícios, os grandes comícios republicanos, dos centros republicanos, dessa formação cívica, e começa a engrossar a ideia de que é tempo de ter outro tipo de estratégia e, no fundo, tomar e conquistar a República pela via revolucionária. E o 31 de janeiro, no Porto, é, no fundo, é a consagração disso, entre muitas hesitações, uma grande desorganização que, de resto, marcou praticamente todas as tentativas republicanas, incluindo o 5 de outubro.
1: Já lá iremos.
0: E, portanto, acaba por fracassar no desfecho da implantação da República. Mas foi um marco determinante, como a Maria falou, está a dizer, é um marco determinante, é uma espécie de um antes e um depois, na atividade republicana, que percebe que, embora tendo falhado, afinal de contas, a via revolucionária é uma possibilidade e até pode acontecer, não é? E vamos depois encontrar muitos protagonistas em torno disto, não é? E, portanto, à medida que vão começando também a mobilizar-se outras forças e outras esferas, não é? Aqui temos o Partido Republicano Português, evidentemente, como grande atuante, mas atenção, porque, entretanto, é constituída a Carbonária Portuguesa, em 1897, entretanto, há transformações importantes também ao nível da maçonaria. Entretanto, vai num grande crescendo também o mal-estar da sociedade em geral e mesmo os conflitos entre a monarquia constitucional e os partidos da monarquia constitucional. Aliás, é de 1901, por exemplo, a célebre lei eleitoral, que ficou conhecida pela ignóbil porcaria, não é? Quer dizer, e começam também a ser muito visíveis algumas manifestações sociais, a revolta do Grelo em 1903, quer dizer, esta insatisfação das pessoas relativamente a este sistema. E começam a existir vários momentos à medida que os republicanos, entretanto, também, este tempo é um tempo de grande conflitualidade e de muita crispação e de muita violência, não é?
1: Violência
0: e
1: mesmo,
0: violência
1: mortos.
0: Mesmo na rua, mortos, feridos, sangue na rua, contestações, movimentos republicanos a tentarem afirmar-se.
1: Pobre dos costumes qualquer.
0: Pois, não, quer dizer, o país, de resto, tem muitos momentos interessantes deste.
1: Bom, e há um que é mesmo sangue também na rua, que é o regicídio, não é?
0: E depois que é o regicídio que também
1: morte
0: tem...
1: do rei e do príncipe herdeiro.
0: Que também tem uma história anterior. Repare, nesse momento, entretanto, o rei vai dar o governo ao João Franco, não é? João Franco, que é um perfil completamente diferente daquilo que vinha sendo o protagonismo dos principais partidos, embora ele também viesse daí, mas que tem uma atuação. O João Franco depois começa a afirmar-se ele próprio, independentemente, e começa a governar, tem uma primeira fase de governo que tem perspectivas mais liberais, digamos assim, durante a sua primeira fase do governo, mas é um homem com muita experiência.

0: experiência política e que acaba por conseguir de Dom Carlos o governo em ditadura, ou seja, a dissolução do Parlamento. Mas depois, precisamente, também da resposta a alguns acontecimentos que acabam por ser suscitados no meio desta crispação social e, nomeadamente, pelo próprio Partido Republicano.
1: Pertence a que partido, João Franco?
0: Ele esteve no Partido Progressista, depois afasta-se e, portanto, acaba...
1: Era quase um independente aqui à época, podíamos dizer assim.
0: Quer dizer, ele transforma-se... Ele sobretudo, salienta-se pela sua singularidade de atuação política, não é? Portanto, contrariamente à praxis destes...
1: Altamente autocrático, não é?
0: Transforma-se em altamente autocrático, mas o que ele faz inicialmente é precisamente sair para a rua e procurar uma relação de afirmação também muito baseada no seu perfil pessoal, não é? Aliás, brincava-se muito, porque ele é o João Franco por causa da sua pronúncia, etc. E até havia o jornal O João, aliás, uma das coisas muito engraçadas também deste período é a grande vitalidade da imprensa. Existem mais 100 títulos republicanos, não é? Quer dizer, não há nenhum órgão político que não tenha o seu próprio órgão de imprensa.
1: Há pouco, quando falou em Nobel de Porcaria, estou-me a lembrar de uma ilustração que eu acho que era de Rafael Bordal Pinheiro, publicada...
0: Exatamente.
1: Se chamava Ig Nobel Porcaria.
0: Deve ter
1: uma porca.
0: Deve estar num destes jornais muito célebres da altura. O João Franco singulariza-se muito por este perfil individual, aliás, quase por esta tentativa de caçar no terreno dos republicanos, como se disse, porque percebe que a forma de conquistar e de se aproximar da sociedade que o Partido Republicano protagoniza é absolutamente distinta do distanciamento político-partidário dos partidos monárquicos tradicionais, não é? Uhum. E o João Franco faz isso. Mas, entretanto, repare, nós vamos tendo eleições, vamos tendo também...
1: Sim, houve eleições pequenas... em 1908 e 1900...
0: Ainda estamos em 1906, há eleições, por exemplo, e depois vamos ter em
1: 1906 e 1908.
0: Depois vamos ter em 1908 e vamos ter mais tarde. Mas, por exemplo, estas... O Partido Republicano Português, em 1906, tem pequenas vitórias, num momento que ficou célebre também na história, porque chegam aqui ao rubro os debates sobre a questão do monopólio dos tabacos, e que derruba uma série de governos, e sobretudo era muito crítica também a questão dos adiantamentos à Casa Real, não é? Quer dizer, ou seja, aquilo que saía do erário público para pagar as despesas da Casa de Bragança, que em rigor não era atualizada há imenso tempo, desde 1834 ou qualquer coisa desse género. Portanto, como é que se resolve? Vendeu-se dando adiantamentos para as despesas.
1: Uhum.
0: E isto suscitava, como é evidente, uma crítica dos republicanos, que nunca mais acabava. É precisamente nesta altura, com o João Franco, que há aquela célebre frase do Afonso Costa na Assembleia da República, quando ele diz que, por muito menos crimes do que do Dom Carlos, rolou no cadafalso em França a cabeça do Luís XIV. Repare, o Afonso Costa está como deputado de republicano no Parlamento, não é?
1: Portanto,
0: exato. E isto é bom para ilustrar este ambiente de tensão que existe na altura. E um outro dado muito importante é que, mesmo ao nível dos partidos monárquicos, o Vasco Polido de Valente dizia uma coisa muito interessante, que é: não deve haver praticamente nenhum partido monárquico, nenhuma sensibilidade, que não tenha tido alguma relação com o Partido Republicano Português nestes anos, mesmo em termos de cumplicidade. Que é o que acontece, por exemplo, aqui, com a dissidência progressista do Alcuin, que precisamente vai associar-se ao Partido Republicano Português no confronto, na contestação do João Franco. E do governo em ditadura do João Franco, que acaba por lhe ser concedido no meio destes desaires todos. E que, precisamente, vai então levar à intentona, à célebre intentona do elevador da biblioteca, que está, precisamente, nas vésperas do regicídio com o qual se relaciona, não é? E que, no fundo, mostra como estes partidos monárquicos, neste caso em concreto os dissidentes progressistas, onde vamos encontrar, por exemplo, um Norton de Matos, ou sobretudo o Visconde da Ribeira Brava, o Herédia, não é?
1: Uhum.
0: Que vão associar-se ao Partido Republicano Português na luta contra o João Franco. Aliás, vão financiar boa parte disto, serão eles, de resto, os recursos financeiros que vão permitir comprar armas para armar a carbonária e algumas destas armas que vão ficar precisamente na sequência do fracasso da intentona do elevador da biblioteca nas mãos do Buíça e do Costa, que vão depois levar a cabo o regicídio. Portanto, há aqui um crescendo...
1: A intentona da biblioteca foi um episódio também falhado.
0: A intentona da biblioteca
1: era
0: quase...
1: para prender o João Franco, mas não...
0: Por isso, não era para matar, era para prender e depois para implantar... Bom, é quase objeto de um... parece ficção, não é? Quer dizer, isto às vezes parece...
1: A realidade ultrapassa a ficção, não é?
0: Qual é que era a ideia? Portanto, eles estavam organizados, há muitos cabecilhas republicanos. O que é que eles iam fazer? Em cumplicidade, quer com a Marinha, onde havia e até através via da maçonaria várias, vários pontos de apoio, sobretudo nas patentes mais elevadas. E a ideia era, o rei estava em Vila Viçosa, o Dom Carlos estava em Vila Viçosa, e a ideia era prenderem o João Franco, que por volta das 4 da tarde deslocava-se para ir para o Ministério da Residência dele, e depois preso o João Franco.
1: Havia uma biblioteca, por isso é que...
0: Havia um elevador que ligava ali ao pé dos passos do Conselho à Câmara Municipal de Lisboa, portanto, por cima da atual praça do município.
1: Pronto, já não existe isso.
0: Já não. Esse elevador já não existe, e o que estava combinado é que alguns destes atores iam tomando conta de Alcântara, do quartel de Alcântara. O António Maria da Silva, por exemplo, tomava conta dos telégrafos, que é sempre uma das coisas que acontece sempre, não é? Que é para cortar as comunicações. E depois outros dirigir-se-iam ao elevador e a partir daí desciam à Câmara Municipal de Lisboa para implantar a República. O que é que aconteceu? Primeiro houve uma denúncia de um polícia e que levou à prisão de alguns dos cabecilhas da revolta, não é? E esta ideia das prisões dos cabecilhas é relevante. Prendeu João Chagas, prendeu o França Borges, prendeu o próprio António José de Almeida, e de repente fica um bocadinho em desorganização, como também aconteceu muitas vezes. E eles decidem avançar. E quem toma também muito o comando dos acontecimentos aqui é o próprio Afonso Costa. Está envolvido também o Begas Muniz, o Prémio Nobel. E eles, entretanto, começam-se a dirigir ao elevador e reza a crónica que aquilo começa a suscitar um certo bruá e que a polícia que estava a fazer o giro descobre aquilo e então desmancha a intentona e prende-os a todos.
1: Muito bem, mas portanto o rei e o príncipe herdeiro são assassinados e a República já faltava muito pouco para chegar. Isto foi em 1908.
0: São assassinados com estas armas que tinham sido distribuídas. Uhum. Precisamente também naquele contexto em que o João Franco vai pedir ao rei a assinatura do célebre decreto para deportar esta gente toda para o exílio, estes republicanos presos. E depois quando o rei chega e desembarca ali no Terreiro do Paço, lá estão o Bissa e o Costa à espera, armados. Terão existido mais elementos civis armados, não é? Quer dizer, o Bissa era sargento, mas está como civil, não é? E que então assassinam o rei, não é? E por isso não é um ato organizado por esta dinâmica da implantação da República, mas evidentemente que se inscreve neste
1: ambiente,
0: neste
1: ambiente
0: e neste contexto, não é? Note que nesta altura temos as eleições municipais.
1: Exatamente, em 1908. E depois ainda há umas antes do 5 de outubro, em 1910.
0: Ainda vai em abril de 1910. Estas de 1908 têm o interesse de eleger a Câmara Municipal de Lisboa republicana, não é?
1: Claro.
0: Com o Brancante Freire. Não é? E, portanto, é a primeira Câmara Republicana numa altura em que, de facto, o republicanismo vai pontuando. Eu acho que o Centenário da República depois ajudou também aqui a aparecer muitas coisas destas, não é?
1: É verdade.
0: Nós, na altura, sabemos que há muitos centros republicanos, que existem muitos centros republicanos. Há a presença de republicanos em muitas comissões municipais, em muitas comissões paroquiais.
1: De facto, os nomes das ruas, os nomes das nossas cidades, é impressionante. Cada um. Mas avançando. Como é que chegamos ao dia 5 de outubro?
0: Como é que chegamos ao dia 5 de outubro?
1: Não começa no dia 5 de outubro. Começa no dia 3 num jantar, não é?
0: Para já tinha tido uma decisão importante no célebre Congresso Republicano de Setúbal. Não é? Este congresso foi o congresso que consagrou, no fundo, a opção pela via revolucionária que não era consensual entre os republicanos.
1: Isso foi um ano antes, em 1909.
0: 1909. E que consagra que então o Partido Republicano Português, no seu diretório, que é então eleito, assume a via revolucionária. Mas entre o assumir e o levar a cabo ainda foi um certo tempo.
1: A teoria à prática.
0: Exato. Mas durante esse período vão-se consolidando e acentuando as ligações, quer com a carbonária, quer com a maçonaria, que serão depois aqui peças fundamentais. Bom, o projeto da implantação da República é adiado, de facto. O episódio do elevador foi quase uma espécie de ensaio, não é?
1: Isso foi quando, o episódio do elevador?
0: O do elevador da biblioteca é o tal do 28 de janeiro de 1908, antes do regicídio.
1: O regicídio é em fevereiro, não é?
0: É em fevereiro, e o modelo acaba por ser um bocadinho semelhante. E, portanto, entretanto, temos as tais eleições também de 1910 para o Parlamento, em que o Partido Republicano Português continua a eleger deputados. Aliás, é muito rica a informação que nós temos destes anos também por homens célebres, intelectuais. O Raul Brandão, por exemplo, na sequência destas eleições, tem aquela frase também muito conhecida: quem manda, quem governa, mesmo na oposição, é o Partido Republicano, não é? Porque as eleições tinham uma vez mais mostrado a fragilidade do governo. E é nessa altura que eles estão a preparar-se, mas há um acontecimento que precipita isso, que é a presença do presidente
1: brasileiro, Hermes da Fonseca.
0: Exatamente.
1: Que vem cá jantar com o rei, enfim, vem visitar Portugal, ele está a jantar com o rei.
0: É, ele chega no dia 1.
1: Portanto, o Brasil já era uma república.
0: O Brasil já era uma república. Precisamente por isso, toda a gente olha com grande expectativa e ansiedade para a presença do Hermes da Fonseca, os republicanos com grande entusiasmo pela ligação república, a monarquia com bastante temor, tanto que percebe que pode acontecer alguma coisa e até manda colocar boa parte das suas forças no sentido da sua própria defesa e coloca-as em Cascais. E por isso é nesta altura que eles resolvem então avançar também e aproveitar a conjuntura do Hermes da Fonseca cá para preparar a revolução, que começa no dia 3 de outubro, com a ideia de que as coisas arrancam.
1: Na noite de 3 de outubro?
0: Na noite de, quer dizer, ela é inicialmente marcada para a madrugada do dia 4, não é?
1: Sim.
0: A madrugada do dia 4, mas atenção, contra a vontade do diretório do Partido Republicano, não é? Uhum. E, portanto, e sobretudo, com esta precipitação, eles tinham que armar qualquer coisa como 3 mil homens quase em 24 horas, não é? Uhum. Portanto, isto não é fácil. Quem é que nós temos? O Miguel Bombarda, o Cândido dos Reis, todos estes heróis conhecidos, uhum, do 5 de outubro que estão metidos nisto, o Francisco Grandela, o Machado Santos, o António Maria da Silva.
1: Grandela dos Armazéns.
0: O Grandela dos Armazéns.
1: E o Miguel Bombarda do hospital que morre.
0: Exato, que é assassinado no dia 3.
1: Com uma coisa que não tem nada a ver com a República.
0: Nada a ver. Foi um doente, ele era médico de doentes psiquiátricos e há um doente no hospital de Relhafolos, como chamava, que mata o seu médico, que mata o Miguel Bombarda. O Miguel Bombarda era uma espécie de chefe civil da revolta. E, portanto, isto desequilibrou uma série de forças. Mas eles, quando avançam, resolvem avançar e preparam então a saída para o 4 de outubro. E depois parece que tudo corre mal, não é? Porque no 4 de outubro a estratégia já não tinha quase segredo nenhum, contando com os navios de guerra ali surtos no Tejo. Aliás, uma das ideias era aproveitar o facto de eles estarem lá, e estava o cruzador Dom Carlos, estava o Adamastor, que tinha sido comprado com o dinheiro, uma subscrição pública, no tempo do ultimato, estava o São Rafael e depois estavam dois navios também um bocadinho mais para o lado do Castelo de São Jorge. E a ideia era, o Machado Santos saíam e tentavam descer ali à Rotunda e ao Parque Eduardo VII. Entretanto, o Cândido dos Reis mobilizava a partir do São Rafael e fazia o sinal que tinha que ter resposta pela Artilharia 1, que era mobilizada a partir das tropas em terra. Bom, o sinal não aconteceu. E é precisamente no dia 4 que acontece um outro episódio, que é quando o almirante Cândido dos Reis se suicida porque acha que a revolução fracassou e, portanto, suicida-se. E, entretanto, já estavam a caminho do Parque Eduardo VII, o próprio Machado Santos, que acaba por ficar sozinho porque os outros também acham...
1: Na Rotunda?
0: Na Rotunda.
1: Na Rotunda aí da...
0: Que achar...
1: Marquês Pombal, não é?
0: É. É. Por isso é que nós temos muito aquela coisa dos republicanos da Rotunda, não é?
1: Os heróis da Rotunda.
0: Os heróis da Rotunda. E ele acaba por persistir, os outros vão-se embora e resistir. Na altura, temos, por isso, os navios no Tejo, não é? Que vão bombardear o Palácio das Necessidades, onde, como a Flor estava a dizer, está o rei Dom Manuel. E o presidente brasileiro, que tinha oferecido também o jantar ao Hermes da Fonseca, uhum, são bombardeados. Aliás, há filmes incríveis, até da Cinemateca, estrangeiros a mostrar estes bombardeamentos. Depois temos cá em cima na Rotunda, mas depois tem as artérias da cidade de Lisboa com imensa gente. E aqui...
1: As pessoas na rua. Portanto, o povo saiu à rua.
0: O povo saiu à rua.
1: De abril.
0: Temos muitos civis armados, não é? Sobretudo a Carbonária tem aqui um papel fundamental, porque não deixa que as tropas se movimentem, não é? Nestas, uhum, pequenas artérias de Lisboa, e o povo que vai saindo à rua, e portanto isto funciona como uma espécie de terceiro palco da revolução, não é? Que acaba por sair vitoriosa, se calhar não tanto pela força ou pela exuberância das tropas republicanas, mas muito mais pela inércia ou por um certo atavismo das forças monárquicas, não é? Que no fundo conseguem movimentar o Paiva Coceiro.
1: Mas também há um episódio aí relacionado com o Paiva Coceiro.
0: Com o Adidão. Amanhã.
1: Com uma bandeira branca.
0: É, que ele, na verdade, a ideia era pedir tréguas, não é? Para permitir que
1: o adido alemão, da embaixada alemã em Portugal, sai das suas tamanquinhas e vem com um lenço branco na mão.
0: É, e aquilo é interpretado como uma rendição. E de
1: rendição das tropas de Paiva Conceiro.
0: Das tropas monárquicas, uhum, e aquilo é tomado, e aliás, depois até sai na imprensa, como a rendição dos monárquicos, ou pelo menos como o avanço dos republicanos, o que acaba por entusiasmar também as pessoas na rua que se lançam no Viva a República, e de facto não tinha nada a ver com isso. Mas
1: Mas o que é certo é que...
0: O que é certo é que as tropas republicanas são vencedoras, e se calhar muito mais certo do que não só as tropas republicanas serem vencedoras é que as tropas monárquicas, e que ninguém sai à rua para defender a monarquia, não é?
2: Uhum.
0: E este ninguém sai à rua para defender a monarquia é, de facto, nesta altura já ninguém defendia a monarquia constitucional, mesmo como também se vai percebendo, muitos que estão afetos à própria monarquia constitucional, num consenso que deve dizer-se que se esgota no próprio 5 de outubro.
1: Professora Maria Fernanda Rolo, muito obrigada por esta emissão especial do Serviço Público Bloco de Notas sobre o 5 de outubro. 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Nós voltamos na próxima semana, já com emissões regulares do Serviço Público Bloco de Notas. A produção é de Ana Fernandes, os cuidados técnicos de Guilherme Marques, a trilha sonora de César Martins, e então até para a semana.

0: 6 horas no continente e na Madeira. 5 horas nos Açores. Edição da jornalista Inês Martins.
1: Na Ucrânia, a ponte que atravessa o rio Dnipro em que...

0: Foi atingida durante um ataque aéreo russo este sábado. A informação partiu do autarca da cidade, que adiantou que as equipas de emergência estavam a caminho do local. Recentemente, outra ponte que cruza o mesmo rio também foi atingida diversas vezes por drones russos. 10 pessoas ficaram feridas num atropelamento em massa na Austrália. O acidente aconteceu às 9:30 da manhã locais, 12:30 em Portugal continental. O condutor de um automóvel abalroou uma multidão que estava numa estrada a torcer pela equipa de rugby Newcastle Knights a norte de Sydney. Há crianças entre os feridos. Uma menina de 5 anos e um homem de 67, segundo os médios locais, estão em estado crítico. Os restantes feridos estão estáveis. O suspeito já foi detido, é um homem de 18 anos e as autoridades estão a investigar o acidente. Para já, o atropelamento não está a ser associado a terrorismo. O Bloco de Esquerda considera que o Ministério Público está a enviar um sinal claro ao não arquivar a denúncia sobre a base das Lajes. O partido tinha feito uma denúncia sobre a legalidade da utilização da base por parte dos Estados Unidos e, perante a queixa, o Ministério Público abriu um inquérito. O coordenador do Bloco de Esquerda, José Manuel Pureza, disse que é preciso esperar pelas conclusões do inquérito, mas considera que, se a queixa não foi arquivada, é porque o Ministério Público vê fundamento nos argumentos do partido.
1: O Ministério Público, ao dar este passo, reconhece que pode haver fundamento na queixa que apresentamos. E evidentemente que isso desmonta, já que estamos a falar também em termos de avaliação política, isso desmonta todo o discurso que o Governo foi fazendo, no sentido de que cumpria escrupulosamente as regras internacionais, o acordo entre Portugal e os Estados Unidos. Enfim, isso fica claramente posto em causa por esta averiguação, por esta vontade do Ministério Público averiguar. Há aqui fundamento. Qual é depois o julgamento que o Ministério Público venha a fazer? Bom, naturalmente cabe ao Ministério Público, depois de ouvidas testemunhas como eu, e depois de feita a sua avaliação, tomar as decisões que entende tomar.
0: José Manuel Pureza disse ainda que continua muito por explicar sobre o entendimento entre Portugal e os Estados Unidos para a utilização da base aérea.
1: O Governo procurou, digamos assim, disfarçar a sua escolha política com a linguagem de que estava tudo a ser cumprido e que valia uma regra de consentimento tácito. E a queixa que apresentámos dizia, não, na verdade, uma interpretação rigorosa do acordo entre Portugal e Estados Unidos sobre a utilização da base das Lajes não permite a aplicação da figura do consentimento tácito para as operações agressivas que foram perpetradas usando a base das Lajes. E, portanto, isso tem a ver também com regras da Carta das Nações Unidas, mas com o próprio acordo. E, portanto, não tenho dúvidas nenhumas de que este passo é um passo de relevo no plano do direito, também no plano político, porque, volto a dizer, foi uma escolha política por parte do Governo, que o Governo procurou disfarçar com o cumprimento escrupuloso das regras, e esse cumprimento não se verificou de todo.
0: A queixa que tinha sido apresentada pelo Bloco de Esquerda deu lugar agora a um inquérito por parte do Ministério Público. Portugal está com um bom desempenho fiscal, considera a agência de notação Scope, que melhorou a avaliação do país para A+, com uma perspectiva estável. Antes, esta agência de notação financeira dava a classificação de A a Portugal. Esta sexta-feira anunciou então a subida para A+. De acordo com a agência, a alteração do rating teve em conta a descida do rácio entre a dívida e o PIB, que reflete o bom desempenho fiscal e custos moderados dos juros. Por outro lado, segundo a Scope, o crescimento económico resiliente de Portugal e a melhoria contínua da posição externa do país também pesaram na decisão. Já a médio prazo, a agência espera um crescimento de 1,7% entre 2027 e 2031, acima da média da zona euro. O filme mais recente da cineasta Rita Azevedo Gomes, Fuck the Police, pode ser visto no cinema, nos cinemas nacionais este fim de semana. Em Coimbra e no Porto, há sessões especiais com a realizadora. O documentário recria a viagem que fez à Grécia, Margarida Vaz.
2: O documentário Fuck the Police vai até à Grécia, percorre os espaços por onde a realizadora Rita Azevedo Gomes andou.
3: É um filme que eu tinha ideia de fazer já desde há muitos anos, desde 2007. Foi isto associado a uma viagem que eu fiz nesse ano à Grécia. Após ter, enfim, recebido uma notícia não tão boa, que a minha vida, enfim, estava por um fio.
2: Foi o livro A Portuguesa, de João Miguel Fernandes Jorge, que motivou a cineasta a ir de novo à busca das origens.
3: Tentar chegar ao início das coisas, e a Grécia é um bocadinho, como se diz, o berço da nossa civilização ocidental, que está no estado em que a gente assiste hoje em dia, não é?
4: Irma está ali, na ilha. Mais do que férias, era a sua viagem.
2: O fascínio pelo deus Apolo e pelas ilhas gregas guiou a realizadora.
3: Eu tenho um grande gosto pelas histórias mitológicas gregas, as metamorfoses ao vídeo, são espelhos da nosso mundo cá embaixo. Fui atrás da imagem do Apolo, o deus da música, da cura e da luz.
2: E a escolha do título?
3: Quando li um poema do João Miguel, que acaba exatamente e na parede a negro, Fuck the Polis, exatamente coincidente ao sentimento em que eu estava de desgosto.
2: Fuck the Polis, um documentário sobre a longa jornada de descoberta pelas ilhas gregas.
5: They found a new king, the people all around.
0: O filme Fuck the Polis recebeu o prémio de melhor filme no Festival Internacional de Cinema de Marselha no ano passado. Pode agora ser visto nas salas de cinema nacionais. Estão programadas sessões com a presença da realizadora Rita Azevedo Gomes hoje na Casa do Cinema de Coimbra e no domingo no Cinema Trindade, no Porto.
6: Edição da jornalista Inês Martins. 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
2: Olá, um bom dia para si. É o programa da Igreja Católica que lhe faz companhia por esta hora aqui na RTP Antena 1. Termina hoje um encontro alargado em Fátima para discutir a educação e os caminhos para que a humanização seja condição essencial. O simpósio Traçar Mapas Educativos para uma Magnífica Humanização, proposto pela Comissão Episcopal de Educação Cristã e Doutrina da Fé e organizado, entre outras entidades, pelo Secretariado Nacional de Educação Cristã, quer convidar diferentes olhares a sintonizar-se com os desafios que a inteligência artificial lança na educação, sem esquecer o caminho que, por exemplo, a Lei de Bases abriu há 40 anos. O encontro, que ontem teve início, quis olhar para o caminho desenvolvido desde o direito à educação universal, obrigatório e gratuito, olhar também para os contributos da educação cristã, os espaços educativos integrais que escolas e disciplinas procuram criar. O dia de hoje quer identificar compromissos que uma reflexão alargada com cerca de 400 pessoas quer propor. Contamos hoje com o diretor do Secretariado Nacional de Educação Cristã, que é par da Associação Portuguesa das Escolas Católicas, também o Instituto Religare e a Faculdade de Teologia da Universidade Católica Portuguesa estão a organizar este encontro. O professor Fernando Moita, diretor do Secretariado Nacional de Educação Cristã, vai estar connosco esta manhã. Fique connosco aqui na RTP Antena 1, o programa da Igreja Católica está consigo. Bom dia, doutor Fernando Moita, fez questão de me dizer que é professor Moita, assim é conhecido, e que neste momento está como diretor deste Secretariado Nacional de Educação Cristã, que é uma das entidades que está a organizar então este simpósio alargado dedicado à educação, sobre a educação e a escola em Portugal, com este grande tema, traçar mapas educativos para uma magnífica humanização. Já lá vamos a todas estas inspirações que levaram à organização deste simpósio, mas a minha primeira pergunta, professor Moita, seria: a escola é ainda hoje o espaço para o desenvolvimento integral das crianças?
3: Bom dia, caríssima Lígia.
2: Muito obrigada.
3: Bom dia, caríssimos.
2: Obrigada por estar connosco.
3: Também cumprimentar com muito apreço todos os ouvintes deste belíssimo programa, que nesta manhã de sábado estão connosco.
2: Também eles educadores.
3: Também eles educadores, porque no fundo a educação, caríssima Lígia, é a grande tarefa da humanidade. Acredito perfeitamente e piamente que a educação é a tarefa mais nobre que uma humanidade, que um país, que a Igreja tem. É através da educação que nos humanizamos. Alguém dizia que é através da cultura que nos tornamos ex-animais. E eu acredito que é através da educação que nos tornamos melhor pessoas, que deixamos de ser indivíduos para passar a ser pessoas, pessoas em relação uns com os outros, na construção de um mundo melhor, com a natureza e também nós cristãos com Deus.
2: Importa dar corpo, dar nome a esta tarefa educativa que muitas vezes anonimamente se desenvolve, digamos?
3: É uma realidade. A educação é tarefa de todos. Se é verdade que um provérbio africano dizia que para educar uma criança é necessário uma aldeia, nós aqui dizemos que para educar uma geração é preciso o país inteiro. E país inteiro, os pais em primeiro lugar, lógico, em primeiro, não necessariamente por uma questão cronológica, mas também cronológica. Os pais, as comunidades, os grupos, os movimentos e concretamente esse espaço, digamos assim, mais objetivo que vulgarmente em Portugal e em português chamamos escola. Portanto, uma aprendizagem formal, com uma intencionalidade académica, com uma intencionalidade curricular, com uma intencionalidade também em termos valorativos. A escola, e uma das grandes mensagens, aprendizagens, desafios da Lei de Bases do Sistema Educativo
2: de 1986.
3: De 1986, a Lei 47, traz para todos os educadores este grande desafio, que a educação, que a escola seja profundamente humanista. O sistema educativo Organiza-se no sentido de que de contribuir para um profundo humanismo.
2: Isso quer dizer o quê?
3: Significa que é na escola, ou é também na escola, que a pessoa se desenvolve na plenitude, na totalidade, nos saberes, no saber fazer, no saber ser e no saber com. Saber com os outros, estar com os outros, construir os outros. Este é o grande desafio, não só de uma lei de base do sistema educativo, mas também de uma proposta cristã. O cristianismo, e concretamente a Igreja Católica, tem este contributo para este sistema educativo, ou seja, para uma educação formal. Já nem sequer vou falar do papel que a Igreja desempenha na formação, nas comunidades paroquiais, nos movimentos da Igreja, desde escuteiros a movimentos de jovens, toda esta orquestra, digamos assim, que ajuda as crianças, os jovens, a formarem-se. A escola, enquanto espaço formal, repito, e aqui formal não significa nem fechado nem não fechado, é formal, há uma certa formalidade, a escola tem uma certa formalidade.
2: Enquanto instituição também.
3: Enquanto instituição, não é? Há regras, não é? Não posso chegar quando quero, não posso ir quando quero, embora se acredite na liberdade de todos, educamos para a liberdade, não é? Mas, portanto, este equilíbrio entre direitos e deveres e direitos, a escola é por excelência onde todos estes saberes e toda esta realidade humana se encontra, porque a escola é de facto o lugar de todos. E que bom é pensarmos que nós vivemos numa sociedade onde a escola é para todos.
2: Universal, gratuito,
3: é universal,
2: obrigatório.
3: E obrigatório, não porque seja uma coisa penosa, mas para garantir que ninguém fique. Nem que eu às vezes tenha umas ideias tontas, que os meus filhos, os meus educandos ou eu próprio não quero ir à escola, o Estado, não é? A nação diz-me, não, isto é obrigatório. Isto é tão importante que é obrigatório. Este lugar essencial da educação na formação da pessoa toda e de toda a pessoa. Neste aspecto que nada do que é humano, digamos assim, é alheio à escola. As matemáticas, as línguas, a geografia, mas também
2: as relações,
3: o sentido.
2: Os sentidos,
3: mas também o sentido da vida. É na escola que se podem dar grandes ferramentas para que eu descubra qual é a razão de eu estar aqui. Qual é a razão para o meu futuro? Que futuro?
2: E todas essas perguntas que elenca fazem sentido colocá-las agora e daí a organização deste simpósio?
3: Fazem sentido colocá-las agora.
2: Porquê?
3: Porque por vários motivos, não vou dizer dois, por vários motivos. Nós vivemos um mundo belíssimo, que é de muitas nuances, uma sociedade em muita mutação e transformação, umas coisas muito boas, outras menos boas, que é preciso acautelar, que é preciso estar um bocadinho atento para encontrar sempre o bem maior. Mas nós em Portugal vivemos esta realidade. Celebrar 40 anos da Lei de Base do Sistema Educativo é uma obrigação de todos os educadores pensar o bem que este diploma legal nos trouxe. Do ponto de vista de Igreja, nós vivemos também aqui um momento muito belo. Nada de esquecermos o Pacto Educativo Global do nosso amado e saudoso Papa Francisco, que nos despertou para isto. Temos que trabalhar em conjunto.
2: E congregar diferentes
3: objetivos e diferentes personalidades e diferentes realidades humanas. Todos somos convidados a contribuir para este pacto educativo, de que é de todos e que é para todos.
2: Sim.
3: E a juntar a isso, temos um documento também do Papa Leão, que ele nos deixou no Jubileu do Mundo Educativo o ano passado, que foi essa carta apostólica, traçar novos mapas de esperança. E repare como é belo até o título, Lígia. Traçar. Algumas traduções dizem desenhar. Também é belo desenhar. Mas traçar significa que é o traço. É aquilo que cada um de nós deixa no papel, numa pintura, numa arte. Traçar. E remete também um bocadinho para aquilo que é a aventura de cada um de nós.
2: Não imposta.
3: Embora ajudada, coadjuvada, mas não imposta. O traço é meu. posso me deixar influenciar, posso ser convidado a seguir uma determinada perspectiva, mas o traço é meu. É quase como um ADN, não é? Uma impressão digital. Traçar novos mapas de esperança. Repare que novos mapas, aqui estamos a falar de quê? Novas perspectivas. Novos sonhos. Vou abrir um parênteses. O Papa Francisco, no encontro que teve com os jovens na Universidade Católica em 23, ele disse uma frase, penso que mais ou menos, não estou a citar de memória, mas olha, pessoal, deixem-se de ser gestores de medos. Aceitem o desafio de serem construtores de sonhos.
2: Construtores de sonhos.
3: E isto é belíssimo, porque de facto, e aqui é a escola, e ele disse isso num espaço académico, digamos assim, numa escola. E a escola tem muito isto de ajudar o jovem a construir o seu futuro. E para acreditarmos no futuro precisamos sonhar com os pés na terra, mas acreditar, de certa maneira, transcendermos-nos, passarmos para além da nossa, digamos assim, do nosso cotidiano. Por isso também, não só o título, mas também desta carta apostólica, mas também o título do nosso simpósio, que é para uma magnífica humanização.
2: E aí vamos beber à encíclica que o Papa Leão XIV escreveu, propondo a salvaguarda da pessoa humana na era da inteligência artificial, que está concretamente a marcar a educação de uma forma muito forte.
3: Como está a marcar a realidade humana toda, não é? Claro que eu pessoalmente, enfim, esta ferramenta, não me atrevo a chamá-la de outra maneira, embora sei que estou a ser pouco correto, mas a inteligência, o ser inteligente, é uma qualidade do humano. Portanto, a inteligência é sempre humana. Artificial é apenas uma ferramenta que congrega, que coordena determinadas informações. Porque repare uma coisa, Lígia, nós não podemos de maneira nenhuma aceitar que a artificialidade, à artificialidade, lhe seja dada a dimensão de inteligência, e nós humanos somos medidos pela nossa eficácia. Ou seja, nós humanos estamos a ser transformados quase em máquinas, porque não são colocados metas, objetivos, muitas vezes medidos, mensuráveis. E parece que a artificialidade é que lhe estamos, parece que estamos aqui a mudar.
2: E estamos a desvirtualizar também o espaço educativo,
3: e o espaço educativo,
2: com essa
3: muito
2: alteração.
3: Bem, muito bem. Porque não podemos correr o risco do sabor que há em investigar, no sabor que há em memorizar, no sabor que há em discernir e perspectivar coisas diferentes. Isso só se faz com estudo, com pesquisa, com persistência. Se eu tiver tudo, desculpe o termo, de mão beijada, eu não vou saborear, primeiro, o que os nossos antepassados nos deixaram. E não me vou tornar coautor do meu presente e, sobretudo, coautor do meu futuro.
2: Mas com novas gerações a crescer e a nascer neste ambiente, trata-se aqui da palavra redescobrir?
3: Redescobrir e, sobretudo, recentrar. O ser humano é, por natureza, relacional. E só se descobre na relação com o outro. Porque é o outro que me dá o meu reconhecimento do meu eu. De certa maneira é o outro que me dá a minha identidade. Eu não sei se seria possível uma pessoa humana viver fechado entre quatro paredes. Eu não sei se ele sobreviveria. Então significa que o ser humano é por natureza relacional, precisa do outro. Se eu encontro tudo à distância de um clique ou de um percorrer com o meu dedo todo o mundo, perco a possibilidade e perco a beleza do que é o encontro e o saborear do que os outros fizeram, do que os outros pensam. Porque repare, o Papa trabalha estes conceitos muito belos na encíclica Magnífica Humanidade. Esta diferença, e ao mesmo tempo esta oposição entre a realidade de Babel, e aqui transporta-nos muito para aquela realidade da confusão.
2: Da confusão.
3: Do salve-se quem puder.
2: Da falta de diálogo.
3: Da falta de diálogo.
2: Vamos identificar dessa forma.
3: Exatamente. Para quê? Para outra realidade, que é a realidade de Jerusalém, leia-se aqui o Pentecostes. E qual é aqui o grande desafio do Pentecostes? Cada um ouvia aqueles homens cheios do Espírito Santo na sua própria língua. Que beleza! Quer dizer que nenhum deixou de ser quem era.
2: Mas aqui o desafio é que cada um que escuta esse apelo, esse chamamento e que abre essa relação, possa depois construir, neste caso, a comunidade educativa. É isso que está em causa neste simpósio, este identificar novos mapas.
3: Novos mapas e não só ouvir o que outros têm para nos dizer, mas eu próprio também dizer. Nós temos no simpósio momentos muito belos de ouvir grandes pessoas e pessoas grandes, mas também de grandes partilhas. E sobretudo temos gente que está no terreno a fazer da educação o grande desafio da sua vida. Temos instituições que estão a trabalhar na educação no seu dia-a-dia. Temos aqui as pessoas de educação moral e religiosa católica. Temos a realidade da escola católica com direções, muitas pessoas que exercem o governo, digamos assim, destas realidades. Temos investigadores, temos pais, temos mães.
2: Temos um antigo ministro da educação.
3: Temos um antigo ministro da educação que de antigo tem muito pouco, porque ele é um homem com uma vitalidade muito grande. Porquê? Porque exatamente a educação é sempre jovem, não é? É sempre jovem. Mas sobretudo temos também aqui alunos que estão a construir o simpósio na beleza da arte. Nós trouxemos para a noite cultural que quisemos trazer, não é um produto para consumir, digamos assim, é um produto feito por muitos para todos.
2: E isso é uma forma de humanização?
3: E é uma forma de humanização. Saborear o que outros pensaram para mim e, sobretudo, saborear algo que eu fiz para os outros. E todo o simpósio tem esta tonalidade. É algo, é uma realidade que todos construímos. O processo de elaboração e de construção do simpósio vale muito mais do que aquilo, do que é um possível resultado. Foram muita gente a trabalhar, muitos professores, muita realidade humana, famílias, homens e mulheres, velhos e menos velhos, portanto, que trabalharam e construíram esta grande realidade. Aliás, Lígia, se me permites, a própria palavra simpósio, o conceito é belíssimo, porque o simpósio tem muito a ver com encontro. E encontro à volta de uma mesa, inclusive para saborear uma bela refeição. A palavra simpósio tem isso.
2: Tem a ver com isso.
3: E a educação é exatamente isso. É construirmos uma mesa onde todos temos lugar, onde todos saboreamos o que o outro traz. E onde eu também partilho o bom que tenho e que sou com todos. Portanto, fazer uma espécie de uma orquestra, de uma sinfonia, de uma mesa à volta da qual todos nos reconhecemos como magníficos humanos.
2: Podemos correr o risco de termos aqui um caderno de encargos teórico e belo do ponto de vista teórico, mas pouco enraizado na realidade?
3: Não diria pouco enraizado, ele parte desta realidade, ou seja, nenhum de nós aqui no simpósio ignora esta realidade que em Portugal concretamente estamos a viver, as dificuldades que temos no arranque deste ano letivo que está, entre aspas, a acontecer. Mas aqui também há um grande desafio para toda a comunidade nacional. Portugueses, onde é que está o papel do professor? Portugueses, onde é que está o papel da escola? Porque repara, a partir do momento que nós não valorizarmos o ato educativo, não valorizarmos a escola, não valorizarmos esse papel importante de todo e qualquer professor, estamos depois muitas vezes a construir o quê? Uma realidade árida. Porque o que não estamos a fazer é valorizar o ato educativo e valorizar a escola enquanto realidade de aprendizagem. E por isso nós vamos tendo e temos, de uma maneira até em algumas circunstâncias quase dramática, ninguém quer ser professor. Quando ser professor é uma profissão belíssima. Quando ser professor é, como etimologicamente a palavra significa, que é, digamos assim, professar. E professar o quê? Uma crença profunda em cada aluno e no bem que ele pode adquirir. Ou então educador, que no fundo é tirar de dentro para fora e fazer com que cada um encontre a sua realização plena. Temos que ainda redescobrir o belo que é ser professor. E pedir sobretudo a todo o povo português que acarinhe a realidade da escola. E sobretudo juntarmo-nos para fazermos aquilo que o Papa Francisco nos pede, um pacto educativo. Precisamos de professores, precisamos muito de professores. Precisamos que jovens queiram ser professores. Precisamos de algumas políticas continuar a fazer com que as políticas também pensem na realidade organizacional das escolas. É verdade que sendo tarefa de todos, cabe a todos dar um contributo para que a realidade educativa aconteça sempre de uma maneira mais humanista, em memória inclusive da lei de base do sistema educativo, que nos propôs, Elígia, se me permite, nós também em Portugal já vivemos outras épocas com muitas dificuldades. Todos nós nos lembramos que após a lei de base do sistema educativo, após inclusive o 25 de Abril, digamos assim, de 74, o direito universal à educação obrigou a que muitas escolas, muitos espaços tivessem que ser construídos. Obrigou a que muita gente fosse recrutada. Para quê? Para garantir esse bem maior. A educação é para todos.
2: Valorizando o papel do professor.
3: Valorizando o papel do professor. E como também aqui valorizando o papel e a realidade das famílias. Hoje as famílias estão muito absorvidas. Não têm tempo para acompanhar. Pede-se à escola o que é da escola e muitas vezes o que é da sociedade e o que é das próprias famílias. Não porque as famílias não o queiram fazer, mas não há condições. Muitas vezes de tempo, cronológico, e outra vez também de circunstância familiar, humana e até económica, digamos assim. E quando se pede muito, ou quando se pede quase tudo à escola, sabemos que depois algumas coisas podem falhar. Mas a realidade educativa merece da parte de todos nós fazer o que nós estamos aqui um bocadinho a fazer. Sentarmo-nos para ouvirmos e para descobrirmos o que é que cada um, todos, políticos, famílias, autarquias, professores, organização de professores, confederação de professores, de pais, etc. O que é que todos podemos fazer? Para quê? Para que o próximo ano letivo não tenha exatamente os mesmos problemas que teve este ou que está a ter este. Agora, uma coisa é certa, nós temos aqui um grupo de 400 professores que acreditam que é possível. E nestes 400 professores nós vemos a grande maioria dos professores que acreditam que de facto a escola é possível e pode continuar a desempenhar esse papel que eu até atrevo-me

0: religiosa católica também, de alguma forma é um olhar plural que concorre também para a educação que quiseram trazer aqui.
1: Porque a educação e a educação cristã é exatamente plural. É de todos, digamos assim, para todos. É uma educação que se centra nesse universalismo que é a mensagem evangélica, mas destina-se a todos. E por isso também nós queremos trazer para aqui visões, experiências, vivências diferenciadas. Porque é exatamente neste olharmos uns aos outros, à volta desta mesa, que chamamos agora simpósio, mas queremos chamar vida, que iremos construir este futuro que é de todos e a todos pertence, que é a realidade educativa.
0: O dia de hoje, que irá terminar por volta da hora de almoço, que é de fechar com compromissos. Fazer deste encontro, deste simpósio, não apenas um caderno de intenções, mas para que possam de alguma forma ser enraizados na realidade, é fundamental ao fechar este encontro, precisamente para que aquilo que se vai refletir e este quadro de boas intenções que se quer prever possível e prático entre todos os participantes possa de alguma forma acontecer de facto.
1: É um desafio que nós queremos, lançado a todos. Convidámos uma pessoa que até nem mora em Portugal, que é o professor Pedro Valinho, para nos ajudar. De certa maneira, ele vai...
0: É um olhar de fora que é importante?
1: É um olhar de fora que é um olhar de dentro também, que é importante, não é? Porque ele conhece bem a realidade portuguesa, vai estar, está no simpósio, portanto, e de certa maneira para quê? Para nos ajudar a perspectivar que o que estamos a viver aqui, primeiro, é necessário continuar. Isto não é para fechar nada. Isto é para abrir portas e janelas para continuarmos esta reflexão, inclusive para nós, a Igreja. Deixar aqui este desafio. A Igreja tem que continuar a pensar e a perspectivar o que é que pode continuar a dar à sociedade para este contributo essencial e esta tarefa nobre que é a educação. E, sobretudo, dizer aos presentes e aos que não estão, digamos assim, que é necessário que cada um assuma o seu papel neste pacto educativo.
0: Essencial para que, de facto, esta educação e este processo continue. Antevê alguns compromissos que possam de alguma forma colher uma maioria alargada, que neste momento sejam identificáveis para garantir esta humanização nas escolas, entre professores, entre comunidades educativas?
1: Não me atrevo, digamos assim, a assumir os compromissos que todos nós vamos, mas uma coisa gostaria que deste congresso levássemos. Não queremos de maneira nenhuma perder a esperança no futuro e não queremos de maneira nenhuma perder a esperança nos nossos jovens e na escola.
0: Importa continuar a sonhar a educação e a sonhar aquilo que ela significa também no compromisso social que se faz. Não só o compromisso em Igreja, mas no compromisso social que se quer continuar a fazer. Este simpósio quer ser uma pedra, um caminho aberto para se construir esse caminho.
1: Toda a educação tem que levar a uma transformação. Uma transformação pessoal e uma transformação social. O ato educativo é, por natureza, vou dizer um palavrão, revolucionário. Ou seja, ele provoca mudanças. É uma metanoia, é uma mudança. E só assim é que faz sentido haver, entre aspas, um sistema educativo organizado. É para que o amanhã seja melhor do que o hoje. E que o amanhã seja mais solidário, seja mais fraterno. Nós, ao trazermos para este simpósio três organizações que se dedicam à educação formal e não formal, digamos assim, cá e inclusive lá fora, com pessoas com deficiência, com projetos, também quisemos dizer a estes educadores o seguinte: é possível que as nossas crianças, adolescentes, jovens se envolvam desde já na transformação e na construção de um mundo melhor.
0: A Agência Eclésia vai acompanhar este simpósio, vai fazer reportagens, vai dando conta noticiosamente daquilo que vai acontecer neste simpósio que, repito, hoje termina em Fátima e congrega cerca de 400 pessoas envolvidas na educação, apostadas em sonhar e construir este caminho educativo em Portugal. Professor Fernando Moita, muito agradeço ter estado aqui nesta manhã a conversar com a Eclésia, falando e apresentando este simpósio que está a acontecer em Fátima. Muitíssimo obrigada.
1: Obrigado a ti, Lígia. Obrigado à Eclésia, que tanto nos ajuda também na construção destas propostas educativas. E, sobretudo, obrigado aos teus ouvintes, aos vossos ouvintes que nos ouviram. E, sobretudo, deixar aqui um desafio. Nunca percam a esperança na escola dos vossos filhos, netos, e tornem-se ativos na construção do

0: projeto educativo dos vossos educandos e das escolas dos vossos filhos. Muito obrigado.
1: Muito obrigada também. No portal de informação agência.eclesia.pt vai encontrar mais informação, outros conteúdos também que levamos até si, seja aqui na RTP Antena 1, como os que preparamos e são emitidos também na RTP2. Continuamos consigo mais uns minutos. O programa da Igreja Católica recebe agora o Padre Manuel Barbosa. Ele está connosco a cada sábado. Fique com algumas reflexões provocadas pelas leituras que escuta este fim de semana na Eucaristia.
2: A liturgia da palavra do 27º domingo do tempo comum utiliza a imagem da vinha de Deus. Na primeira leitura de Isaías, a parábola da vinha é uma história de amor. Fala-nos do amor de Deus que liberta o seu povo da escravidão, que o conduz para a liberdade, que estabelece com ele laços de família, que lhe oferece indicações seguras para caminhar em direção à justiça, à harmonia e à felicidade, que o protege nos caminhos da história. É preciso termos consciência de que esta história de amor não terminou e que o mesmo Deus continua a derramar sobre nós todos os dias o seu amor, a sua bondade, a sua misericórdia. Para isso, é preciso ter o coração aberto e disponível para acolher a Deus. O encontro com o amor de Deus tem de significar uma efetiva transformação do nosso coração e levar-nos ao amor aos irmãos. Quem trata os irmãos com arrogância, assumindo atitudes duras, agressivas e intolerantes, quem pratica a injustiça e espezinha os direitos mais débeis, quem é insensível aos dramas dos irmãos, certamente que ainda não fez a experiência do amor de Deus. Isso pode acontecer também nas nossas comunidades cristãs e religiosas. O texto de Isaías identifica os frutos bons que Deus espera da sua vinha, como a retidão e a justiça, e afirma que Deus não tolera uma vinha que produza sangue derramado e gritos de horror. Nos nossos dias, o sangue derramado às vítimas de violência, do terrorismo, das guerras, dos sistemas que geram morte e sofrimento, continua a atingir a nossa história. Os gritos de horror de tantos homens e mulheres privados dos direitos mais elementares, torturados, marginalizados, traficados, excluídos e descartados, impedidos de ter acesso a uma vida minimamente humana, continuam a escutar-se em todos os continentes. Não podemos ficar calados num silêncio cúmplice e alienado diante destas situações. O Evangelho salienta a coerência com que devemos assumir e viver o nosso compromisso com Deus e com o Reino. Deus não obriga ninguém a aceitar a sua proposta de salvação e envolver-se com o Reino. Mas, uma vez que aceitamos trabalhar na sua vinha, temos de produzir frutos de amor, de serviço, de doação, de justiça, de paz, de tolerância, de partilha. Ao longo desta semana, sejamos construtores da vinha do Senhor nos espaços que habitamos, aderindo sempre ao único dono da vinha que é o Senhor Jesus. E neste mês de outubro, mês missionário e mês do Rosário, renovemos a missão a que todos somos chamados, sempre na alegria do Evangelho. E rezemos para que a Santíssima Virgem Maria, estrela da evangelização e Consoladora dos aflitos, nos proteja ao longo dos nossos dias.
1: A reflexão que o Padre Manuel Barbosa aqui nos deixa vai poder encontrá-la na página da internet da Conferência Episcopal Portuguesa. Está também disponível no portal da internet dos Sacerdotes do Coração de Jesus em dionianos.org. Tempo para nos despedirmos nesta manhã, aqui na RTP Antena 1. Procure-nos no portal de informação agência.eclesia.pt. Amanhã o jornalista Otávio Carmo dá-lhe os bons dias também quando forem 6 horas aqui na RTP Antena 1. Tenha um excelente fim de semana, um ótimo sábado, sempre na companhia do programa Eclésia e do portal de informação Agência Eclésia. Até amanhã, se Deus quiser.

Aqui na Antena 1, nesta manhã de sábado, agora com Brian Eno e John Cale, Spinning Away, do álbum Wrong Way Up, a colaboração entre estes dois grandes da música. E há mais até às notícias. Agora vamos em português. Samuel Lúria e Manuel Azevedo.

0: Muito bom dia, 7 horas no continente e na Madeira, 6 nos Açores. Inês Martins, os que nos contam as notícias para esta hora.
1: Pela habitação, estão marcadas para este sábado várias manifestações em Espanha. A seleção portuguesa faz hoje no Porto o último treino antes do encontro com a Noruega, a contar para a Liga das Nações no domingo.
0: E a esta hora estão 18 graus no Porto, 19 em Lisboa, 20 graus no Funchal e em Ponta Delgada e 24 graus em Faro. As notícias às 7, edição de Inês Martins.
1: Na Ucrânia, a ponte norte que atravessa o rio Dnipro, em Kiev, foi atingida durante um ataque aéreo russo esta madrugada. A informação partiu do autarca da cidade, que adiantou que as equipas de emergência estavam a caminho do local. Recentemente, outra ponte que cruza o mesmo rio também foi atingida diversas vezes por drones russos, o que obrigou à suspensão da circulação. 10 pessoas ficaram feridas num atropelamento em massa na Austrália. O acidente aconteceu às 9:30 da manhã locais, 12:30 em Portugal continental. O condutor de um automóvel albarroou uma multidão que estava numa estrada a torcer pela equipa de rugby Newcastle Knights a norte de Sydney. Há crianças entre os feridos. Uma menina de 5 anos e um homem de 67, segundo os médias locais, estão em estado crítico. Os restantes feridos estão estáveis. O suspeito já foi detido, é um homem de 18 anos e as autoridades estão a investigar o acidente. Para já, o atropelamento não está a ser associado a terrorismo. Em Espanha estão marcadas para este sábado várias manifestações depois de o Parlamento Nacional ter rejeitado 2 decretos do Governo com medidas para a habitação. As associações de inquilinos de Espanha convocaram protestos em mais de 50 cidades do país. Ao mesmo tempo decorrem acampamentos de protesto pela crise na habitação em várias localidades espanholas. O maior está instalado na Praça Porta do Sol, no centro de Madrid, que junta milhares de pessoas. É a resposta ao famoso caso de Mari Carmen, uma mulher de 87 anos que foi despejada da casa onde viveu desde sempre, que foi adquirida por um fundo de investimento, que entretanto já chegou a um acordo com a idosa e a deixou voltar a casa. O Bloco de Esquerda considera que o Ministério Público está a enviar um sinal claro ao não arquivar a denúncia sobre a base das lajes. O partido tinha feito uma denúncia sobre a legalidade da utilização da base por parte dos Estados Unidos e, perante a queixa, o Ministério Público abriu um inquérito. O coordenador do Bloco de Esquerda, José Manuel Pureza, disse que é preciso esperar pelas conclusões do inquérito, mas considera que se a queixa não foi arquivada é porque o Ministério Público vê fundamento nos argumentos do partido.
2: O Ministério Público, ao dar este passo, reconhece que que pode haver fundamento na queixa que apresentamos. E evidentemente que isso desmonta, já que estamos a falar também em termos de avaliação política, isso desmonta todo o discurso que o Governo foi fazendo, no sentido de que cumpria escrupulosamente as regras internacionais, o acordo entre Portugal e os Estados Unidos. Enfim, isso fica claramente posto em causa por esta averiguação, por esta vontade do Ministério Público averiguar. Há aqui fundamento. Qual é depois o julgamento que o Ministério Público venha a fazer? Bom, naturalmente cabe ao Ministério Público, depois de ouvidas testemunhas como eu, e depois de feita a sua avaliação, tomar as decisões que entende tomar.
1: José Manuel Pureza disse ainda que continua muito por explicar sobre o entendimento entre Portugal e os Estados Unidos para a utilização da base aérea.
2: O Governo procurou, digamos assim, disfarçar a sua escolha política com a linguagem de que estava tudo a ser cumprido e que valia uma regra de consentimento tácito. E a queixa que apresentámos dizia, não, na verdade, uma interpretação rigorosa do acordo entre Portugal e os Estados Unidos sobre a utilização da base das lajes não permite a aplicação da figura do consentimento tácito para as operações agressivas que foram perpetradas usando a base das lajes. E, portanto, isso tem a ver também com regras da Carta das Nações Unidas, mas com o próprio acordo. E, portanto, não tenho dúvidas nenhumas de que este passo é um passo de relevo no plano do direito, também no plano político, porque, volto a dizer, foi uma escolha política por parte do Governo, que o Governo procurou disfarçar com o cumprimento escrupuloso das regras, e ele, esse cumprimento, não se verificou de todo.
1: A queixa que tinha sido apresentada pelo Bloco de Esquerda deu lugar agora a um inquérito por parte do Ministério Público. A Seleção Nacional faz hoje o último treino no Porto, antes do jogo com a Noruega, a contar para a quarta jornada do grupo A4 da Liga das Nações. Portugal lidera o grupo com 9 pontos e este encontro pode já ditar a presença nos quartos de final. O treino começa às 6 da tarde. Antes, como é hábito, o selecionador vai falar falar aos jornalistas em conferência de imprensa. Sobre o assunto Ronaldo, Jorge Jesus chegou a dizer que agora está focado na competição e no jogo e que seria assunto para depois da partida no Dragão, que acontece este domingo. Este fim de semana acontece em Olhão a 4ª edição do Festival Fértil, um encontro que cruza ambiente, cultura, inovação e comunidade. Há várias atividades planeadas, como workshops, conversas e não só, que fazem parte de uma programação que este ano se instala no recém-qualificado Parque Ribeirinho Poente, junto à Ria Formosa Tatiana Felício.
3: Comunidade, inovação e ambiente durante dois dias vão ser os pilares do Fértil, o festival que, como explica a organizadora Maria Lopes, propõe uma programação variada para diferentes públicos.
4: Vamos ter concertos, DJs, performances e depois todas as palestras, workshops, talks e atividades também de movimento. Temos uma kids area cheia, recheada de atividades também, brincadeiras. Temos o nosso artisan flea, o flea market, comes e bebes, cinema e depois exposições de arte e muitas outras surpresas.
3: Workshops sobre como reaproveitar o lixo ou palestras para aprender a criar uma agrofloresta, por exemplo, estão entre as propostas. A ideia é criar um espaço de encontro, mas sobretudo de aprendizagem.
4: Tem que ter uma mente aberta para aprender e para poderem receber e beber algum conhecimento de temáticas que se calhar não são tão comuns no seu dia-a-dia. E depois terem a disponibilidade para experienciar os vários palcos consoante aquilo que gostam mais. E até faço o convite para participarem numa palestra ou mesmo num workshop de algo que até possam não ter muito interesse, mas que se calhar, se experimentarem, até vão ser surpreendidos.
3: São 4 palcos espalhados pelo recém-requalificado Parque Ribeirinho de Olhão. Assim, o Festival Fértil decorre este sábado e domingo.
1: É a 4ª edição do Festival Fértil. Uma sugestão para este fim de semana em Olhão. A entrada é livre.
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5: E passam 8 minutos das 7. Esta semana não esteve cá entre as 5 e as 7 o José Candeias, mas sim a Noémia Gonçalves. Vamos ao melhor da semana com ela já a seguir, primeira hora.
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7: Manhã de sábado e chegou a altura de recuperar alguns dos momentos vividos à conversa com os ouvintes ao longo desta semana, entre as 5 e as 7. E nesta primeira hora vamos dar parabéns à Banda Velha Sanjoanense, que celebra 200 anos. Vamos ainda saborear uma sopa muito especial, feita em Leiria, pela Maria José, que vai estar de resto presente no Festival das Sopas deste sábado, hoje. Há música de Tony Costa, mas para já apanho boleia do Manuel Maricato e do José Simões, que transportaram uma carga muito especial. Bom dia.
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8: Bom dia, Noémia.
7: Portanto, e vão os dois para onde?
8: Vou fazer um serviço comunitário. Vamos carregar uns banquinhos para a nossa igreja. Para a nossa igreja de Bom Sucesso.
7: Ah, que bom!
8: Banquinhos novos para a nossa igreja que estão, já estão prontos. E então vou com ele, que é para ajudar a fazer a carga.
7: E foram vocês que fizeram esses bancos para a igreja?
8: Não, a gente não vai. É uma empresa que faz. É que faz os bancos no Porto. Foram encomendados. E vamos então buscar os bancos encomendados, estão prontos. Já está com atraso há 2 meses. São 22 bancos, com 2,20 metros.
7: Pois, aqueles bancos de madeira maciça, não é? Que dura uma vida.
8: Exatamente. Os estavam lá na igreja também lindos, então há que substituir.
7: Então, e quem teve a ideia dessa substituição?
8: Foi a fábrica da igreja que teve a ideia. Lá
7: que já estava na altura de fazer essa substituição dos bancos, não é?
8: Remodelámos agora a direção que está, a igreja toda, altares novos, o altar mal restaurado, e agora os bancos estavam a ficar a apanhar aqueles buraquinhos, que é o bichinho da madeira.
7: Sim, sim, sim.
8: E então está lá um órgão que costumo dizer e não pode apanhar o bicho. Então depois é um problema.
7: Pois é, sim, senhor.
8: Então, resolvemos em pintar também a igreja, o interior da igreja e mandar fazer bancos.
7: Falou aí, Manuel, que tiveram também a recuperar o altar e as coisas todas. Isso foi um trabalho de várias semanas.
8: Meses. Mais de, à volta de 8 meses.
7: 8 meses.
8: Estou a trabalhar, que dá-me trabalho. 2 altares eram novos, para meter aquela talha dourada, aquelas pinturas todas, aquilo é um trabalho minucioso. Que leva,
7: então e como é que isso é feito, Manuel?
8: Isso foi uma senhora que andava a fazer isso, era espanhol, e mais um português.
7: Que trabalham mesmo com a talha dourada.
8: Exatamente.
7: Portanto, eles vieram então a Portugal, arranjaram tudo, recuperaram todo o altar.
8: Os dois altares naturais foram novos, e o altar maior foi todo restaurado.
7: Portanto, a igreja está pintada, está com o altar também a brilhar.
8: Está nova. O interior está novo.
7: Agora vai levar bancos novos, no próximo fim de semana, a festarola.
8: Isto era para ser inaugurado no dia da festa, que é no dia 15 de agosto. Mas como eles já trataram a encomenda, não conseguimos. Vamos lá agora.
7: Pronto, fazem uma segunda, é uma segunda versão da festa.
8: Exatamente.
7: Eu imagino que, embora não haja festa, claro, mas deve ser uma celebração mais animada, com aquela sensação de dever cumprido, não é? Porque conseguiram chegar, finalmente chegou aos bancos e a igreja fica toda renovada.
8: Exato, fica completamente renovada.
7: Vamos lembrar onde é que é essa igreja?
8: Bom Sucesso, Figueira da Foz.
7: A igreja do Bom Sucesso da Figueira da Foz. Quantos anos tem essa igreja?
8: A igreja é de 1800 e qualquer coisa, agora não me recordo nada. Sei que é 1870 e qualquer coisa.
7: E agora vocês têm também o vosso nome escrito na história dessa igreja, neste restauro todo que foi feito. Isso acaba por ser também parte da história da comunidade.
8: Exato.
7: Ó Manuel, um grande abraço para si, um abraço a toda a comunidade que se juntou neste restauro da Igreja do Bom Sucesso, e que este próximo fim de semana seja de celebração, e com aquele olhar de trabalho feito, e de orgulho também naquilo que fizeram por esta igreja.
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7: São 200 anos.

0: Começa hoje a Semana Cultural Banda Velha União Sanjoanense e vamos também agora dar os parabéns a esta banda de Albergaria à Velha. Bom dia, Etelvina Almeida.
1: Olá, bom dia.
0: Bom dia, muitos parabéns, senhora Presidente.
1: Obrigada, obrigada.
0: Começa hoje uma semana de festa, uma semana com muitos e bons motivos para que quem nos está a ouvir vá também acompanhar todas estas atividades entre São João de Louros e Albergaria à Velha. Etelvina, esta banda filarmónica conheceu quase a história da Albergaria à Velha, cruza-se com a história da Albergaria.
1: Sim, sim. É praticamente da mesma altura da fundação também da Albergaria à Velha.
0: Portanto, é aqui são duas histórias que têm acompanhado ou têm estado par a par, porque cada momento mais solene faz com que a Filarmónica também esteja presente. Ora, 200 anos de atividade, a Etelvina é presidente da Banda Velha há quantos anos?
1: Há 20 anos.
0: 20 anos, também, já é muito tempo.
1: Já é muito tempo.
0: Portanto, eu peço é que se aproxime um pouco mais do telefone, porque de vez em quando ouço-a muito, muito à distância. Vamos então falar sobre aquilo que vai acontecer. São 200 anos que serão então assinalados até ao próximo dia 11, com muitas atividades. E, Etelvina, o que é que prepararam para este aniversário tão importante?
1: Então, foi preparado, ou está a ser preparado, é um bocadinho... Olhar um bocadinho para o passado, não é? Ir buscar aquilo que nós tínhamos de mostrar em termos de espólio, quer escrito, quer em alguns objetos, instrumentos, fotografias. Está a ser preparada uma exposição que vai ficar patente ao público durante toda a semana. E depois também alguns momentos de conversa com antigos músicos, com alguns convidados também para falar um bocadinho da atividade, daquilo que é a atividade das bandas filarmónicas nos meios em que se inserem e nas suas comunidades, mas também a nível nacional, digamos assim, né? Porque é um património muito rico que nós temos em Portugal, com cerca de 800 bandas, e portanto há coisas que estão comuns a todas elas.
0: Estas bandas filarmónicas ao longo destes anos, não apenas a Banda Velha de que estamos aqui a falar, mas muitas outras, são uma espécie de universidade de músicos, uma primeira universidade, a primeira escola.
1: Sim, dizem que as bandas filarmónicas são os conservatórios do povo, não é? Porque normalmente é onde se aprende as primeiras notas e depois daí até seguirem ou não um percurso profissional, pronto, depois encaminham-se para outros conservatórios, não é? Mas acima de tudo eu acho que são escolas também de vida, porque é onde, pronto, aprendem muita coisa, se aprende muita coisa, não é? Onde há regras, onde se aprende a ouvir o outro, tem que ser mesmo assim para as coisas funcionarem, onde se aprende a estar em comunhão, digamos assim, em partilha.
0: E onde há uma grande partilha de conhecimentos, porque as filarmónicas vivem de muitas gerações diferentes, dos mais novos aos mais velhos, que estão ali em convívio permanente.
1: Sim, sim, é isso mesmo. Cruzam-se ali várias gerações em torno de um mesmo objetivo, não é? E acaba por ser até mesmo família, é uma família mesmo. Onde até também, às vezes, estão várias gerações da mesma família também, não é?
0: Para nem mais. E esse foi o seu caso, Etelvina?
1: Foi o meu caso, sim.
0: Quem é que já fazia parte da banda quando a Etelvina entrou?
1: Era o meu pai. Depois entrei eu e o meu irmão, depois casei na banda, depois a filha mais velha. entrou na banda, depois entrou a mais nova, depois a mais velha começou a namorar com o músico da banda, e o namorado está com o músico da banda, e a mais nova também, também está com o músico, portanto, foi isto.
0: Vai dar no que tiver que dar, mas realmente são tantas as horas, tanto o convívio que se proporciona estes casamentos que acontecem depois dentro das bandas. A Edelvina toca ou tocava o quê?
1: Saxofone,
0: um belíssimo instrumento, é um dos instrumentos mais que me cativa mais. Ora, Edelvina, há pouco estava a falar sobre esta exposição que acompanha também este aniversário, estes 200 anos da Banda Velha União São Joanense. Quais são os registros mais antigos que têm em termos de fotografia desta banda?
1: A fotografia mais antiga que nós temos agora, portanto, nesta pesquisa toda e nesta consulta que fomos fazendo a algumas pessoas, já lá estão algumas que acreditamos que sejam mais antigas, mas era de 1908.
0: 1908, portanto, o início do século XX, que já tinha aqui retratos desta banda velha. Eu imagino que para reunir o espólio até para este aniversário, muitas coisas estivessem na sede da banda velha, não é? Mas se calhar tiveram também de ir numa espécie de porta a porta dos antigos elementos da banda para recolher mais algum património, algum espólio que de alguma forma conta esta história.
1: Sim, há muita coisa que ficou pelo caminho, não é? Porque antigamente não havia tantos meios para registros, nem para registar escrito, porque muita gente não sabia escrever, não é?
0: Uhum.
1: Nem escrever. Depois fotografias também, não é? Não era como é hoje, não é?
0: Nós tiramos fotografias e fazemos vídeos com a maior das facilidades. Era todo. Para já eram poucas as pessoas que tinham máquinas.
1: Exato,
0: e depois era. Todo o material era muito caro e não havia a possibilidade de erro. Era a primeira fotografia e tinha de resultar, não é?
1: Exato. E depois o que foi passando foi boca em boca, não é?
0: Uhum.
1: Era, as pessoas iam, os músicos mais antigos iam passando muita coisa, eu sei, porque lá está, quando entrei, a maior parte dos músicos da banda eram já homens com alguma idade, não é? Com muita história. E fomos ouvindo assim, algumas histórias, mas há muita coisa que se perdeu, há muitas memórias que se perderam, não é? E viraram cinzas. E agora renascer das cinzas não é possível.
0: Pois.
1: E se calhar coisas que até seriam bastante interessantes até para estudar, até para se calhar até conteúdo de algum estudo. Mas pronto, foi isso mesmo. Nós pretendemos também escrever um livro e realmente pensávamos que era possível de alguma forma conseguir pesquisar. E em alguma coisa escrita, mas não há mesmo, então terá que ser mesmo com base em testemunhos, e é o que estamos a fazer.
0: E que é um trabalho muito, muito meritório, esse das recolhas. É necessário ir à procura das pessoas, ir à procura das histórias, conservá-las para que depois possam então estar nesse livro e também de alguma forma acessível ao público na portuguesa, e não apenas nesta história desta banda, que é uma das mais antigas do país e que já teve também muitas participações. Edelvina, se tivesse que destacar-se assim de três ou quatro momentos desta banda, o que é que destacaria?
1: Do meu tempo, daquilo que eu vivi, não é? E que já vai fazer 40 anos para o ano que estou na...
0: Já é uma vida.
1: É. Assim, o que mais me... aquilo que mais me dá prazer, não é? É tocar mesmo nas festividades, nas romarias. Pronto, é uma coisa que para qualquer banda, não é só para nós.
0: É mais o ADN das filarmónicas.
1: Exatamente.
0: A proximidade com as pessoas da localidade.
1: É, qualquer romaria, daquelas chamadas romarias do norte, são, são coisas que ficam, que nos marcam muito. E algumas delas nós já fazemos há 20 e tal anos de início, portanto é sinal que as pessoas gostam de nós e que, pronto, e isso para mim é muito gratificante. Depois também, a par destas romarias, nós fazemos muitos concertos nossos, né, por nossa iniciativa, e em cada um fazemos questão, estou a falar aqui na nossa terra e em Alvaria Velha, e pronto, os concertos, fazemos questão sempre de dar qualquer coisa de novo ao público. Isso obriga assim a um trabalho desafiante, né? Porque às vezes temos 1-2 meses para preparar, mas aquele trabalho é muito, aprende muito, é muito gratificante, né? Quando temos 100 anos a gente nunca chega a saber tudo, então é muito gratificante, novo repertório, novos programas, mais adequados também ao público. Temos, né? As bandas têm que ser isso mesmo, têm que ser adequando e modernizando, digamos assim, adequar os seus programas também a quem os ouve, a quem nos ouve, né?
0: Claro.
1: Motivar também um bocadinho as pessoas.
0: Há que adaptar também todo o repertório ao momento em questão, à celebração que está, em que está esta banda. Então, Elvina, muito obrigada por se ter juntado também a esta emissão. Vou desde já dar o nome, os parabéns em nome da Antena 1 e de quem nos ouve pelos 200 anos da Banda Velha União Sanjoanense, um aniversário que começa hoje e que se prolonga até o dia 11. Ora, hoje, qual é a primeira iniciativa?
1: A primeira iniciativa será a abertura da Semana Cultural, uma pequena cerimónia, e depois o concerto com a banda da Força Aérea Portuguesa em Alvaria Velha, porque pronto, é de concelho, e é o espaço que temos maior, digamos, para receber uma banda como a banda da Força Aérea.
0: Portanto, hoje juntam-se à Banda da Força Aérea nesta celebração, nesta Semana Cultural. Fica também aqui este convite até dia 11 de outubro. Elvina, vamos lembrar, faça aí o convite a quem nos está a ouvir para ir a esta Semana Cultural.
1: Pronto, se ama a filarmonia, se vos diz alguma coisa, se vos toca, apareçam e celebrem connosco. Vão ser momentos muito, muito emotivos. Tanto de recordar como de viver o presente e projetar também, ajudar a projetar o nosso futuro, portanto apareçam.
0: Muito obrigada, muitos parabéns, que seja uma semana em grande esta Semana Cultural, com muita gente a visitar a Albergaria Velha e, né, todas estas localidades que estão também integradas neste bicentenário da Banda Velha União Sanjoanense. Elvina Almeida, presidente desta banda, a falar connosco. Obrigada, muitos parabéns. São 200 anos de história assinalados a partir de hoje e até o dia 11 de outubro.

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1: Já aqui falámos do restauro da igreja, já demos os parabéns pelos 200 anos da Banda Velha São Joanense, com uma festa assinalada com pompa e circunstância. E agora digamos que o que ia bem, bem, era uma sopinha. Para isso, fazemos uma pequena viagem até Leiria, onde Maria José, este é fim de semana de sopas. E que sopas?
2: É o final de sopas para a conferência São Vicente de Paulo.
1: Uhum.
2: Onde já estou a preparar as tripas para fazer a calda da mussela, que é a minha sopa é sempre essa.
1: Portanto, um dos pratos...
2: Depois
1: temos
2: aqui um encontro de bandas, também temos aqui uma banda com 128 anos. É um encontro de bandas aqui também. Na segunda-feira vai haver uma caminhada para ajudar uma pessoa que precisa muito de quase paraplégico, precisa de uma cadeira adequada. Vamos aqui a um grupo, vai fazer uma caminhada e para juntar alguma coisa para ajudar essa senhora. E agora gostava muito de... A senhora, a Nina Noemi, falou Arrabalde, não é Arrabalde, mas também há Arrabalde em Leiria. É Arrabalde, só Arrabalde.
1: Ah, ok. Sabe que eu a geografia que eu conheço melhor é a da Madeira, depois aqui ando um bocadinho perdida.
2: com certeza. Eu também gostava de conhecer, embora já lá tivesse ido, já lá fui, mas não, também não conheço, só conheço do mapa.
1: Pois. É mais ou menos como eu no que diz respeito à Leiria. Conheço alguns sítios de os ter visitado já, mas depois há uma grande parte que conheço só de mapa, de papel. Maria José, portanto, estávamos aqui a falar, começou por falar aí, tem dois aspectos muito importantes. Para já, parabéns a quem organizou e quem vai participar nessa caminhada solidária.
2: Sim, sim, sim, sim.
1: Para a angariação de verbas para a cadeira de rodas, que é para a cadeira elétrica que é necessária então para essa pessoa. E oxalá mais pessoas possam juntar-se a essa iniciativa.
2: Exatamente, já há muita gente, já, graças a Deus.
1: Ainda bem, ainda bem. E a outra coisa que é, portanto, o Festival das Sopas, onde a Maria vai fazer a sua sopinha de morcelas, portanto, isso, para quantas doses é que costuma fazer? Mais ou menos.
2: Olha, eu costumo fazer no mínimo, mas já tenho feito mais. Uma panela de 40 litros, mas às vezes até faço mais. Mas vou fazer, penso que, pronto, a gente temos panelas grandes, fazemos no salão paroquial, não dá lá panelas grandes. Mas é sempre uma sopa que se gasta muito bem e as pessoas, olha que

0: que vai buscar essa morcela? É a Maria que faz ou...
1: Sou eu que faço. Sou eu que faço, encomendo a carne, as tripas, o sangue e pronto, e depois o arroz, os temperos e as couves.
0: Portanto, você passa o ano todo à volta da morcela.
1: Ai, tanta menina, não é, menina? Tanta morcela que eu tenho feito. Mas os 80 já quase cá estão e isto já está. Mas a minha filha já sabe fazer também.
0: Ah, já vai dando uma ajuda, principalmente nesta altura da Feira das Sopas, não é?
1: Sim. E este ano até... O ano passado foi uma filha que foi da festa. Este ano, para o ano, é um filho. Mas estas agora são para a Conferência de São Vicente de Paulo.
0: Portanto...
1: E já para o Centro Cultural, para leilões, para a Filarmónica, também fazem um festival de sopas na Filarmónica, também as morcelas, e é assim.
0: Mas anda, de vez em quando o telefone toca em casa e pronto, lá vai.
1: Toca, já ficam faladas
0: de um ano para o outro. Já fica encomendado.
1: Só agora em pouco mais de um mês são três. Aqui o Arrabal é a terra do pai de Mário Soares.
0: Ah, oh, sim senhora, portanto, uma família que o país todo conhece e que vem então aí dessa zona.
1: Pois é, e foi aqui gravado na nossa terra muita cena do crime do Padre Amaro.
0: Ah!
1: Ai, muita cena foi aqui gravada.
0: E na altura a Maria conseguiu espreitar algumas dessas filmagens?
1: Olha, por acaso foi uma coisa, eu ia ajudar a enfeitar a igreja e vi umas senhoras assim com aqueles tocados, sentadas na escada da igreja.
0: E você a pensar, o que é que esta gente está aqui a fazer?
1: A bordar com um bastidor e tudo à mão, e depois assim umas pessoas assim, parece que a contender com elas, assim, mas o que será isto? Mas pronto, depois é que eu soube, depois foram ao cemitério, temos aqui um cemitério muito antigo, não temos dois cemitérios, e lá andavam também dentro do cemitério, então, lá campas muito antigas, e depois é que eu soube que era o crime do Padre Amaro.
0: Não chegou a estar à conversa com os atores, pois não?
1: Não, porque eu nem sabia o que era. Vi aqueles tocados, eu vi que era uma coisa de realmente de alguma coisa diferente
0: estava a acontecer.
1: Com alguma cultura, eu vi logo que era coisas de... Mas pronto, não meti com ninguém, eu passei com as flores, subi e ficaram lá. Mas pronto, é por dizer que é uma terra muito antiga, esta freguesia é de 1592.
0: Pois, e bem conservada, o que faz com que também depois seja procurada como cenário natural para produções de cinema.
1: É uma terra pequena, mas graças a Deus temos tudo. Tem que se pagar tudo, mas pronto, temos dois de infância, temos um jardim de infância dos bebés até à escola, temos também a pré, temos a escola primária C+S, temos banco, temos posto médico, pronto, mais ou menos estamos assim.
0: Os serviços básicos e importantes estão todos disponíveis. Olha, que bom que é ouvir isso. Nem sempre é esse o retrato de algumas zonas do país. Portanto, é muito bom que assim seja.
1: Exatamente.
0: Portanto, Maria, e hoje, o que é que vai preparar aí já para as sopas?
1: Olha, vou lavar as tripas, porque elas vêm lavadas, mas pronto, vou lavar à minha maneira.
0: Sim, elas vêm lavadas, mas nunca vêm lavadas assim como deve ser.
1: Para mim não. Lavadas à minha maneira, deixo-as num baldinho, destes baldes pequeninos das azeitonas.
0: Uhum.
1: Outros até das pipocas, deixo-as em hortelã, ponho hortelã na tripa.
0: Ah, isso é um truque.
1: Lá. E depois tenho que as cortar, atar e escolher as couves. Vou buscar as couves daqui a bocadinho, daqui a pouco, ali ao mercado. E depois vou escolhê-las, tudo já feito, salsa e cebola já picado. É só mesmo chegar lá, levar as coisinhas já prontas e começar a fazer.
0: E isso é só, é muito, porque desde essa parte de aromatismo...
1: Para hoje está o dia, está a gasto nisto e não posso ter aromatismo nas mãos.
0: Pois, nem pode perder muito tempo, senão não consegue fazer essas funções todas.
1: Não.
0: Isso da hortelã nas tripas, isso é o quê?
1: Sabe porquê? Porque as tripas são bem lavadinhas, mas tem sempre um cheiro a tripas.
0: Pois,
1: não é?
0: Eu ia perguntar se isso era para aromatizar ou se era para perfumar aí as tripas, para ficar mais agradável.

0: fica logo assim, parece que não é uma... É a limpeza.
1: Uhum.
0: Isto assim, pronto. A menina Noémia, gostei muito de falar consigo.
1: Olha,
0: não
1: eu
0: quero
1: também.
0: Estar a empatar, mas pronto, quando olha, quando passar por aqui...
1: Vou à sua sopa. Quando for aí, quando eu for aí, vou à sua sopa. Não, vou fazer-me de convidada.
0: Pelo menos todos os meses ou sopas, Marcela.
1: Ei, então eu pensei que isso era só no inverno, agora, mas não, isso vai até ao verão outra vez.
0: É. Agora é as sopas, o festival das sopas. Depois há os leilões, está a perceber?
1: Ah, pois, e aí também vai os participando leilões, daí.
0: Há sempre a sopa, Marcela. Depois a gente leilões vende às taças. E aquilo vai sempre 10, 12, 13, 14.
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1: E esta hora vou dar-lhe música, ou melhor dizendo, vamos.

0: que está também ao telefone. Bom dia, Tino.
1: Olá, bom dia para si, para toda a equipa deste maravilhoso programa e desta grande rádio que leva música portuguesa e notícias de Portugal a todo o mundo e toda a gente que está acordada a esta hora em vários países, em várias latitudes. Um bem-aja por darem tanta alegria e tanta coisa boa do nosso querido Portugal aos nossos queridos imigrantes, principalmente, que nunca esquecem o nosso querido Portugal.
0: Ora nem mais, e Tino, bom dia mundial da música. Hoje vamos aqui também falar sobre dois eventos onde o Tino vai participar já este fim de semana. De resto, o Tino não para, você e o seu acordeão rodam o país e o mundo.
1: É verdade, é verdade. Eu tenho uma atividade constante e graças a Deus e à minha pertinácia, à minha cultura musical, gosto de levar Portugal através da música do meu acordeão. E então rapidamente eu aproveito esta oportunidade excelente de comunicar com o vasto auditório deste maravilhoso programa que realmente nos põe ao corrente do que se passa em Portugal e um pouco por todo lado os contactos que têm através de gente portuguesa que trabalha e vem por esse mundo fora viajando, levando o nome de Portugal e as nossas coisas boas. Eu rapidamente vou dizer então o que se vai passar nos próximos tempos. No dia 3 de outubro, este próximo sábado, por volta das 13 horas, na Manta Rota, aqui bem ao sul, no Algarve, vai haver a terceira edição do maior arroz de lingueirão do mundo, na Rua da Nora, uma rua muito famosa aqui na Manta Rota, facilmente identificável. Quem quiser vir cá a almoçar, participar neste grande evento solidário, peço é que se inscrevam e liguem pelo telefone 912-006-911. Vai ser um almoço extraordinário com lingueirão, arroz, que faz parte do menu, bebidas e outras coisas boas. Inscrevam-se porque vale a pena. Vai ser um sábado bem passado, a partir da 1 da tarde, na Manta Rota, Algarve. Uhum. Depois irei a correr em segurança e, se Deus quiser, estarei às 20 horas no pavilhão municipal do Cartaz, o pavilhão municipal de exposições do Cartaz, isto é a sigla completa, em que vai haver o 14º, sim, Festival de Acordeão e 8º Internacional de Acordeão, e que é organizado pelos audiovisos do Cartaz, uma firma muito simpática que se dedica a atividades musicais, nomeadamente o acordeão e a concertina. A professora Andréa Sofia, que foi minha aluna, agora é a professora da Escola de Música, em que ela leciona, quer pessoalmente, quer através da net, e é um espetáculo fabuloso que eu recomendo. Mas durante todo o dia vai haver animação musical de rua, vai também uma conferência sobre Eugénia Lima às 16h30, salvo erro, na Biblioteca Municipal de Cartaz. Apareço, e quem puder ver através das redes sociais, a professora Andréa Sofia tem isto muito bem organizado, vale a pena. Uhum. Depois da Semana Nacional do Acordeão de Alcobaça, que decorreu na última semana de maio, organizado pelo professor Aníbal Freire, que foi um sucesso extraordinário, este vai ser também um sucesso, um grande festival em que participam Henrique Covel e Sandro Bovel, dois grandes artistas que vêm de França, grande artista de Espanha, David Duarte, e os outros grandes artistas portugueses, Tino Costa, Nelson Conceição, Tiago Conceição, Maria Adélia Botelho, António Charrinho, Andréa Sofia e Big Band do Cartaz, sob direção do maestro Rolando Ferreira.
0: Este festival do acordeão, Tino, é uma homenagem a Eugénia Lima.
1: Exatamente, é uma senhora que celebra-se este ano o centenário do seu nascimento, que realmente foi uma figura grande do acordeão, equiparada, neste caso, do acordeão, chama-se o povo, muito carinhosamente, a chama, continua ainda a recordá-la como a rainha do acordeão. Uhum. E então ela deixou uma obra musical muito vasta e o professor Nelson Conceição, que participa do festival, vai também dar uma conferência nessa biblioteca da Câmara Municipal do Cartaz, por volta das 16 horas. Isto antecede realmente o Festival da Acordeão à noite.
0: Portanto, realmente... Antino, este festival, este sábado, portanto, no sábado, e recapitulando, o Tino vai estar em dois momentos. Um primeiro na Manta Rota, na Rua da Nora, que é o almoço, a terceira edição do Maior Arroz de Lingueirão, e depois à noite neste Festival da Acordeão, que tem também estas participações internacionais. Temos uma dupla francesa e um acordeonista espanhol, entre outros tantos nomes que vão marcar-se a presença nesta 14ª edição do Festival de Acordeão no Cartacho. Tino, há muitas diferenças entre a forma de tocar acordeão no que diz respeito às diferentes nacionalidades? Ou seja, os portugueses têm uma forma de estar e de tocar diferente dos franceses, dos espanhóis, por exemplo?
1: Sim, sim, mas não são umas diferenças grandes, abismais, como se costuma dizer. Uhum. Não, os estilos musicais é que são diferentes, mas não longínquos uns dos outros, porque nós todos amamos o acordeão, que para nós é o piano do povo, e vale a pena realmente ouvirmos cada estilo, porque transmitem as músicas, as sensibilidades de cada país, e eu, no meu caso, através do meu acordeão tradicional e do meu acordeão eletrónico, eu transmito as musicalidades e as paisagens e as tradições de cada região de Portugal, desde o Minho até o Algarve, desde os Açores à Madeira, de maneira que estou à vontade para recomendar quer os acordeonistas nacionais, quer estrangeiros, porque todos amamos o acordeão, este instrumento que é o piano do povo.
0: E há sempre agora... muita juventude a querer tocar também o acordeão, não é?
1: Sim, sim, muita gente. E então aqui no Sul, o centro de Portugal e o Sul é onde realmente domina mesmo o acordeão cromático. No Norte, especialmente no Minho, domina a concertina, que é acordeão diatónico. O termo técnico é acordeão diatónico, mas o nome popular é concertina. Mas quer concertinas, quer acordeões, pertencem à mesma família, somos todos irmãos, todos iguais, somos um instrumento que transmite notas musicais e alegria de viver através das palhetas que estão dentro do fole e o ar circular dentro do acordeão e dentro da concertina transmite aquilo que nós somos, nosso povo, as nossas músicas e de tudo um pouco que nós gostamos de transmitir aos nossos amigos, aos nossos filhos, aos nossos netos e a toda a gente boa que gosta de música. E então hoje, que é o Dia Nacional da Música, vale a pena ainda mais
0: falar sobre também estes instrumentos.
1: E já agora, se não se importa, dou também o telefone para reservar o lugar. O pavilhão é enorme, mas mesmo assim, como prevemos uma grande enchente, e para ter o seu lugar sentado, por favor, liguem para a Dona Adelaide, que é a mãe da Andréa Sofia, 914-031-904. E já agora, quaisquer informações adicionais, eu estou a vosso dispor para vos ajudar a contactar estas entidades que tratam das reservas. E antecipo também já a outro grande acontecimento que vai haver no dia 11 de outubro, é a festa da Associação dos Beirões no Ribatejo. Também vale a pena participar para ajudar esta associação a construir, a completar o Centro Social de Santarém, perto de Santarém. E já agora, dois são este fim de semana e os outros dois mais à frente, mas eu, sem querer abusar do tempo da antena, para não roubar outros ouvintes, eu também informo que no dia 18 de outubro vai haver um festival de acordeão organizado por jovens da Escola Básica da Ramalhosa. O nome deste grupo chama-se Voluntariado da Ramalhosa e vai ser um festival de acordeão 18 de outubro às 12h30 com Tino Costa, Raul Godinho, Mário Paulo e Guilherme Ferreira. Também quem quiser contactá-los.
0: Depois é entrar, espreitar também as suas redes e todos estes cartazes destas festas que envolvem o acordeão agora nos próximos dias e estas várias festas em que o Tino também vai estar presente. Tino, só para rematarmos esta nossa conversa neste Dia Mundial da Música, quantos acordeões é que tem?
1: Olha, posso dizer com toda a verdade, tenho dois tradicionais acordeões cromáticos, duas concertinas, que eu comecei a tocar concertina aos 4 anos de idade, tal como a Eugénia Lima, começou muito jovem a tocar concertina, depois é que mudou para o acordeão cromático. Portanto, dois acordeões cromáticos, duas concertinas, acordeões diatónicos, e dois acordeões eletrónicos, meia dúzia, faz uma orquestra. E porquê é que são tantos? Porque têm afinações diferentes, pois. E eu para cada região do país que vou tocar levo um apropriado aos sons que aquela gente e aqueles estudantes de música estão habituados aos sons desses acordeões. E também não esquecer que estes acordeões que eu tenho são realmente topo de gama, com muitos registros que fazem hipótese de tocar várias músicas de outros países com afinações diferentes desses países, como por exemplo o caso do Brasil. A afinação do acordeão brasileiro é uma afinação americana, sem desvio de vibração, e então eu uso esses instrumentos por isso. Mas isto, há aqui uma conversa longa e eu dou o meu contacto para que alguém queira contactar comigo, não só para explicações deste ano, como para espetáculos.
0: É procurá-lo, é só procurá-lo mesmo através das redes. O Tino Costa é fácil de encontrar. Tino, muito obrigada por esta conversa.
1: Rapidamente, 962-811-798. 962-811-798. Ou estão nas redes sociais. Okay.
0: Certo, está combinado. Tino, bons concertos este sábado, na hora do almoço. O Tino vai estar então na terceira edição do Arroz de Lingueirão, na Manta Rota, no Algarve. Depois ruma ao Cartacho para participar da 14ª edição do Festival de Acordeão, que conta com vários participantes. Ficam aí então estas sugestões para este sábado. Hoje o destaque dado também é este, que é conhecido como o

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2: E à música que estamos ligados até à hora certa. Com David Byrne em 2004 do disco Ground Backwards, este Glass, Concrete and Stone. Depois das notícias, na próxima hora volta a Noémia Gonçalves com o melhor da semana entre as 5 e as 7. Deixe-se ficar, um ótimo fim de semana.

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1: Bom dia, 8 horas no continente e na Madeira, 7 nos Açores. João Vasco, as notícias para esta hora.
2: A Frente Cívica questiona a legalidade da retirada da proteção especial a Rui Pinto. Numa carta enviada à Ministra da Justiça, esta associação dedicada à defesa do interesse público pede a Rita Júdice que impeça que a decisão produza efeito já a partir de dia 10 de outubro, alegando que ela coloca em causa a segurança do pirata informático e denunciante. Em Espanha, as fortes chuvas que caíram na região de Albacete na noite de ontem fizeram um morto e alagaram várias ruas, casas e estabelecimentos comerciais. As pessoas ficaram feridas num atropelamento em massa ao início da madrugada na Austrália. As autoridades detiveram o suspeito, mas afastam para já a hipótese dele ter levado a cabo um ato terrorista.
1: 18 graus no Porto e em Lisboa esta hora, 21 graus no Funchal e em Ponta Delgada e 23 graus em Faro. 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
2: A Frente Cívica enviou uma carta à Ministra da Justiça a questionar a legalidade do encerramento do programa especial de segurança de que Rui Pinto beneficiava. A associação refere que a decisão foi comunicada a Rui Pinto de forma repentina, com efeitos a partir de 10 de outubro e sem a audição do interessado exigida por lei. Para os responsáveis da Frente Cívica, a retirada da proteção alimenta uma suspeita tóxica de retaliação por parte das autoridades contra o elemento mais fraco, a testemunha protegida pelas suspeitas de fabrico de prova proibida pela Polícia Judiciária no processo que levou à condenação do Rui Pinto em 2023. Além disso, a associação manifesta estranheza com a conclusão da Comissão de Programas Especiais de Segurança de que não existem riscos sérios para a segurança pessoal de Rui Pinto. A Frente Cívica apela, por isso, à Ministra da Justiça para intervir de forma a impedir que a decisão produza efeitos e para promover uma averiguação independente ao processo que conduziu à retirada da proteção especial ao pirata informático e denunciante. É um sinal claro de que o governo pode ter violado a lei. É assim que o coordenador do Bloco de Esquerda reage à decisão do Ministério Público de abrir um inquérito à legalidade da utilização da base das Lajes por parte dos Estados Unidos em contexto de guerra com o Irão, na sequência de uma denúncia do partido. José Manuel Pureza diz que é preciso esperar pelas conclusões do inquérito, mas adianta que se a queixa não foi arquivada é porque o Ministério Público vê fundamento nos argumentos do Bloco de Esquerda.
3: O Ministério Público, ao dar este passo, reconhece que que pode haver fundamento na queixa que apresentamos. E, evidentemente, que isso desmonta, já que estamos a falar também em termos de avaliação política, isso desmonta todo o discurso que o Governo foi fazendo, no sentido de que cumpria escrupulosamente as regras internacionais, o acordo entre Portugal e os Estados Unidos. Enfim, isso fica claramente posto em causa por esta averiguação, por esta vontade do Ministério Público averiguar. Há aqui fundamento. Qual é depois o julgamento que o Ministério Público venha a fazer? Bom, naturalmente cabe ao Ministério Público, depois de ouvidas testemunhas como eu, e depois de feita a sua avaliação, tomar as decisões que entende tomar.
2: José Manuel Pereira insiste que o acordo que existe para a utilização da base não permite o uso das Lajes, o uso tácito das Lajes em contexto de guerra.
3: O governo procurou, digamos assim, disfarçar a sua escolha política com a linguagem de que estava tudo a ser cumprido e que valia uma regra de consentimento tácito. E a queixa que apresentámos dizia, não, na verdade, uma interpretação rigorosa do acordo entre Portugal e os Estados Unidos sobre a utilização da base das Lajes não permite a aplicação da figura do consentimento tácito para as operações agressivas que foram perpetradas usando a base das Lajes. E, portanto, isso tem a ver também com regras da Carta das Nações Unidas, mas com o próprio acordo. E, portanto, não tenho dúvidas nenhumas de que este passo é um passo de relevo no plano do direito, também no plano político, porque, volto a dizer, foi uma escolha política por parte do Governo, que o Governo procurou disfarçar com o cumprimento escrupuloso das regras, e ele, esse cumprimento, não se verificou de todo.
2: José Manuel Pureza, coordenador do Bloco de Esquerda, a queixa que tinha sido apresentada pelo partido sobre a legalidade da utilização da base das Lajes por parte dos Estados Unidos em cenário de guerra deu lugar à abertura de um inquérito do Ministério Público. O bastonário da Ordem dos Médicos pede que o processo de integração dos médicos prestadores de serviços no SNS seja conduzido com cuidados. Carlos Cortes sublinha que é preciso acautelar que o Serviço Nacional de Saúde não colapse.
0: Nós a fazemos esta transição, temos que a fazer com pinças, temos que a fazer com muita cautela, para não podermos prejudicar a capacidade de resposta de hospitais. Contrato médicos em prestação de serviço, porque é a única forma de eles poderem dar uma resposta à população. E eu não queria ver prejudicada, obviamente, essa resposta. Portanto, é preciso aqui um período de transição, que 5 anos parece um bocadito longo, mas é preciso ter um período de transição para as unidades locais de saúde se poderem adaptar a esta realidade.
2: Carlos Cortes, bastonário da Ordem dos Médicos, depois da Associação de Médicos Prestadores de Serviços ter estado reunida no dia de ontem com a Ministra da Saúde. No final desse encontro, Nuno Figueiredo e Sousa revelou que Ana Paula Martins se comprometeu a integrar os médicos tarefeiros no SNS num prazo de 3 a 5 anos. No entanto, em comunicado, o Ministério não adianta datas, diz apenas estar empenhado em criar condições para a integração destes profissionais nos quadros do SNS. À Antena 1, Nuno Figueiredo e Sousa garante que o plano em cima da mesa é mais explícito.
4: Ficou aberto e bem presente um canal de comunicação entre nós e o Ministério da Saúde para podermos trabalhar neste projeto que é uma integração paulatina, mas estável, dos prestadores de serviço num prazo de 3 a 5 anos com uma alteração do modelo de contratos que estão vigentes, podendo serem criados contratos que sejam com mais garantias, quer para as OLS, quer para os prestadores de serviço, para que depois se possa então fazer a transição para contratos de trabalho, que a lei não permite neste momento que médicos sem especialidade obtenham esse contrato.
2: Nuno Figueiredo e Sousa, da Associação de Médicos Prestadores de Serviço. O Governo está a ultimar a portaria com os valores a pagar a estes profissionais. Os tarefeiros querem que o pagamento por hora seja igual em todas as regiões do país. Uma pessoa morreu na região de Albacete, em Espanha, vítima da força das chuvas que caíram ontem ao final do dia. A vítima mortal estava em casa quando foi surpreendida pela força da água que atingiu 1 metro de altura no interior da residência. A informação é adiantada pelo jornal espanhol El Digital de Albacete, que relata ainda que durante o final do dia desta sexta-feira os serviços de emergência realizaram cerca de 90 resgates. Muitas pessoas ficaram presas no interior das habitações e tiveram de ser resgatadas. As chuvas fortes inundaram também vários estabelecimentos comerciais. Na Austrália, 10 pessoas ficaram feridas num atropelamento em massa. O acidente aconteceu às 9:30 da manhã locais, 12:30 em Portugal continental. O condutor de um automóvel abalroou uma multidão que estava numa estrada a torcer pela equipa de rugby dos Newcastle Knights, a norte de Sydney. Há crianças entre os feridos. De acordo com os média locais, uma menina de 5 anos e um homem de 67 estão em estado crítico. Os restantes feridos estão estáveis. O suspeito já foi detido. É um homem de 18 anos. As autoridades estão a investigar o acidente, mas para já não classificam este atropelamento como um ato de terrorismo. Fechamos com uma sugestão cultural para este fim de semana. Está em cena no Teatro Variedades em Lisboa a Imitação dos Pássaros. Esta peça, que tem como protagonista a atriz Lídia Franco, fala sobre a solidão e a falta de compreensão e pretende levar o público a pensar nos tempos atuais. Explica-nos o encenador Tiago Torres da Silva.
5: Tu não sabes nada do que é ser velho. Eu passo a maior parte dos dias aqui em casa, sozinha, sem falar com ninguém.
6: Este é inspirado nos conflitos, já havia na gaivota do Chekhov, e tem um protagonista, digamos assim, que é, tem uma fixação pela personagem Nina, que é a personagem principal da gaivota, e isso espoleta todas a revelação de segredos que estão escondidos na família, segredos que a avó trazia escondidos há muitas décadas e que vão mudar todo o equilíbrio dentro da família. E é um espetáculo que isso vai levar a que todas as personagens levantem voo e que no final consigamos confirmar que o perdão e o amor é o que mais importa, é o que salva o mundo.
5: Ah, é tão triste esquecer a poesia.
2: A imitação dos pássaros está em cena de quarta a sábado às 9 da noite no Teatro Variedades em Lisboa. Ao domingo o espetáculo é às 4 da tarde.
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1: E vamos ficar agora com a segunda hora do melhor da semana entre as 5 e as 7, com a Noémia Gonçalves esta semana a fazer essas horas de emissão.
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20: Segunda hora do compacto de fim de semana, onde recuperamos alguns dos momentos vividos entre as 5 e as 7, à conversa com os ouvintes. Ora, e esta semana foi uma semana em que andámos também de viagem a acompanhar um casal muito especial, um casal que veio do Brasil, que está a assinalar as bodas de ouro. Clavazino e Alzira partilharam connosco uma viagem que começou na Espanha, que está a percorrer agora de norte para sul o território continental. Eles andam a descobrir imensos sítios e alguns deles à boleia, precisamente daquele espaço de conversas com os ouvintes entre as 5 e as 7. Já vamos perceber isso, porque, segundo o que me consta, eles este fim de semana estão também em Vila Nova de Poiares a provar chanfana, porque ouviram falar da rádio que valia a pena. Já lá vamos, porque nesta segunda hora vamos também falar de marmelo. Numa vila chamada Marmoleira há um festival dedicado a este fruto e há também desporto. E é se calhar por aí que começo, porque este é fim de semana de voleibol de praia. Ora, aí está um desporto que me diz muito.
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20: Ora, agora em Almada está o José Augusto. José, bom dia.
21: Bom dia, Noémia. Tudo bem?
20: Tudo. E agora, preparar-se para uma festa, para um convívio que vai acontecer no dia 4.
21: É verdade. Portanto, nós, todos nós praticávamos voleibol durante muitos anos. Especialmente nos anos 80, 90, não é? Uhum. E, derivado às nossas vidas, desligámos um bocado depois de praticar, não é? Em 2011, eu mais um colega meu resolvemos encontrar o pessoal antigo, não é? E então desde 2011 que anualmente fazemos um convívio em que fazemos uma jogatana e depois uma almoçarada, não é?
20: Eu ia perguntar se se envolvia um joguinho, pelo menos.
21: Claro, claro. Geralmente, como é feito nessa altura, montamos a rede na praia, ou num pavilhão, mas se o tempo estiver bom, uhum, montamos a rede na praia. Não, geralmente jogamos no pavilhão do Clube de Instituto Ricardo do Laranjeiro, onde muitos dos meus colegas e eu iniciámos o nosso, o nosso voleibol.
8: Portanto, o José, este convívio vai acontecer no período próximo dia 4.
21: Em Sesimbra.
8: Sim.
21: Em Sesimbra. Nós temos uma página de Facebook que é os veteranos da Almada Voleibol. E toda a gente, portanto, que ainda não pertenceram ao grupo, pode vai dar uma olhadela.
8: E como é que se organiza esse jogo? Porque voleibol de praia normalmente é de duplas
21: atualmente é duplas, não é?
8: Sim.
21: Mas jogamos 6 contra 6, normalmente.
8: Até para poupar o corpo, não é? Porque vôlei na praia é muito exigente.
21: Muito, muito, muito, muito exigente. Não tem nada a ver com jogar em pavilhão.
8: Pois não, mas é muito bonito também. O voleibol de praia em dupla, devo dizer, principalmente as duplas masculinas, normalmente os jogos são muito bonitos.
21: Derivado à minha vida da arbitragem, eu sou muito amigo de dois voleibolistas muito conhecidos, que eram o Miguel Maia e o João Brenha.
8: Sim, os nossos olímpicos.
21: Exatamente. O Miguel Maia ainda está ligado ao voleibol, lá no Norte, em Espinho. O Brenha, sinceramente, não sei por onde é que ele anda.
8: Pois eu também não, e cruzei-me com eles várias vezes em torneios internacionais. Sim, porque o meu desporto também foi voleibol. Foi a única em que fui federada. Jogava mal, mas jogava. Portanto,
21: em que ano, não é mesmo?
8: isso agora, anos 90.
21: Giro, não diga que o árbitro é uma vez no meme, não.
8: Não, eu não jogava ao campeonato nacional, não. E não se esqueça que eu sou madeirense, okay. Portanto eu jogava
21: Mas eu fui apitar muitas vezes à Madeira.
8: Pronto, eu era atleta do Vôlei Clube de Funchal.
21: Sport Clube da Madeira.
8: Pois, isso era a divisão nacional, está a ver?
21: Era.
8: mas através do campeonato do Porto Santo de voleibol de praia, estive várias vezes com essa dupla extraordinária, era muito bonito vê-los a jogar.
21: Não, eles eram qualquer coisa de especial a jogar, exatamente.
8: Portanto, isto agora, vamos lá, agora que foi lançado aqui, a temática na rádio, portanto é possível que depois há algumas pessoas que estão a ouvir e que tenham praticado voleibol se queiram juntar a vocês. Como é que isto se processa? A malta chega, inscreve-se para os jogos, como é que isto funciona?
21: Nós geralmente há um mês antes, 2 meses antes, pomos a abertura do evento para aquele pessoal que habitualmente vai, não é?
8: Sim.
21: Depois, no Facebook está lá, não é? E há, claro que às vezes há pessoas que nós nem conhecemos, que jogaram voleibol, mas geralmente é pessoal que jogou aqui na zona de Suba, Almada, Feijó, portanto não estamos a apanhar. Mas se alguém de Lisboa quiser vir, é sempre bem-vindo também.
8: É bem-vindo, nem que seja para espreitar, sim, para ver a malta.
21: Sim, porque repare, eu derivado à minha situação depois de hábito, não é? Que eu fui treinador de vôlei feminino, por acaso, mas depois fui durante 20 e muitos anos arte de voleibol. Cheguei à internacional e tive que deixar aos 47 anos porque tive um problema de vista e, claro, uma pessoa com problema de vista arbitrário já não dá, não é?
8: Sim, já basta aquilo que os árbitros são acusados habitualmente em campo, não é?
21: Mas também já estava no limite da idade, claro, 45 já estava, não é? Mas pronto, passei muito. É uma modalidade que muita gente pensa que é fácil de jogar, mas não é.
8: Não é nada fácil, nada.
21: Nada. Aliás, mas pronto, hoje em dia continua-se a dizer que é uma modalidade amadora, mas não é, a modalidade amadora era há 30 ou 40 anos atrás, obviamente, não é?
8: Sim, mas nós não nos podemos esquecer que maioritariamente só é considerado profissional o futebol e pouco mais que isso, portanto, depois nos outros desportos coletivos aquilo é...
21: Amadora, mas amadora que já ganhou mais que antigamente um jogador de futebol ganhava, não é? Mas pronto.
8: Sim. Mas ainda bem que as coisas evoluíram também para esse, sim, para esse lado.
21: Não, claro. Repara, eu, por exemplo, a nível de... Eu ainda conheço muitos árbitros, ainda estou ligado, não arbitrado, mas ligado às vezes à associação, e o, a remuneração dos lados com o que a gente ganhava não tem nada a ver, não é?
8: Pois, claro.
21: Nada
8: as coisas,
21: a ver.
8: As coisas evoluíram ainda bem, porque houve ali também uma altura, Augusto, em que, se bem se lembra, também várias modalidades, nomeadamente o voleibol, o handball, começaram a perder dinâmica, precisamente porque as pessoas tinham que tomar opções, não é? Chega uma altura em que...
21: Exato, tinham que ver a vida, não é?
8: Muitos clubes fecharam as chamadas modalidades amadoras nessa época.
21: Sim.
8: Portanto, foi uma fase mais complicada e ainda bem que as coisas evoluíram dessa forma. Portanto,
21: ainda bem que alguns clubes voltaram, não é?
8: Ora, nem mais, nem mais. Este fim de semana temos então voleibol de praia em Sesimbra para quem quiser aparecer.
21: Exatamente.
8: Mas não é só o jogo.
21: Não, depois temos uma almoçarada, que este ano, por acaso, já vai ser no pavilhão de Sesimbra. Também nos facultaram, temos tido a sorte de muitos dos ex-clubes onde a gente jogou nos apoiarem, não é?
8: Uhum.
21: E temos esse apoio que nos facilita imenso também, não é?
8: Sim.
21: Só para acrescentar que em relação a esta minha situação... Conheci muita gente, como é lógico. Tenho duas ou três pessoas muito amigas aí, seus colegas. O Zé Candeias.
8: Sim.
21: O Nuno Matos.
8: Ah, pois o Matinhos. Sim.
21: O Alexandre Afonso, que acho que já não está aí.
8: Não, mas é como se estivesse, porque ele...
21: Sim.
8: O Alex saiu, mas continua connosco. Ou seja, continua connosco nas nossas memórias e nas nossas recordações, até porque o Alexandre não saiu de cá assim há tantos anos.
21: Não. O Nuno Matos é que eu não tenho ouvido agora. Por acaso não tenho ouvido o Nuno Matos agora.
8: Anda aí nos relatos. E também teve um verão muito intenso, portanto.
21: Pois, exatamente.
8: Também tem férias por tirar, por gozar.
21: Eu, o Alexandre Afonso e o Matos, eu estive com eles no Euro 2016 em França.
8: Ai, o ano.
21: E estive mesmo atrás da bancada onde eles fizeram o relato.
8: E vi-os quase a falecer, não é? Nervoso.
21: Aquilo foi, era tudo a rir, porque eles realmente quase caíam da bancada. Então o Nuno Matos, quando Portugal ganhou, bem... Só não caiu da bancada, não sei como.
8: Vocês a determinada altura, então, estou a imaginar, a determinada altura vocês já não olhavam para o campo, já olhavam, era para aqueles dois.
21: Era para aqueles dois. Pronto, é bom, e é isso que eu tenho.
8: Ó José, já agora, como é que foi estar nesse estádio, nessa vitória de Portugal? Que memórias é que conta de cada vez que se fala no assunto?
21: Olha, é assim, é indescritível. A gente costuma dizer, vi na televisão, não. Ao vivo é indescritível. Foi, sei lá, prever os franceses completamente a pensarem que iam ganhar aquilo e a ficarem tristes. Eu tenho amigos meus que trabalham em França que no outro dia foram trabalhar de peito cheio, não é?
8: Claro.
21: E como ainda sabe, os franceses até tinham posto um autocarro já enfeitado porque ganhavam o jogo. É?
8: Mas isso é normal, eles estavam a jogar em casa e claro que tinham as coisas preparadas para a eventualidade de ganharem o jogo. Isso
21: realmente
8: acontece.
21: Quando o Éder fez aquele gol foi a loucura naqueles que eles estavam.
8: E ainda por cima, quer dizer, o José estava a ver o jogo no estádio, portanto, com a emoção toda, a final do europeu,
21: e
8: ouvir o relato da rádio, que ainda dá mais emoção ao jogo, portanto...
21: Exatamente. Aliás, é muito giro, porque eu estava a falar com um amigo meu e diz-me ele que na altura que foi o golo,
8: uhum.
21: Ele também gritou, ele não estava em França, estava em Portugal, não é? Mas
8: sim.
21: Quando gritou, o pessoal da televisão ficou tudo a olhar, não é? Porque a televisão só passava uns segundos é que deu o golo. E então era tudo olhar para ele.
8: Pois, mas isso é aquilo que é normal. Isso também nós fazemos, ou fazemos muitas vezes, quando estamos a espreitar, estamos a ver os jogos, não é? De repente estamos a ouvir a rádio também. Portanto, o golo acontece primeiro na rádio e depois vamos a correr para ver na televisão como é que a coisa foi.
21: É um vício que eu tenho desde miúdo. É ver os jogos na televisão, mas tirar o som à televisão e ouvir a rádio.
8: Pois, isso é uma grande parte das pessoas faz isso, que é aquele momento em que o jogo ganha também uma outra emoção. Oh, Augusto, obrigada por teres ligado, bom convívio.
21: Obrigado.
8: Falta só dizer uma coisa, que é quem quiser ainda inscrever-se, portanto já percebi que é uma página no Facebook, não é? Como é que se chama?
21: Veteranos Almada Voleibol.
8: Pronto, Veteranos Almada Voleibol, em inscrever-se para no próximo dia 4 então se juntarem estas velhas glórias do vôlei em Sesimbra. Exatamente. Para um jogo de voleibol de praia, para um convívio depois do pavilhão.
21: Para já estamos uns 50 já.
8: Nada mal.
21: Já dá para fazer uma data de equipas, não é?
8: Exato, nada, é até para poupar um bocadinho as pernas e as articulações.
21: Ah, algo já não se mexe. Só se deixem à mesa já.
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8: Agora vamos até Rio Maior, onde este domingo há um festival muito doce. Bom dia, João Cavaleiro.
10: Bom dia.
8: João, vamos aqui falar sobre um festival muito importante também para a dinâmica desta vila. E começando precisamente por aí, numa vila que chama da Marmoleira, festeja-se a marmelada, claro.
10: Exatamente. Foi há 4 anos que nós começámos a fazer o festival da marmelada da Vila da Marmoleira, precisamente pela associação da Evidente e Feliz entre o nome da vila, o Marmelo e a Marmelada.
8: E este festival tem vindo a crescer em termos de dinâmica, de participantes. Como é que as coisas têm acontecido ao longo destes anos?
10: Sim, a vila é uma vila relativamente pequena. O que nós fazemos é para as pessoas da vila poderem vender o seu produto, a marmelada, e tem vindo a crescer, não muito em termos de concorrentes ou participantes do festival, mas sim em termos de inovação do que fazem depois à volta do marmelo, porque não é só a marmelada. Nós também estimulamos as pessoas a que façam outras iguarias em que o marmelo seja o fruto rei.
8: Uhum. E além da marmelada, João, em que outros produtos se destaca então esta aplicação do marmelo?
10: Nós, o foco é mesmo no marmelo. Depois temos aí alguns produtos complementares, como por exemplo alguns vinhos mais licorosos que vão bem com marmelada, ou uns queijos, ou pão também, que é feito por uma pessoa também da vila, e algumas coisas mais inovadoras, como por exemplo um gin de marmelo que também temos lá, quem o produz.
8: Um gin de marmelo?
10: Exato.
8: Que é a produção local, portanto aí da Vila da Marmoleira ou arredores. Sim, sim.
10: Diga.
8: Não, eu estava a pensar que ia continuar aí no seu raciocínio e estava a dar-lhe aqui algum espaço. Portanto, aqui nesta mostra, neste Festival da Marmelada, há também uma participação, uma colaboração da Escola de Hotelaria e Turismo do Oeste, que vai realizar vários workshops ao longo do dia. Portanto, há aqui também novas técnicas que vão sendo ensinadas a quem está a trabalhar com o marmelo anualmente e a desenvolver novos produtos.
10: Exato, isto é uma parceria que temos já desde a primeira edição. Isto surgiu no Festival da Marmelada também de uma conversa com Daniel Pinto, que é o diretor da Escola de Hotelaria do Oeste, nas Caldas da Rainha, mas que visita muita vila e tem lá relações de amizade. E estávamos na conversa e decidimos fazer o Festival da Marmelada. E desde o primeiro dia que vão lá chefes da escola fazer show cookings e demonstrar outros tipos de técnicas, outros tipos de coisas que se podem fazer, sempre tudo à volta da marmelada.
8: João, qual é o seu produto? O que é que gosta mais de associar à marmelada? Em termos pessoais. É o quê?
21: Queijo e pão, acho que
8: é o queijo.
21: Queijo e pão, acho que fica melhor.
8: Pois. Isto nesta altura, sendo a Vila da Marmoleira uma vila não muito grande, há um cheiro que... Nesta altura está toda a gente a preparar também os produtos para apresentar-se neste Festival da Marmelada. Portanto, imagino que há um aroma no ar na Vila da Marmeleira que é diferente.
21: Claro, claro. Toda esta altura, com a preparação do marmelo, toda aquela vila está à volta deste festival e a fazer as marmeladas e as geleias e os bolos e os doces. Portanto, sim, o marmelo agora nesta altura... Será ali pela vila.
8: Então, e o João, produz alguma coisa ligado ao marmelo?
21: Não. Eu já fiz, mas porque a minha avó fazia e eu ouvi fazer e fiz algumas vezes para consumo meu, mais nada. Mas já não faço há algum tempo, confesso.
8: É mais de provar, não é? De testar.
21: É mais de provar e de comer, exato.
8: Você faz o atestado de qualidade do produto dos outros.
21: Exato.
8: Ó, João, muito obrigada por teres estado também connosco nesta manhã da rádio para falarmos sobre este Festival da Marmelada. Fica esta sugestão para o próximo domingo. O Festival da Marmelada acontece na Vila da Marmeleira e é entre as 11 da manhã e às 7 da tarde. Portanto, como já percebemos, há vários produtos em exposição. Há possibilidades de fazer aqui alguns workshops também relacionados com este produto. Há venda de derivados do marmelo. Muitas atividades que vão acontecendo. Há bom pão, porque a Zona Oeste tem sempre um bom pãozinho também. Portanto, há aqui várias iguarias. Uma pessoa vai até à Vila da Marmeleira no domingo em Rio Maior e vem usando uma expressão portuguesa, muito portuguesa, não assim muito boa, mas pronto, é aquilo que me passa pela cabeça neste momento. Vem de pancinha cheia.
21: Exato, é isso mesmo. Portanto, é deixar um convite simples, visitar a Vila da Marmoleira, conhecer os participantes, provar as marmeladas e aproveitar o festival e a restauração local.
8: João, muito obrigada e uma boa mostra, um bom Festival da Marmelada, então, no próximo domingo, nesta Vila da Marmeleira, em Rio Maior. Um grande abraço.
21: Obrigado, meu.
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4: Bom dia!
8: Então, Clavazino, um homem de Rio Grande, sul do Brasil, Porto Alegre, que... Algures na sua vida encontra uma portuguesa.
4: Veja só a minha felicidade, né?
8: Pois, ela é de Braga. Havia, aliás, uma canção cantada por alguém que falava do português de Braga. Neste caso é a portuguesa de Braga que se cruza com alguém de Porto Alegre. Como é que isto aconteceu? Onde é que vocês se encontraram?
4: Isso eu não sabia, mas só preciso retificar, desculpa. Na verdade, a Alzira...

0: Clavazino, e como é que vocês escolhem os sítios onde vão parar? Vão, já vieram com a viagem toda planeada? Vão decidindo assim conforme o dia, se avançam?
1: Olha, contrário ao que pensa a minha mulher, mas ela já concorda um pouco comigo, eu não faço um planejamento de onde chegar e quando.
0: Uhum.
1: Eu escolho uma região e naquela região, muito baseado nos programas da Antena 1, do Zé Candeias e você, que falam das aldeias, dos locais.
0: E você vai tirando tempo, apontamentos lá no Brasil, é isso?
1: Isso. Eu viajo o tempo todo com vocês e vou colocando isso numa nota pessoal que eu tenho de viagem, os locais em Portugal ou em outros lugares que eu quero conhecer, e depois, então, a gente chega numa região mais central, vamos dizer, e a partir dali eu puxo as minhas informações e daí fazemos uma sugestão e decidimos se vamos por esse lado ou por aquele. É algo aleatório.
0: Olha que maravilha.
1: Não dá muito certo, mas no geral, o resultado é muito bom sempre.
0: Às vezes não dá certo, mas quando não dá certo, dá uma boa história.
1: Muitas boas histórias. esse é um lado muito bom também, porque são experiências que no momento há uma tensão e tudo, mas depois se torna uma diversão.
0: Clavazinho, você e a Alzira, e bom dia Alzira, que já ouvia rir aí por trás, não é?
2: Bom dia, menina Noémia.
0: Bom dia. Portanto, estão de férias há quanto tempo?
1: Nós começamos no dia 10 de setembro, a nossa viagem em Porto Alegre, na véspera do nosso casamento, que foi em 11 de setembro de 1976.
0: Portanto, fizeram 50 anos de casados. Boas, bodas de ouro.
1: Dois filhos maravilhosos, duas netas, que é a Tereza e a Maria Isabel, nossos filhos Marcelo e Marcos, são os nossos tesouros, as nossas noras. O Marcelo é casado com a Cristine e o Marcos é casado com a Renata.
0: E
1: eles moram em Porto Alegre, estão formados, enfim, a vida deles muito bem encaminhada, graças a Deus.
0: E perguntar isso, os seus filhos estavam também no Brasil.
1: Oi?
0: Eu ia perguntar isso, os filhos estavam no Brasil, mas então estão ali muito próximos.
1: Sim, estão lá, têm profissões distintas, estão bem conduzidos na vida, e isso é a maior, satisfação para nós, e o nosso maior compromisso já está resolvido.
0: Ó, Clavazino,
1: um pouco, embora eu trabalhe ainda, eu estou com 72 anos, mas eu trabalho, tenho uma atividade semi-industrial, que eu produzo grelhas para churrasqueiras, tenho uma empresa de pequeno porte, tipo Aquarinox, assim, tipo uma Progril aqui de Portugal.
0: Uhum.
1: Então eu ainda estou em atividade, que às vezes até um pouco excessiva.
0: Pois, olha,
1: aquilo que eu pare.
0: Olha, Alzira a reclamar, está sempre a trabalhar, não é? Você disse que tinha quantos?
1: 72.
0: Ai, eu percebi 62 e ia perguntar, mas como é que casou aos 12 anos? Eu estava aqui a ficar já numa aflição.
1: Teria algo errado.
0: Sim, sim, lá, fazer contas, como é que era possível? Clavazino e Alzira, isto é uma espécie de uma lua de mel muito especial.
1: Tem razão, Noêmia, tem razão. Olha, Noêmia, sabe, para nós é uma satisfação muito grande, porque, sabe, lá no Brasil tem a diferença de 4 horas quando é horário de verão, né?
0: Uhum.
1: Então, quando o programa aqui começa às 5, lá para mim é 1 hora da manhã. Eu escuto toda noite ao vivo.
0: Portanto, nós somos os responsáveis por você ir trabalhar meio a dormir.
1: Eu praticamente durmo bem pouco mesmo. Mas então o que acontece? A gente curte muito isso, essas viagens, os caminhoneiros, o pessoal que anda nas padarias, enfim, entrevistas. É uma viagem que para mim é uma satisfação muito grande. Eu até estive no estúdio, mandei uma foto.
0: Eu vi a fotografia, sim, senhor. Esteve cá em 2019.
1: Isso mesmo, 2019. E depois disso, assim, muitas vezes mandei, mas é a primeira vez que falamos na antena. E
0: aí,
1: até tem um livro para entregar para o Candeias, que eu vou deixar aí nos estúdios quando chegarmos a Lisboa, daqui a uns dias. Eu vou deixar e vou deixar um para você também.
0: Ah, muito obrigada. Clavazino, portanto, agora Braga, estão em Braga. Das cidades todas que já visitaram, porque já passaram por Espanha, não é?
1: Sim. Depois passamos, claro, naturalmente chegamos em Madrid. Daí fomos para Barcelona, para Valência, Bilbao.

0: depois voltamos aqui por La Coruña, Vigo, enfim.
1: E como é que vocês se deslocaram para estas cidades todas? Está a conduzir?
0: Nós locamos uma carrinha, como vocês falam, uhum. Lá em Madrid, e nos deslocamos até Vigo, sempre de carro, nesse carro. Mas aí o que acontece é que para entregá-lo em Lisboa, haveria uma sobretaxa bastante excessiva. Pois. E nós então entregamos em Vigo e fizemos a passagem para chegar em Valença, aqui em Portugal, com comboio. Foi uma experiência bem bacana. Então, em Vigo locamos uma nova carrinha. E estamos lá. Em Espanha rodamos quase 5 mil quilômetros, imagina.
1: Pois, pelas cidades que visitaram, vocês andaram e andaram bem.
0: Andamos bastante, sim. Mas foi tudo muito satisfatório. Aqui em Portugal, quando chegamos, assim, para nós é como se fosse uma redenção, porque a gente ama muito esse país aqui. Essa rede, nós tivemos o Douro, que há muitos anos queríamos ter feito aquele passeio, o tour histórico, ali com o comboio, né? Na verdade, não conseguimos o comboio histórico porque não conseguimos os ingressos a uma certa, um controle, não dava no dia que nós
1: tivemos. Tem que ser reservado com alguma antecedência.
0: Comboio comum, aquele, né, que vai do Peso até o Pinho. Então visitamos no Pinho, lá fomos ao mirador do casal de loivos. Olha que lugar aquele, Noêmia. Conhece lá, não?
1: É uma maravilha, muito bonita.
0: É extasiante, dá vontade de não sair de lá.
1: Mas lá terá de ser, não é? Porque está a começar a chegar o dia 10 de outubro. E as férias terminam.
0: Pois é, nem fale disso. Antes disso, ainda vamos comemorar o aniversário da Alzira, que é dia 4 de outubro, e vai ser aqui em Portugal.
1: Ah, maravilha. Então, isso é que são umas férias. Portanto, e vocês em breve descem, portanto, e há já plano para os próximos dias? Onde é que vão parar antes de chegarem a Lisboa?
0: Na verdade, hoje ainda vamos a... Aqui em... Nós estamos aonde mesmo?
2: Em Braga.
0: Vamos a Bragança. E depois ainda... Daí vamos descer. Eu quero ver se faço o litoral ali. E ainda entre hoje e amanhã estaremos lá em Aveiro para fazer as aldeias próximas, lá, especialmente porque os pais da Alzira foram para o Brasil quando ela tinha 2 anos. E deixaram algumas construções ali, que depois se desfizeram, tudo. Mas nós temos vontade de conhecer o local onde ela efetivamente nasceu, que existe uma casa lá, que foi construída pelos meus sogros mesmo, que são falecidos, naturalmente. E é ali em Águeda, ao longo do Volga. Então nós vamos fazer uma exploraçãozinha naquela região ali.
1: Olha que bonito. Nestas viagens, e agora se não se importa, passa aí o telefone à Alzira, que ela está sempre a dar palpites, eu estou a ouvi-la. Ela vai comentando também a viagem. Alzira, bom dia.
2: Bom dia, querida.
1: Bom dia. Alzira.
2: Fazendo um presente maravilhoso, mergulhar essa terra que eu...
1: Pois, com histórias, imagino eu, que ao longo, tendo ido para o Brasil aos 2 anos, foi ouvindo muitas histórias de Portugal, ao longo destes anos todos.
2: Sempre. Meus pais eram apaixonados por Portugal e eu nem quis ter a igualdade de direitos. Eu tenho, aliás, eu não tenho cidadania brasileira, porque eu optei pela igualdade de direitos, porque eu não queria... abrir mão de ser português.
1: Ser português ali. Alzira, e nestes sítios que tem visitado, portanto, percebi que foram fazer o passeio pelo Douro, foi a primeira vez, não é? O Douro Vinhateiro. Surpresas, o que é que tem gostado mais?
2: As paisagens. Esse país é um jardim. Me encanta. É um deslumbramento.
1: Isto quase que eu posso arriscar que se não fossem os filhos, os netos, portanto a família toda, vocês ainda vinham era viver para Portugal.
2: Ah, certamente. O que nos prende são os netos e os filhos.
1: Pois.
2: Mas os meus filhos também gostam muito de Portugal, eles vêm muito seguido. A minha nora é de origem portuguesa e se criou vindo ao Brasil, acho que uma vez por ano.
1: Ah, então...
2: Aliás, vindo a Portugal uma vez por ano, eles estão sempre aqui.
1: Então a família tem toda uma grande ligação aos dois países. Alzira, estou mesmo no limite desta nossa conversa, mas não posso desligar sem lhe perguntar como é que foi a lua de mel há 50 anos? É que houve? Como é que foi a lua de mel há 50 anos? Houve lua de mel?
2: Houve lua de mel, claro. foram 10 dias numa praia no estado de Santa Catarina, que é próximo ao Rio Grande do Sul. Praias maravilhosas, as mais bonitas do Brasil. Uhum. Passamos lá 15 dias,
1: ai,
2: na Barra da Lagoa, em Florianópolis.
1: Que maravilha. Mas esta lua de mel é bem mais descontraída, não é? Ainda por cima mais longa, aqui com uma visita por dois países.
2: Com certeza. Foi um presente, e até meio inesperado, maravilhoso.
0: Eu planejei sem que ela soubesse, Noêmia. Mas ela, cadê o teu passaporte? Daí ela resolveu, daí ela descobriu.
1: Pois essa pergunta é que eu denunciou. Mas, Clavazino, valeu bem a pena. E Alzira, vocês fizeram renovação de votos, alianças, coisinhas todas?
0: Desculpe, Noêmia, agora não entendi.
1: Se vocês, entretanto, antes de virem para cá, se fizeram a renovação de votos com aliança, com as coisinhas...
0: Não fizemos isso. Nós temos uma união tão poderosa que isso aí seria uma simbologia, não desnecessária, que a gente valoriza também quem faça, mas para nós temos uma ligação tão profunda, tão forte, sabe, que supera qualquer simbologismo que a gente viesse a adotar, sabe?
1: Ai, olha, e fazem lindamente. Estava a perguntar, porque muitas pessoas optam também por fazer uma renovação de votos, mas a única coisa que eu tenho para dizer é muitos parabéns com vocês. Transbordam muita cumplicidade entre os dois.
0: Nós somos cúmplices teus também, a gente dá boas risadas com as tuas conversas.
1: Olha, que bom, que bom. E que continuem a rir por muitos, muitos anos juntos, que continuem também a explorar esta viagem. Alzira, que o dia de aniversário seja muito feliz também. Está quase a chegar esse aniversário. Imagino, quer dizer, estou aqui a pensar que o Clavazino, que foi rapazito para organizar esta viagem de surpresa, é capaz de organizar também qualquer coisinha especial para o dia de aniversário.
2: Com certeza.
0: Não dá ideia. Não dê ideias, não é, minha?
1: Eu estou aqui para isso. É só para estragar os planos.
0: Olha, uma coisa que eu te falo é o seguinte: nós ainda não comemos bacalhau nessa viagem. Então.
2: Eu amo bacalhau.
0: Talvez haja um envolvimento desse tipo também, né?
1: Talvez o bacalhau esteja envolvido. Ai, este dia tem. Em português de Portugal, não correu lá muito bem, mas pronto. Clavazino e Alzira, assinalar 50 anos de casado nesta viagem entre Espanha e Portugal.
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1: Vamos falar-lhe da Confraria da Chanfana com a sua mordoma-mor, Madalena Carrito. Madalena, bom dia.
4: Bom dia, Noémia, e bom dia a todos os ouvintes.
1: Temos aqui uma joia da coroa. E atenção, porque este aniversário do próximo domingo tem uma prenda para toda a gente, porque há chanfana gratuita.
4: É verdade, é verdade. Todos podem vir até Vila Nova de Poiares para provar a nossa chanfana de forma gratuita. Isto foi uma ideia que... Começou a tomar forma já há alguns meses. Para isto, obviamente, foi necessário o envolvimento de muita gente.
1: Uhum.
4: A Confraria da Chanfana, a Câmara Municipal, as juntas de freguesia, os restaurantes, as associações, as empresas, as pessoas individualmente, todos foram convidados a participar na Operação Chanfana e a fazê-lo oferecendo chanfana, naturalmente. Chanfana que foi confeccionada pela confraria, pelos restaurantes e por algumas associações. Isto porque nós preservamos também, acima de tudo, a originalidade e a simplicidade da nossa receita.
1: Uhum.
4: E não queremos também, sendo a chanfana boa em toda a região e em todas as casas que fazem chanfana, nós temos uma matriz, temos uma receita que vimos a defender há 25 anos.
1: E que é utilizada e preservada com todo o carinho.
4: Com todo o carinho. Já fazemos anualmente a Semana da Champana, no mês de janeiro. Trabalhamos com os restaurantes nessa altura e agora também quisemos fazer o mesmo. Portanto, vamos oferecer a champanhe, que naturalmente foi oferecida por muita gente,
1: claro,
4: como disse, acompanhada com pão ou com broa,
1: uhum.
4: Depois a parte das bebidas, das sobremesas, isso...
1: Já cada um tem que pagar o que consome.
4: Pagar o que consome.
1: Exato, porque isto também não pode ser assim. É dado, mas não vamos exagerar, não é?
4: A champana é dada, porque é aquilo que nos move. É aquilo que nos faz trabalhar há 25 anos aqui na confraria e, naturalmente, há centenas de anos pelos nossos antepassados.
1: Claro.
4: Porque a nossa champana já tem historial e já, numa pesquisa que fizemos, já vem de Miguel de Cervantes, num dos seus escritos, já se referia à bela da champana.
1: Ela.
4: É verdade, é verdade. A confraria já fez esse...
1: Curiosamente, Madalena, vou aqui meter-me consigo e com alguém que você se calhar conhece, que trabalha cá. A champanhe é mais antiga que o Ricardo Soares.
4: É verdade, é verdade. Conheço muito bem, um grande abraço para ele. É nossa família mesmo. E, portanto, ele... A champanhe é muito mais antiga que ele, que a avó dele e que a bisavó dele.
1: Mas é um prato que foi passando, é daquelas receitas que foram passando de geração em geração, e acontece muitas vezes que há uma receita que se transforma numa receita especial, precisamente por isto, por esta passagem.
4: Exatamente.
1: De testemunho, que ninguém vai esquecendo e transforma-se num prato específico de uma região. Ora, neste caso, Vila Nova de Poiares vai então este domingo assinalar este prato absolutamente incrível, com a Operação Champana, uma champana gratuita entre o meio-dia e as 6 da tarde. Onde é que as pessoas podem ir?
4: Temos uma enorme, gigantesca tenda montada na Alameda Santo André, no Jardim, em Vila Nova de Poiares, com todas as condições para, efetivamente, servirmos o prato, com animação durante toda a tarde. A animação está a cargo de vários grupos, desde a dança aos cantares, ao teatro, tudo grupos de Vila Nova de Poiares, que também participam neste evento de uma forma graciosa e, portanto, vão estar a animar todas as pessoas que se vêm aqui deslocar. Vamos ter atividades para as crianças, insufláveis para as crianças. Vamos ter artesanato ao vivo e um workshop de olaria. Isto porque a champana
1: é feita num material muito específico.
4: É confeccionada em barro preto, um barro preto certificado de olho marinho, e, portanto, sem barro preto de olho marinho não era possível termos a excelência da nossa champana. E, portanto, temos também uma leira a vender artesanato, mas, sobretudo, a ensinar a fazer os maravilhosos caçoilos.
1: E tanto que é necessário que esses artesãos também passem testemunho para que não se percam estas relíquias, estas maravilhas de Portugal, como são os caçoilos de barro preto, que vão estar presentes nesta demonstração. Ora, Madalena, estamos na reta final desta nossa conversa. Imagino que a partir de amanhã, portanto, logo nas primeiras horas do dia, em Vila Nova de Poiares haja um cheiro no ar da vinha de alhos, do cravinho, do cloral, de todos os temperos.
4: Não há cravinho na nossa receita.
1: Não há, pronto.
4: Não há. Alho, louro, sal, gordura, azeite, colorau, sal.
1: Tudo menos o cravinho. O cravinho foi posto de parte.
4: Já é uma inovação.
1: Mas, ainda assim, todos os outros ingredientes deixam aquele cheirinho no ar que é inconfundível. Portanto, amanhã, a partir das primeiras horas do dia, e principalmente no domingo, não é? Deve haver um cheiro incrível em Vila Nova de Poiares, um pouco por todo o lado.
4: Exatamente, vamos lá ter os fornos a confeccionar chanfana, a fazer a broa.
1: Ai, que maravilha.
4: Portanto, são tudo momentos fundamentais para passar um dia maravilhoso, e vamos ter um espaço de controle, de pesagem, porque nós queremos perceber também, no final desta operação chanfana, quantas toneladas de chanfana servida.
1: Eu de repente assustei-me, mulher. Eu pensei que querem ver que vão pesar as pessoas à entrada e à saída, antes e depois de passar pela chanfana de Vila Nova de Poiares.
4: Antes de tudo passar para as cozinhas, vai tudo passar na pesagem. Ao final do dia, nós queremos dizer, reunimos X toneladas de chanfana confeccionada em canções de barro preto de olho marinho. E isto é para fazermos história em Vila Nova de Poiares.
1: Estou a ver que sim, estou a ver que isto ainda vai para o Guinness, esta chanfana, esta operação chanfana.
4: Vamos trabalhar para que seja um grande sucesso, e portanto, porque todo o concelho merece fazer história, uma vez que todos se uniram, todos estão a participar e todos estão com vontade de mostrar que Vila Nova de Poiares é efetivamente a capital universal da chanfana.
1: Oh, Madalena, fosse um pouco mais perto, e sabe quem é que estava aí caidinha no domingo?
4: Eu sei.
1: Olha,
4: mas não podendo vir no domingo, marco outro dia, porque Vila Nova de Poiares tem também esta característica. Este trabalho de 25 anos faz com que todos os restaurantes de Vila Nova de Poiares
1: tenham uma belíssima chanfana.
4: Ofereçam chanfana todo o ano com muita qualidade e excelente, como ela é sempre.
1: Ficamos então com este convite. No próximo domingo, entre o meio-dia e as 6 da tarde, há esta Operação Chanfana montada em Vila Nova de Poiares. Vamos ficar também atentos. Este evento vai servir muitas doses de chanfana confeccionadas nos caçoilos de barro, que são barro preto, que são certificados também, que fazem deste prato um prato muito especial e uma celebração muito especial. A Madalena já aqui o disse, este dia 4 de outubro de 2026 ficará também marcada nesta história desta região centro, como o dia em que Vila Nova de Poiares serve história e serve com um paladar absolutamente incrível, sabores maravilhosos. Um grande abraço.
4: Um abraço e um bom dia para todos.
1: Já sabem então, Operação Chanfana em Vila Nova de Poiares no próximo domingo. Há chanfana gratuita entre o meio-dia e as 6 da tarde.
5: Bom dia, Antena 1.
1: Bom dia.
5: Linda Noêmia. Acabei de ouvir a senhora falar sobre a confraria da chanfana. Como nós estamos aqui em Figueira da Foz, 77 quilômetros, aproveitando ainda alguns dias para cumprir nosso trajeto aqui em Portugal, que vai até o dia 10 de outubro. Já estou me preparando para ir lá conhecer esse festival maravilhoso.
1: Está assim feito este compacto deste fim de semana, relativo às emissões entre as 5 e as 7. Emissões essas que acompanharam também esta viagem deste casal absolutamente extraordinário, que quando ouviu falar da chanfana, da Operação Chanfana, mandou a mensagem a dizer: nós também vamos. Ora, aproveite e passei também pelo nosso país, um país que é retratado todos os dias entre as 5 e as 7 de Viva Voz, por quem vive nestas localidades, nestes recantos. Da minha parte, ficam os votos de que tenham um excelente fim de semana. A partir da próxima terça-feira já cá estará o José Candeias. Eu estou de volta à rádio segunda-feira às 7. Bom fim de semana.
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os Fool's Garden em 1995 a fecharem o melhor da semana entre as 5 e as 7, as 5 e as 7, que teve Noémia Gonçalves aos 5 e às 7, as 5 e as 7, que teve Noémia Gonçalves aos comandos da emissão. Vamos à informação a seguir.

0: Muito bom dia, são 9 horas no continente e na Madeira, 8 nos Açores. João Vasco, o que é que nos contam as notícias para esta edição?
1: A Gulfmed, a empresa responsável pelo transporte aéreo de emergência médica, pede ao governo para ser incluída nos apoios públicos relacionados com a crise energética, alertando que se isso não acontecer, a sustentabilidade da operação pode estar em risco. A Frente Cívica pede à Ministra da Justiça que impeça que a decisão de retirar a proteção especial a Rui Pinto produza efeito já a partir do dia 10 de outubro. A associação diz que essa decisão coloca em causa a segurança do pirata informático e denunciante. Vai ser lançado no próximo dia 16 de outubro, um disco com 10 temas inéditos de Cesária Évora.
0: E a esta hora estão 19 graus no Porto, 20 em Lisboa, 21 graus no Funchal e em Ponta Delgada e 24 graus em Faro. Notícias às 9, edição de João Vasco.
1: A empresa responsável pelo transporte aéreo de emergência médica avisa que o aumento do preço dos combustíveis pode pôr em risco a sustentabilidade da operação. Numa resposta enviada à agência Lusa, o presidente da Gulfmed Aviation Services adianta que já pediu ao governo para a empresa ser incluída nos apoios públicos relacionados com a crise energética. Simon Camilleri diz que a Gulfmed está a absorver custos que ninguém podia prever quando o contrato de prestação destes serviços foi celebrado. Ele lembra que desde o início da operação, em julho do ano passado, o preço do combustível da aviação subiu cerca de 80% e que os helicópteros deste serviço estão a voar em média mais 35% de horas por mês do que em 2025. Camilleri refere também que a operação noturna tem hoje um peso muito maior do que no ano passado e obriga ao abastecimento em horários sujeitos a taxas extraordinárias e agravadas. O presidente da Gulfmed afirma ainda que este aumento de custos não se fica pelos helicópteros, afeta também o abastecimento dos veículos de apoio, a deslocação das tripulações e todo

0: à logística de manter equipas em permanência em quatro bases, longe das suas casas. A Frente Cívica enviou uma carta à Ministra da Justiça a questionar a legalidade do encerramento do programa especial de segurança de que Rui Pinto beneficiava. A associação refere que a decisão foi comunicada a Rui Pinto de forma repentina, com efeitos a partir de 10 de outubro e sem a audição do interessado exigida por lei. Para os responsáveis da Frente Cívica, a retirada da proteção alimenta uma suspeita tóxica de retaliação por parte das autoridades contra o elemento mais fraco, a testemunha protegida pelas suspeitas de fabrico de prova proibida pela Polícia Judiciária no processo que levou à condenação de Rui Pinto em 2023. Além disso, a associação manifesta estranheza com a conclusão da Comissão de Programas Especiais de Segurança de que não existem riscos sérios para a segurança pessoal de Rui Pinto. A Frente Cívica apela por isso à ministra Rita Júdice para inverter esta decisão de forma a impedir que ela produza efeitos e para promover uma averiguação independente ao processo que conduziu à retirada da proteção especial ao pirata informático e denunciante. É um sinal claro de que o Governo pode ter violado a lei. É assim que o coordenador do Bloco de Esquerda reage à decisão do Ministério Público de abrir um inquérito à legalidade da utilização da base das Lajes por parte dos Estados Unidos em contexto de guerra com o Irão, na sequência de uma denúncia do partido. José Manuel Pureza diz que é preciso esperar pelas conclusões do inquérito, mas adianta que se a queixa não foi arquivada, é porque o Ministério Público vê fundamento nos argumentos do Bloco de Esquerda.
1: O Ministério Público, ao dar este passo, reconhece que que pode haver fundamento na queixa que apresentamos. E, evidentemente, que isso desmonta, já que estamos a falar também em termos de avaliação política, isso desmonta todo o discurso que o Governo foi fazendo, no sentido de que cumpria escrupulosamente as regras internacionais, o acordo entre Portugal e os Estados Unidos. Enfim, isso fica claramente posto em causa por esta averiguação, por esta vontade do Ministério Público averiguar. Há aqui fundamento. Qual é depois o julgamento que o Ministério Público venha a fazer? Bom, naturalmente cabe ao Ministério Público, depois de ouvidas testemunhas como eu, e depois de feita a sua avaliação, tomar as decisões que entende tomar.
0: José Manuel Pureza insiste que o acordo que existe para a utilização da base não permite o uso tácito das Lajes em contexto de guerra.
1: O Governo procurou, digamos assim, disfarçar a sua escolha política com a linguagem de que estava tudo a ser cumprido e que valia uma regra de consentimento tácito. E a queixa que apresentámos dizia, não, na verdade, uma interpretação rigorosa do acordo entre Portugal e os Estados Unidos sobre a utilização da base das Lajes não permite a aplicação da figura do consentimento tácito para as operações agressivas que foram perpetradas usando a base das Lajes. E, portanto, isso tem a ver também com regras da Carta das Nações Unidas, mas com o próprio acordo. E, portanto, não tenho dúvidas nenhumas de que este passo é um passo de relevo no plano do direito, também no plano político, porque, volto a dizer, foi uma escolha política por parte do Governo, que o Governo procurou disfarçar com o cumprimento escrupuloso das regras, e ele, esse cumprimento, não se verificou de todo.
0: José Manuel Pureza, coordenador do Bloco de Esquerda, à queixa que tinha sido apresentada pelo partido sobre a legalidade da utilização da base das Lajes pelos Estados Unidos em cenário de guerra, deu lugar à abertura de um inquérito por parte do Ministério Público. Uma pessoa morreu na região de Albacete, em Espanha, vítima da força das chuvas que caíram ontem ao final do dia. A vítima mortal estava em casa quando foi surpreendida pela força da água que atingiu um metro de altura no interior da residência. A informação é adiantada pelo jornal digital El Albacete, que relata ainda que durante o final do dia desta sexta-feira os serviços de emergência realizaram cerca de 90 resgates. Muitas pessoas ficaram presas no interior das habitações e tiveram de ser resgatadas. As chuvas fortes inundaram também vários estabelecimentos comerciais. Ainda em Espanha, depois do Parlamento ter rejeitado dois dos decretos do governo com medidas para a habitação, estão marcadas para este sábado várias manifestações em mais de 50 cidades do país. manifestações convocadas pelas associações de inquilinos. Prosseguem também acampamentos de protesto pela crise na habitação em várias localidades espanholas. O maior continua instalado na Praça Porta do Sol, no centro de Madrid. É a resposta ao já famoso caso de Mari Carmen Abascal, uma mulher de 87 anos que foi despejada da casa onde desde sempre viveu. Essa casa foi adquirida por um fundo de investimento e Mari Carmen teve de sair. Entretanto, o fundo já chegou a um acordo com a idosa e ela voltou a casa, ficando a pagar uma renda que não ultrapassa os 30% dos rendimentos de Mari Carmen. No plano político, Pedro Sánchez, o primeiro-ministro espanhol, estará nesta altura, de acordo com a imprensa do país, a equacionar dissolver as cortes e convocar eleições antecipadas depois do chumbo destes dois decretos no dia de ontem. Na Ucrânia, a ponte norte que atravessa o rio Dnipro em Kiev foi atingida durante um ataque aéreo russo este sábado. A informação é adiantada pelo autarca da cidade. Recentemente, outra ponte que cruza o mesmo rio também foi atingida diversas vezes por drones russos, obrigando à suspensão da circulação. O Centro Cultural de Belém, em Lisboa, recebe por estes dias o Big Bang. É a 15ª edição deste festival, dirigido aos mais jovens, por onde já passou a repórter Sandy Gageiro. Este ano, Sandy, o festival centra atenções nos novos movimentos relacionados com a música tradicional portuguesa.
2: De pé, entramos no grande auditório onde ensaiam os Retimbrar, o coletivo do Porto, com o coro da Voz do Operário. A edição deste ano olha para os novos movimentos da música tradicional portuguesa, explica a programadora Madalena Valenstein.
3: De facto, há uma presença da música popular. Enquanto programadora, tenho reparado que há um grande movimento de retorno das nossas origens. Há muita gente a fazer muito trabalho, muito interessante, à volta da música tradicional portuguesa.
2: Na rua, vamos encontrar pauliteiros. Saltamos para a Black Box, a sala onde se encontra a Companhia Caótica e António Pedro. Vão apresentar o projeto na orquestra.
4: É um concerto aditivado, ou seja, ele tem a participação do público, que nos serve de inspiração para várias músicas e que também participa sonoramente, já que as músicas que nós tocamos são feitas no momento, são improvisadas.
5: Quem vier ver estes espetáculos vai sempre ver um espetáculo diferente.
4: Sim.
2: O Big Bang é um encontro de dimensão internacional. O festival reúne parceiros de várias nacionalidades e conta atualmente com edições em 20 cidades da Europa e do mundo.
0: O dia de ontem do Big Bang foi dedicado às escolas, este sábado é para as famílias. Um disco com 10 temas inéditos de Cesária Évora vai ser lançado a 16 de outubro, assinalando os 15 anos da morte da voz mais célebre de Cabo Verde. O produtor Judas Silva adiantou à agência Lusa que este novo disco revela canções que eram sempre gravadas a mais, guardadas para a edição em países que pediam alinhamentos diferentes. Judas Silva adianta também que este disco se vai chamar Reina da Morna, que significa Rainha da Morna. É um disco com 10 temas inéditos de Cesária.
6: Bom, já tem dia, está previsto para 16 de outubro. Esse novo disco é um disco de temas que tínhamos guardado há anos. É continuar a promover Cesária e a dar aos fãs justamente as últimas músicas que nós temos dela, e mesmo tempo comemorar, porque este ano vai fazer 15 anos de desaparecimento da Cesária, então também comemorar esses 15 anos.
0: Cesária Évora, a voz de Cabo Verde, desapareceu em 2011, mas vêm novos temas da cantora que ficou célebre por canções como esta.

0: memória de Cesária Évora a fechar a edição das 9 com João Vasco em simultânea com a RTP Antena Açores e a RTP Mundo. 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
0: E passam 13 minutos das 9, vamos ficar com Alice Vilaça e Portugueses no Mundo, já a seguir.
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0: quem vá para fora à procura de uma oportunidade profissional. Há quem vá para estudar, para experimentar, para conhecer o mundo. E há quem depois de alguns anos longe de Portugal perceba que também quer mudar de caminho. É um bocadinho isso que encontramos nas histórias dos meus convidados de hoje. A Beatriz Rodrigues é de Lisboa e vive em Seul, na Coreia do Sul, desde 2019. E a história da Beatriz tem um capítulo que passa pelos Estados Unidos da América. O Miguel Melo é do Porto e vive em Tallinn, na Estónia, desde 2013. Pelo caminho, houve Erasmus na Finlândia e um voluntariado na Polónia. Coreia do Sul e Estónia, dois países muito diferentes, dois percursos internacionais. E há uma pergunta que vai de alguma forma atravessar toda esta conversa. O que é que procuramos quando saímos de Portugal? Quando saímos do nosso país? Beatriz e Miguel, bem-vindos a esta casa, uma casa que é também a vossa casa, a casa dos portugueses no mundo, na rádio. E antes de me contarem como é que começa o vosso Era Uma Vez, quero saber de que é que foram à procura. O que é que procuramos quando saímos do nosso país? Beatriz.
1: Oh. Olá, Alice. Acho que muitas pessoas procuram segurança. Talvez algo que neste momento muitos portugueses não conseguiam encontrar em Portugal. Conhecimento para quem quer estudar fora. E no meu caso, nenhum dos dois. Fui para fora por amor.
0: Miguel.
2: É uma excelente pergunta, Alice. Eu vou dizer que eu vim à procura da aventura. Foi disso que eu fui à procura. Vim para fazer um mestrado aqui. Essa foi a desculpa, mas na verdade aquilo que eu queria era mover horizontes e vir à procura de qualquer coisa que eu já nem sei o que era em Portugal que eu tinha, né? Era só mesmo expandir o mundo. Foi disso que eu fui à procura.
0: Bom, vamos então pegar nessas duas palavras, no amor e na aventura, até porque há quem diga que uma história de amor pode ser uma verdadeira aventura, e vamos olhar para o Era Uma Vez das vossas histórias. Beatriz, vou começar por si, está mais longe, está um bocadinho no futuro, não é? Tendo em conta o fuso horário.
1: Como é verdade,
0: que,
1: é verdade.
0: Como é que uma lisboeta acaba em Seul? Quando foi para a Coreia, sabia que estava a começar uma experiência que podia durar muitos anos, até porque temos esse ingrediente amor. Como é que começa esta sua história?
1: Não, de todo. Não estava a fazer contas de ficar cá. A primeira vez que vim à Coreia ainda estava a fazer faculdade em Lisboa e foi uma summer school. E fiquei fascinada. Acho que Lisboa é uma cidade lindíssima. Mas a nível tecnológico, o Seul, como se costuma dizer na gíria, dá 10 a 0. Eu fiquei espantadíssima como é que eu consegui ir de uma cidade para outra apenas com transportes públicos. E quando eu digo transportes públicos, o metro. Eu fiquei fascinada com o sistema de transportes, é um bocado ridículo dizer isto. Mas acho que essa independência, naquela altura ainda não tinha carta. Fiquei fascinadíssima. A cultura, a comida, foi algo que também surpreendeu pela positiva. E depois quando voltei para Portugal, aquele bichinho de voltar para a Coreia sempre permaneceu. Tanto que depois de ter terminado o curso, comecei a trabalhar, mas eu ainda estava assim um bocadinho, não sei se, acho que ainda quero estudar mais. Fui fazer uma viagem de um mês sozinha à Coreia para tentar perceber se é isso que eu quero mesmo fazer. E foi aí que conheci o meu parceiro, agora marido, e pronto. Foi assim um bocadinho um filme.
0: Uma aventura, de alguma forma, não é?
1: Exatamente.
0: Miguel, no seu caso, antes de chegar à Estónia, houve a Finlândia com o Erasmus e a Polónia através do voluntariado. Já tinha essa vontade de sair e conhecer o mundo?
2: Eu acho que sempre esteve lá, não é? Quer dizer, como todos os portugueses, há sempre um imigrante na família em cada geração. Nós tínhamos a minha tia-avó que viveu em França, a minha tia que vive na Holanda e primas que são portuguesas e holandesas, e eu só mais um. Aliás, na minha geração, eu e os meus primos, tenho dois a viver fora e a minha irmã também vive fora. Ou seja, estava lá. O sentimento de ir para fora, Portugal ser demasiado pequeno, Porto ser demasiado pequeno, para tudo, né? O mundo era grande demais. Isso era lógico. O Erasmus e o Serviço de Voluntariado Europeu foram só passos normais para depois uma aventura mais longa, como acabou por ser.
0: Acredito que essas experiências de alguma forma tenham consolidado esse ADN, não é? que já estava. Porque a Estónia, como é que a Estónia aparece no seu caminho?
2: Por acaso, foi mesmo por acaso. Eu queria voltar a estudar. Isto foi início de 2013, vá à primavera, fosse talvez abril ou maio, e tinha que candidatar-me a mestrado. E a única universidade que estava a aceitar pessoas naquela altura, mais ou menos para estas latitudes, eu já sabia que havia para a volta do Báltico, vá, fosse o que fosse, era a Universidade de Tallinn. Então eu fiz a minha candidatura, eu tenho-me mostrado aqui, fui aceito e vim. Foi lá está, foi essa tal aventura de, ok, tenho a desculpa certa para ir, agora não tinha trabalho, ou melhor, tinha um trabalho em Portugal, mas não era um trabalho muito, como é que eu ia dizer, constante. Eu trabalhava como guia turístico, barman e recepcionista de hostels e hotéis e por aí adiante. Bem, fazia uma data de coisas não relacionadas com o turismo, mas e queria mudar de vida, né? E esta foi a desculpa ideal, vim em 2013 e sim, claro que se calhar não teria vindo para esta zona se não tivesse tido experiência na Finlândia e experiência na Polónia, porque a parte do Báltico em si e do leste centro-europeu e norte tem uma matriz cultural que me atrai, né? Nem sei bem dizer porquê, mas que me atrai.
0: E na altura imaginou que passados, vamos lá fazer contas, 13 anos, ainda estaria por aí?
2: E eu lembro-me quando eu cheguei cá, o dia foi 26 de agosto de 2013, a data ficou-me registada na cabeça para sempre, e depois no dia seguinte eu fui à universidade fazer a minha apresentação, fui às aulas de apresentação, onde estávamos todos em grupo, e foi-me perguntado, como a todos, estava a ser perguntado a cada pessoa qual é que é o vosso plano, o que é que vocês querem fazer. Lembro-me ter dito na altura, do my time, go home, fazer o meu tempo e ir para casa, como se fosse uma prisão. Mais ou menos. Depois lembro-me, agora fazemos um fast forward, um adiantamento para 2 anos. Depois, quando já estava a terminar o meu curso e eu estava a pensar o que vou fazer agora, estou para entregar a tese, o que é que vou fazer a seguir? E talvez não fosse necessariamente voltar para Portugal, mas ir para qualquer outro sítio. Essa possibilidade estava muito em cima. Isto foi talvez maio, abril, maio de 2015. E em junho conheço a pessoa que se torna a minha mulher. Portanto, tive um mês para escapar e não escapei. Sim, esse mesmo. Esse mesmo, exatamente.
0: O amor. Bom, Beatriz, 6 anos em Seul, na Coreia do Sul, e quando pensamos neste país, nesta zona do mundo, pensamos sempre, ui, o choque cultural deve ter sido enorme. Qual foi o maior? A cultura, a língua, a forma de trabalhar, as relações com as pessoas?
1: Não há conversa de café aqui. Não há conversa de café, não há... Estamos todos na fila à espera... Cada um está na sua. Com certeza que é um choque cultural, é uma cultura muito diferente de Portugal, mas no final do dia acabo sempre por encontrar coisas que até são parecidas com Portugal. Mas sim, é uma cultura um bocadinho mais fechada. Hoje em dia talvez esteja a tornar mais com as pessoas mais jovens, tudo tem um quiosque, não tem de interagir com ninguém. Diria que também é uma cultura diferente a nível laboral. Há muita etiqueta dentro do escritório, como se diz, unspoken rules, que para um estrangeiro a trabalhar numa empresa coreana pela primeira vez, não, não sabemos, não é? Uma delas, eu reparava que as pessoas esperam todas até os chefes irem embora, para elas depois irem-se embora. Essa era uma interessante, porque eu ok, tenho aquela mentalidade europeia, ok, são 5 da tarde, já fiz o meu trabalho todo, vou-me embora. E eu via toda a gente ainda sentada nos seus secretários. Eu, será que tenho que também ficar aqui? Mas depois comecei lentamente a perceber o padrão. Claro que nem todos os coreanos fazem isso, né? Mas foi engraçado no início compreender essas coisas. Mas, acima de tudo, a Ásia tem uma cultura diferente da cultura europeia, americana, que é a cultura do grupo, que vem do Confúcio, que se põe, que se coloca muito ênfase no grupo, no bem do grupo, enquanto na Europa, Estados Unidos, há uma cultura mais individualista. Então, acho que as pessoas têm muito em atenção os outros, o que é que os outros podem pensar deles. E claro, isso também existe em Portugal. Mas há muito. Essas são algumas das grandes diferenças. Muita gente dentro dos transportes, porque pronto, isto é quase a população inteira de Portugal, uma cidade só. Eu agora não sei como é que é apanhar o comboio em Lisboa, porque acredito que há muita gente também a apanhar o comboio, mas eu lembro-me quando apanhava o comboio para a faculdade, o comboio está cheio, eu esperava pelo próximo, mas aqui não, ninguém pode chegar atrasado. Então toda a gente entra dentro do comboio, só há espaço para um, entram 20. Mas é o que uma pessoa também se habitua, não é? Acho que faz parte de viver fora e estar na casa de outras pessoas, né? Este não é o meu país, mas é uma experiência divertida, com certeza. Tenho sempre alguma história engraçada para contar.
0: Já lá vamos a essas histórias engraçadas. Miguel chegou à Estónia em 2013. O que é que foi mais difícil nessa altura? O frio? A língua? Estar longe? Fazer amigos? Ou nenhuma destas?
2: Nenhuma dessas. Foi justamente a escuridão. Então, a escuridão, porque no inverno fica muito escuro, muito mais depressa, aliás, nem no inverno, no outono, tecnicamente. Ou seja, são 4 da tarde em novembro e já está de noite. Não há hipótese aqui. Isso sim, isso sem a menor dúvida foi a pior coisa. Os níveis baixos de vitamina D, a falta de claridade, porque depois em novembro ainda está demasiado quente, em geral ainda está demasiado quente para haver neve, ou seja, não há nenhuma fonte de claridade natural. Só a luz. Isso foi e é horrível. O mês de novembro aqui é tenebroso. Temos que lidar com isso da melhor forma possível. Depois, a outra coisa que eu costumo dizer sempre é a falta de comida portuguesa, que eu isso não posso fazer um download de peixe fresco por um computador, não recebo um carapau grelhado pelo e-mail, quer dizer, não dá. Não dá, mas tudo o resto, quer dizer, eu vou fazendo a comida portuguesa que posso aqui, né? Conforme consigo, para mim e para a minha família, e vou seguindo. O frio, sim, é frio, mas como já foi referido antes, eu vivi noutros sítios também frios, não é por aí. Gosto mais de neve do que de chuva. E depois há outra coisa, não suporto verões a 40 graus. Não gosto. Então, um verão aqui que vai até aos 28, 29,
0: É
2: 30,
0: perfeito.
2: é perfeito. É simplesmente perfeito. É um sonho, aliás.
0: Miguel, e por outro lado, há alguma coisa da vida da Estónia que hoje já faça parte de si, passados 13 anos?
2: Ah, estou muito mal habituado em termos digitais. Posso fazer tudo aquilo que quero em termos digitais, até relações com o Estado. E eu, quer dizer, eu sei que Portugal tem estado a fazer também esse caminho no estado digital e são cada vez mais as soluções que se providenciam aos cidadãos, não só os cidadãos imigrantes, como eu e a Beatriz, mas também os locais. Quer dizer, quando eu vim para aqui já dava para se meter impostos online. Por exemplo, mas isto é um exemplo das coisas. Tudo se pode fazer online. ainda há um caminho a percorrer em Portugal e esse caminho já foi feito na Estónia, então tenho a certeza que se um dia que eu saia da Estónia para um país mais, como é que eu ia dizer, analógico, o exemplo principal, se eu fosse para a Alemanha, por exemplo, ia sentir muita falta do estado digital. Outra coisa que também é incrível e que também já está acontecendo em Portugal, aqui é transporte público gratuito, então poder ir para qualquer sítio sem ter que me preocupar com absolutamente nada, não é um gasto andar pela cidade, por todo lado. Tenho carro, porque vá, sou pai de família, mas é só mesmo como esta, porque o resto, na minha vida normal, uso transportes públicos, elétrico e autocarro, que é absolutamente gratuito para mim e para todos os residentes da cidade onde eu vivo, que é Tallinn. Uhum.
0: Beatriz, e no seu caso, qual é o aspecto da vida sul-coreana que já faça parte de si?
1: Acho que, acima de tudo, o que eu já me habituei, é um país muito conveniente e há muita infraestrutura que talvez pudesse existir um bocadinho mais em Portugal. Algo que eu adoro viver aqui em Seul é o facto de existirem programas culturais. A Câmara tem muita preocupação em promover eventos em todas as freguesias, então há sempre qualquer coisa para fazer, todos os meses há um evento, algo para visitar. Para quem gosta de ir ao café, Seul é a cidade do café, cafés em todo lado, e diria que isso seria talvez as coisas que eu me habituei. Transportes fantásticos, eu ando só de transportes, porque aqui parece quase como Lisboa o trânsito, mas não justifica de todo. Basta apenas andar de transporte. Acaba por toda a infraestrutura que existe, tanto física como tecnológica, acaba por tornar a vida aqui muito conveniente, e esse é um dos factos para muitos estrangeiros acabarem também por permanecer aqui, para quem não estuda apenas.
0: Nestes processos de adaptação, falamos sempre daquilo a que temos que nos adaptar, não é? Daquilo que temos que, de alguma forma, incorporar no nosso dia-a-dia, que é diferente daquilo a que estávamos habituados. Mas tiveram que desaprender, entre aspas, deixar de fazer alguma coisa da forma que faziam para conseguirem viver bem no país onde estão?
2: Sim, claro.
0: Miguel, diga.
2: Deixar de dar dois beijinhos às pessoas, por exemplo, vamos começar por aí.
1: Oh, 100%.
2: Sem dúvida, né? Passar a ter quer dizer, se eu faço um contacto qualquer físico com uma pessoa, passo por agressão sexual, né? Quer dizer, não dá. Por exemplo, desaprender esse contacto com as pessoas próximo, e eu agora é exatamente o contrário, eu chego a Portugal
0: e não dá beijinhos a ninguém.
2: Pois, e o pessoal, então, os beijinhos, onde é que estão? Ah, pois, está bem. Ou então até quando vejo portugueses aqui que me dão dois beijinhos, eu fico assim um bocadinho, pois, é assim que se faz. Como é que... Mas esse era o que também a Beatriz estava a dizer. A conversa de café não existe, conversa-se

0: demora tempo até fazermos amigos, demora tempo até termos uma boa conversa. Podemos. Eu agora para dizer olá às pessoas é só mesmo assinando. Nem passou bem, nem abraços, nem beijinhos, principalmente.
1: Porque é assim que as pessoas se cumprimentam aí, ou seja, não há qualquer contacto físico, nem um aperto de mão, nem.
0: Pode haver um aperto de mão, sim. Isso, numa circunstância muito formal, haverá um aperto de mão. Se forem pessoas mas realmente mais, num ambiente mais informal, então até uma espécie, como é que se diz? Não é um abraço exatamente, mas é uma palmadinha nas costas. Pode acontecer. Mas eu pessoalmente, o meu cumprimento preferido, já com pessoas que eu tenho alguma vontade, por exemplo, colegas de trabalho, é um fist bump, porque assim dá para não ser tão formal e também não ser tão invasivo na mesma forma. Essa é a minha forma.
1: Beatriz. E por aí, o que é que teve que desaprender para não ter problemas? Usando aquela expressão do Miguel há pouco, que se desse dois beijinhos a alguém, podia estar em maus lençóis, por assim dizer.
2: Exato. Diria que deixar de tratar as pessoas pelo nome, aqui é raro as pessoas tratarem-se pelo nome porque há denominações hierárquicas quase. Coreia do Sul é uma sociedade que vive muito do status e da idade. Então, se eu estiver a conversar com uma pessoa coreana, que uma mulher, por exemplo, mais velha que eu não vou tratá-la pelo nome, vou tratá-la por Oni. Ou se for um homem mais velho que eu, também vou ter uma denominação diferente. Claro que um coreano está a falar com um estrangeiro, eles não estão à espera que eu saiba essas coisas, mas há esse aspecto da sociedade. Há muita etiqueta, por exemplo, quando se come dentro de empresas. Com pessoas mais velhas, tenho de aprender a minha etiqueta portuguesa e aprender a etiqueta coreana, sempre tratando, tenho sempre de agarrar as coisas com as duas mãos, coisas assim que eu, pronto, né? Normalmente aqui dar, por exemplo, o cartão ou dar a fatura com uma mão é considerado falta de educação. Então, foi uma coisa que eu tive de
1: Uau.
2: desaprender. E claro, nada de beijinhos, nada de beijinhos.
1: Apesar da distância, têm esse aspecto em comum. A Beatriz há pouco disse, quando estamos na casa do outro, este não é o meu país. 6 anos depois de ter chegado à Coreia do Sul, ainda diz, estou a viver na Coreia ou a minha vida é na Coreia? Que isto faz toda a diferença, não é?
2: Paz, acho que já passou a ser casa, mas é uma casa diferente, não é? Não é a casa onde os meus pais estão. Não estou a uma mensagem ou uma chamada de distância sempre que eu quiser, para ligar aos meus pais, amigos. É um sítio diferente, mas claro que já me habituei. Também tenho a minha comunidade aqui de amigos, o meu marido, como é óbvio, não podia faltar. Acabei, já estou aqui há tanto tempo que acabo por ser a minha casa. Mas esse é uma casa diferente. Não posso deixar de fazer uma distinção, porque Portugal irá sempre ser Portugal para mim.
1: Miguel, no seu caso passaram 13 anos, é uma grande fatia da sua vida adulta, não é? Passada nesse país. Percebemos que também construiu aí a sua família. Consegue imaginar a sua vida hoje noutro lugar?
0: Consigo sempre imaginar. Imaginar é fácil imaginar. Agora o plano concreto de fazer mudanças e pensar em todos os vetores que entram aqui em consideração para se mudar, já é outra história. Então, a mim tenho sempre aquela dicotomia e acho que está sempre comigo. Quando eu estou em Portugal, penso que a casa é Estónia, quando estou na Estónia, penso que a casa é em Portugal. Então,
1: É como diz a canção, estou bem onde não estou.
0: mais ou menos, é relativamente isso.

0: Agora, também tenho a noção que quando eu vou a Portugal de férias, aquilo não é Portugal real, né? Quer dizer, não é eu ter que entrar no balcão da Segurança Social ou qualquer outra coisa, ou estar numa fila de trânsito numa tarde de mais uma vez novembro, que é um mês detestável em qualquer sítio do mundo, numa fila de trânsito, por exemplo. Não, quer dizer, eu tenho a noção que tenho uma vida aqui que criei, para além de ter a minha mulher, tenho os meus filhos, que tenho a camada de todas as relações dos meus filhos também, e torno-me amigo dos pais, dos amigos dos meus filhos, por exemplo. Uhum. Mas criar aqui... Mas uma coisa que também me orgulha é que eu vim para aqui sozinho, sem conhecer praticamente ninguém, não ser amigo de ninguém e construir toda uma vida, toda uma teia de relações e considerar quase família na mesma. Só que a saudade de casa, da família, da comida, mais uma vez, portuguesa. E eu, sendo do Porto, também tenho uma coisa muito particular, que é quando eu vou ao Porto, ainda sinto que a cidade é a mesma, apesar de toda a vaga de turismo, apesar de todas as pessoas que vêm visitar. Vou sempre ouvir uma piada da senhora no café, ou vou sempre ter uma troca de ideias com alguém que esteja a fazer qualquer tipo de serviço, que eu encontro na rua por acaso, que não conheço, e eu sei que aquela ainda é a minha cidade, a minha matriz.
1: Uhum.
0: Está lá, né? E trago um bocado para cá, e levo um bocado da minha vida para lá, quer dizer, os meus filhos, né? Cada vez que vão visitar os avós, eles levam uma grande parte da história com eles.
1: E por outro lado, e apesar de estarem a crescer longe de Portugal, são filhos de pai português, não sei qual é a nacionalidade da sua esposa, mas tendo em conta essa ligação do Miguel a Portugal, ao Porto, tem por convicção fazer esta passagem de testemunho, ensinar-lhes de alguma forma o que é ser português?
0: Não, era inegociável para mim ter casado sequer com uma pessoa, se ela não aceitasse como português e que eu ia falar português com os meus filhos. Isto foi ponto assente antes de casar. Um dia que tínhamos filhos, eu vou falar com eles em português. Certo? Certo. Tudo bem. E assim foi. Continuo a falar sempre com os meus filhos em português. Não é uma questão. A minha mulher é da Estónia também. Portanto, é local.
1: Uhum.
0: As línguas que nós falamos em casa são essas duas, mais o inglês. Apaixonei-me em inglês, agora fica.
1: É a língua
0: não
1: do amor.
0: Mudar. Não consigo, mas eu já poderia falar em estónio, se fosse necessário, mas não me apetece falar outra língua com a minha mulher. Mas às vezes falo com os meus filhos também em estónio, quando estão com outras crianças, que precisam de entender aquilo que eu digo também, né? Mas é isso, depois falar todos os fins de semana religiosamente com os avós, e é claro que é feito em português, com a minha irmã, que também é portuguesa.
1: Tão bom.
0: Falamos sempre em português, vemos desenhos animados em português, porque temos as plataformas de streaming que têm em português de Portugal, e às vezes até português brasileiro, não tenho aí grande problema, porque também tenho muitos amigos brasileiros aqui com quem partilhamos uma proximidade cultural, óbvia, né? Que também têm filhos, também têm crianças, mas sim. A parte de serem portugueses e portuenses, que eu gosto também de assentar essa parte, é importante.
1: Uma bela
0: Sim.
1: passagem de testemunho, sem dúvida. Do ponto de vista do profissional, como é que estão as vossas vidas? Que projetos é que têm em mãos? A Beatriz é da área do marketing, mas a determinada altura resolveu começar a escrever a sua história com outras palavras, por assim dizer. Como é que está a sua vida profissional, Beatriz?
2: Sou agora guionista. Terminei o curso do ano passado na UCLA e continuo a escrever. Já passei em algumas competições este ano de guiões, de roteiros para filmes, e continuo sempre. Graças a Deus construí uma comunidade também de escritores, então todas as semanas nos reunimos, escrevemos, tem sido fantástico.
0: Beatriz, posso fazer uma pergunta?
2: Claro.
0: Os guiões são para a indústria de filme e de séries coreanas? É fixe?
2: Não, são. Eu escrevo em inglês,
0: Certo.
2: mas claro que a indústria aqui de cinema, séries, é gigantesca, gigantesca. O meu marido já disse que traduz os guiões para enviarmos para as plataformas de streaming aqui. E eu estou disposta, porque não? Mas por agora escrevo apenas em inglês, porque eu não domino o coreano na totalidade. E o coreano é preciso mesmo, considero que é necessário sabê-lo na totalidade para poder realmente escrever algo significativo.
1: Miguel, e a sua vida profissional como é que está?
0: Aí,
1: Tenho ideia
0: sou.
1: que o Miguel é da área das relações internacionais.
0: Correto, sim. Foi isso que eu estudei, foi isso que eu sempre estudei. Só que depois vim parar à tecnologia, um trabalho de escritório como pessoa de relacionamentos de negócio, ou seja, falar com clientes, explicar, ensinar, procurar soluções, esse tipo de coisas. Comecei como apoio ao cliente, agora também estou como líder de retenção de clientes, chamamos-lhe assim, para dar um paralelo em português. Líder de retenção de cliente numa empresa que faz seguros para plataformas de tecnologia. Ou seja, é um trabalho de escritório como outro qualquer. Tenho bons colegas. Em termos profissionais, julgo que estarei por aqui. Também gostava e gosto de escrever, mas não ponho as coisas tão cá para fora. Tenho uma certa inveja neste momento da Beatriz que o faz.
1: Mas olha que a Beatriz decidiu mudar de vida a determinada altura.
0: Sim, é preciso, sim. Pois. É preciso ter coragem para agora mudar de vida totalmente. E quer dizer, mais uma vez as responsabilidades de pai de família, tenho que pensar duas vezes se me meto numa aventura assim. Pode ser que sim, ou então se calhar uso o meu tempo extra depois. Mas as minhas crianças também são pequenas, não vai ser já. Vou aproveitar o tempo que tenho.
1: No seu caso, de alguma forma, também acaba por existir aqui, entre aspas, uma mudança, não é? Porque dizia eu, é da área das relações internacionais, e está a fazer algo diferente, provavelmente daquilo que estudou, ou se calhar para aquilo que pensou que iria fazer. Foi uma mudança de vida consciente ou foi de alguma forma o caminho que lhe indicou que seria por aqui e não por ali?
0: Foi a oportunidade que surgiu o trabalho na altura. Acabei o curso, tinha um amigo meu a trabalhar numa empresa de tecnologia, e aproveitei para ir também. Comecei por aí, foi simplesmente precisava de um trabalho, precisava de pagar a renda. Não foi tanto a paixão pela área, adoro tecnologia, adoro plataformas de CRM digitais. Não é isso. Nunca ninguém disse essas palavras no mundo, não pode ser. E eu acabei por seguir esta área e é interessante, uma pessoa aprende, tem uma parte que é extremamente importante para mim, que é o contacto com outras pessoas, com outros humanos. Sendo assim, se calhar não é assim uma passagem tão abrupta das relações internacionais para falar com outras pessoas também de outras nacionalidades.
1: Sem
0: Se
1: dúvida.
0: pensamos por aí, é a mesma coisa.
1: Beatriz, e no seu caso, como é que esta mudança de vida, esta mudança de rumo, por assim dizer, acontece? Foi fácil fazê-lo? Até para ver se damos ali umas ideias ao Miguel.
2: Não, eu acho que nunca é fácil dar o primeiro passo. Por isso eu compreendo o Miguel na totalidade, especialmente sabendo que o Miguel tem outras responsabilidades, não tem uma família, eu só tenho o meu marido, não tenho filhos neste momento. Claro que se tivesse também teria de ponderar esse aspecto. Mas, acima de tudo, essa mudança veio por uma falta de satisfação profissional da minha parte e poder mudar é uma situação de privilégio enorme, e claro que tenho isso em conta e, uhum. e dou graças a Deus, mas escrever foi algo que eu sempre gostei de fazer. Fazia quando era, escrevia quando era mais nova, mas foi assim um bocado, eu decidi que, ok, eu não quero continuar nesta insatisfação, certeza que não quero morrer com aquela sensação de eu, e se eu tivesse feito isso, e dei-me a mim mesma uma lista de coisas que eu sabia que queria explorar, e fui testando uma a uma. A escrita de guiões foi uma delas. Desafiei-me, ok, eu, como gosto de muitas coisas, desta vez eu vou tentar desafiar-me a sério, não me vou inscrever num curso à toa, vou escrever um guião e vou perceber se gosto disso, se realmente gosto disso, daí vou perceber. E foi isso que eu fiz. Escrevi o guião, gostei, e foi assim. Foi assim que a mudança aconteceu. Não é fácil, leva tempo.
1: Quem sabe um dia não escreve um guião com base nessa história. Miguel, se tivesse que explicar aos portugueses um aspecto da sociedade que encontrou aí, que gostaria que nós portugueses conhecêssemos melhor a Estónia, o que seria?
0: Imaginemos um país plano, com uma natureza enorme, que é metade de Portugal, e coberto por florestas e lagos e pântanos também, com pouca população, são 1.200.000, acho eu. Acho que ainda é essa a contagem oficial, e é um país recentemente independente, ou seja, tem no mesmo sentido enorme pertença à comunidade ocidental através da União Europeia e da NATO, mas depois também tem muito apreço pela sua independência recém-conquistada. Se nós pensamos que o país é recém-independente há 30 anos, tiveram a restauração da independência há 30 anos, é uma marca constante. Tudo isto com uma vontade de abraçar o futuro enorme, daí a digitalização total da sociedade. Nem se pensa num mundo que não seja na internet. Mas na mesma, com uma enorme ligação à natureza, com espaço verde de sobra e da selvagem também. Eu aconselho sempre a fazerem uma visita cá e a irem fazer uma caminhada pelas florestas aqui à volta.
1: Beatriz, e o que é que gostava que os portugueses conhecessem melhor da sociedade sul-coreana?
2: Que, acima de tudo, são um povo que recebe estrangeiros muito bem. Acho que os coreanos têm muita curiosidade em falar com estrangeiros, e não é engraçado que não é necessário saber falar a língua na totalidade, não é? Às vezes eu lembro a primeira vez que visitei a Coreia, só sabia os básicos, dizer obrigada, olá, e sempre que eu dizia, era uma festa. Uau! Tu falas coreano tão bem! E eu só disse obrigada. Não sei, conseguem fazer as pessoas sentir-se especiais. E é um povo que tem muito amor à sua pátria, tem uma história também, uma história muito grande. O que mais é que eu gostaria? Acho que os palácios reais são lindíssimos, a arquitetura tradicional coreana é lindíssima. Comida, portugueses que não conseguem comer comida picante alto, tenham cuidado. Se a comida for vermelha, talvez não comam. Mas tem comida muito, muito boa. Uma coisa que é engraçadíssima, Portugal, claro, bacalhau é o nosso prato mais famoso. E é engraçado que aqui também comem bacalhau. É um bacalhau um bocadinho mais pequeno. E aqui seca-se muito o peixe ao ar livre. Então cozinham o bacalhau assim. Come-se bacalhau aqui também. Foi uma coisa que eu também achei engraçado, por isso portugueses. Tem saudades de bacalhau, aqui também há, cozinhado de uma forma diferente.
1: Estou engraçado. Bom, a nossa conversa está quase a chegar ao fim. Tenho aqui umas perguntas para respostas rápidas, para fechar. Se fôssemos visitar-vos às vossas cidades, um local que seja obrigatório conhecer em Tallinn, Miguel? Não precisa de ser o mais turístico, pode ser o seu preferido ou pode ser aquele que seja efetivamente obrigatório.
0: O meu preferido é a Linnahall, que é uma antiga sala de espetáculos abandonada, que fica ao pé do mar, que é um daqueles monstros brutalistas que foram construídos durante a ocupação soviética e que continua ao pé do mar, que é um sítio espetacular para nos sentarmos com amigos a conversar e a beber uma cerveja.
1: Beatriz, e em Seul?
2: Em Seul em específico, talvez o meu lugar favorito, apesar de ser muito turístico hoje em dia, continua a ser Bukchon Hanok Village, que é uma pequena vila de casas tradicionais coreanas, que fica numa montanha e tem cafés, casas de chá lindíssimas, que tem, para quem visitar, consegue ver os palácios, tem vista para os palácios a partir de lá. Fora de Seul, se puder adicionar, diria que a cidade de Busan é um sítio espetacular, portugueses gostam de praias espetaculares, mas o sítio que recomendo mais visitarem em Busan é um templo budista em cima do mar. Acho que é o templo mais bonito que eu já alguma vez vi, e não há nada mais tranquilo do que ouvir as ondas do mar e apreciar um templo. Essas são as minhas recomendações.
1: Ficam as dicas. E um sabor, para o bem ou para o mal, mas que seja obrigatório provar quando se vai à Estónia, Miguel?
0: Não é pela comida que este país é famoso, de certeza, mas...
1: Pode ser uma experiência a evitar, por exemplo.
0: Sim. Não, há coisas boas. É o meu preferido. Aquilo que eu sinto falta quando vou a Portugal, ok, há uma coisa que eu sinto falta quando vou a Portugal. O pão de alho, que é o pão de alho que se faz aqui, é um pão preto, que nem sei exatamente qual é o cereal, não sei se é cevada, mas é qualquer coisa mais escura. E esse pão de alho é espetacular, é simplesmente espetacular. Se quiserem a experiência mesmo premium, então ponham-lhe também arenque em cima, que é sprat, não sei como é uma espécie de uma sardinha salgada aqui do Báltico, que é simplesmente horrível, mas é ótimo também. É uma experiência.
1: É uma experiência.
0: Sim,
1: Beatriz.
0: Sim, é forte.
1: Beatriz, ia ser uma experiência gastronómica, para o bem ou para o mal. Há bocadinho já deixou aquele alerta da comida vermelha, não é?
2: Sim. É verdade. Eu vou sair aqui do básico, do bibimbap, do KBBQ, que toda a gente já conhece. Para mim, um dos meus pratos favoritos aqui na Coreia é John, que é uma panqueca salgada com... A minha favorita é que tem... Tem amêijoas, tem polvo, e a acompanhar com vinho de arroz que se chama Makgeolli. Não há nada melhor. Não há nada melhor que estes dois.
1: E agora quero uma palavra. Na língua que se fala no país onde vivem, pode ser a palavra que mais gostam, a que menos gostam, a que ouvem mais vezes, a que tiveram mais dificuldade em aprender, a mais engraçada. No fim só tenho que dizer o que é que significa. Miguel.
0: Estou a pensar nas que posso dizer na rádio.
1: eu sei que aquela minha depois só tenho que dizer o que é que significa limita um bocadinho a escolha.
0: Sim. Eu vou dizer como é uma que nunca ninguém vai dizer que é a palavra preferida, mas a minha. Eu gosto muito de como soa. Cusimusi.
1: O que significa?
0: Cosimosi significa perguntas.
1: Beatriz.
2: Pali pali. E que é... Vá, rápido. É esta a expressão. E que se ouve muito aqui na Coreia. Porque é sempre tudo se move rápido.
1: Há viagens que nos levam para outro país e há viagens que pelo caminho nos levam também para outras versões de nós próprios. A Beatriz encontrou na Coreia uma vida que já dura há 6 anos e pelo caminho percebeu que também queria experimentar uma nova forma de contar histórias. O Miguel passou por diferentes experiências internacionais antes de chegar à Estónia, onde construiu a sua vida, a sua família, já lá vão 13 anos. São duas histórias que mostram que emigrar não é apenas mudar de morada, às vezes é mudar de perspectiva e outras vezes é até ganhar coragem para mudar de caminho. Beatriz e Miguel, muito obrigada por esta conversa e por partilharem connosco um bocadinho das vossas histórias.
0: Muito obrigado.
2: Obrigada.
1: Obrigada aos dois. Eu volto na próxima semana com mais histórias com gente dentro. Até lá, boas conversas.

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1: Na próxima hora vamos estar ligados ao destacável. Primeira hora do magazine semanal com Aurélio Gomes. Para hoje no continente, previstos períodos de céu muito nublado, aguaceiros por vezes fortes, mais prováveis no interior durante esta tarde de sábado, 3 de outubro. Vamos às notícias a seguir. Deixe-se ficar. Bom fim de semana.
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2: Bom dia, são 10 horas.
3: A Causa Social tem 35 pessoas em lista de espera para adquirir uma cama articulada. A instituição ajuda cerca de 300 utentes. O padre e psicólogo Aires Gameiro lamenta que os muitos estudos que se fazem sobre a pobreza não resultem em ações concretas que conduzam à mudança. As comemorações dos 52 anos do Estado-Maior-General das Forças Armadas acontecem hoje na Madeira.
2: Títulos em desenvolvimento na edição do Diário Regional deste sábado, 3 de outubro. O controle técnico é de Fábio Bittencourt, a edição de Sérgio Freitas Teixeira.
3: A Causa Social tem 35 pessoas em lista de espera para adquirir uma cama articulada. A associação disponibiliza um banco de ajudas técnicas, mas nem sempre consegue dar resposta à procura, como dá conta a Antena 1, Maria Martins, presidente da instituição.
4: Apesar de nós termos conseguido 20 camas no orçamento participativo da Câmara Municipal do Funchal, é um problema que estão constantemente a pedir. Ora, a cama articulada não é só para quem vai usufruir a cama, também é para o próprio cuidador, porque é muito mais fácil cuidar de uma pessoa numa cama articulada do que, por vezes, cuidar numa cama muito baixa e que acarreta uma série de problemas para o próprio cuidador. Mas nós estamos a fazer outras candidaturas a outros programas que vamos esperar que realmente a gente consiga. Portanto, camas articuladas é a maior falha que temos aqui. Porque cadeiras de rodas nós ainda temos algumas do último orçamento participativo.
3: Mas a associação tem outras necessidades. Maria Martins descreve outros dois projetos que tem em vista.
4: Uma casa para mudar as instalações do centro de acolhimento que temos na Matur, o Aconchego. Elas estão a ocupar umas instalações da Segurança Social que precisa de obras e acham que era preferível arranjar uma casa com outras condições, mais adaptada ao fim. E outra grande necessidade é na área exatamente dos idosos, e não é só para os idosos, mas é para os cuidadores. Nós temos um projeto muito virado, gostaríamos muito de ter uma casa que serviço de internamento provisório para que os cuidadores pudessem ter descanso. Uma casa em que a pessoa era internada uma semana, 15 dias, um mês, para o cuidador ir de férias.
3: A Causa Social foi uma das agraciadas com a insígnia dos 50 anos de autonomia. A jornalista Isabel Nóbrega Sá falou com alguns dos participantes dos ateliês.
5: É nada mais, nada menos do que uma aula de atividade física e cognitiva com música pelo meio. Pode ser feita nas instalações da Causa Social na Nazaré ou mesmo na Casa dos Utentes, como explica a psicomotricista Sofia Silva.
6: Ficam sempre muito contentes, muitas vezes vivem sozinhos, então falam sempre muito, nesta parte estávamos aqui a cantar da solidão, sentimos que é muito por aí também. E depois, são pessoas que às vezes não conseguiam fazer certas competências, por exemplo, levantar um braço, e depois vão percebendo que a atividade física faz diferença nesse sentido. Às vezes temos utentes que são um bocadinho resistentes a fazermos atividades cognitivas, mas que depois vão percebendo que há diversos benefícios e depois, pronto, começam a gostar e até acabam por nos pedir.
5: Mas há outras atividades de tempos livres. Rita Barcelos está há 2 anos na instituição e descreve um pouco do que faz.
7: Mas à base de trabalhos manuais. Um dia fazemos uma coisa, um dia fazemos outra. Quando é a festa da flor, fazemos flores para pôr na jarra. Quando é o dia do namorado, fazemos um coração para enfeitar aquele quadro e também para nós. Depende do dia que a gente faz as coisas.
8: E que significado é que tem esta instituição no seu dia? dia a dia.
7: E para mim eu acho muito bom, que é a melhor maneira da gente sair de casa, porque senão a gente fica em casa a matutar ou a ver televisão, assim a gente temos as colegas, vai-se conversando e vamos passando melhor o dia.
5: Fátima Vieira também fica muito feliz em participar nas atividades da causa social.
9: Venho sempre aqui.
5: E que tipo de atividades é que faz? Ou o que é que gosta mais de fazer?
9: Já pintamos, já fizemos tanta coisa.
5: E gosta da companhia?
9: Muito gosto, muito. Muito, muito. Eu estou muito grata à causa social.
5: Uma associação para a promoção da cidadania, a instituição foi criada em 2009.
3: A causa social ajuda cerca de 300 utentes. Realizam-se hoje na Madeira as comemorações dos 52 anos do Estado-Maior-General das Forças Armadas. A cerimónia militar começa daqui a menos de uma hora, às 11 horas, junto ao cais 8 no Funchal, e reúne militares da Marinha, do Exército e da Força Aérea. As comemorações começaram já ontem com a inauguração da exposição infográfica das Forças Armadas, que está patente até o dia 16 de outubro na Câmara do Funchal, como descreve a porta-voz capitão Patrícia Fernandes.
10: Poderão visitar uma exposição infográfica intitulada Juntos por Portugal, onde conta o que é o Estado-Maior-General das Forças Armadas, qual é a área, porque a área de responsabilidade de atuação das Forças Armadas, onde é que nós estamos, onde é que nós atuamos, os números mais significativos, inclusive daqueles que impactam na vida dos madeirenses, a nossa presença em contexto internacional, aquilo que nós fazemos além de fronteiras para proteger também Portugal ao mesmo tempo, e depois uma visão para o futuro das Forças Armadas.
3: As comemorações do Estado-Maior-General das Forças Armadas prosseguem esta noite com o concerto da Banda de Música da Armada, com a participação da cantora Vânia Fernandes. As celebrações terminam amanhã pelas 10h30, com a celebração de uma missa na sede do Funchal, em homenagem aos homens e mulheres que serviram Portugal. O padre, psicólogo e investigador Aires Gameiro lamenta que os muitos estudos que se fazem sobre a pobreza e outros problemas sociais não resultem em ações concretas que conduzam à mudança. Uma afirmação feita momentos antes da apresentação de um novo livro.
11: Parece que muitas coisas ficam paradas na investigação, apesar de tudo. Bem, os investigadores, por exemplo, sobre a pobreza, sobre esse abandono, etc. Eu digo, cansam-se com investigações bem feitas, mas ao mesmo tempo quase não muda nada. Por vezes.
12: Mas quem caberia mudar? Os governos, as instituições?
11: Ah, todos deviam mudar.
12: Qual é a mudança mais urgente atualmente?
11: É a vida das pessoas, quer dizer, a vida no sentido que não se lhes acaba a vida.
3: O novo livro de Aires Gameiro, com 95 anos, intitula-se São João de Deus e a dimensão da sua hospitalidade. São João de Deus criou no século XVI uma casa para acolher os marginalizados, doentes e abandonados, uma realidade que continua atual.
11: No tempo dele eram os doentes a morrer na rua, mas hoje quase que chegamos ao mesmo ponto. Os doentes passavam a noite na rua, vinha o frio e de manhã estavam mortos. Pois mal alimentados, feridos, etc. Uns mais doentes, outros menos. De maneira que eu penso que é muito atual.
3: E olhando para a sociedade atual, o investigador lamenta o impacto das novas tecnologias.
11: Eu penso que hoje uma das coisas que tira a qualidade de vida é precisamente a ansiedade. Anda tudo a correr, tudo cansado, tudo esgotado. Todos não, mas andam muitos. E as máquinas estão continuamente a acelerar as pessoas. Ainda para mais, são fatores de aceleração.
3: O novo livro de Aires Gameiro encontra-se à venda nas livrarias e custa 20 euros. O PS exige ao Governo planeamento dos profissionais de saúde que serão precisos nos próximos anos. A líder do partido, Célia Pessegueiro, quer assegurar a substituição daqueles que se reformam e continuam por substituir em alguns centros de saúde, como também garantir os recursos humanos adequados, já a pensar na fase de transição para o novo hospital.
13: Tornar públicos estes dados, porque tornar público quais serão as necessidades nos próximos anos, permite também uma escolha profissional de quem hoje está a fazer o secundário ou de quem, indo para o secundário, pode pensar já numa área científica precisamente a pensar seguir a área da saúde, que vai ter faltas e vai ter necessidades. Claro que agora este cálculo do número de médicos necessários para os próximos anos também prende-se com a data do hospital, porque a fase de transição vai implicar ter recursos para a transição.
3: Este foi um dos temas que esteve em cima da mesa numa reunião que aconteceu ontem à tarde entre os socialistas e a direção da Ordem dos Médicos na Madeira. Começam este fim de semana as ligas masculina e feminina de basquetebol, com três equipas regionais envolvidas. O Cabo joga em duas frentes, com o objetivo de chegar ao play-off, e a Francisco Franco aponta para a manutenção. Ricardo Lopes.
8: Arrancam já neste primeiro fim de semana de outubro as ligas masculina e feminina de basquetebol, e a Madeira volta a estar no palco principal. Ambas as ligas contam com 12 equipas na fase regular e estreiam já as novas regras internacionais FIBA. Estruturalmente, a grande alteração vai para o play-off masculino. Agora, totalmente à melhor de 5 jogos, onde os 8 apurados decidirão o campeão. A 94ª edição da prova masculina conta com um Cabo Madeira de regresso à elite depois de 3 anos de interregno. Presença habitual com dezenas de participações, a equipa orientada na 4ª época consecutiva por Mário Fernandes conta com vários reforços para alcançar os seus objetivos.
14: Nós temos noção que as equipas que sobem passam sempre alguma dificuldade ali no início das épocas e, portanto, queríamos, numa primeira fase, nos primeiros jogos, mais tranquilos e que pudéssemos, com umas vitórias, estabilizar um bocadinho a nossa presença. E, eventualmente, com o evoluir do campeonato, atingir os play-offs. E nós procurámos que estes reforços fossem uma integração de qualidade no plantel. Obviamente nós tínhamos noção de que, vindo da Proliga, embora a equipa fosse boa para a Proliga, na Liga teria de haver aqui muitas trocas. E a equipa reforçou-se com esse sentido, que de também trazer alguma experiência àqueles que ficavam da época passada.
8: No setor feminino, que avança para a 73ª edição, a região volta a estar em grande destaque, com dupla representação. O Cabo Madeira, já com 5 títulos no currículo e na 15ª participação consecutiva, é este ano orientada por Rui Costa.
15: E o nosso objetivo é claro, é voltar aos playoffs e apontar para a parte de cima da tabela para relançar o Cabo na tradição do feminino que sempre teve como o clube mais titulado em Portugal. Houve uma preocupação em construir um plantel mais profundo. Apostamos em atletas que já conhecíamos da realidade portuguesa. Estamos satisfeitos com o plantel que construímos, e nós construímos o plantel a pensar não só na obtenção de resultados desportivos imediatos, mas também em ajudar as jovens jogadoras da formação a, nos próximos anos, serem o núcleo duro na equipa sénior.
8: O Clube Escola Francisco Franco, na sua 4ª participação, mantém ao leme João Silva.
16: Para esta época, o grande objetivo é estabilizar a equipa na Liga, conseguir a manutenção, e a partir daí, quando isso estiver garantido, sonhar um bocadinho com estar nas decisões e provavelmente nas jornadas da taça conseguir ir até uma fase mais adiantada. Nós conseguimos manter todo o nosso plantel da primeira divisão, conseguimos com as contratações e comatar alguma das falhas que tínhamos na primeira divisão. E eu penso que é um plantel equilibrado.
8: Tudo apostos para uma época de grandes emoções, que comecem os sextos, os triplos, os afundanços e os contras.
3: Começam este fim de semana as ligas masculina e feminina de basquetebol. No handball, o Madeira Sá desloca-se hoje ao pavilhão de São João de Ver para defrontar o Feirense, um jogo agendado para as 4 da tarde. O treinador Arturo Rodrigues espera um jogo difícil, sobretudo devido ao longo período sem competição. Ainda assim, o Madeira Sá parte determinado na luta pela vitória.
17: Este jogo com o Feirense representa um grau de dificuldade elevado, porque estamos há algum tempo sem competir. Ou seja, o último jogo que realizamos foi há 16 dias atrás. Fiz exatamente o jogo contra o Benfica em casa. Tudo faremos para trazer mais 3 pontos para a Madeira e vamos deixar tudo em campo para conseguir esse objetivo.
3: Um jogo marcado para as 4 da tarde de hoje. Agora os jornais deste sábado com a jornalista Isabel Nóbrega Sá.
5: Com uma foto de várias garrafas de vinho da Quinta do Barbosano, o diário escreve na capa: vinhas que atraem. O produtor António Oliveira já prepara novos passos no Porto Santo. Já na manchete lê-se: turismo pesa 5 vezes mais na Madeira. A região registra 38,6 dormidas por habitante, contra 6,7 na União Europeia. Um matutino que escreve a história de uma mulher que só aos 64 anos descobriu a progenitora pelo tribunal. Passando ao JTM, destaque da fotografia do presidente da autarquia de Câmara de Lobos, Celso Petencourt garante que a Câmara está muito melhor do que antes. E o jornal escreve também que o governo regional abriu 15 vagas para sapadores florestais. As candidaturas decorrem até 8 de outubro.
3: Para hoje está previsto céu muito nublado e há possibilidade de ocorrência de aguaceiros fracos. As temperaturas máximas são 25 graus para o Funchal e também para o Porto Santo.

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RTP Antena 1 Madeira, muito bom dia. São 10 horas 18 minutos. Cá estamos então para mais uma sessão das manhãs de sábado, neste 3 de outubro. Na abertura, Bela Hora com Doncha. Vamos já à primeira passagem pela música portuguesa, Nena, O Amor Existe. Eu sou a Xana Abreu, vou consigo hoje até às 2 da tarde. Bom fim de semana.

Chegamos então às 10:30 da manhã, nesta manhã de sábado 3 de outubro. Ouvimos também One e o Circo de Feras dos Chutos e Pontapés em Frente com Teardrop dos Massive Attack.

Agora estamos a 13 minutos das 11 da manhã, é portanto a hora certa que vamos atualizar notícias do país e do mundo. E logo depois transmitimos o programa Face a Face. Para já fica a rodar Mick Jagger com Just Another Night.

Ficamos agora a 8 minutos das 11 da manhã. Temperatura máxima prevista para o Funchal 25 graus, mínima 21, o mesmo para o Porto Santo. E vamos agora escutar

E estamos então a fechar esta primeira hora das manhãs de sábado aqui na sua RTP Antena 1 Madeira com Billie Eilish. Pausa agora na música, vamos atualizar as notícias do país e do mundo e depois transmitimos o programa Face a Face.

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1: Bom dia, 11 horas no continente e na Madeira, 10 horas nos Açores. João Vasco, que nos conta as notícias para esta hora?
2: É mais um incidente com uma lancha e com combustível. A GNR apreendeu 3.600 litros de combustível e uma lancha de borracha no Algarve. O material estava abandonado na Ribeira do Almargem, em Tavira. A Associação Frente Cívica questiona a legalidade do fim da proteção especial de testemunhas a Rui Pinto e pede à Ministra da Justiça que reverta a decisão. O espanhol Marc Márquez venceu a corrida sprint do Grande Prémio do Japão, de MotoGP. Já Max Verstappen conquistou a primeira pole position da temporada no Grande Prémio do Bahrein, em Fórmula 1, prova que se está a realizar na Malásia devido à instabilidade no Médio Oriente.
1: E estão 21 graus em Ponta Delgada a esta hora, 22 graus no Funchal, 23 em Lisboa e 24 graus no Porto e em Faro. As notícias às 11, edição de João Vasco.
2: A GNR apreendeu nas últimas horas uma lancha de borracha com 3.600 litros de combustível na Ribeira do Almargem, em Tavira, durante uma operação de patrulhamento da costa. Em comunicado, a Guarda Nacional Republicana refere que foram identificados dois homens de nacionalidade estrangeira e que, após verificação, se concluiu que um destes homens está ilegalmente em território nacional, motivo pelo qual foi acompanhado ao Tribunal de Tavira. A empresa responsável pelo transporte aéreo de emergência médica avisa que o aumento do preço dos combustíveis pode colocar em risco a sustentabilidade da operação. Numa resposta enviada à agência Lusa, o presidente da GulfMed adianta que já pediu ao governo para a empresa ser incluída nos apoios públicos relacionados com a crise energética. Simon Camilleri diz que a GulfMed está a absorver custos que ninguém podia prever quando o contrato da prestação destes serviços foi celebrado. Ele lembra que desde o início da operação, em julho do ano passado, o preço do combustível de aviação subiu cerca de 80%. E que os helicópteros deste serviço estão a voar em média mais 35% de horas por mês do que em 2025. Camilleri refere também que a operação noturna tem hoje um peso muito maior do que no passado e obriga ao abastecimento em horários sujeitos a taxas extraordinárias e agravadas. O presidente da GulfMed afirma ainda que este aumento de custos não se fica pelos helicópteros, afeta também o abastecimento dos veículos de apoio, a deslocação das tripulações e toda a logística de manter equipas em permanência em quatro bases, longe das suas casas. O vice-presidente da Associação Frente Cívica pede à Ministra da Justiça que impeça que a decisão de retirar a proteção especial de testemunhas a Rui Pinto produza efeitos já a partir do dia 10 de outubro. João Paulo Batalha não tem dúvidas de que o pirata informático e denunciante corre sérios riscos de vida sem a proteção de que tem beneficiado.
3: Agora mesmo levantou-se um escândalo enorme no Reino Unido com a punição do Manchester City e eventual até despromoção por irregularidades financeiras. Foram reveladas pelos Football Leaks e, portanto, só essa situação dá muito maior visibilidade, escrutínio e, obviamente, risco a Rui Pinto. Portanto, tomarem a decisão de o desproteger no dia seguinte a esta notícia é uma bizarria completa. E infelizmente levanta suspeitas de que esta decisão não é verdadeiramente uma ponderação de segurança, é um ato de vingança, de revanchismo pelos comentários que o próprio Rui Pinto fez, às suspeitas de que a Polícia Judiciária teria feito escutas ilegais e, portanto, produzido prova ilegal para o julgamento em que ele foi condenado.
2: O vice-presidente da Frente Cívica quer que Rita Júdice ordene também uma investigação ao modo como a Comissão de Programas Especiais de Segurança concluiu que não existem riscos sérios para Rui Pinto depois de 10 de outubro.
3: Não é apenas uma decisão da qual se pode, com bastante fundamento, discordar, é uma decisão que põe em causa a forma como todo o processo foi conduzido e os interesses e motivações de quem o conduziu. Portanto, nós precisamos de uma averiguação à forma como tudo isto foi feito, à forma repentina como foi comunicado, à forma como o Rui Pinto ou os seus advogados não foram ouvidos, porque neste momento é a idoneidade desta Comissão de Programas Especiais de Segurança que está em causa, num momento em que a idoneidade da própria Polícia Judiciária já está sob investigação do Ministério Público e, portanto, são suspeitas a mais sobre instituições centrais para o combate à criminalidade e essas suspeitas têm que ser esclarecidas.
2: João Paulo Batalha, vice-presidente da Associação Frente Cívica, ontem, ao final do dia, Rui Pinto anunciou nas redes sociais que se vai mudar para um local desconhecido por correr risco de vida. O pirata informático e denunciante lançou também um pedido de angariação de fundos no portal GoFundMe. O aeroporto de Vilnius, capital da Lituânia, foi encerrado esta manhã por causa da presença de um drone suspeito nas proximidades. Um drone que, de acordo com as autoridades lituanas, vinha da Bielorrússia. É uma informação adiantada pelo Centro Nacional de Gestão de Crises do país. As autoridades referem que caças da Polícia Aérea do Báltico da NATO foram acionados e aconselham os residentes da região de Vilnius a estarem preparados para procurar abrigo, se necessário. O espanhol Marc Márquez, da Ducati, venceu a corrida sprint do Grande Prémio do Japão, de MotoGP, e reduziu para 7 pontos a desvantagem para o líder do Mundial, Jorge Martin, da Aprilia. Na corrida de hoje, Márquez terminou à frente do brasileiro Diogo Moreira e de Jorge Martin. Martin cortou a meta em segundo, mas foi penalizado por exceder os limites da pista na última volta e perdeu uma posição. Max Verstappen, na Fórmula 1, conquistou a sua primeira pole position da temporada no Grande Prémio do Bahrein, que se está a realizar na Malásia devido à instabilidade no Médio Oriente. Lewis Hamilton, da Ferrari, foi segundo na qualificação e partirá ao lado do neerlandês. O companheiro da equipa de Verstappen, Isaac Hadjar, foi o terceiro mais rápido, mas vai partir de oitavo devido a uma penalização na grelha. Vai ser o líder do campeonato, Kimi Antonelli, a partir em segundo, em terceiro lugar, na terceira posição. Este fim de semana acontece em Olhão a quarta edição do Festival Fértil, um encontro que cruza ambiente, cultura, inovação e comunidade. No recém-qualificado Parque Ribeirinho Poente, junto à Ria Formosa, vai haver várias atividades, entre elas workshops, performance e concertos. Tatiana Felício.
4: Comunidade, inovação e ambiente durante dois dias vão ser os pilares do Fértil. O festival que, como explica a organizadora Maria Lopes, propõe uma programação variada para diferentes públicos.
5: Vamos ter concertos, DJs, performances e depois todas as palestras, workshops, talks e atividades também de movimento. Temos uma kids area cheia, recheada de atividades também, brincadeiras. Temos o nosso artisan flea, o flea market. Comes e bebes, cinema e depois exposições de arte e muitas outras surpresas.
4: Workshops sobre como reaproveitar o lixo ou palestras para aprender a criar uma agrofloresta, por exemplo, estão entre as propostas. A ideia é criar um espaço de encontro, mas sobretudo de aprendizagem.
5: Tem que ter uma mente aberta para aprender e para pronto, e para poderem receber e beber algum conhecimento de temáticas que se calhar não são tão comuns no seu dia-a-dia. E depois terem a disponibilidade para experienciar os vários palcos consoante aquilo que gostam mais. E até faço o convite para participarem numa palestra ou mesmo num workshop de algo que até possam não ter muito interesse, mas que se calhar, se experimentarem, até vão ser surpreendidos.
4: São quatro palcos espalhados pelo recém-requalificado Parque Ribeirinho de Olhão. Assim, o Festival Fértil decorre este sábado e domingo.
2: É a quarta edição do Fértil, uma sugestão para este fim de semana em Olhão, no distrito de Faro. Um disco com 10 temas inéditos de Cesária Évora vai ser lançado a 16 de outubro, assinalando os 15 anos da morte da voz mais célebre de Cabo Verde. Em declarações à agência Lusa, o produtor Joe da Silva explica que este novo disco revela canções que eram sempre gravadas a mais, guardadas para a edição em países que pediam alinhamentos diferentes.
6: Esse novo disco é um disco de temas que tínhamos guardado há anos. É continuar a promover Cesária e a dar aos fãs justamente as últimas músicas que nós temos dela e mesmo tempo comemorar, porque este ano vai fazer 15 anos de desaparecimento da Cesária, então também comemorar esses 15 anos.
2: O disco vai chamar-se Reina da Morna, que significa Rainha da Morna. Cesária Évora, voz de Cabo Verde, desapareceu em 2011, mas vem aí novos temas da cantora, que ficou célebre por canções como Saudade.

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1: Muito bom dia, sejam bem-vindos face a face hoje com França Gomes, Paulo Sousa, António Jorge Pinto e uma estreia neste programa, Maurílio Caires. Bom dia, bem-vindo. Se calhar vamos começar precisamente pelo Maurílio, é novato, digamos assim, nestes debates que fazemos aqui semanalmente na Antena 1 Madeira. Começando desde logo pelo encontro que aconteceu esta semana entre o Primeiro-Ministro e o Presidente do Governo Regional, algumas questões que vieram a público, enfim, a relação financeira, a questão da mobilidade. O que é que destaca daquilo que fomos ouvindo ao longo destes dias?
2: Bom dia, antes de mais obrigado pelo convite. Eu sou o primeiro, é mais difícil, mas pronto, vou-me habituar. A primeira coisa que eu destaco é que temos que começar a criar pontes. Parece que houve aqui, durante um certo período, uma crispação entre a própria Madeira e o continente, inclusive é a mesma cor política. O importante é começar a criar pontes e que percebam que nós aqui na Madeira, e isto é um princípio que eu tenho, nós não estamos de mão estendida. Há coisas que nós temos direito, nós aqui na Madeira também pagamos impostos, nós contribuímos e muito para o país. Por exemplo, ainda recentemente falávamos da questão do Atlântico, temos mais mar por sermos portugueses, Portugal também ganha com isso, e no fundo é bom que se crie pontos, é bom que haja um entendimento, é bom que haja paz. Nós hoje vamos falar de muita coisa, e uma das coisas que eu vejo ultimamente é os egos, um puxa para o lado, outro puxa para o outro, e depois, quando todos brigam, fica tudo não. Costuma ser a casa onde não há pão, todos brigam, ninguém tem razão. E aqui é bom ter calma, é bom apaziguar, e é bom se criar condições. Se for possível baixar os impostos, se for possível melhorar as condições de vida, apelar ao bom senso, por exemplo, na questão da mobilidade. Fala-se muito na questão dos preços. Os preços, não é aqui, não me interessa se é o partido A, B ou C. Eu acho que se politiza muito. E há alguns que são do contra, só para ser do outro partido. E está errado. Nós temos que ver o que é melhor para Madeira, o que é melhor para o país.
1: Essa questão da mobilidade é uma questão que continua por resolver, apesar de ter sido aprovada uma lei não há muito tempo na Assembleia da República. Ainda está por regulamentar. E de facto, Gilles, os relatos que vamos assistindo é de algum, quase que uma espécie de calvário pessoas que entram na plataforma para poderem. Para além da questão dos
2: só
1: preços,
2: para terminar,
1: foi retirado do teto, os preços subiram de forma significativa.
2: Só para terminar, nós estamos na fase da IA. Hoje fala-se muito da inteligência artificial. Eu digo que o que falta a muita gente é IAM, que é a inteligência acima da média. Eu acho que basta as pessoas terem um pouco mais de inteligência, um pouco mais de bom senso. E volto a dizer, foi bom criar pontes, foi bom evitar esta crispação, mas também assim, é bom que se passe a mensagem que nós não estamos aqui de mão estendida e que somos financiados ou alimentados pelo território continental ou pela República.
1: António Jorge Pinto, bom dia também. Como é que tu acompanhaste esta cimeira, este encontro entre o Presidente do Governo e o Primeiro-Ministro, enfim, a versão que sabemos daquilo foram as questões que Galquerque entretanto falou, as questões que foram abordadas e todas estas já aqui falamos, não é?
3: Ok, bom dia Gil para ti, bom dia Paulo Maurílio, bem-vindo a este grupo de cidadania, ao Paulo e ao França Gomes. Olha, e lá para casa também. Eu segui com alguma atenção a reunião e sobretudo o resultado da reunião e fiz-me lembrar, aliás temos um médico que se calhar percebe isso melhor do que eu vou tentar dizer, e fiz-me lembrar, nós estamos no meio de uma pandemia e temos um Presidente do Governo que vai a Lisboa não procurar a cura para a pandemia, mas procurar falar de outras coisas sem trazer aquilo que é essencial para curar as feridas que nós temos. Eu estava à espera que o Presidente do Governo trouxesse para a Madeira, dessa reunião com o Primeiro-Ministro, medidas para combater o custo de vida, medidas para combater a falta de inflação, medidas para acabar a pouca vergonha, e vou usar a expressão que ele usou, da cangalha que é a plataforma digital, o próprio Miguel que chamou no Xandolo, a cangalha, só que ele é construtor da cangalha, o co-construtor, que é para ser mais correto, co-construtor da cangalha. Depois, não falou disso, não falou do ferro, e que o ferro já foi ao fundo. Ou seja, nós estamos, de facto, num momento da política muito complexo, E eu antes fui para aqui, fui passar o olho, nem obras que eu gosto de ler, Dana Arden, toda a gente sabe que foi aquela vítima do fascismo. Ela tem um livro que se chama Verdade e Política, e que é, tem a ver com a ordem dos princípios da vida. E ela, a dada altura, por causa do Holocausto, pergunta até que ponto enganar é inerente à política? Até que ponto enganar é inerente à política? E depois pergunta também se ser-se político implica ser demagogo e fazedor da mentira. Isto para explicar que o Holocausto nasceu com base nisto tudo. Demagogia, mentira, medo, etc. E a minha pergunta é, então nós estamos com estes problemas todos que eu acabei de mencionar. E o presidente do governo vem a bater palmas de Lisboa para cá, porque conseguiu 80 mil euros que não podia, segundo a lei de finanças regionais, não pode. Porquê? Por uma contradição, que também tem a ver com a demagogia dele, porque ele anda a elogiar, a cantar loas, que a Madeira tem um PIB milionário, nós estamos bem, e depois vai para Lisboa se queixar. Mas o nosso PIB melhorar não pode ser penalizado. Nós não podemos ser penalizados por sermos bons. Por sermos bons, neste momento, o Governo Regional tem receitas extraordinárias que só têm a ver com duas coisas: carga fiscal a mais no trabalho, IVA a taxas que de facto não podem estar o valor que está, e de facto receita proveniente desta escalada na economia. E portanto, a partir daqui, eu acho que as medidas têm
1: que se perguntar.
3: Que tipo de presidente do governo que tem, que vai a Lisboa não negociar, não falar dos problemas concretos que afligem neste momento os madeirenses, e eu mencionei aqui alguns, mas apenas vem a bater palmas que consegui 80 mil, a esmola de 80 mil. 80 milhões de euros.
1: 80 milhões de euros. Paulo Sousa, bom dia.
4: Bom dia. Eu sinto-me um bocadinho fora do horário, porque eu realmente não acompanhei essa reunião, e também confesso, e minha culpa. Antes de mais, bem-vindo, Maurílio, e bom dia a todos. Eu realmente não acompanhei isso com detalhe. De qualquer maneira, diria grosso modo que se realmente esses 80 milhões vierem, são bem-vindos. Mas tenho alguma dificuldade em relação aos problemas que vamos falar aqui da coisa. Essa história das passagens, eu continuo a achar
1: isso.
4: Isto
1: é uma das questões que mudou, até porque esta plataforma continua a dar muitos problemas às pessoas.
4: E vamos ser mais.
3: Nunca
4: na vida.
1: E de facto o problema não
4: mas
1: não
4: nunca na vida devia ter ser libertados os teitos. Porque isto é uma maneira crassa. Eu recordo.
5: Inteligência e bom senso, e às vezes vota-se só ao contrário para fazer aquela maldadezinha. O que eu me apercebi.
4: Isso já aconteceu no passado em outras situações.
5: O que eu me apercebi foi: aprovaram isso só para irritar, ou para dizer que tinham feito uma coisa contra um partido. Eles têm que haver bom senso.
1: Percebe-se o princípio em si, quer dizer,
4: o meu irmão, não fui eu, mas para tentar arranjar uma viagem para a filhota, de regressar à faculdade a 2 de janeiro, a EasyJet estava a pedir 1.200 euros. Isto é uma coisa de bradar aos céus, não quer dizer. E se calhar não há teto, mas isto é.
3: Isto é uma situação única no mundo. Não conheço nenhum país no mundo onde é preciso criar um teto para disciplinar o mercado. Desculpa. Isto foi um vício com o Estado português, com a conveniência do Governo Regional da Madeira por causa do turismo, acabou por estar-se a reverter ao contrário daquilo que era o princípio do subsídio. Agora, o mecanismo de continuidade territorial está-se a reverter precisamente ao contrário.
4: Isto é um equilíbrio complexo.
5: Que eu saiba, é proibido criar cartão. Só cartão.
3: Pois é, não é. Então é proibido criar cartéis. Então faça à conta dos madeirenses, mete-se dinheiro com o nome Mecanismo de Continuidade Territorial. Aí existem passagens na Europa.
5: Mas eu aqui vou juntar outra vez.
3: Então, existem passagens na Europa, este principal.
4: Então, nós temos que tomar cuidado.
1: Vamos deixar o Paulo Sousa.
4: Não podemos deixar que aconteça aqui o que aconteceu nos Açores. Porque ao serem as duas low cost. Desculpa, a linguagem popular. É aquele entalou, porque se estas duas companhias desaparecem daqui, nós ficamos em mato sem cachorro, desculpa a linguagem. Porque a nossa sociedade, a mim não me faz confusão que nós tenhamos PIBs altos. Eu, aliás, acho que seja bom nós reclamarmos que o crescimento está grande e que é consecutivo, quer dizer. Porque um bocadinho pegando nas palavras que o Maurílio disse.
1: A distribuição da riqueza que é criada.
4: Isso é óbvio que será sempre discutível. E depois é sempre discutível o que é que se faz com o dinheiro. Porque o político ou quem nós elegemos, eu não gosto de ouvir uma pessoa dizer que não vai votar. Porque quando não vai votar, devia perder o direito a falar mal do governo. Quer dizer, nós, quando nós vamos votar, nós escolhemos os nossos funcionários, os funcionários que queremos a gerir o claro, dinheiro claro. De todos nós.
1: É como numa turma, temos que escolher o delegado de turma, se ninguém votar.
4: Ora bem, mas tem que haver alguém.
3: Agora, a liberdade de poderes votar ou não votar.
4: Mas ainda vamos discutir isso. Mas eu a mim faz-me impressão as pessoas dizem que eu não votei ou que votei. Toda a gente tem direito de fazer o que quiser. Mas ouça, então deixa os outros escolherem.
3: Mas ele não perdoa. Uma pessoa que não ia votar não perde o direito à liberdade e um direito de escolha.
4: Não estou a dizer que não perde o direito à liberdade. Agora, abdiqueou de escolher quem gera.
3: Tem o direito
4: de fazer isso. Mas pronto, isto é uma opinião.
1: Para outra solução que não aquela
5: não,
1: própria.
4: Agora, nem todas as soluções ou as coisas que muitas vezes são votadas. Eu recordo, por exemplo, nós não podemos ser tratados como coitadinhos por uma razão muito simples. Quer dizer, nós aqui dentro pagamos impostos. A maior parte das pessoas, ou a totalidade das pessoas pagam os seus impostos, nem que seja a fazer compras indiretos. Agora, nós madrinhenses também estamos a pagar, por exemplo, há muitos anos o metro de Lisboa, o metro do Porto, os caminhos de ferro e não nos usamos nenhuma das, a menos que a gente lá vá. Não me parece que seja questionável o facto de nós termos alguns custos que os outros não têm. Quer dizer,
3: mas quando se fala do ferro, que é um serviço público, todas as regiões da, já agora se falarmos disso, não há nenhum ferro na Europa que seja rentável. Nenhum, absolutamente nenhum. Só funcionam todos com financiamento do Estado ao nível do serviço público. E aqui em Portugal, na Madeira sempre se fala do ferro, ai, e todos nós sabemos porquê. Nós acabamos para admitir que financiamos a Carris, a Transtage, etc. Mas quando aprovaram o ferro, ai, que a gente já sabe porquê.
4: É
3: para o Sousa a continuar a comandar a carga para cá e
5: não até cá ver isso, é assim. O ferro. Há meia dúzia de pessoas queriam um ferro e para Lisboa buscar um carro.
4: Tu já viajaste alguma vez no ferro, no Armas?
3: Duas vezes ou três.
4: Mas levaste um carro?
3: Não levei carro duas vezes.
5: Por causa disso.
4: Para isso eu gostaria de fazer. Mas
3: aquilo que eu gosto não é a minha forma de estar na vida. Eu vejo o ferro numa perspectiva mais ampla do que interessa a economia e a continuidade territorial. Há pessoas na Madeira que não viajam, que não podem viajar de avião.
1: Vamos ouvir também o França Gomes sobre aquela questão que estamos a falar inicial, que tem a ver com o encontro do Primeiro-Ministro. Miguel Albuquerque com o Primeiro-Ministro.
6: Bom dia ao painel, bom dia aos senhores ouvintes. As boas-vindas ao Maurílio. Eu estava agora aqui a pensar e não resisto que tenho que fazer este comentário, senão até me engasgo. Alguém falou aqui agora por causa das eleições dos chefes de turma, dos delegados de turma.
4: Exatamente.
6: Ora bem, chama a atenção de que os delegados de turma normalmente são os mais baldas, porque os inteligentes e bons alunos não aceitam o lugar. Passando isto agora para o que estava a falar das eleições, significa que aqueles a quem a gente vota nem sempre são os mais inteligentes, nem os mais espertos. E relembro, aliás,
1: as democracias são assim.
6: É óbvio que um indivíduo que é CEO ou é administrador de uma empresa onde ganha 10 mil euros por mês, não vai para o governo para receber 5 mil, a menos que esteja a pensar em ser CEO de uma empresa acima. Porque as pessoas em Portugal vão para o governo para ter o taxa a seguir. Só. Porque os portugueses ninguém se preocupa. Desculpe. Dê-me um exemplo.
1: Neste mês, se calhar, não vão para o governo.
6: E eu relembro. Antes de responder à pergunta propriamente dita, eu não posso deixar de relembrar ao professor Adriano Moreira, que aqui há uns anos, talvez meia dúzia, nem sequer é tanto, disse uma coisa e é verdade. Pode-se dizer tudo mal da ditadura, do fascismo, da opressão, de tudo isso que aconteceu, mas quem estava no governo eram tudo intelectuais, professores universitários, não eram todos vindos de Freixo de Espada à Cinta ou da Pampilhosa da Saia
3: de Espinho,
6: e que se dizem lisboetas de Espinho
5: não é,
6: também,
5: é
6: porque
5: assim,
6: aquilo
5: não é, assim,
6: de Espinho,
5: assim,
6: então é que
1: nós
6: não, de certeza.
1: Que nos regimes ditatoriais
6: não me interessa, a verdade é essa. Assim. Agora,
1: normalmente não há grandes problemas.
6: Agora, falando propriamente da pergunta, que tinha a ver com a reunião, e eu tive um bocado como o Dr. Paulo Sousa, e também andei assim ao largo, mas também leio, ouço, vejo, e penso que o António Jorge tem razão. Quer dizer, a gente quando vai falar com o Primeiro-Ministro, que é o Dr. Monte Preto, ou Monte Escuro, ou não sei como é o nome dele,
1: também é
6: quando,
1: preciso
6: gente,
1: por aí.
6: Quando a gente vai falar com ele, a gente tem que ir para fazer imposições sobre as nossas feridas, como ele chamou, e bem, as nossas feridas. E eu vou ao ferry porque se falou aqui no ferry. Eu próprio utilizei o ferry 3 vezes, e das 3 vezes ele vai carro. E podem-me chamar agora narcisista ou podem-me chamar fino, armado em fino, e vou contar uma dessas viagens, muito rapidamente. Uma dessas viagens, eu meti-me no carro que tinha, meti-me dentro do barco, tinha um camarote, fui com a minha esposa, com os meus filhos, três, dormimos todos lá para dentro, mas dormimos. Começo muito bem, devo dizer que as refeições porreiras.
3: Na altura do ano.
6: E o que é que eu faço? Vou com um preço relativamente acessível na altura. 500 euros, tudo, uma coisa assim no género. Estamos a falar
3: no primeiro ferry.
6: Eu cheguei a Portimão, meti-me no carro. Fui por ali abaixo, via de, não sei quê, do Mediterrâneo, que é a autoestrada, parei em Marbella. Fui em Marbella para um hotel top que nunca iria. Se não tivesse sido no ferry, nunca teria alugado. Na altura eu tinha uma carrinha BMW, alugava um Fiat Panda, uma coisa qualquer. Passei umas férias porreiras. Já sobre o início das aulas, chegámos ao Funchal, dentro do barco, tomámos o nosso duchinho todos, vestimos uma roupa especial que tínhamos marcado. E eu saí do barco, fui pôr os meus filhos ao infantário e à camacha, passei no garajal, deixei a minha mulher e fui pôr a minha filha à HBG ou ao Lucio, já não me recordo muito bem onde é que ela estava nessa altura. E eu às 10 horas estava no hospital a trabalhar e a minha mulher estava na empresa às 9h30 a trabalhar,
1: porque tanto pôr no carro.
6: Isto eram coisas que se podia fazer com o ferry. Por outro lado, o ferry, eu lembro-me...
1: Mas a questão do ferry, o problema...
6: Mas é porque é importante ver isto, porque isto tem consequências. Isto tem consequências. Nós tínhamos o Império SAD a funcionar, que trazia os caminhões do continente no ferry. As pessoas esquecem isto. Trazia os caminhões do continente. Fornecia. Nós tínhamos aqui sempre mais
3: baratos. Produtos mais baratos.
6: Exatamente.
3: Mais baratos, mais frescos.
5: Sim, mas vamos ver uma coisa. Isto é assim. Falou-se aqui
3: nesse ideia. Esta ideia de pôr sempre.
6: Claro, e qual lembra-me de ir ao saco?
5: Estás aqui tendo problemas.
6: Ter tudo. Com o saco recebido aos caminhões no
3: ano. Esta ideia de pôr sempre que se fala do ferro. Quem é que paga? E quem é que paga a carreira?
5: Vamos ter calma.
3: Quem é que paga um metro?
1: Mas é isso que é que paga.
6: Aí o doutor Paulo Sousa já falou, e bem. A gente qualquer dia está a pagar o TGV e o aeroporto.
1: É preciso não esquecer que o Estado somos nós.
5: Espera, deixa-me dizer só uma coisa.
3: Mas tu pagas um metro, pagas a carris, pagas tudo. Não. O Estado também não pode cumprir um princípio da... Mas vão ler os regulamentos da União Europeia.
1: Há promessas políticas
3: da União Europeia, que diz que os Estados têm, de facto, garantir a... E não é aérea, não diz que é aérea. Bom, e outra questão, no caso da Madeira, é preciso ser clarinho, eu já disse dezenas de vezes, e vou repetir isto. Eu venho para aqui para ajudar as pessoas a refletirem sobre aquilo que interessa à nossa vida coletiva. Não venho para aqui nem fazer nem catequese, nem venho para aqui vender teses políticas.
1: Não faz o seu exercício.
3: Só para dizer, eu preparo-me e para esclarecer as pessoas, se as pessoas quiserem partilhar, eu agradeço, se não quiser. Eu vivo tranquilo porque sei que estou a fazer o meu papel como deve ser. No caso da Madeira, vou ser claro que as pessoas pedem-me que seja justo. No caso da Madeira, todos os concursos que se fazem para o ferro são concursos maliciosos, para usar uma expressão para não dizer outra coisa.
1: Mas aqui pode ser o Estado não, a fazer o concurso.
3: Nunca se põe a carga. E este é um elemento fundamental.
6: O estudo que foi feito...
3: Uma vergonha.
6: Não sei se alguém recebeu dinheiro à custa disso, mas se ganhou, é dinheiro deitado no lixo. Aquele estudo é absolutamente inconsequente.
1: Não é sério.
6: Porque a gente tem as Canárias, a gente tem a Córcega, a gente tem a Sardenha, todos a Maiorca, Ibiza, Minorca, todos têm ferro.
3: É o problema da Madeira.
6: As pessoas usam o ferro e porque que nós madeirenses não temos?
1: Mas o estudo não diz que
6: nós não temos,
1: porque
6: alguém não queira. É bom que se diga.
3: Diz que é encargos elevadíssimos. Mas isso é o que diz.
6: Já agora, para acabar a parte do aeroporto.
1: Você está a falar um de cada vez, senão fica difícil.
6: No princípio deste mês, no princípio de setembro do mês passado, eu tive um grande amigo, um amigo pessoal, que faleceu. E faleceu num domingo. E, na França, na segunda-feira, fui para a internet e dizer assim, vou na terça de manhã e venho na quarta à tarde, aproveito, estou com uma das minhas filhas que lá vive, vou ao funeral porque acho que DVD e volto na quarta de manhã para trabalhar. O preço mais barato que eu encontrei nas três companhias disponíveis eram 620 euros, ok? 620 euros. Mas entretanto, no mês anterior ou dois meses antes, tinha ido e fui ou Rock in Rio. Também tem essas coisas que também às vezes gosto de ser bebezinho. E fui ver, exatamente, mas fui ver os tempos do meu tempo. Então, só fui ver os portugueses. Os portugueses, o HF, os chutes, essa coisa toda. E depois o Rod Stewart. Era tudo no mesmo dia. Foi só isso que eu fui ver. Homem, a minha filha meteu-me aqui uma coisa qualquer. De... Como é o nome disto? gov.pt, que é uma coisa
3: que está plataforma aqui, do
6: que
3: governo.
6: É a tal cangalha.
3: É.
6: Tal cangalha.
3: Plataforma do governo.
6: E eu, Manuel França.
7: Não, mas o gov.pt.
6: Com 68, quase 69 anos, sem mexer nisto e nem sei funcionar com isto. Aliás, ia toque de caixa para terminar. O meu filho mais velho mandou de Inglaterra um par de sapatilhas à minha filha. A um dos irmãos mais novos, a um dos gêmeos. Foram 3 meses e meio para ter o diabo das sapatilhas. E só vocês não imaginam. Eu que conheço. Não me interessa.
3: Nada a ver.
6: Isto tem a ver um pedaço com a tua área, com a informática. Eu gostava de saber as pessoas do Corral das Freiras, do Porto da Cruz ou da Boa Ventura que têm família em Inglaterra, se quando a família manda coisas, como é que eles resolvem informaticamente aquilo que eu tive que resolver desalfandegamente com a idade alhoca? Eu ia mandar das sapatilhas para o teto.
5: Mas não é culpa daqui, eu mando ver contentores de Inglaterra, eu tenho que ir ao despachante, homem. Aqui há duas coisas aqui que é preciso
1: perceber. Não europeu. Não
6: exatamente.
1: Europeu.
6: Sobre isso, eu pessoalmente sei, só se quiser falar aos ouvintes, não. Eu pessoalmente sei que o meu pai era despachante oficial de alfândega.
5: Duas coisas aqui. Em relação à ida do Dr. Miguel Albuquerque, só para acabar isto, vamos ver uma coisa. Falou-se aqui tantos problemas. Para aquilo que eu vejo, os problemas que se está a dizer que são problemas da Madeira, também são problemas da República. Portanto,
3: e depois?
5: Depois, e por isso. Temos aqui o doutor que é médico. O que é que ele diz?
3: Que
5: se ele fala com um colega que percebe das mesmas coisas e sabe as mesmas dores, eu acho que aqui o que tem que haver é criar pontes. Falar bem, opa, e ver se aparece aqui algumas pessoas com bom senso e com
3: pontos. Quais pontos?
5: Falar bem, não vale a pena estar aos gritos, se eles quiserem.
3: Quais são os pontos?
5: Eles desligam o microfone.
3: O Miguel Albuquerque disse que não ia aceitar mais nenhum cargo a nível nacional no partido. No dia a seguir já aceitou. Quais pontos? Há uma falta de palavra enorme, ao Maurício.
5: Vamos ter calma.
3: Tu andas muito filhoso, mas é no amor. No amor não resolve essas coisas.
1: Vamos deixar o Maurício concluir isso, não?
5: Vamos ver uma coisa. Os problemas da República são os mesmos problemas da Madeira.
3: Não quer saber.
5: São os combustíveis.
6: Não são.
5: A única coisa que temos aqui que se está a falar é a plataforma e o preço dos
6: dias.
5: Eu vou dizer aqui uma coisa que é para esta gente toda entender. Quem está pagando a falta de teto na plataforma são os portugueses todos. Então os portugueses todos. E as pessoas lá na Assembleia da República comentam a mão na consciência é que digam assim, bem, de facto, isto foram dois partidos, foi o Chega e o PS, que acho que é que votaram a favor. De facto, a gente enganou-se.

0: Umas medidas avulsas, porque eu recordo-me de há uns anos, e agora vamos discutir o orçamento de Estado, mas há uns anos atrás, num destes orçamentos que passou, eu lembro-me de haver uma coligação, entre aspas, negativa, a favor de deixarem de pagar portagens no Algarve. Isto é uma coisa, ouça,
1: eu não tenho ninguém gosta de pagar, ninguém gosta de pagar impostos.
0: Mas isto é uma coisa completamente avulsa. Mas isto é uma medida irracional. Porque se for para reduzir custos, que reduzam a todos.
2: Isto é como o outro. É fácil dizer o que é que se deve fazer, mas depois quem é que paga? Quem é que paga?
0: A resposta é simples. Quem paga somos nós todos.
1: Que é o Estado.
0: Isso é garantidamente. Só tenho certeza de três coisas na vida. É que vamos morrer, que vamos pagar impostos e depois temos direito a uma cama em três sítios, que é no hospital dos pagentes, dos pagentes, temos um direito a uma cama na cancela, num estabelecimento igual, e no hospital.
2: Aquilo que eu digo é assim, vamos tentar arranjar soluções, por exemplo, estamos aqui a falar dos impostos, do IVA, disto e daqui. No caso da Madeira e dos Açores, os Açores até têm impostos mais baratos, mas só pode haver uma diferença 30% em relação aos impostos.
3: Só, é pouco. Ok.
2: Homem, mas é o que nós
3: temos. É o que é? A diferença que isso faz no custo.
2: Pronto,
3: de mas. Oh, homem, estamos aqui. Afinal, estamos aqui a divagar para onde?
2: Mas vamos
3: só. Então passar de 22 para 16 é só, pelo amor de Deus.
2: Estamos a falar
3: é os 30%, de 22, tá bem, dá uma taxa de 16, desculpa. Mas o empresário não é só fazer contas, pelo amor de Deus.
2: Portugal já nem
3: é 23. Baixar a taxa na Madeira geral, neste momento, devia estar a 16%, está a 22. 16. E o Miguel Sousa até defende 14, já agora, do PSD.
1: O problema é que se tem falado na questão, por exemplo, os outros impostos, por exemplo, no IRS, já estamos a utilizar os tais 30%. A que a Madeira pode baixar. No caso do IVA, só temos uma pequena percentagem, que a taxa máxima é 23, no caso da Madeira são 22. E o argumento que tem sido dito aqui na região, porque o IVA, a receita do IVA é por captação e não propriamente o imposto que é gerado aqui e que é cobrado aqui, o que se tem dito é que se a Madeira abdicar por cada ponto que reduza de imposto, de IVA, tem que abdicar de uma receita à volta dos 20 milhões de euros. Portanto, se baixar os e estamos a falar em cada escalão, portanto, se baixar os 3 ou 4 pontos percentuais dos 22 para os 16, eventualmente significa que a região está a dizer que abdica de 100 milhões ou 100 e tal milhões, e se for nas outras taxas todas, será isso. São os argumentos que temos ouvido. E isso tem sido falado até para justificar que a lei de diferenças regionais precisa de ser alterada.
3: Mas argumentos de cânger, dos que nós temos lá em
1: casa. Da parte do governo.
3: Okay.
1: No governo, no fundo, é que gera receita e a despesa,
3: não vou fazer
1: a despesa papel, pública. Não é?
3: Convidas-me para vir para aqui e eu não vou entrar em diálogo contigo por isso, senão parece que.
1: Não, eu só estou a colocar a coisa nas coisas.
3: Quando é que a taxa desceu? Quando é que a taxa?
1: Estou a colocar as questões como elas são, como elas têm vindo a público.
3: Mas agora,
1: deixa-me agora analisar.
3: Quando é que perdemos os 30% das taxas gerais? Intermédia, em que ano é que perdemos as taxas?
1: Mas a Madeira não perdeu essa possibilidade. Pode
3: não,
1: baixar.
3: Mas em que ano é que foi retirada aos madeirenses? Nós perdemos-a.
1: Quando tivemos aí a Troika.
3: Pronto. E então qual era a lei de finanças regionais que estava em vigor?
1: Mas a lei de finanças.
3: Homem, é que para dizer que a lei que agora se recusam a devolver, ou seja, com a mesma lei que retiraram e reduziram os 30%, retiraram-nos os 30%, é a mesma lei que quem nos tirou isso, que foi o PSD, primeiro Alberto João Jardim, depois Miguel Albuquerque, eu lembro bem, chegou em 2015 ao governo, já tinha acabado essa história do PF,
2: e tinha acabado,
3: pedi para aguentar mais um ano, estávamos lá todos na Assembleia, quando ele foi à Assembleia pedir para aguentar isso mais um ano. Ou seja, era até 2016, em que ainda estamos, 2026. Ele não falava da lei de finanças regionais cá mesmo. Agora porquê que fala? Então vamos a números. Fala, sabes porquê? Porque em 2021, a receita do IVA eram 370 milhões. Em 4 anos, passou para 600 milhões. Isto é um milheiro enorme à conta do serviço e um custo de vida elevadíssimo das famílias. E quando eles que tiraram os 30%, não precisaram mudar a lei. Isso é um falso argumento. Outro falso argumento que não chega e que o Presidente do Governo...
1: Mas olha, ainda esta semana ouvimos na Assembleia Regional um deputado a dar um exemplo na Ministra Madeira e os Açores. Okay. Na mesma cadeia de supermercados, nos mesmos produtos, que lá inclusivamente até que tem o IVA mais baixo, até tinha produtos mais caros.
3: Isso é falso, e eu vou provar que é falso. Deixa-me só dizer o que dizem.
1: É falso.
3: Eu vou provar que é falso.
1: O deputado apresentou documentos
3: no
1: Parlamento.
3: Vou fazer uma citação. A redução sucessiva da carga fiscal não provou uma diminuição da receita da região. SIC, Miguel Albuquerque, dia 19 de setembro, Conselho Regional do PSD. O que é que ele tem dito? Que não mexe no IVA porque vai perder receita. Mas então dentro do PSD dá a entender...

0: que já reduzi, estava-se a referir ao IRC e que não houve perda de receita. Pelo contrário, ele acaba a frase a dizer, pelo contrário, quando é o IVA, aqui já a taxa vai-se perder no meio de quem? Depois, com a agravante, do meu ponto de vista. Há um relatório do Banco de Portugal que diz que durante
1: a pandemia... A forma do IVA é diferente do IRC e do IRS. Pronto,
0: mas eu vou ao IVA. Durante a pandemia, nós tivemos o IVA zero, como sabem. O Presidente do Governo, e muita gente anda a dizer que é mentira, que nesse reporte, mentira, eu tenho um relatório do Banco de Portugal, posso dizer a quem quiser, está aqui, fez a análise e diz que os produtos todos que estiveram sobre essa taxa zero baixaram nos supermercados 6%. Portanto, há relatórios, há documentos, não é palavra. Depois dizer o seguinte, sobre essa história do IVA. A Madeira é a única região das ultraperiferias todas, de todas as regiões ultraperiféricas. A taxa geral em todas as regiões ultraperiféricas é 7%. A taxa intermédia é 3% e 4%. A generalidade dos alimentos não tem taxa nenhuma, é taxa zero. E a minha pergunta é, mas então nós somos mais ricos que os domos franceses? Somos mais ricos que Canárias para todos terem taxas de 7% geral?
2: Vamos outra vez, Canárias. Há coisas, estamos sempre amarrados à República. Estamos aqui a falar, há coisas, estamos sempre amarrados.
0: Vou falar da taxa, 30%, assim, do diferencial de 30%, com o Presidente do Governo Regional.
2: O diferencial de 30% é passar de 22, por exemplo, depois estás 16. Estamos a falar de 5%. Não vai ser
0: são 6, as contas estão mal feitas, essa matemática.
2: Agora são 6 euros.
0: Em 16 para 22 são 6%.
2: Mas os 30. Espera, mas posso falar?
0: Pode?
2: Com calma, vamos ter calma. O problema deste é que.
3: Amor, ele não volta.
2: Ele não volta.
3: Estou a brincar contigo. Faz apanhar um choque.
2: Espero que se perceba uma coisa. Quando se compra um produto que custa 100 euros com IVA, o produto não vai baixar 30 euros. O produto vai baixar mais 6 euros. E são 6 euros, vai lá para trás.
3: Primeira coisa. Paga 22, passa a pagar
0: 16.
2: Agora, é assim. Mas também quem está aqui ouve, parece que isto está tudo mal. Está mal, o custo de vida está muito alto. Eu podia-lhe falar, por exemplo, eu acho um exagero o que se paga de segurança social, eu acho um exagero pagar 14 salários e o funcionário trabalhar.
0: Sim, acho que deve-se pagar só 10. Eu acho que está tudo salário mesmo. Não havia segurança social, não havia nada disso.
3: Para lá caminhamos. Os próprios custos de um
0: trabalho. Eu acho que era tudo salário. O ideal, Maurílio, é tudo salário mínimo, ninguém pagava IRS, que era a primeira condição, se manter as leis como estão, ninguém pagava IRS, o Estado
2: salário mínimo, você vai para Cuba então.
0: Mas já não está certo. Mas não é para Cuba. Eu tenho como um quarto da população portuguesa, eu já vivo com o salário mínimo, homem. Olha, então vou dar o exemplo.
2: Mas eu estou como o Paulo, mas foram todos
4: António Jorge Pinto. A única solução é vamos ressuscitar um movimento independentista e vamos negociar com o Brunei.
0: O Mauro é empresário, ele sabe disto. Ele está-se a fazer estranho. Ele é empresário. 45% dos portugueses não pagam IRS. Tem a ver com os níveis dos salários.
3: Não pagam IRS. Paulo Sousa, já agora esta questão do custo de vida. Nesta altura, com o preço da energia dos combustíveis.
0: Tem a ver com os salários.
3: Com o preço dos combustíveis está naturalmente a provocar muitos problemas às pessoas. E à habitação e tudo mais.
5: Aquela asneira do Irão é irreversível e eu penso que o broco que ele nos enfiou.
2: É a trampa do Trump.
5: É uma coisa surreal. E um bocadinho do que está a acontecer connosco em todas as áreas tem a ver com isso. A inflação é de bradar aos céus. Isto está a acontecer em todo o lado. Quer dizer, não é um problema da Madeira, isto é um problema mundial.
4: O problema é que no todo o mundo os gajos conseguem aguentar estas diferenças. Aqui não conseguem, porque somos os tesos. E continuaremos a ser.
3: E aqui a questão que se coloca é saber se nós, com a margem que temos, que é os impostos sobre os combustíveis, não podiam ser mais baixos.
5: Em relação a esta questão, é óbvio que os impostos, nós pedimos não pagar impostos nenhum. Aliás, basta ver na Argentina o Milei, o que queria, eu achei piada que as pessoas, eu imagino o desespero de quem volta numa pessoa daquelas. Queria acabar com o Ministério da Educação, com as escolas, com os hospitais, quer dizer. Mas nós temos que ter noção que os nossos impostos pagam-nos algumas coisas. Eu tenho uma sobrinha que está a tirar o curso aqui do Dr. França e que está a fazer um estágio na Guiné e é uma coisa, nós não temos a mínima noção da quantidade que nós temos acesso de coisas que eles nem sonham em existir. Ou seja, nós...
0: O mundo é assim, é assim.
2: Temos aqui o doutor Amaito.
5: Pronto.
2: Isto não está tudo mal, também há alguma coisa
5: não, que funciona. Ninguém pode dizer que está mal. O que estou a dizer, é óbvio que quem gera o dinheiro tem que fazer escolhas. É muito, era muito mais confortável para mim comprar o meu telemóvel com o IVA 16, ou qualquer um de nós, em vez de ser os 22, ou outra
0: mas
5: coisa deste
0: tipo. Mas o telemóvel e não a eletricidade.
5: Qualquer coisa. Oh, mas a eletricidade não é... Mas a eletricidade não é 22. Mas a eletricidade não é 22. A eletricidade não é 22.
0: Quem tem taxa, quem tem taxa, quem não tem taxa, de seis coisas.
2: Taxa de quê?
0: Quem
2: tem?
0: Tem a ver com o que tu consomes. É a generalidade.
2: Olha, eu meti 60 painéis solares em vista.
0: A eletricidade em Portugal, por acaso, está a um nível mais baixo.
5: A eletricidade está a um nível mais baixo. E até temos alguma proteção. Agora, da gasolina, eu desculpo em franqueza. Eu não gosto de falar mal. Eu não gosto de falar mal por norma. Mas as declarações do ministro a dizer que a solução para baixar o combustível era não usar combustível. Desculpe, isso é uma das coisas. Isso parece mundo leigo.
4: É por isso que ele é Montesquieu ou Monte Preto.
5: Não foi ele, foi o ministro. Quer dizer, isto é uma coisa surreal.
0: Isto é um dos transportes públicos tem o pior resultado.
5: Mas repara, não é a questão das questões. Nós até acho que a nível da Europa somos um exemplo em termos de renováveis.
2: A Madeira é perfeita para os carros elétricos. A Madeira é perfeito.
5: Sim, também concordo. Concordo.
2: Se queria mais postos de carregamento,
4: é outra conversa sobre os carros elétricos.
5: Mas isso é outro tema. Agora, em relação, por exemplo, em relação aos 22, aos 16, nós podemos complicar esta pergunta. Quer dizer, é óbvio que eu prefiro pagar 16, mas a pergunta, se for feita desta forma, não é essa a questão. Claro que é tudo. Essa é a questão dos 20 milhões. Eu não sei se é ou não, porque sabe que um dos grandes problemas de participar num programa destes é que nós temos que ser tudólogos. E não existe nenhum tudólogo. Ou seja, nós não podemos perceber de tudo. Eu pelo menos, não tenho essa ilusão nem coisa para
0: ser. Eu também não tenho essa ilusão, nunca tive. Agora há uma coisa que faço toda a minha
5: agora,
0: vida.
5: Agora, vamos,
0: Jorge.
5: Mas claro que sim, Jorge. Agora, então, Jorge.
0: A forma que eu tenho de sentir-me seguro é.
5: Agora vou fazer-te uma pergunta. Diz-me uma coisa. Em relação ao 16 e 22, todos nós estamos aqui de acordo que gostávamos de pagar 16. A pergunta é, o motor da nossa economia é o turismo. Tu achas que o turismo deve passar dos 22 para os 16?
0: Mas a Madeira existe há quantos anos? Uma boa pergunta. Há quantos anos é que a Madeira existe?
5: Provavelmente há milhões de anos.
0: Não sei, mas desde que nós a conhecemos como há quantos
5: sim.
0: anos?
5: Eu conheço há 50
0: anos. A Madeira é a região do país que tem 200 anos, tem 200 anos de tradição turística. É a região mais antiga do país.
5: Mas não tem nada a ver com a realidade hoje.
0: Alguma vez, por causa do turista, mexemos na taxa do IVA? Pelo amor de Deus, sejamos sensatos.
5: Gostava de saber. Ouvir, o que é que corresponderia da receita? Só por curiosidade.
0: Perder o IVA, nós é que estamos a perder. Não, estamos a tratar.
1: França Gomes, vamos também ouvir a sua opinião
0: vamos
1: relativamente à questão do
0: dinheiro,
1: custo,
0: pá, do meu
1: custo de vida, para depois avançarmos para outro tema no programa.
4: O custo de vida, eu não vou discutir. Não vou entrar em áreas que, aliás, não domino completamente. Uma coisa é certa, como não sou estúpido e como sou um cidadão normal,
1: e como pagas o supermercado e vai à bomba,
4: está caríssimo. E as coisas estão incompreensivelmente caras. E eu não vejo, preocupação, por mais que eles chorem e por mais que digam que sim, eu não vejo preocupação dos governantes nacionais e regionais em realmente melhorar este tipo de coisas.
2: Eu vou-lhe dar dois exemplos de IVA.
4: Espera só um instante. Porque, mas os ouvintes, aqueles que nos estão a ouvir, penso que não mais preocupados em ouvir dizer isto, e eu sou a mazão que acha que isto está caro, que isto é uma roubalheira, que andam a brincar connosco, que andam preocupados com marqueadas, desculpem o termo,
0: não têm nada a ver,
4: vão
0: encher
4: de bolsos, vão tomando opções erradas, e vou só terminar desta maneira, e vocês sabem porque eu, há pedacinho em off já vinha dito, mas eu vou dizer em público. Em março deste ano, um apartamento T1, completamente cheio, custava 180 mil euros. E esse mesmo apartamento, há um mês atrás, sem ninguém ter entrado lá, sem ninguém ter saído de lá, sem ninguém ter feito nada do que estava lá dentro, eram 230 mil euros. Quando a gente vive num país em que isto acontece, pelo amor de Deus, há qualquer coisa que está mal.
1: Bom, vamos avançar para outro tema. Maurício, mas só para concluir.
2: Só para acabar. E o Paulo que me corrige, o Paulo deve saber isto. Mas só para vocês terem uma ideia, por exemplo, na questão do IVA, que se faz aqui uma barulheira. No supermercado, o IVA do vinho é 12%. e de umas fraldas, de fralda, por exemplo, sim. 20 de hoje. Por exemplo, aqui, tem, eu volto outra vez.
3: Os próprios produtos isto. Também há uma incongruência.
2: Vale a pena a gente andar aqui gritar. Calma, há muita coisa que depende da República. Em relação ao apartamento do Dr. França.
0: Nessas, eu não vou deixar isso passar. Não. A redução do diferencial de 30% não depende da República.
2: Mas não é,
0: isso
2: mas
0: é uma mentira. Não depende dos 30%, não depende nada da República. Não. É devolver o que retiraram em 2012.
2: Em relação à
0: não
2: casa.
0: Vou deixar isso fazer caminho.
2: Em relação à casa. O Dr. França dizia assim, se fosse agora ganhava 10 vezes mais. O problema é que assim, eu tenho uma casa, vamos só que eu tenho uma casa que custou 100 mil. Chega alguém que me dá 400 e pensa assim, o problema é que com os 400 já não consigo comprar uma igual.
4: Razão tinha o António Jorge, a maldição disto foram os vistos gold.
2: Foi.
4: Ele disse isso há bocado
0: os professores catedráticos.
4: Isso foi a maldição disto. Mas isso vender isto aos estrangeiros.
0: Isso,
4: porque acham que os estrangeiros é que são bons. Em vez de tentarmos iguais aos estrangeiros, vai-se dar isto aos gajos.
2: Qual é a maldição disto?
3: A
2: maldição disto é a gente solo, a sermos uma ilha pequena, a não haver assaltos, a não haver drogas e mais. Gente, já que falaram do Irão, o problema disto é que eles estão em guerra no Irão, estão em guerra na Ucrânia, etc.
0: Não, tudo bem.
2: Mas deixa-me dar.
4: E nós temos coisas boas. Eu todos os dias.
2: Dizer mal do que não.
4: Eu todos os dias no hospital vejo um doente meu ou um doente de outro.
3: Vamos avançar para outro tema aqui que estava a ouvir.
4: Mas atenção, por exemplo, na saúde aqui, nós estamos num cantinho do céu.
3: Estamos quase a fechar o programa, mas ainda gostava de ouvir a vossa opinião. Um tema que marcou estes dias. Eu começo pelo Paulo Sousa, que é a terra do Cristiano Ronaldo, de Santo António.
5: Certo.
3: Já agora, como é que viram também este abandono?
6: Olha, isto era uma situação, é o melhor jogador da história, nós não vamos ver ninguém parecido com ele, mas eu gostava que, e partindo do princípio que isto é um fim de um capítulo, eu gostava que isto não tivesse acabado assim. Qualquer pessoa destas, e obviamente que valorizo mais, não, nem está essa a questão do Cristiano, do que o Jorge Jesus, nós estamos a falar de portugueses que tiveram um sucesso lá fora e podia incluir aqui no pacote, entre aspas, o José Mourinho. Estas pessoas têm um ego enorme. Na mesma sala é difícil caberem dois egos.
3: E ali um choque de egos.
6: E ali um chego. Eu acho que Jorge Jesus foi pouco inteligente na maneira como abordou. Mas, na minha opinião, o Cristiano também não devia ter abandonado a seleção num momento destes. Era a minha visão. Não censuro quem acha o contrário. Mas eu acho que alguém que fez tanto, que nos deu tantas alegrias, que no fundo nós vivemos com ele a maior parte dos sucessos que ele teve. Eu recordo-me de um jogo qualquer no Real Madrid, que a equipa, o Real, tinha perdido por 2-0 na primeira mão, ou 3-0, e ele marcou 4 gols. É uma coisa surreal, quer dizer, só uma remontada. É um jogador irrepetível, é completamente diferente do Messi. Mas
3: é
6: eu gostava
3: agora
6: que
3: como é que se pode resolver
6: eu
3: essa
6: penso que o assunto vai ser desembrulhado depois do próximo, mas nunca será como antes.
3: António Jorge Pinto.
0: Olha, sobre esta questão, três ou quatro coisas que algumas são novas.
6: Só gostava de acrescentar uma coisa, Jorge, desculpa. É que, apesar de eu ter falado no ego, reparem, este tipo de personagens só atingiram o que atingiram porque têm esse ego. Isso faz parte. Claro. Se não tivessem, nunca. Eles têm que acreditar em si. Eles têm que acreditar no seu trabalho e por isso, acima de tudo. Desculpa, interromper,
0: Jorge. Duas coisas, para pena das quais. Ronaldo foi. Para mim, e julgo que para muitos portugueses e para estrangeiros, um dos maiores exemplos de superação. Não há dúvidas nenhumas, acho que era importante termos presente, e eu lembro quando estava no Tribunal da Madeira, tínhamos o Ricardo Barcelos, que era da área do desporto, foi quem fez as primeiras grandes entrevistas ao Ronaldo, que ele tinha boas fontes, quando ainda estava no Sporting, até há uma entrevista que ele conta que levou com a cadeira na cabeça, é no Tribuna que sai essa entrevista, e portanto dizia que é um exemplo de superação, e todos nós lembramos-nos dos treinadores que diziam que acabava o treino e voltavam duas horas depois, o Cristiano ainda estava lá a treinar pontapés, lançamentos, não interessa. Pronto. Foi, isso já são 25 anos. Foi de facto o jogador português mais notabilizado do ponto de vista global. É como se diz na gíria, que é uma coisa hoje, é uma marca global. Foi graças a ele que a Federação Portuguesa de Futebol deu o impulso que deu, tem as infraestruturas que tem, e ele com toda a sua dedicação acabou por projetar no mundo um futebol português e sobretudo talentos portugueses na área do futebol como nunca tínhamos tido. Ponto, parágrafo. O que é que fez mal do meu ponto de vista? A história ensina-nos que quem não sai no momento certo normalmente não sai muito bem. Vimos isso já com o Dr. Álvaro João Jardim na política, vimos isso com o Pinto da Costa, que leva uma derrota monumental no Porto, acaba, um líder daqueles acaba por
3: ser... É preciso saber isso aí, no fundo é isso.
0: E o Cristiano Ronaldo, na minha opinião, e bem sei que não depende só dele, já vou fazer esta ressalva, porque não podemos ser agindo. Não dependia só dele, não dependia, porque os contratos que a Federação fez obrigava muitas vezes a ter o Cristiano Ronaldo na equipa e nas locações, por causa dos contratos milionários. Bom, tirando isto,
4: 850
0: milhões. Tirando isto, portanto, ele foi o abono e continua, e estava a ser, e ainda é, e vamos ver o que é o abono de muita gente. Tirando isto, o que é que eu não gosto no Cristiano Ronaldo? Acho que uma pessoa que tem o estatuto que ele tem não precisa ter algumas atitudes, e salvaguardando que ele ajuda muitas pessoas com necessidades, mas muitas vezes nas suas entrevistas ele exteriorizava uma certa arrogância que não lhe fica bem.
2: Às vezes é um defeito.
0: Muito próxima daquela do JJ. Agora, nós temos um país ligado ao futebol que de facto anda há 5 anos a massacrar o Cristiano Ronaldo. Os comentadores todos há 5 anos não fazem outra coisa que não seja abalroar o Cristiano Ronaldo, e vá-se lá perguntar
3: porquê. Isso pode ter influenciado quem por
0: não, e até há comentadores que dizem quais são as suas simpatias. Tudo bem. Onde é que o Cristiano Ronaldo devia ter saído? E nesta coisa devia ter sido mais inteligente. De facto, não se põe um jogador daquele nível meia hora a aquecer e não mete. Aqui há uma falta de palavra, porque é o próprio Jorge Jesus que nós todos ouvimos dizer que não. Ele tinha um contrato, só jogava dois jogos, e ele prometeu que jogava naquele, foi um erro, não devia ter voltado atrás. E o Cristiano Ronaldo, quando acabou o jogo, devia ter ido,
3: o erro
0: primário, devia ter ido acompanhar os colegas à bancada. Se tem feito isso, quem se ia por baixo era Jorge Jesus.
3: Assim, vamos também relativamente
4: eu aqui
3: à
4: ao lado do Jorge Pinto sou
0: inglês. Isso é estranho.
4: Ai, não posso. Vamos ver uma coisa. Primeiro, o grande culpado disto tudo é o Proença. Presidente é presidente, quem manda é o presidente. E o Proença tinha de saber o feitio do Jorge Jesus, e já tinha conhecido o Cristiano Ronaldo, porque o Cristiano Ronaldo está na seleção há mais de 20 anos. Eu, no caso do Cristiano Ronaldo, e não sou o Cristiano Ronaldo, no caso do Cristiano Ronaldo, eu não abandonava. Mas às vezes também é difícil engolir tantos chapos. Eu não abandonava. Aqui, no caso do Jorge Jesus, que eu acho que o Jorge Jesus tem razão, porque é o treinador principal. Jorge Jesus aqui, e eu vou terminar explicando a teoria do sabonete. O Jorge Jesus tinha que saber usar a teoria do sabonete. O que é a teoria do sabonete? Não se pode apertar muito que espalhete, nem se pode abrir a mão que cai no chão. Portanto, aqui tinha que haver... Ele
3: uma boa
4: tinha
3: forma para fecharmos o programa, mas ainda falta ouvir o França Gomes sobre
4: sim, eu queria só... Eu tenho pena porque eu tinha uma ideia até muito mais concreta, mas quero dizer que basicamente concordo com tudo o que foi aqui dito. E em primeiro lugar, e porque também sou pai de filhos que estão a crescer e que devem de ver os exemplos das boas pessoas, apesar de ser o maior do mundo, único no mundo, acho que ele procedeu mal no abandono. Mas não tenho a mínima dúvida que há aqui uma rasteira monumental dos tais que há 4 e há 5 anos andam a dizer mal do Cristiano Ronaldo, mas que precisaram dele para marcar golos e ganhar muitos jogos nos últimos 4 anos.
0: Por causa dele.
4: E onde é que está a rasteira? Onde é que está a rasteira? A rasteira é exatamente porque sabiam que eram dois fatios antagónicos. O Jorge Jesus é um zé ninguém comparado com o Cristiano Ronaldo, que daqui a 5 anos ninguém se lembra dele. O Pedro Proença, eventualmente alguém se há de lembrar dos roubos que ele fez nos jogos do Benfica, do Porto e do Sporting, mas não são de lembrar de mais nada. O Ronaldo, daqui a 100 anos ainda vão falar dele, mas quando falam do Zé, do Pelé e etc. E deixe-me só dizer uma coisa, só mais duas coisas muito rápidas. Porquê é que eu acho que isto foi uma rasteira? Porque o que devia ter acontecido era o Jorge Jesus e o Pedro Proença tinham chamado antes da convocatória o Cristiano Ronaldo a um quarto onde podia haver porrada, tiros, facadas, o que quisesse. E dizia, meu amigo, acabou a seleção para ti, a gente vai fazer uma despedida, boa noite, até amanhã. Mas não, deixaram-no ir para lá e depois fizeram-no passar a vergonha, como o António Jorge diz, vai treinar, vai aquecer. E agora...
3: França Gomes, Paulo Sousa, agora... António Jorge Pinto, Maurílio Carlos. Resta-me agradecer a vossa presença.
4: Desculpa, isto é muito importante. Isto é muito importante. Eu remeto todas as pessoas que me estão a ouvir para irem à procura das declarações de um senhor chamado Sir Alex Ferguson sobre este tema do Cristiano
3: Confirme-se são verdadeiras, porque nas redes sociais surgem muitas notícias que não são de facto verdadeiras.
4: Vamos. Que me enviaram.
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1: É meio-dia no continente e na Madeira, 11 horas nos Açores. João Vasco, as notícias para esta hora.
2: Um dia depois do chumbo dos decretos apresentados pelo governo de Pedro Sánchez para resolver a crise da habitação, as ruas de Espanha voltam a encher-se. Há várias manifestações a decorrerem a esta hora em diferentes cidades. Neste jornal, a reportagem da correspondente da Antena 1, Ana Romeu, que está a acompanhar o protesto de Madrid. As negociações entre Estados Unidos e Rússia sobre o fim da guerra na Ucrânia incluem um acordo petrolífero de $1 mil milhões, que iria beneficiar os executivos de empresas do Médio Oriente com ligações aos negociadores norte-americanos Steve Witkoff e Jared Kushner. A notícia está a ser avançada pelo jornal New York Times. À semelhança da Associação Frente Cívica, Ana Gomes, antiga candidata presidencial, contesta o fim da proteção especial de testemunhas a Rui Pinto.
1: E estão 21 graus em Ponta Delgada a esta hora, 23 no Funchal, 24 graus em Lisboa e Faro e 26 no Porto. Notícias ao meio-dia, a edição é de João Vasco.
2: Espanha volta a sair à rua por causa da crise da habitação. Desta vez, os manifestantes contestam também o chumbo no Parlamento dos decretos apresentados pelo governo de Pedro Sánchez. Manifestações convocadas pelo Sindicato dos Inquilinos para diversas cidades do país, como nos conta a partir de Madrid a correspondente da Antena 1, Ana Romeu.
3: É assim em Madrid e em mais de 50 cidades espanholas de norte a sul do país. Arrancaram as marchas pela habitação depois de ontem terem sido chumbados os decretos pela direita espanhola independentista. PP, Vox e Juntos pela Catalunha não permitiram que passasse pelo menos um dos decretos que proibia os despejos de pessoas vulneráveis até 2030 e congelava o preço das rendas por 2 anos. De nada valeram os apelos da última hora e de lembrar que o problema da habitação está acima da ideologia. Perante esta derrota, Pedro Sánchez pode convocar eleições. A imprensa espanhola fala de um período de reflexão durante este fim de semana para avaliar se este será o melhor momento político, aproveitando que a esquerda está na rua e há um descontentamento social generalizado. Espanha está de volta às ruas, na verdade nunca deixou de estar desde a semana passada. O Sindicato das Inquilinas pede mais mobilização e acampamentos por todo o país. O objetivo é também convocar uma greve geral pela habitação.
2: Ana Romeu em reportagem nas ruas de Madrid, onde continua de pé o acampamento na Praça Porta do Sol, que dura há vários dias. Os manifestantes querem limites às rendas, a expropriação de imóveis pertencentes a fundos abutres e o fim dos despejos. No plano político, como ouvimos, Pedro Sánchez estará nesta altura a equacionar dissolver as cortes e convocar eleições antecipadas depois do chumbo destes dois decretos no dia de ontem. O New York Times adianta este sábado que as negociações da administração Trump com a Rússia para o fim da guerra na Ucrânia se expandiram e incluem agora um acordo petrolífero de $1 mil milhões. Segundo o jornal, esse acordo pode vir a beneficiar os executivos de empresas do Médio Oriente com ligações aos negociadores norte-americanos Steve Witkoff e Jared Kushner. Inês Linhares Dias.
4: A avançar será um negócio de vários milhares de milhões de dólares, que inclui campos de petróleo, refinarias e postos de abastecimento por todo o mundo, detidos pela Lukoil, uma das maiores empresas de energia russas. São esses acordos que poderão fazer alcançar a paz na Ucrânia. É uma notícia do The New York Times, que adianta que os interessados neste negócio incluem o investidor Todd Boehly, que apoiou com $2 milhões a atividade política de Donald Trump, e dois grupos do Médio Oriente, que fizeram negócios com Jared Kushner e a família de Steve Witkoff.

0: O jornal norte-americano esclarece que não há evidências de que os próprios serão beneficiados com estes negócios, mas apontam para a proximidade dos envolvidos com os enviados especiais dos Estados Unidos. O assunto foi tratado entre Putin, Kushner e Witkoff numa reunião a 5 de setembro. A solução é vista pelos norte-americanos como uma demonstração de boa vontade da Rússia e uma solução para mitigar a crise energética global.
1: Inês Linhares Dias, com os detalhes deste acordo petrolífero que estará a ser negociado entre o Kremlin e a Casa Branca, um entendimento que, a confirmar-se, iria beneficiar diretamente os negociadores norte-americanos Steve Witkoff e Jared Kushner. A antiga candidata presidencial Ana Gomes considera que a ministra da Justiça deve reverter a decisão da Comissão de Programas Especiais de Segurança, que vai retirar a proteção especial de testemunhas a Rui Pinto a partir do próximo dia 10 de outubro. Ana Gomes considera que Rita Júdice tem todo o interesse em intervir neste caso.
2: Sim, eu penso que a senhora ministra da Justiça tem interesse próprio, de resto, com que se faça justiça e que ela não possa ser, de alguma maneira, suspeita de ter qualquer tipo de conluio com um escritório da segurança que familiarmente esteve ligada e que foi exatamente um daqueles que foi exposto pelas revelações de Rupinto, designadamente relacionados com os esquemas que tinham para, e que engendrou para organizar o branqueamento de capitais por parte de Eduardo Santos. Por isso mesmo, penso que a senhora ministra da Justiça tem ela própria um interesse pessoal em que, efetivamente, não se adensem suspeitas que houve aqui pressões de alguma natureza sobre as autoridades portuguesas.
1: Em declarações à Antena 1, Ana Gomes lembra que o Estado português beneficiou da ajuda de Rui Pinto e por isso tem uma responsabilidade adicional sobre a segurança do pirata informático e denunciante.
2: O Estado português tem uma responsabilidade acrescida por ter determinado a situação que eles põem em risco a vida de Rui Pinto. Acresce que também não percebo até hoje porque é que o Estado português, ao contrário do que fizeram outros Estados, recorreram ao serviço de Rui Pinto para ir atrás dos criminosos, dos mafiosos, e no entanto as autoridades portuguesas nunca tiraram partido disso, designadamente para ir atrás dos mafiosos que comandam o futebol português e que estão por trás e que se aproveitam do futebol português. Eu não percebo nada disto, ou o que percebo não gosto, como não gosto, portanto, agora da decisão que alguém tomou no sentido de retirar a proteção e expor a vida de Rui Pinto a risco.
1: À semelhança da Associação Frente Cívica, Ana Gomes, antiga candidata presidencial, contesta o fim da proteção especial de testemunhas a Rui Pinto. Ontem, ao final do dia, Rui Pinto anunciou nas redes sociais que se vai mudar para um local desconhecido por correr risco de vida. A GNR apreendeu nas últimas horas uma lancha de borracha com 3.600 litros de combustível na Ribeira do Almargem, em Tavira, durante uma operação de patrulhamento da costa. Em comunicado, a Guarda Nacional Republicana refere que foram identificados dois homens de nacionalidade estrangeira e que após verificação se concluiu que um destes homens está ilegalmente em território nacional, motivo pelo qual foi acompanhado ao Tribunal de Tavira. O tenista português Francisco Cabral foi hoje eliminado do torneio de pares de Pequim, ao lado do norte-americano J.J. Tracy. Francisco Cabral e J.J. Tracy perderam frente à dupla constituída pelo norte-americano Robert Cash e pelo austríaco Alexander Erler. Cabral e Tracy ainda levaram este encontro dos quartos de final do torneio a ser decidido no tie-break, mas acabaram por perder pelos parciais de 3-6, 6-4 e 10-8 no tal tie-break. O português de 29 anos venceu na passada terça-feira o torneio de pares de Hangzhou, também na China, o seu sétimo título da carreira e o primeiro ao lado de Tracy. O filme Fuck the Police recebeu o prémio de melhor filme no Festival Internacional de Cinema de Marselha no ano passado. Pode ser visto este fim de semana nos cinemas nacionais. Este é o filme mais recente da cineasta Rita Azevedo Gomes e recria uma viagem Margarida Vaz que a realizadora fez à Grécia há uns anos.
3: O documentário Fuck the Police vai até à Grécia, percorre os espaços por onde a realizadora Rita Azevedo Gomes andou.
4: É um filme que eu tinha ideia de fazer já desde há muitos anos, desde 2007. Isto está associado a uma viagem que eu fiz nesse ano à Grécia. Após ter, enfim, recebido uma notícia não tão boa, que a minha vida, enfim, estava por um fio.
3: Foi o livro A Portuguesa, de João Miguel Fernando Jorge, que motivou a cineasta a ir de novo à busca das origens.
4: Tentar chegar ao início das coisas, e a Grécia é um bocadinho, como se diz, o berço da nossa civilização ocidental, que está no estado em que a gente assiste hoje em dia, não é?
5: Irma está ali, na ilha. Mais do que férias, era a sua viagem.
3: O fascínio pelo deus Apolo e pelas ilhas gregas guiou a realizadora.
4: Eu tenho um grande gosto pelas histórias mitológicas gregas, as metamorfoses do Ovídio, são espelhos do nosso mundo cá embaixo. Fui atrás da imagem do Apolo, o deus da música, da cura e da luz.
3: E a escolha do título?
4: Quando li um poema do João Miguel, que acaba exatamente, e na parede a negro, Fuck the Polis, exatamente em coincidente ao sentimento em que eu estava de desgosto.
3: Fact the Polis, um documentário sobre a longa jornada de descoberta pelas ilhas gregas.
6: They found a new king, the people all around.
1: Este filme pode ser visto nas salas de cinema nacionais. Estão programadas sessões com a presença da realizadora Rita Azevedo Gomes, hoje na Casa do Cinema de Coimbra e amanhã no Cinema Trindade, no Porto. O Centro Cultural de Belém, em Lisboa, recebe por estes dias o Big Bang. É a 15ª edição deste festival dirigido aos mais jovens, por onde já passou a repórter da Antena 1, Sandy Gageiro. Este ano, Sandy, o festival centra atenções nos novos movimentos relacionados com a música tradicional portuguesa.
3: De pé, entramos no grande auditório onde ensaiam os Retimbrar, o coletivo do Porto, com o coro da Voz do Operário. A edição deste ano olha para os novos movimentos da música tradicional portuguesa, explica a programadora Madalena Valenstein.
7: De facto, há uma presença da música popular. Enquanto programadora, tenho reparado que há um grande movimento de retorno das nossas origens. Há muita gente a fazer muito trabalho muito interessante à volta da música tradicional portuguesa.
3: Na rua, vamos encontrar pauliteiros. Saltamos para a Black Box, a sala onde se encontra a Companhia Caótica e António Pedro. Vão apresentar o projeto na orquestra.
8: É um concerto aditivado, ou seja, ele tem a participação do público, que nos serve de inspiração para várias músicas e que também participa sonoramente, já que as músicas que nós tocamos são feitas no momento, são improvisadas.
9: Quem vier ver estes espetáculos vai sempre ver um espetáculo diferente.
8: Sim.
3: O Big Bang é um encontro de dimensão internacional. O festival reúne parceiros de várias nacionalidades e conta atualmente com edições em 20 cidades da Europa e do mundo.
1: Este sábado o Big Bang é dirigido às famílias. Está a acontecer no Centro Cultural de Belém, em Lisboa.
10: As notícias ao meio-dia em edição de João Vasco, a RTP Antena 1 em simultâneo com a RTP Antena 1 Açores e a RTP Mundo. 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

Abertura de mais uma hora de emissão aqui na emissão já de fim de semana. Neste sábado 3 de outubro, agora meio-dia, 16 minutos, abrimos com Archie e o tema Patroa. Agora temos Baiana.

Miley Cyrus com Flowers. Antes tivemos também Azizam de Ed Sheeran. E agora seguimos com os Coldplay e este bonito tema Magic. Meio-dia, 27 minutos, está na emissão da sua RTP, Antena 1, Madeira. 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

O som nacional com Nena, o tema O Amor Existe, agora meio-dia, 38 minutos. Aí está Maya Blandy, I Don't Need.

Sabrina Carpenter aqui na RTP Antena 1 Madeira com o tema When Did You Get Hot? Agora Like I Can de Sam Smith. Ficamos a 7 minutos exatos da 1 da tarde. É precisamente à hora certa que apresentamos mais uma edição do Diário Regional.

0: Ora, estamos então a fechar mais uma hora de emissão. Também a previsão para este sábado pode contar com o céu com muitas nuvens, aguaceiros fracos, mais prováveis a norte. E também nas serras altas o vento será fraco, moderado. Em particular para a região do Funchal, céu com muitas nuvens também e possibilidade de aguaceiros fracos. Temperatura de água do mar ainda à volta dos 24 e os 25 graus. Pausa agora na música, vamos à informação regional.
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0: O chefe de Estado-Maior-General das Forças Armadas destaca a posição geográfica da Madeira no Atlântico. João Cartacho Alves diz que esta posição dá ao país uma maior importância. O presidente do Marítimo insiste nas críticas à Associação de Futebol da Madeira. Carlos André Gomes fala num tratamento desigual aos clubes e em despesismo, com despesas que quase triplicaram com a atual direção liderada por Rui Coelho. O madeirense Inácio Camacho foi o vencedor da prova principal de 92 km da prova de trail Ultra Madeira.
1: Títulos em desenvolvimento na edição do Diário Regional deste sábado, 3 de outubro. O controle técnico é de Fábio Bettencourt, a edição de Sérgio Freitas Teixeira.
0: A posição geográfica da Madeira no Atlântico dá ao país uma maior importância estratégica, defende João Cartacho Alves durante a cerimónia dos 52 anos do Estado-Maior-General das Forças Armadas, uma cerimónia que aconteceu esta manhã no Funchal. O chefe de Estado-Maior realçou que a presença das Forças Armadas na Madeira não é apenas uma presença institucional.
2: A sua localização na proximidade das mais importantes rotas marítimas e aéreas, redes de comunicação e infraestruturas críticas, faz toda a diferença e faz deste arquipélago um espaço vital que importa compreender, vigiar e, acima de tudo, proteger. É por isso que hoje a presença das Forças Armadas na Madeira não é apenas uma presença institucional. É, antes de mais, uma presença operacional que contribui para a defesa e integridade do território nacional e para a salvaguarda da nossa soberania, garantindo a vigilância, o controle e a capacidade de atuação nos domínios marítimo, terrestre, do ciberespaço, aéreo e do espaço. Mas é também uma presença de proximidade, que se revela de forma particularmente evidente sempre que as populações precisam das suas Forças Armadas.
0: E em declarações à margem, o chefe de Estado-Maior realçou também a importância de valorizar a carreira militar e também de reter talento.
3: Estamos num período em que conseguimos inverter um pouco a tendência na área do recrutamento, portanto, estamos a conseguir recrutar melhor, estamos a conseguir ter mais efetivos, estamos obviamente a formá-los, mas há necessidade de os reter. Este talento convém que fique nas Forças Armadas, porque nós necessitamos da experiência adquirida que estas pessoas têm. E, portanto, quando eu falo na valorização da carreira militar, é para olharmos num âmbito de 360, em que se permita ter condições que permitam a estes militares manterem-se nas fileiras durante uma carreira completa, motivados e a servir Portugal e os portugueses.
0: Já o representante da República para a Madeira considera que as Forças Armadas podem desempenhar um papel importante na redução das desigualdades sociais entre os jovens. Durante a cerimónia, Paulo Barreto alertou para os obstáculos económicos no acesso e permanência no ensino superior, nomeadamente devido aos custos das rendas e o custo de vida em geral. O representante disse que os entraves no elevador social é algo que o preocupa.
4: Meio século depois da democracia, não se admite que sejam as condições socioeconómicas a ditar o futuro. Ora, as Forças Armadas têm tido e continuam a ter uma função muito importante em garantir que jovens de classes sociais e económicas mais baixas possam servir no elevador social, ser o que quiserem, seja a nível do ensino profissional, seja do ensino superior militar. As Forças Armadas, no âmbito das suas funções e missão, precisam de portugueses capacitados em todas as áreas técnicas, em especial em engenharia, informações, segurança militar, na ciberdefesa, nos aspectos militares do Programa Especial da Defesa Nacional e na inovação e transformação das Forças Armadas. Uma carreira única ao serviço de Portugal, onde, para além dos aspectos técnicos, são essenciais valores como a disponibilidade, a disciplina, a honra, a lealdade, a coragem, o patriotismo e o compromisso.
0: Paulo Barreto deixou ainda uma palavra aos antigos combatentes e defendeu a criação de monumentos em memória dos combatentes em todos os concelhos da Madeira. A cerimónia foi assistida por centenas de madeirenses esta manhã no Cais 8. As comemorações começaram já ontem com a inauguração da exposição infográfica das Forças Armadas, que está patente até o dia 16 de outubro na Câmara do Funchal, como descreve a capitã Patrícia Fernandes.
5: poderão visitar uma exposição infográfica intitulada Juntos por Portugal, onde conta o que é o Estado-Maior-General das Forças Armadas, qual é a área, porque a área de responsabilidade de atuação das Forças Armadas, onde é que nós estamos, onde é que nós atuamos, os números mais significativos, inclusive daqueles que impactam na vida dos madeirenses, a nossa presença em contexto internacional, aquilo que nós fazemos além de fronteiras para proteger também Portugal ao mesmo tempo, e depois uma visão para o futuro das Forças Armadas.
0: As comemorações do Estado-Maior-General das Forças Armadas prosseguem esta noite com o concerto da Banda da Armada, com a participação da cantora Vânia Fernandes. As celebrações terminam amanhã pelas 10h30 da manhã com a celebração de uma missa na Sé do Funchal, em homenagem aos homens e mulheres que serviram Portugal. O presidente do Marítimo insiste nas críticas à Associação de Futebol da Madeira depois dos reparos feitos no jantar do clube. Em declarações ao grupo RTP, Carlos André Gomes fala num tratamento desigual aos clubes e em despesismo, com despesas que quase triplicaram com a atual direção liderada por Rui Coelho. Duarte Gonçalves.
6: O presidente do Marítimo está descontente com o desempenho da Associação de Futebol da Madeira. Em causa está, desde logo, aquilo que considera ser um princípio fundamental, um tratamento igual para todos os clubes, como também a gestão financeira.
7: Fundamental é que o tratamento que é dado aos clubes seja igual. A associação representa os clubes e tem que defender os interesses dos clubes. É para isso que foi eleita e é para isso que deve ser o seu trabalho.
8: Onde é que o Marítimo se sente lesado?
7: Há muitas situações que o Marítimo se sente lesado e eu não posso aceitar uma associação que tem resultados que crescem à custa dos clubes, mas depois esse crescimento é completamente absorvido pelas despesas que a própria associação duplica ou triplica. E não posso aceitar, os clubes não podem estar constantemente a pagar uma situação que é insustentável. Tem que haver respeito pelos clubes, tem que haver respeito por quem elegeu.
6: Depois de o clube ter ficado fora do acordo para utilizar o complexo desportivo da Ribeira Brava, Carlos André Gomes garante, no entanto, que o Marítimo já encontrou uma solução alternativa para a preparação da equipa.
7: A Associação Desportiva da Camacha, com quem tivemos o prazer de firmar um protocolo, podemos utilizar o campo da Associação Desportiva da Camacha e o próprio campo da Direção Regional do Desporto na Camacha, que também permite ser utilizado pelo Marítimo.
6: Carlos André Gomes garante que o relevado do Estádio do Marítimo vai estar em boas condições para o próximo jogo em casa, frente ao Porto.
7: O relevado tem sofrido um tratamento intensivo. Obviamente que não se consegue de um momento para o outro pôr o relevado com nota 10, que era aquilo que nós queríamos, mas obviamente estamos a trabalhar para que isso aconteça. Levará o seu tempo, mas seguramente estará em condições para o jogo com o Porto.
6: O presidente reconhece ainda assim que o futuro do Marítimo passa pela capacidade de encontrar um parceiro com recursos financeiros que permita ao clube dar um novo passo no seu projeto desportivo.
7: Se nós quisermos ser competitivos no futuro, temos de ter um parceiro que traga os recursos financeiros que nós não temos neste momento. Isto não quer dizer que o Marítimo quer imediato.
6: As declarações do presidente do Marítimo foram feitas à margem de mais uma inauguração de uma delegação do clube em Santa Cruz.
0: E sobre a atual polémica envolvendo Ronaldo e a Federação, o presidente do Marítimo diz só que o madeirense é demasiado importante para o futebol para que o tema esteja a ser tratado desta forma publicamente.
7: Estamos a falar daquilo que é o maior símbolo português do futebol. Há que ter todo o respeito pelo Cristiano Ronaldo. O presidente do Marítimo não tem conhecimento daquilo que se passou e por isso não vai opinar com base no diz que se disse. Uma situação que acho que o Marítimo não tem que ter opinião. O presidente do Marítimo não tem que ter opinião. Se tem, guarda para si. O que eu acho é que a figura de Cristiano Ronaldo é demasiado importante para o futebol para que isto se trate assim na praça pública.
0: Carlos André Gomes, em declarações ao grupo RTP. O madeirense Inácio Camacho foi o vencedor da prova principal de 92 km da prova de trail Ultra Madeira. Saiu à meia-noite da Ponta do Pargo e chegou há pouco ao Caniçal. Em competição estão 410 atletas de 27 nacionalidades nas quatro distâncias do evento. Junto à meta está o repórter Duarte Gonçalves. Duarte, o vencedor da prova principal chegou com uma grande vantagem em relação ao segundo classificado.
9: Olá, muito boa tarde, Sérgio. É isso mesmo, com alguma vantagem sobre o segundo classificado. O Inácio Camacho, do Clube Escola do Estreito, fez 12 horas, 20 minutos e 49 segundos. Tenho aqui comigo o grande vencedor deste Ultra Madeira. Para já, Inácio, estava à espera deste resultado e desta vitória?
10: Não, não estava à espera. Com o decorrer da prova, passar nos abastecimentos, grande parte dos abastecimentos passei em segundo. Vim a tentar gerir a posição, o objetivo era terminar a prova. O primeiro objetivo era terminar a prova, só que com o passar da prova fui ganhando a ambição de se calhar ficar no pódio. A dada altura passei pelo... apanhei o Duarte no areeiro, ele estava a quebrar, perguntei-lhe o que é que se passava, ele disse que tinha caído. Teve que ir gerindo as dores que estava a sentir naquele momento, não consegui acompanhar, ainda tentei puxar para ele acompanhar-me um bocado, mas ele não estava a conseguir correr confortável. Foi a minha vantagem, mas não foi fácil também.
9: Inácio, para terminar, em termos do percurso, o tempo ajudou ou não?
10: Para mim sim, eu gosto de correr com o tempo assim, eu prefiro o tempo mais úmido e até com alguma chuva. A chuva que estava, para mim estava bom, apesar do terreno estar escorregadio, algumas partes estava bastante escorregadio, mas agora na parte final já estava mais seco, ao chegar aqui o Conhecal estava bastante seco, fazia bastante diferença da temperatura, mas de uma forma geral está bom.
9: Obrigado, Inácio Camacho, a falar aqui em direto para a Antena 1. Dizer que na prova dos 55 quilómetros venceu Humberto Gomes, do Clube do Porto Moniz, com 5 horas, 52 minutos e 33 segundos. Na prova dos 30 quilómetros venceu Hugo Costa, do Estreito, com 2 horas, 55 minutos e 35 segundos. E na prova dos 17, venceu Paulo Macedo, do Jardim da Serra, com 1 hora, 21 minutos e 3 segundos. Só temos o resultado da parte feminina dos 17. Loriane Teixeira, da Escola do Estreito, fez 1 hora, 40 minutos e 11 segundos. Dizer que, para além destas 4 provas que se estão a realizar hoje, este Ultramadeira termina amanhã com a última prova de 8 quilómetros, que conta com 32 atletas. Esta prova vai começar amanhã pelas 10 horas e termina também aqui no Caniçal. E dizer também que a entrega de prémios amanhã das duas provas principais vai acontecer às 12h30. Para já continuamos aqui a assistir à chegada de muitos atletas, como o Sérgio já referiu, são 410 atletas inscritos nesta maratona, nesta Ultramadeira, mas o grande vencedor foi sem dúvida o Inácio Camacho, do Clube Escola do Estreito.
0: 410 atletas de 27 nacionalidades neste Ultra Madeira. No basquetebol, o Cabo regressa hoje à principal liga da modalidade depois de 3 épocas na divisão secundária. Os madeirenses recebem o Guimarães e o treinador Mário Fernandes espera começar da melhor forma, apesar das dificuldades esperadas.
11: É um primeiro jogo muito difícil por várias razões, porque é o próximo, porque é o primeiro em casa, voltar à liga contra uma equipa e um treinador com muita experiência já na nossa liga. Conhecemos-los mais ou menos, sabemos da qualidade dos seus atletas, no entanto temos noção daquilo que somos capazes e queremos começar em casa com uma grande vitória e com um pavilhão cheio.
0: Um jogo marcado para as 4 da tarde. Em femininos, a equipa da Francisco Franco mede forças fora de casa com a União Sportiva. O treinador João Silva admite que será um jogo complicado.
12: Vai ser difícil, é uma deslocação sempre difícil, Açores. Sabemos que eles têm também uma equipa equilibrada, reforçaram-se bem. Nós ainda temos algumas contingências de lesões e inscrições, ainda por resolver, mas será sempre um jogo difícil. Eu espero que as decisões que elas tomem que sejam as melhores decisões, que sejamos competitivos e que consigamos disputar o jogo.
0: Um jogo marcado para as 21h30 da noite. Para lá da Travessa é o mais recente livro da investigadora Cláudia Faria e é dedicado ao Porto Santo. Como refere a coordenadora desta edição, o livro contraria a ideia de que não se escreve sobre a Ilha Dourada e pretende colocar o Porto Santo no mapa literário.
13: Temos a colaboração do António Duro, temos a colaboração do Carlos Silva, da Lívia Borges, da Ruta Real, do José Júlio Castro Fernandes, que é aquele que vive com um pé lá e um pé cá, digamos assim. Temos também a colaboração do padre José Luís Rodrigues, cuja primeira paróquia onde ele exerceu foi exatamente no Porto Santo, daí eu ter ido buscar essa ligação. A Susana Caldeira, que viveu a sua infância no Porto Santo. E depois convidei a Graça Alves e a Rita Rodrigues para se juntar a este grupo, porque são pessoas que também vivem e sentem o Porto Santo de maneira intensa, de maneira emotiva.
0: Para lá da Travessa é uma antologia de contos de autores que de algum modo estão associados ao Porto Santo.
13: Acaba por ser uma obra de alguma maneira singular e até inédita, a escrever sobre o Porto Santo, sobre essa ilha, que é sempre tão inspiradora e que ao longo dos tempos é efetivamente uma musa, não só ao nível da poesia, como da pintura, mas também e muito ao nível da literatura. O desafio, digamos, que procurei superar foi uma ideia generalizada de que ninguém escrevia no Porto Santo. E é sempre para mim um enorme prazer poder voltar a falar do Porto Santo, voltar a pôr o Porto Santo no mapa literário.
0: O livro vai ser apresentado esta tarde no auditório da Câmara do Porto Santo e depois no dia 8, no Funchal, no Hotel Barceló, às 18h30 da tarde. E para hoje está previsto céu muito nublado, as temperaturas máximas são 25 graus para o Funchal e também para o Porto Santo.

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1: RTP Antena 1 Madeira, agora 1 hora 17 minutos. Abrimos mais uma hora de emissão com Bia Cabos. Quero é rir. Logo depois teremos a rubrica Da Terra à Mesa.
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1: Tenho 7 variedades de alface, todas diferentes.
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3: Os tons de massos escuros para as castas de película tinta.
4: O alho, a segurelha, o alecrim, o
5: devo ter a gata de verdugos em isca baixo.
6: Muito boa tarde, cá estamos para mais um programa da Terra à Mesa com o chefe Miguel Rodrigues da Escola de Hotelaria e Turismo da Madeira. Miguel, vamos hoje falar num prato que, curiosamente, a primeira vez que eu o comi foi na tua terra. Não é tradicional, não se pode dizer que seja tradicional, mas vários restaurantes faziam este prato em Machico. Que é a joelheira de porco. Havia o escondidinho, havia o xadrez e outros que faziam uma ótima joelheira. E então como é que isto se faz?
7: Ora, muito boa tarde a todos. É verdade, hoje é da minha terra, grande terra, como eles dizem, e por acaso um desses, que era um muito conhecido, são meus familiares. Portanto, conheço mesmo de fundo a receita, como é que é feito, e de facto a receita deles tinha um toque diferente, que era por simplesmente tirar a joelheira por estufada e levar ao forno a lenha para desidratar e tornar ela mais crocante, para não ficar aquele cozido do estufado. Ora bem, como era que é feito isto? E vou explicar essa receita já agora, em vez de ser outra, porque a outra é mais ou menos esta fórmula, só que não leva a marinada da forma que eles faziam. Como é que é feito? Temos a joelheira, uma carne que fica situada próximo do joelho, digamos assim, do joelho, do tornozelo do porco. É uma carne de terceira categoria, uma carne constituída por músculos, e significa que requer alguns cuidados, quer na marinação, quer na cozedura, que vai ter que ter um pouco mais de cozedura para poder cozer os músculos. Como é que é feito? Essa joelheira, nós temos ela é constituída por músculos, o couro e o osso. Obrigatoriamente nós devemos pegar nela e dar um corte ou duas na joelheira. Para quê? Porque se nós não fizermos isso, quando está a estufar ou a cozer, o couro e a gordura vai encolher e a tendência é que a carne se solte e às vezes salta fora até do couro do porco. Então, damos dois cortes e vamos fazer a marinada. A marinada, as lamentações, como é que fazem? Fazem com o vinho branco, o sal, a pimenta, o alho, o louro, e assim também de azeite, e deixam naquela marinada. Esta receita daquela zona de Machico, como é que era feita? Era a joelheira que era feita desse processo, mas eles juntavam já a cebola, o tomate, o alho, os pimentos, e deixavam, juntamente com a marinada, e o vinho, a gordura, o sal, isso, deixavam marinar 24 horas antes. Portanto, aqui está um pouco do segredo dessa marinação. Depois, o que é que faziam? Pegavam nessa marinada, retiravam a joelheira, e depois de retirar a joelheira, o que é que faziam? Puxavam esse fundo e essa marinada, escorriam os líquidos e puxavam, deixavam lourar numa panela. Geralmente eles faziam lá numa panela de pressão. Tinham um controle maior, ficavam as joelheiras todas por igual à cozedora, mas podemos fazer, porque não, numa lareira ou por exemplo numa panela normal. Puxamos o fundo bem puxado, não deitamos a marinada, deitamos um pouco de preferência de caldo, e depois pegamos na joelheira e deitamos a joelheira lá dentro. E vamos deixar a joelheira cozer naquele molho, naquele estufado, durante aproximadamente umas 2 a 2 horas e meia. Depois disto, e talvez 2 a 2 horas e meia lentamente, ela não está com a cozedura a 100%, ela deve andar na média dos 80%. O que é que fazemos? Retiramos a joelheira, colocamos num tabuleiro, e vamos levar ao forno. E o que é que vai acontecer? Essa joelheira que já está cozida, mas falta desidratar um pouco mais, refinar a cozedura e criar uma crosta, vai ao forno e vai ter esse efeito. Entretanto, pegamos naquele molho que foi estufar, vamos triturá-lo ligeiramente, não por completo, e vamos deixá-lo ferver mais um pouco. Cuidados que havia num dos restaurantes que era bastante famoso em México, era pegar na cebola, o alho, louros, novamente, e pimentos, um pouco de alho francês e ai, porque esqueci-me de dizer, a marinada, saltear tudo muito bem salteadinho, embrunizar muito miudinha, e depois juntar aquele molho que fui a cozer e deixar ferver mais um quarto de hora. A partir daí, temos o molho pronto, temos a joelheira pronta, o que é que vamos fazer? Se for em casa, nós pegamos naquele molho, voltamos depois da loura a deitar em cima e vai mais um minuto ao forno ou dois. Se for num restaurante, uma dose, duas doses, três doses, cai no tabuleiro, cai o molho em cima, vai ao forno só para apurar os aromas, e temos a joelheira pronta para ser servida com quê? com um bom inhame cozido, a batata doce assada, um bom arroz, pilhaf, netro, são tudo iguarias que podemos fazer acompanhar. E depois, para acompanhar esta joelheira, porque não o legume da estação? Estou-me a lembrar da abobrinha, da buganga, da pepinela. Há tudo um legume aí que nós podemos fazer acompanhar e vamos diversificando e tendo uma alimentação mais saudável. Aliás, venha contra também o que estamos agora aqui na Madeira a fazer no Funchal, a Semana da Alimentação Saudável. Portanto, é esta forma de fazer a joelheira que eu acho excelente e está aqui um pouco do segredo daquilo que se fazia em Machico, que havia 3 ou 4 restaurantes bastante conhecidos.
6: Muito bem, e nós ficamos por aqui, como eu costumo dizer, já almoçamos, voltamos para a semana com mais uma receita para este da Terra à Mesa.
0: Da Terra à Mesa.
1: Tenho 7 variedades de alface, todas diferentes.
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3: Os tons de massos escuros para as castas de película tinta.
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5: muro. Tive a ter a gata, o cerveja, o gen e os cabaixos.

O Rapto Bom aqui nas tardes de sábado na RTP Antena 1 Madeira. E vamos então continuar com música até às 2 da tarde. Para lá chegar faltam apenas 20 minutos. E agora temos Hoobastank com The Reason. É uma versão que lhe apresentamos acústica.

minutos das 14h, voltamos ao som nacional com o Expensive Soul. O amor é mágico. E vamos terminar depois com os Police.

Estamos então a fechar mais um bloco aqui na sua RTP Antena 1 Madeira. Os Police de Sting com Don't Stand So Close To Me. Agora falta um minuto para as duas da tarde. Fechamos então aqui mais um bloco da nossa emissão. Continuação de um excelente fim de semana. Agora às duas vamos então atualizar as notícias do país e do mundo. Da minha parte é tudo. Boa tarde, bom fim de semana.

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1: Muito boa tarde, são 2 horas em Portugal Continental e na Madeira, 1 hora nos Açores. Em destaque nesta edição.
2: Em força, os espanhóis regressaram às ruas por causa da crise da habitação. O Presidente da República apela à convergência e à responsabilidade quando questionado sobre a viabilização do Orçamento do Estado para 2027.
1: Notícias, edição do jornalista José Guerreiro.
2: Espanha, 24 horas depois do chumbo dos decretos apresentados pelo governo de Pedro Sánchez para resolver a crise da habitação, os espanhóis voltaram a manifestar o desagrado nas ruas. Dezenas, milhares de manifestantes marcham pelo direito a ter casa, não só em Madrid, mas também em dezenas de outras grandes cidades espanholas, como nos conta a correspondente da Rádio Pública, Ana Romeu.
3: Milhares de pessoas confluem para a Praça Cibeles em Madrid. Mais uma marcha pelo direito à habitação que é replicado em 50 cidades de Espanha. É também resposta à ineficácia dos políticos e da incapacidade de se entenderem pelo bem comum, conseguir ter uma casa ou arrendar uma. O decreto de Mari Carmen foi chumbado ontem no Parlamento, mas nada faz desmobilizar os espanhóis, até porque os eleitores da direita também se veem afetados e muito pela crise da habitação. As marchas e os protestos não vão parar em Espanha, as leis não passam no Parlamento, mas os manifestantes, jovens, famílias e pensionistas não abandonam as ruas e exigem uma greve geral pela habitação.
2: A juntar-se a esta crise, na sequência do chumbo de ontem, pode estar à vista uma crise política em Espanha. Pedro Sánchez estará a equacionar, a dissolver as cortes com vista às eleições antecipadas. António José Seguro apela à convergência e à responsabilidade quando questionado sobre a viabilização do Orçamento do Estado para 2027.
4: Eu tenho apelado muito a uma cultura de convergência, a uma cultura de responsabilidade. E a responsabilidade passa por perceber que há políticas que vão para lá dos ciclos eleitorais. E para que isso aconteça, para que se traduza em resultados concretos para melhorar a vida das pessoas, é preciso que todos os atores políticos convirjam com essa cultura, que é uma cultura centrada em encontrar soluções para os problemas dos portugueses. E como sabem, os portugueses vivem momentos muito difíceis.
2: O apelo do Presidente da República, à margem de uma iniciativa em Penamacor, terra natal de António José Seguro, o Presidente voltou a dizer que o interior não pode ser esquecido e que é fundamental mais investimento público e privado.
4: Eu nasci aqui, cresci aqui, fui educado aqui e sei que, havendo oportunidades para fixar as populações, as pessoas preferem esta qualidade ambiental que nós temos nestas zonas do nosso país. E, portanto, aquilo que muitas das vezes são problemas nos grandes centros, são oportunidades no interior do nosso país. E o meu apelo é este, para que não se desista do interior e para que se continue a criar oportunidades através de investimento público, que tem sido um investimento privado e que crie aqui condições para as pessoas se fixarem, porque ao fazerem obterão também melhores salários.
2: Declarações em casa, na terra natal, António José Seguro a apelar a mais investimento público e privado no interior do país. A greve dos tripulantes de cabine da EasyJet voltou a registar este sábado total adesão, isto de acordo com o presidente do Sindicato Nacional do Pessoal de Voo da Aviação Civil, em declarações à agência Lusa, antecipando que os cancelamentos podem atingir os 90%. O jornal New York Times adianta este sábado que as negociações da administração Trump com a Rússia para o fim da guerra na Ucrânia se expandiram e que incluem agora um acordo petrolífero de $1 mil milhões. Segundo o jornal, o acordo pode vir a beneficiar os executivos de empresas do Médio Oriente com ligações aos norte-americanos negociantes, também eles, Steve Witkoff e Jared Kushner. A jornalista Inês Linhares Dias leu a notícia.
5: A avançar será um negócio de vários milhares de milhões de dólares que inclui campos de petróleo, refinarias e postos de abastecimento por todo o mundo detidos pela Lukoil, uma das maiores empresas de energia russas. São esses acordos que poderão fazer alcançar a paz na Ucrânia. É uma notícia do New York Times que adianta que os interessados neste negócio incluem o investidor Todd Boehly, que apoiou com $2 milhões a atividade política de Donald Trump, e dois grupos do Médio Oriente que fizeram negócios com Jared Kushner, com a família de Steve Witkoff e com o próprio governo. O jornal norte-americano esclarece que não há evidências de que os próprios Witkoff e Kushner serão beneficiados com estes negócios, mas apontam para a proximidade dos envolvidos com os enviados especiais dos Estados Unidos. O assunto foi tratado numa reunião entre Putin, Kushner e Witkoff em setembro. A solução é vista pelos norte-americanos como uma demonstração de boa vontade da Rússia e uma solução para mitigar a crise energética global.
2: Inês Linhares Dias, com os detalhes deste acordo petrolífero que estará a ser negociado entre o Kremlin e a Casa Branca. A Rússia atacou um navio de carga com bandeira da Libéria num dos portos ucranianos do Mar Negro, na região de Odessa, matando uma pessoa e ferindo três. É uma informação que está a ser adiantada pela administração portuária ucraniana. A Rússia renovou este verão o bloqueio aos portos ucranianos do Mar Negro, tentando reduzir as exportações de cereais e aço ucranianos, com o objetivo de penalizar a economia de Kiev. Este fim de semana acontece em Olhão a quarta edição do Festival Fértil, um encontro que cruza ambiente, cultura, inovação e comunidade, isto no recém-qualificado Parque Ribeirinho Poente, junto à Ria Formosa. Tatiana Felício.
6: Comunidade, inovação e ambiente durante dois dias vão ser os pilares do Fértil, o festival que, como explica a organizadora Maria Lopes, propõe uma programação variada para diferentes públicos.
7: Vamos ter concertos, DJs, performances e depois todas as palestras, workshops, talks e atividades também de movimento. Temos uma kids area cheia, recheada de atividades também, brincadeiras. Temos o nosso artisan flea, o flea market, comes e bebes, cinema e depois exposições de arte e muitas outras surpresas.
6: Workshops sobre como reaproveitar o lixo ou palestras para aprender a criar uma agrofloresta, por exemplo, estão entre as propostas. A ideia é criar um espaço de encontro, mas sobretudo de aprendizagem.
7: Tem que ter uma mente aberta para aprender e para poderem receber e beber algum conhecimento de temáticas que se calhar não são tão comuns no seu dia-a-dia. E depois terem a disponibilidade para experienciar os vários palcos consoante aquilo que gostam mais. E até faço o convite para participarem numa palestra ou mesmo num workshop de algo que até possam não ter muito interesse, mas que se calhar, se experimentarem, até vão ser surpreendidos.
6: São quatro palcos espalhados pelo recém-requalificado Parque Ribeirinho de Olhão. Assim, o Festival Fértil decorre este sábado e domingo.
2: Fértil, em ideias e atividades, este fim de semana em Olhão, no Algarve.
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5: Boa tarde, bom fim de semana. Passam 10 minutos das duas. A seguir, a emissão especial do Geometria Variável.
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0: Viva, sejam bem-vindos a esta edição especial do Geometria Variável. A emissão normal já foi na sexta-feira, depois das 10 da manhã. Agora estamos em direto desta quinta edição do Festival Literário de Melo, Aldeia de Melo, Conselho de Gouveia, terra de Virgílio Ferreira. Estamos no meio da Serra da Estrela. Voltamos a esta Capela da Misericórdia, que é uma capela desconsagrada, e é por isso que podemos estar a fazer um programa de rádio com o público aqui sentado nos bancos da igreja ou da capela, mas é uma capela desconsagrada. Já sabem que, quem nos segue com mais atenção, que há aqui um menino Jesus que está vestido de Napoleão para que as tropas das invasões francesas de 1805, 6, 7, 8 não levassem este menino Jesus. Está aqui vestido de Napoleão e ele ainda resiste. Estamos numa capela que é de 1567 e está aqui de pedra e cal e madeira e retábulos de cenas bíblicas. E aqui nesta capela está Marisa Matias. Viva!
1: Viva!
0: Boa tarde, boa, boa tarde. Então, já estamos aqui em Melo desde ontem, já apanhámos uma trovoada, mas ao longe, e por razões e por imprevistos de última hora, Carlos Coelho e Nuno Severiano Teixeira tiveram de estar à distância. Carlos Coelho, viva!
2: Olá, tudo bem?
0: Olá, tudo bem? E Nuno Severiano Teixeira, o nosso primeiro residente, como está?
3: Muito bem, viva, com pena de não estar aí na capela em Melo, mas enfim, a tecnologia sempre minora a ausência total.
0: Exatamente. O ano passado também o Carlos teve o imprevisto de última hora e fez de Deus. Agora temos dois. Estamos na capela, Deus e Diabo, um de vocês há de escolher o que é que quer ser. Ora bem, nós temos uma agenda pesada para este programa. Vamos olhar para o estado do mundo, e o estado do mundo não se recomenda particularmente. E vamos pegar daquilo que foi dito na Assembleia Geral das Nações Unidas. Sabemos, já foi há mais de uma semana, mas houve ecos daquilo que foi dito. Foi a última de António Guterres como Secretário-Geral das Nações Unidas. Temos uma frase de Virgílio Ferreira que temos que absorver, porque todo este festival, e nós, este programa faz parte do festival, também tem uma frase de Virgílio Ferreira que não podia ser mais apropriada. E é assim a frase: há uma ordem universal e alguém tem de ter a responsabilidade se ela não se cumprir. A frase é curta, mas é pesada na responsabilidade. Vamos lá repeti-la. Há uma ordem universal e alguém tem de ter a responsabilidade se ela não se cumprir. Nuno, há uma ordem universal e quem é que não está a cumprir?
3: Bem, Maria Flor, uma ordem universal há certamente, mas para falar da ordem universal, a Maria Flor tem que encontrar um astrofísico ou um teólogo, porque isso é matéria.
0: Temos um historiador.
3: Para a qual eu não tenho estudos.
0: Certo.
3: Mas relativamente à ordem internacional, devo-lhe dizer que estou muito apreensivo sobre o seu futuro e não tenho dúvida sobre a quem recai ou em quem recai a responsabilidade do Estado a que a ordem internacional chegou, e que é das potências autocráticas e, em particular, do presidente americano.
0: Carlos.
2: Antes de mais, muito boa tarde a todos. Eu acho que esta semana nós tivemos uma cerimónia que responde bem a isso. O professor Marcelo Rebelo de Sousa foi à Espanha receber um prémio que lhe foi entregue pelo rei Filipe VI, e houve três grandes discursos: o discurso do professor Marcelo, o discurso do rei Filipe e o discurso do presidente do governo espanhol, Pedro Sánchez. Mas eu gostaria de citar Marcelo Rebelo de Sousa. Marcelo Rebelo de Sousa diz: o multilateralismo está quase morto ou hibernado, as organizações internacionais em grande medida foram esvaziadas, a força impôs-se ainda mais ao direito, as democracias experienciaram enormes dificuldades na sua reforma e na sua renovação, cresceram forças e ideias antissistema, aumentaram as ditaduras e diminuíram as democracias. Ui. Ele não ficou por aqui, ele apontou o dedo. Ele diz que os direitos humanos passaram a ser ignorados pelos mais poderosos entre os poderosos, e aqui é uma referência clara aos Estados Unidos. O unilateralismo e o bilateralismo converteram-se em práticas comuns e a maior potência mundial já enfraqueceu mais do que uma vez a aliança histórica com a Europa e com a NATO. Eu acho que Marcelo Rebelo de Sousa disse tudo relativamente à decadência da ordem internacional e ao enfraquecimento do direito internacional esta semana em Espanha.
0: Eu relembro que esta frase de Virgílio Ferreira é do livro Em Tua Face. É uma frase que o livro é de 1993 e que lhe deu o prémio, o grande prémio de romance e novela APE. E vou relembrar a frase para a Marisa a poder também comentar. Há uma ordem universal, internacional, enfim, também, mas a frase do Virgílio não vamos adulterar. Há uma ordem universal e alguém tem de ter a responsabilidade se ela não se cumprir. Marisa.
1: Sim, alguém tem que ter a responsabilidade. Eu aproveito também para cumprimentar não só as pessoas que estão aqui connosco, é sempre claro. Bom fazer aqui ao vivo, e também o Nuno e o Carlos, que estão à distância, estão no alto. As mulheres a lidar com as questões terrenas também não é uma novidade, portanto nós estamos aqui mais em baixo. Mas eu concordo com o que foi dito por ambos. Agora, acho que no contexto em que vivemos atualmente é um contexto que se calhar entendemos mais como desordem internacional do que ordem internacional. A velocidade das transformações no mundo e a destruição rápida, ou a tentativa, pelo menos, de destruição rápida do multilateralismo é o que estamos a assistir nos dias que correm. E concordo que há uma grande responsabilidade por parte de Donald Trump nesta matéria. Não será o único, nós vimos o reemergir destas lógicas imperialistas que nunca nos abandonaram, mas que estão cheias de força agora, seja com Donald Trump, mas seja também com Putin e o que foi o ataque à Ucrânia, enfim. Eu só queria dizer uma coisa mais para além daquilo que foi dito, que eu acho que é importante. Donald Trump tem muito poder, é verdade, mas quando se pensou as organizações internacionais, e as Nações Unidas são, eu diria, o maior exemplo disso mesmo, pensámos estas organizações como, digamos, espaços do multilateralismo em que o poder de uns não se sobrepusesse ao poder de outros. Nunca foi verdadeiramente assim, mas já lá chegaremos quando formos discutir. Mas Donald Trump, apesar de todo o poder que possa ter e o exército mais reforçado do mundo, não era possível que ele fizesse o que faz sem que as responsabilidades também não fossem partilhadas por aqueles que são
0: conviventes. Ou seja, que deixassem fazer.
1: Exato. E a questão é que nós é mais fácil, porque nós conseguimos todos identificar qual é o papel de Donald Trump aqui. Se quisermos, conseguimos identificar o papel de Putin, conseguimos identificar vários papéis individuais. A mim preocupa-me mais, e quem segue geometria variável sabe disso, a mim preocupa-me mais, nem é tanto isto que já é expectável do nosso ponto de vista, é como é que as democracias do mundo estão a deixar que isto aconteça. Isso é o que me preocupa verdadeiramente.
0: Ora bem, vamos seguir com o nosso programa, emissão especial em direto de Melo, geometria variável com o Nuno Sorrento Teixeira, Carlos Coelho e Marisa Matias. A ideia é traçar uma radiografia do estado do mundo, tendo como pano de base, como pano de fundo, a Assembleia Geral das Nações Unidas, que tinha um tema, que tinha um objetivo: restaurar a confiança, gerir a transformação, uma organização das Nações Unidas ao serviço de todos. Nuno, comece por si. Conseguiu-se alguma coisa?
3: Conseguiu-se muito.
0: Do quê?
3: Ao nível do discurso, creio que se vai conseguir muito pouco do ponto de vista prático. Mas eu gostava de voltar um bocadinho atrás para fazer uma relação entre duas notas que já foram referidas e que têm entre si, vale a pena sublinhar, uma relação muito estreita, que é a relação entre a democracia e o regresso deste unilateralismo à cena internacional. Durante um certo período, sobretudo após o final da Guerra Fria, havia a convicção de que só havia um sistema político internacionalmente legítimo, internacionalmente aceito como legítimo, que era a democracia. E todos os regimes, mesmo que não fossem democráticos, queriam se fazer passar por democracias. Ora, aquilo a que nós assistimos de há, 10, 15 anos, segundo
0: é
3: os
0: rankings internacionais... É que a democracia deixou de ter tanto interesse, não é?
3: Não, é que a democracia está em retrocesso e hoje há mais países com regimes não democráticos do que com regimes democráticos. Portanto, a democracia está hoje em minoria como sistema político e tem, digamos, sobre si um ataque que vem quer das potências autocráticas, quer de forças antidemocráticas no interior das próprias democracias. E este ponto tem uma relação muito estreita com o fim ou com o ataque à ordem internacional multilateral, como se estava a dizer. Porquê? Porque justamente os princípios da democracia eram os princípios que informavam a ordem internacional multilateral ou liberal. Primeiro, o que é? O primado da lei sobre a força, e aquilo que nós estamos a ver hoje é justamente o contrário, o primado da força sobre a lei. Em segundo lugar, uma ordem internacional, por isso mesmo, baseada em regras, o que nós estamos a ver hoje é uma ordem internacional em construção baseada em negócios. Em negócios e na diplomacia coerciva para os fazer. Estamos a falar das tarifas, estamos a falar das sanções, estamos a falar das ameaças e do uso da força em último lugar, não é verdade? E depois era uma ordem internacional que, pelo seu próprio nome, no multilateralismo, se baseava na cooperação internacional e nas instituições multilaterais. E aquilo que nós estamos a ver hoje é justamente o contrário. Ou seja, a rarefação do poder, a rarefação da função das instituições multilaterais em função das políticas de potência unilateral das grandes potências. É esta transformação que nós estamos a assistir hoje. E que, obviamente, aqueles que acreditam na democracia e no multilateralismo têm que fazer face e têm que lutar por ela.
0: Pois, por isso é que se deu este tema a esta Assembleia Geral das Nações Unidas. Restaurar a confiança, gerir a transformação, uma organização das Nações Unidas ao serviço de todos. Carlos, o que é que se conseguiu?
2: Não, eu acho que não se conseguiu grande coisa. Tenho uma visão, aliás, muito pessimista. Se nós perguntarmos se a ONU hoje está mais forte do que estava há 10 anos atrás, a resposta sincera é não. E para que não seja mal interpretado, não creio que seja a responsabilidade de António Guterres. Eu acho que António Guterres fez um papel que nos honra, mas já falaremos sobre isso mais à frente.
0: Exatamente.
2: A ONU hoje é uma estrutura mais pobre, porque está com um problema grande de financiamento. Por exemplo, os Estados Unidos só pagaram 725 milhões de dólares de dívida na semana anterior à Assembleia para não perder o direito de voto, que é uma das consequências do artigo 19º da Carta das Nações Unidas.
0: Portanto, hoje quem não paga, não vota.
2: Exatamente. Hoje a ONU está mais pobre, tem problema de financiamento, está mais contestada. Ainda assim, eu creio que é indispensável na cena internacional. A ONU hoje está mais fraca do que estava há 10 anos atrás. Agora, eu creio que a ONU continua a ser o palco onde todos falam, e isso é importante na cena internacional, mas as decisões estão a ser cada vez mais procuradas em reuniões bilaterais, em pequenos grupos, fora do palco das Nações Unidas. E esse é claramente... Essa é claramente a fotografia que nós temos hoje. Eu acho que quem suceder António Guterres vai herdar uma organização mais pobre, um Conselho de Segurança dividido e uma potência anfitriã, os Estados Unidos, que desconfia da casa que acolhe, e que lhe cria problemas todos os dias.
0: Pois, se calhar antecipamos a nossa conversa para fazer um balanço do mandato de António Guterres. Há quem diga que é um mandato falhado, não por responsabilidade própria, mas o que é certo é que ele tentou até à última, mesmo na última Assembleia Geral das Nações Unidas, da sua responsabilidade, tentar que seja uma organização ao serviço de todos. Isto é quase o mínimo que se pode dizer, mas a saber que não consegue, não é, Marisa?
1: Exato, e eu estou de acordo com o que disse o Carlos, ou seja, e o Nuno também já, de certa forma, não necessariamente aqui, não tem a ver, ou seja, o estado em que a ONU está agora não tem a ver com responsabilidade direta de António Guterres.
0: Era possível fazer alguma coisa de diferente?
1: Eu acho que é sempre possível, mas dito isto, ou seja, há sempre várias possibilidades de estar nos cargos, de lidar, mas eu acho que António Guterres teve do melhor que se poderia estar tendo em conta o que é o contexto que vivemos atualmente. Eu acho que essa justiça tem que ser feita. O que é que são as Nações Unidas? As Nações Unidas, quem define o que é que se passa nas Nações Unidas, as orientações das Nações Unidas, são as nações, são os Estados, são os países que lá estão. António Guterres era o secretário-geral, mas não pode substituir-se, nem nunca teria legitimidade ou capacidade de poder substituir-se em relação aos líderes dos países. E depois, o que é que foram estes 10 anos? Destes 10 anos, nós esquecemos, mas estes 10 anos foram os 10 anos em que tudo começou a mudar com a pandemia, quase que parece que foi noutro tempo, mas António Guterres foi uma espécie de lhe ter saído a fava, não é? Porque foi a pandemia...
4: Quando já não há fava no bolo rei,
1: exato,
4: não é?
1: Exato, mas foi a pandemia, foi o ataque à Ucrânia, foi o genocídio em Gaza,
4: foi... Para Netanyahu não foi? Disse ele, não é?
1: Sim, não, mas foi o genocídio em Gaza, e ainda bem que António Guterres teve coragem de chamar as coisas pelos nomes. Aliás, sabemos que é genocídio por causa da Comissão Independente das Nações Unidas que fez essa investigação, portanto é importante chamar verdadeiramente as coisas pelos nomes. Foi, mais uma vez, na violação do direito internacional, o ataque dos Estados Unidos ao Irã, enfim...
4: A Venezuela?
1: A Venezuela, exatamente. Em janeiro deste ano começamos com os Estados Unidos acharem que é normal, independentemente da posição que se possa ter sobre Nicolás Maduro, mas que é normal ir a um país raptar o seu presidente e ocupar de tal maneira que pelo menos se apropria do petróleo e de outros recursos daquele país. Enfim, é este o mundo em que estamos. E foram 10 anos muito, muito complicados. Mas António Guterres, eu acho que há aqui duas dimensões, pelo menos, para olharmos para as Nações Unidas. Há uma parte que as Nações Unidas está mais enfraquecida, que é essa parte do peso do multilateralismo e do direito internacional, que está a ser desvalorizado, e não é por ele, seguramente. E aí, de facto, a posição do secretário de Estado é uma... do secretário-geral, peço desculpa, é uma posição que acaba por transparecer alguma fragilidade pela incapacidade de poder dar a volta a essas decisões, e por muito que a Assembleia Geral seja multilateral, temos um Conselho de Segurança das Nações Unidas, onde as grandes potências continuam a determinar e com poder de veto e tudo isso, o que é fundamental. E depois há outra parte, não tanto política, que é a parte, digamos assim, do braço humanitário, da ajuda humanitária, onde as Nações Unidas, neste momento, até de forma contraditória com aquilo que estamos a dizer, mas assumem hoje um papel até mais reforçado, com as quebras no financiamento à ajuda humanitária por parte dos Estados Unidos, a USAID e outros. O que é que seria dos povos, por exemplo, do Nepal ou em Gaza, onde não entra quase nada de ajuda humanitária, mas todos estes povos, todas estas tragédias, tudo o que está a acontecer neste momento no mundo, só há uma estrutura que lá pode chegar, mesmo de forma limitada e muito limitada, e essa estrutura é das Nações Unidas. Portanto, esse ponto de vista eu acho que temos que reconhecer também. Depois há outra coisa, e com isto termino, que é, tudo isto aconteceu enquanto nós assistimos a um aceleramento das consequências negativas das alterações climáticas. António Guterres teve um papel fundamental na questão das alterações climáticas e do combate às alterações climáticas.
4: Fartou-se de falar sobre
1: Tentou, mas é uma aceleração enorme e que nós estamos a assistir a fenómenos extremos cada vez mais frequentes, com consequências muito grandes para a vida das pessoas. Podia ser diferente? Podia. As Nações Unidas estão numa situação muito crítica? Estão. Não creio que tenhamos melhor solução. E não creio que se possa dizer que a responsabilidade, independentemente, já ouvi análises sobre traços de personalidades, que isso é tudo um bocadinho irrelevante aqui. Não podemos é dizer que a responsabilidade dos problemas neste momento seja de António Guterres. Acho que isso seria muito injusto.
4: Bom, Nuno trabalhou várias vezes com António Guterres, foi ministro dos seus governos. Não, de facto ainda é cedo talvez para se fazer um balanço e para se perceber qual é que é o impacto disto, mas o que se percebe é que as Nações Unidas têm menos importância no jogo internacional do que tinham. E o que é que se pode fazer daqui para a frente para que não seja assim? Qual é que é a ideia que fica, que se pode avançar, Nuno? O que é que a história nos diz?
5: Vamos lá ver, duas ou três notas. A primeira é sobre António Guterres. É preciso chamar a atenção de uma ou duas coisas. Primeiro, o secretário-geral das Nações Unidas, qualquer que ele seja, não tem poder de decisão. A decisão, como a Marisa estava a dizer, reside nos Estados e, em particular, naqueles que têm assento permanente no Conselho de Segurança. O secretário-geral pode negociar, pode influenciar, pode incentivar, mas a decisão não lhe pertence. E, portanto, desse ponto de vista, ele está limitado nos seus poderes e nas suas funções. Primeira questão. Segunda, isso vai depender muito, a sua eficácia, a sua, vai depender muito do contexto. E o contexto nestes últimos anos, para além de todos esses acontecimentos que já foram referenciados, é um contexto muito difícil por três razões, na minha maneira de ver. A primeira é o estrangulamento financeiro da organização. Os Estados Unidos em particular, que é o grande financiador da organização, nos últimos anos, desde a segunda administração de Donald Trump, diminuiu drasticamente o financiamento e retirou-se de algumas das suas agências. Isso tem um impacto enorme no funcionamento normal da instituição. Primeira questão, o estrangulamento financeiro. O segundo, tão ou mais importante, é a paralisia do Conselho de Segurança. Porque, no fundo, digamos, em última instância, a grande função, o papel mais importante que lhe é atribuído pela Carta às Nações Unidas é garantir a paz e a segurança. Mas garantir a paz e a segurança exige que haja consenso no Conselho de Segurança. Ora, quando não há, porque as potências que têm assento permanente e, portanto, direito de veto não estão de acordo, bloqueiam-se cruzadamente uns aos outros. A paralisia política do Conselho de Segurança impede qualquer secretário-geral, incluindo Guterres, de tomar decisões naquilo que é o core business, vamos dizer assim, o cerne da função da organização. E depois há uma terceira questão que o Carlos referiu en passant, mas que eu queria sublinhar, que é, durante muito tempo, desde a sua criação, as Nações Unidas eram o único palco onde, digamos, se faziam em grande parte a alta política das relações internacionais. O que acontece hoje é que há uma proliferação de organizações no mercado das relações internacionais que disputam o monopólio e a hegemonia às próprias Nações Unidas. E não estou só a falar das multinacionais, das organizações não governamentais, a Maria falou, está a citar os BRICS, mas cito-lhe o G7, o G20, ou seja, os próprios Estados não escolhem as Nações Unidas para desenvolver as suas relações multilaterais para gerir aquilo que nós chamamos a global governance, portanto a governação global. E portanto, as Nações Unidas estão numa competição também no mercado. No mercado internacional. Isso torna a situação muito difícil. Guterres, ia só dizer o seguinte, Guterres, e já não sei se foi a Marisa ou o Carlos que chamaram a atenção a isso, como não tinha capacidade para resolver os grandes problemas da paz e da guerra, volta a sua ação para outras áreas que são igualmente importantes. Foi o caso das alterações climáticas e o caso...
4: E que atingem todos também.
5: Não é? E que atingem todos, exatamente. Claro.
4: Estava eu a dizer, Carlos, há alguma hipótese de alterar esta forma de funcionamento das Nações Unidas, ou seja, que o Conselho de Segurança funcione de outra forma?
2: Não, há com certeza todas as hipóteses, mas para isso é necessário que o Conselho de Segurança decida. Como os 5 membros permanentes têm direito de veto, é fácil de perceber que se houver uma renovação, uma alteração das regras, que prejudique o espaço de poder que cada um deles tem, cada um deles vai vetar. E, portanto, a probabilidade de no curto ou no médio prazo termos uma alteração significativa no funcionamento da ONU, eu acho que é nula. Agora, qual é o fotofinish? Para terminarmos esta parte de António Guterres. O fotofinish é que, acho que está tudo dito, Guterres não pôde mudar o mundo, mas não deixou que o mundo esquecesse as regras. E isto não é pouco. Em tempos destes, é quase tudo o que um secretário-geral pode fazer, pelas razões que a Marisa e o Nuno explicaram bem. Em segundo lugar, é verdade que Guterres não acabou com as regras, com as guerras, mas impediu que a ONU se calasse. Foi a voz que lembrou todos os dias que há regras. Eu acho que isso é muito importante. E assistimos a um discurso notável de despedida, que foi, aliás, aplaudido de pé pela Assembleia Geral da ONU, em que António Guterres, enquanto secretário-geral, faz uma análise dos grandes problemas do mundo, falando dos 4 testes ao poder. Quais são eles? Primeiro, a guerra ou a paz. Segundo, a desigualdade. Terceiro, o clima, que a Marisa já falou, e quarto, a inteligência artificial. Eu acho que este discurso de António Guterres reproduz bem o mandato que ele tentou exercer durante estes 10 anos, com os condicionamentos e os constrangimentos que nós já sublinhamos.
4: Ora bem, nós temos, houve vários discursos, houve muitos discursos, uns virados para dentro, como já assinalámos em outras edições.

0: Marisa, desta Assembleia Geral, da Assembleia Geral número 81, a última de António Guterres, o que é que para si fica do que foi dito?
1: Bem, eu acho que fica uma coisa que já disse aqui algumas vezes, mas fica que nós assistimos nesta Assembleia Geral das Nações Unidas, a última presidida por António Guterres, assistimos ao vivo e a cores à velha ordem mundial a sair de cena.
0: A sair de cena
1: uhum. E uma outra a entrar que ainda não sabemos muito bem qual é a nova ordem mundial que está a entrar uhum. em funções, por todas as razões que já foram aqui ditas e que eu não vou repetir, porque está essa dimensão de incerteza. Mas em relação aos discursos propriamente ditos, o Carlos já o disse, o discurso de António Guterres foi notável. Eu creio que é um discurso muito completo e para além de tudo aquilo que já foi referido, acho que é importante ele na despedida relembrar ao mundo que nenhuma potência é verdadeiramente super. Acho que às vezes temos que pensar um bocadinho nestas coisas mais simples
0: da comunicação.
1: E depois, em relação a outros discursos, eu destacaria dois, que são, pronto, se calhar as minhas embirrações de estimação. Por boas razões, diria eu, Donald Trump, que usou mais uma vez o palco do multilateralismo para fazer ameaças de monte, ameaçar, aniquilar o Irão, enfim, um discurso lamentável a todos os níveis, mas completamente ao lado do que seria expectável. Não é que se espere muito Donald Trump, mas foi um discurso que marcou e que depois gerou reações, como é evidente, desde logo a reação no discurso que veio do Irão, que até parece que o Irão... Pronto, é uma companhia que se recomenda e não se recomenda muito, da maneira como reage àquela, ou seja, pôr o Irão a dizer que nós não somos a causa da instabilidade, quer dizer, faz-nos pensar. E obviamente nada a favor do regime de irariano, acho que não preciso dizer isto, mas deixo aqui o disclaimer.
0: Fica redito.
1: Redito várias vezes. O outro discurso, o de Netanyahu, que é outro exemplo daquilo que não se pode fazer, ou que não se devia fazer, houve muitos países que abandonaram, muitos representantes de vários estados que abandonaram o discurso.
0: Nós não.
1: O governo português não. Mas um discurso a dirigir-se diretamente às pessoas que estavam a abandonar e a chamar cobardes e a dizer, bem, enfim, eu creio que isso mostra bem o ponto que nós chegamos de degradação daquilo que deve ser o espaço por excelência do multilateralismo. Já o disse, acho que o discurso do primeiro-ministro português foi adequado.
0: Cumpriu,
1: assim, eu não tenho exatamente a mesma visão do mundo que tem Luís Montenegro, mas eu acabei de citar dois exemplos que estão nos antípodas do que é alguém, apesar de tudo, tentar ir às Nações Unidas e falar da ordem internacional e falar daquilo que são as nossas relações, as nossas responsabilidades e como é que vemos o mundo. Eu diria que hoje em dia não é de menos importância valorizar também a forma como nós tratamos as instituições.
0: Nuno, do que ficou dito, o que é que retém? O que é que acha que é importante retém? Termos para estarmos a falar daqui por um mês, daqui por um ano, o que é que nos vamos lembrar?
2: Eu, olhando para os vários discursos e usando aqui o conceito do primeiro-ministro canadiano, a grande diferença é entre os países que têm maneiras e os que não têm maneiras.
0: Portanto, Luís Montenegro teve maneiras.
2: Teve maneiras, não, Luís Montenegro teve maneiras, o Netanyahu e Trump não tiveram maneiras, e o secretário-geral teve, obviamente, maneiras. Eu acho que há dois discursos que são, de certa maneira, simbólicos da polarização da nossa, enfim, da transição da ordem internacional que está...
3: Guterres e Trump.
2: Certo. Guterres disse uma coisa muito interessante, é que o verdadeiro poder... é o poder de fazer um futuro para todos em conjunto. A seguir, Donald Trump diz que não, o verdadeiro poder é vencer e levar os despojos todos para o vencedor.
0: Portanto, voltamos à Idade Média.
2: Exatamente. E, portanto, isto é, de um lado, de uma forma muito clara, a ideia da cooperação internacional, da solidariedade e do multilateralismo, e do outro, a política de potência, a predação, o unilateralismo. Estes dois discursos, em certo sentido, são o símbolo do conflito em que nós

0: estamos mergulhados na ordem internacional. E esses, para mim, foram talvez os mais representativos daquilo que é hoje o estado de transição da ordem internacional.
1: Carlos, também.
2: Acho que há três notas a fazer. Primeiro, relativamente às ausências. E se Putin, nós percebemos que ele tem muita dificuldade em deslocar-se porque há um mandato de detenção do Tribunal Penal Internacional e ele não se quer pôr a jeito, eu acho que é uma deselegância da parte de Xi Jinping estar na América, estar naquele solo e reservar-se apenas para os contactos bilaterais com o seu amigo norte-americano e não pôr os pés na Assembleia Geral da ONU. Amigo, estão-se a entender, não é?
3: Eu também acho que estão a entender bastante bem.
2: Estão-se a entender. É a arrogância dos poderosos que acham que a dimensão do multilateralismo não é tão importante quanto a exibição do seu próprio poder. Eu acho que isso foi uma coisa que achei feia e que... Mas enfim, registra-se para... o painel das ausências.
1: Sim.
2: Nas intervenções, eu quero sublinhar de uma forma ainda mais enfática aquilo que a Marisa já disse. Eu acho que Luís Montenegro fez um excelente discurso. É um discurso que coloca bem Portugal e que coloca Portugal do lado certo da história. Ele não esteve apenas bem na forma, mas esteve na substância. Tudo aquilo que ele disse sobre a política internacional, acho que nos põe do lado certo da história contra outros. Agora, eu acho que o Nuno pôs o dedo na ferida. Trump fez o discurso oposto ao de Guterres. Não há outra forma de dizer isto. Foi um discurso que foi a afirmação do poder americano, foi uma rejeição explícita da ideia que os problemas internacionais devem ser resolvidos através de estruturas supranacionais. Ele diz que a América está de volta, o nosso país está mais forte do que nunca, defendeu a Operação Militar de Janeiro, que afastou Nicolás Maduro da Venezuela, defendeu o acordo petrolífero que se seguiu, disse ter uma grande decisão a tomar sobre o Irão, entre um acordo e aniquilar, palavras dele, aniquilar a República Islâmica, atacou o Tribunal Penal Internacional de uma forma rude e brutal, recusou qualquer regulação internacional da inteligência artificial, teve a lata de reivindicar para si a reforma da ONU, dizendo que foi feita à custa dos cortes de financiamento que ele induziu. Disse que o poder dos Estados Unidos está a crescer diz que o que é importante é a paz através da força, a utilização da pressão militar e económica para obter resultados e a posterior negociação, e prometeu uma resolução rápida da guerra na Ucrânia. Bem, isto é tudo aquilo que nós não queríamos ver o Presidente dos Estados Unidos dizer na Assembleia Geral da ONU. É a expressão da arrogância de um poder que diz que não tem limites e que não confia nas organizações do direito internacional para moderar essas suas, esses seus exageros.
1: E agora num passo um bocadinho mais acelerado, uma vez que estamos quase num quarto para a hora, ouvimos esta semana ouvir-se dizer que as fábricas de armas que ajudem a Ucrânia podem ser alvos militares para os russos. O que é que nós podemos esperar dos finais destas guerras? Do que saiu das Nações Unidas, do que saiu desta Assembleia Geral das Nações Unidas, há alguma pista, Nuno, para se perceber quando é que estas guerras acabam?
0: Quer dizer, pistas para se perceber quando é que as guerras acabam haverá, mas não na Assembleia Geral das Nações Unidas.
2: Certo.
0: Porque a decisão está nas mãos de algumas potências que justamente são aquelas que têm estado a desvalorizar as Nações Unidas e os fóruns multilaterais como forma de garantir a paz e a segurança internacional. Agora, se ainda há um momento, eu gostava de dizer o seguinte sobre a mudança ou sobre aquilo que a Maria falou, estava a perguntar se é possível mudar. Naturalmente toda a gente diz é preciso alargar o Conselho de Segurança porque ele não representa já a realidade geopolítica atual.
1: O mundo de agora, não é?
0: Sim. O mundo de hoje já não se sente representado e, portanto, é preciso alargar.
1: Não há Ásia,
0: África, não há América Latina.
1: Exatamente.
0: Agora, isso é verdade, mas isso não chega. Porque se os novos membros permanentes do Conselho de Segurança a haver um alargamento detiverem o mesmo direito de voto, de veto, perdão, então isso significa que iríamos ter a multiplicação do veto e a paralisia seria ainda maior.
3: Exatamente.
0: Portanto, é preciso que haja alargamento no sentido de conseguir representatividade da fim da ordem do mundo de hoje, mas era preciso ao mesmo tempo e ser acompanhado de um mecanismo institucional de controle da utilização arbitrária do veto, porque senão veto, vamos de mal a pior.
4: Pois.
1: Marisa, não ficámos mais perto de perceber quando é que as guerras acabam?
3: Não, acho que não. Ou seja, não tenho muito a acrescentar em relação ao que já foi dito a esse respeito. E teremos muitas dificuldades, tendo em conta o que é, infelizmente, o peso que estes regimes, que já não podemos chamar verdadeiramente democráticos, isto me refiro também aos Estados Unidos, no momento atual é outra coisa, e portanto não temos mesmo como saber. Queria só também reforçar aquilo que foi dito pelo Carlos, acho que Donald Trump foi para a presidência e foi eleito com a promessa de que queria fazer a América Great Again, não? Que era fazer a América MAGA, América Grande novamente. Está a conseguir, desde logo, fazer a China grande.
1: Ou maior, pelo menos.
3: Maior. Esse efeito está a conseguir, sem sombra de dúvida. Mas que tenha acontecido uma reunião bilateral, na mesma altura em que estava a decorrer as Nações Unidas, entre estas duas potências, que têm, infelizmente, uma capacidade enorme de determinar o destino destas guerras, acho que é uma nota que não podemos deixar passar.
1: Carlos, que pistas é que ficaram para as guerras acabarem?
2: Não, eu concordo com o Nuno, há pistas, mas elas não têm nada a ver com a Assembleia Geral da ONU. Vamos, há dois apontamentos que vale a pena fazer. Primeiro, relativamente ao Médio Oriente, vamos a ver o que é que vai acontecer com as eleições intercalares nos Estados Unidos, das midterm, que podem mudar o cenário político, isto é, pode haver uma alteração das circunstâncias, o enfraquecimento da liderança de Trump, se ele perder o controle do Congresso e do Senado. Vamos a ver, para já isto são, há mais interrogações do que certezas, e há uma coisa que talvez o Nuno tenha acompanhado melhor do que qualquer um de nós, que muitos comentadores internacionais estão a sublinhar, que é o facto de o arrastamento de alguns cenários de guerra, pensando, por exemplo, na Rússia e na Ucrânia, poder ter menos a ver com a lógica militar pura e dura, mas mais com a estratégia política, isto é, Putin pode estar a querer esperar algum tempo a ver se muda o cenário político na Europa. Vamos dar nomes às coisas para isto não ser demasiado teórico. Se Marine Le Pen ganhar em França, e se a liderança do sistema político alemão mudar, uma vez que a AfD, a extrema-direita, está em primeiro lugar nas sondagens, nós podemos ter uma situação em que países fundamentais na Europa podem ter uma maior complicidade com o Kremlin e, portanto, podem estar mais próximos de Putin. E assim sendo, a solidariedade que a Europa tem dado provas relativamente à Ucrânia pode fragilizar-se. E, portanto, algum do arrastamento destes teatros de guerra pode ser uma aposta na alteração do cenário político na Europa, esperando que venham governos europeus mais simpáticos para Moscovo do que aqueles que neste momento estão em funções.
1: Bom, é esta emissão especial da Geometria Variável em direto de Melo com Marisa Matias, Carlos Coelho e Nuno Severiano Teixeira. Vamos para a reta final do nosso programa.

0: Ora bem, vamos para os redondos, bicudos e quadrados e vamos começar por quem está aqui. Marisa, qual é que é o seu redondo?
1: Bem, eu vou, para quem ouviu a nossa emissão ontem, eu vou repetir o redondo.
0: Pronto, exato.
1: Porque acho que continua a ser a melhor notícia da semana, é o regresso de Mari Carmen na sua casa. Não, Pedro Sánchez e o governo espanhol não conseguiram aprovar a legislação no sentido de melhorar.
0: Quando nós falávamos, ainda pensávamos
1: que pudesse acontecer, embora houvesse dúvidas, mas pensávamos que podia ser. Não aconteceu. Mas eu acho que foi tão poderosa aquela imagem, nós termos visto uma senhora de 87 anos, muito frágil e doente, ser levada à força, a força policial e quase militar, não é? Porque o aparato foi enorme para poder retirar aquela senhora de casa e falava, eu já falei disto, ou seja, o mundo mudou, porque há uns anos nós pensaríamos que se houvesse um fundo abutre a querer tirar uma senhora de 87 anos doente de casa, que a força de segurança estaria ali para proteger a senhora. E agora o que nós vimos foi exatamente o contrário, em vez da força de segurança estar a proteger aquela senhora, estava a proteger o fundo abutre.
0: É.
1: Ela ter voltado a casa é pouco, mas apesar de tudo, eu acho que nós temos que às vezes valorizar o pouco para não perdermos a esperança.
0: O mundo encolheu, como já hoje ouvimos.
1: Exatamente.
0: Aqui nestas conversas literárias de Melo. Carlos, o seu redondo.
2: O meu redondo é o líder trabalhista e primeiro-ministro britânico. No Congresso do Partido Trabalhista em Liverpool, o discurso de Andy Burnham foi claro. O Brexit fez mais mal do que bem ao Reino Unido e foi defendido uma nova relação de longo prazo com a União Europeia. Ou seja, Burnham deixou aberta a possibilidade do Reino Unido voltar a aderir à União Europeia, embora não tenha defendido concretamente essa opção. Admitiu várias possibilidades, manter a situação atual, aproximar-se através de uma União de Maneira, regressar ao mercado único ou até mesmo voltar à União Europeia. Convém recordar que quando o Reino Unido saiu, no processo do Brexit, muitos admitiram que houvesse um processo de dominó, isto é, que outros Estados fossem a seguir.
0: Sim.
2: O que aconteceu foi exatamente o contrário. As pessoas perceberam as consequências negativas para o Reino Unido e teve um efeito vacina. A seguir ao Brexit, mais ninguém quis sair da União Europeia.
0: Uma atualização do seu redondo, porque não é o mesmo de ontem. Nuno, o seu redondo. Já deve ter saudades destas figuras.
3: Correndo o risco de repetir o que já foi dito, mas acho que não é demais sublinhar, é o último discurso de António Guterres na Assembleia Geral da ONU. Acho que veio um discurso lúcido, corajoso e mais do que nunca necessário. Ou seja, quando o mundo caminha no sentido contrário, Guterres afirma sem hesitação, com firmeza, com convicção, o direito internacional, a cooperação multilateral e a dignidade humana. Agora, isto pode não ter consequência prática absolutamente nenhuma, mas certamente o discurso de Guterres ficará como uma voz da consciência de que o mundo precisa e que Guterres hoje representa.
2: Certo.
0: Marisa, o seu bicudo?
1: Bem, o meu bicudo é diferente em relação a ontem. O meu bicudo é, estamos à beira do 7 de outubro e são já 3 anos de genocídio em Gaza. E agora já toda a gente sabe. Agora ninguém pode dizer que não sabe. Já toda a gente sabe, já sabemos também.
0: Parece que Netanyahu também sabia.
1: Exatamente, era exatamente o que eu ia dizer. Já sabemos que Netanyahu sabia e não quis saber, não quis avisar ninguém. Já sabíamos que também havia a possibilidade da libertação dos reféns israelitas no próprio dia, também não quis. Quis usar essa desculpa para realmente pôr em prática um genocídio confirmado por várias organizações, incluindo pelo Inquérito Independente das Nações Unidas. Mais de 70 mil mortos, mais de 170 mil feridos, maior número de crianças amputadas no mundo, 238 jornalistas assassinados, mais 270 funcionários das Nações Unidas assassinados, 55 funcionários da Cruz Vermelha, Crescente Vermelho, assassinados, 254 trabalhadores humanitários assassinados, quase todos os hospitais destruídos, centros de saúde, escolas, universidades e mais de 90% da população deslocada à força. Continuam a não ter acesso ao mais básico do mais básico. Toda a gente sabia, são 3 anos, as palavras não chegam, é preciso pôr alguma pressão, ou toda a pressão, sobre o Estado opressor.
0: Carlos, o seu bicudo.
2: São as presenciais na Guiné-Bissau. O controverso Umaru Sissoko Embaló, o presidente deposto na Guiné-Bissau, exilado desde o golpe militar de novembro do ano passado, anunciou a intenção de se candidatar às eleições presidenciais marcadas para 6 de dezembro. O seu regresso ao país seria amanhã, no domingo 4 de outubro. O Alto Comando Militar para a Restauração da Segurança Nacional e da Ordem Pública anunciou a proibição do regresso de Sissoko Embaló ao território nacional, alegando não estarem reunidas as condições de segurança necessárias. Entretanto, as manifestações e reuniões públicas continuam proibidas no quadro da transição militar e este é mais um episódio negativo de um país que está cada vez mais longe de ter uma democracia consolidada e uma economia que faça justiça às potencialidades do território.
0: Nono, o seu bicudo.
3: Maria Flor, o meu bicudo vai para o Cristiano Ronaldo. Cristiano Ronaldo está no Olimpo dos desportistas mundiais e dos heróis nacionais. E tem por isso uma responsabilidade muito especial, porque o seu exemplo vai muito para além do futebol. Até o primeiro-ministro Montenegro, não sei se se lembram, nos aconselhou a nós portugueses a comportarmos-nos a Ronaldo.
1: Temos uma mentalidade, Cristiano.
3: Ter a mentalidade a Ronaldo.
0: Se calhar agora já não é o mesmo.
3: Não sei se ele diria hoje a mesma coisa. É, também não se lhe pede que nos diga que tivéssemos uma mentalidade à Messi, mas em todo caso, quer dizer, a comparação é inevitável. Ambos foram
0: pela primeira vez,
3: jogadores excepcionais, têm uma carreira absolutamente excepcional. Messi marcou muitos golos, mas soube jogar também para a sua equipa, soube sair no tempo certo e, portanto, sair pela porta grande. Ronaldo também marcou muitos golos, se calhar mais do que o próprio Messi, mas quis sempre que a equipa jogasse para ele. Quer dizer, não soube sair também no tempo certo e sai agora, creio eu, pela porta pequena, pior, batendo com a porta. Como estamos num festival literário, a mim fez-me lembrar o Camilo Castelo Branco. Talvez seja a queda de um anjo.
0: Bom, vamos para os quadrados.
1: Eu vi um meme, eu sei que estamos direto, peço desculpa de dizer. Sim. Jesus entrou e acabou com o cristianismo, não sei. Estamos na capela.
0: Uma capela desconsagrada.
1: Vamos ver.
0: Mas temos que acelerar um bocadinho o quadrado, Marisa.
1: O quadrado, nós assistimos esta semana a vários protestos de jovens dos liceus franceses que iniciaram protestos contra a falta de condições nas escolas. Não é a primeira vez, são reivindicações já muito antigas, mas a verdade é que o governo francês respondeu e com força. Nós temos visto uma cobertura desses protestos em que se destaca muito a violência dos jovens, que é um caso isolado, eu penso que alguma coisa está mal quando se equipara esses casos isolados à força que o Estado está a usar para responder contra as manifestações de jovens. É preocupante quando o Estado de Irã te manda a força toda queimar um caixote do lixo. Não é a mesma coisa que desfigurar o rosto de um jovem, como dizia a Luísa Semedo.
0: Carlos, o seu quadrado. Carlos, vamos para o Nuno. Nuno, o seu quadrado.
3: O meu quadrado vai para o apelo que 5 agências europeias fizeram para a fiscalização dos investimentos em defesa. Face à percepção da ameaça russa, a Europa está num processo muito acelerado de investimento na sua defesa. É urgente. Mas a urgência não deve pôr em causa a fiscalização. Porque a fiscalização é fundamental para prevenir a corrupção e para garantir a transparência, que é a condição da sua legitimidade para a opinião pública e para a sociedade. É por isso importante assegurar a conciliação entre a urgência das compras com um mecanismo de controlo eficaz. O grande desafio, e por isso é que para mim é quadrado, é o da sua implementação, porque isso exige meios técnicos e exige consenso político, mas é obviamente fundamental consegui-lo.
0: Carlos, o seu quadrado?
2: É a violência nas escolas que está a subir.
0: 30 segundos.
2: O relatório do programa Escola Segura da PSP mostra que as ofensas corporais nas escolas chegaram a mais de 1.500 casos. É o valor mais alto dos últimos 5 anos. Foram detectadas 60 armas, crimes de natureza sexual subiram 18% e o bullying voltou a crescer. A escola não pode ser deixada sozinha com problemas que nascem fora dela. São necessários mais psicólogos e assistentes sociais.
0: Ora bem, resta agradecer, acabados os redondos, bicudos e quadrados, resta agradecer à organização da 5ª edição do Festival Literário de Mel, que convidou mais uma vez este programa, o Geometria Variável, para esta emissão especial. É um programa de rádio que é também um podcast, que teve os cuidados técnicos aqui em Melo de Jaime Antunes e em Lisboa os cuidados técnicos de Fábio Ribeiro e Ricardo Costa. A produção é, como sempre, da Ana Fernandes. Nós voltamos para a semana, quinta-feira, à meia meia-noite na RTP Mundo Rádio, sexta às 10 da manhã na Antena 1. Então é até lá, eu muito obrigada de novo ao Festival Literário de Melo.

0: Boa tarde, são 3 horas em Portugal Continental e na Madeira, 2 horas nos Açores. Em destaque nesta edição.
1: Os espanhóis regressaram às ruas por causa da crise da habitação. O Presidente da República apela à convergência e à responsabilidade quando questionado sobre a viabilização do Orçamento do Estado para 2027.
0: Notícias, edição do jornalista José Guerreiro.
1: Em Espanha, milhares de manifestantes marcham pelo direito a ter casa, pelo direito à habitação, um protesto não só em Madrid, mas também em dezenas de outras grandes cidades espanholas, como nos conta a correspondente da Rádio Pública em Madrid, Ana Romeu.
2: Milhares de pessoas confluem para a Praça Cibeles em Madrid. Mais uma marcha.

0: portanto, o direito à habitação, que é replicado em 50 cidades de Espanha. É também resposta à ineficácia dos políticos e da incapacidade de se entenderem pelo bem comum, conseguir ter uma casa ou arrendar uma. O decreto de Mari Carmen foi chumbado ontem no Parlamento, mas nada faz desmobilizar os espanhóis, até porque os eleitores da direita também se veem afetados, e muito, pela crise da habitação. As marchas e os protestos não vão parar em Espanha, as leis não passam no Parlamento, mas os manifestantes, jovens, famílias e pensionistas não abandonam as ruas e exigem uma greve geral pela habitação.
1: 24 horas depois do chumbo dos decretos apresentados pelo governo de Sánchez para tentar resolver a crise da habitação, os espanhóis voltam a manifestar desagrado nas ruas. Juntar-se a esta crise na sequência do chumbo de ontem pode estar então uma crise política. Pedro Sánchez estará a equacionar dissolver as Cortes com vista a eleições antecipadas. António José Seguro apela à convergência e à responsabilidade quando questionado sobre a viabilização do orçamento do Estado para 2027.
2: Eu tenho apelado muito a uma cultura de convergência, a uma cultura de responsabilidade. E a responsabilidade passa por perceber que há políticas que vão para lá dos ciclos eleitorais. E para que isso aconteça, para que se traduza em resultados concretos para melhorar a vida das pessoas, é preciso que todos os atores políticos converjam com essa cultura, que é uma cultura centrada em encontrar soluções para os problemas dos portugueses. E como sabem, os portugueses vivem momentos muito difíceis.
1: O apelo do Presidente da República em Penamacor, após a inauguração de uma nova creche da Santa Casa da Misericórdia, que aumenta as vagas de 25 para 50 crianças, uma obra que custou mais de 1 milhão de euros, comparticipados pelo Plano de Recuperação e Resiliência. O Presidente voltou a dizer que o interior não pode ser esquecido e que é fundamental mais investimento público e privado.
2: Eu nasci aqui, cresci aqui, fui educado aqui e sei que, havendo oportunidades para fixar as populações, as pessoas preferem esta qualidade ambiental que nós temos nestas zonas do nosso país. E, portanto, aquilo que muitas das vezes são problemas nos grandes centros, são oportunidades no interior do nosso país. E o meu apelo é este, para que não se desista do interior e para que se continue a criar oportunidades através de investimento público, que potencie o investimento privado e que crie aqui condições para as pessoas se fixarem, porque ao fazerem obterão também melhores salários.
1: António José Seguro, um apelo em casa, Penamacor, terra natal. André Ventura, ele próprio, vai presidir a Comissão Parlamentar de Inquérito aos mandatos de Luís Neves na Polícia Judiciária. O assunto foi feito ao início da tarde pelo líder do Chega.
3: Quero dar nota de que, após ter reunido com a liderança do partido e com a liderança parlamentar, entendi que devia presidir esta comissão de inquérito ao caso do Luís Neves. É uma decisão que não tomo de ânimo leve. Sei e tenho perfeita consciência de que a liderança do partido, num momento difícil, num momento orçamental, é já de uma particular exigência do ponto de vista da coordenação de todos os esforços e de todos os trabalhos. Entendo, no entanto, que esta comissão de inquérito, pela importância que tem, deve ser levada a cabo com toda a firmeza e deve ser capaz de pedir a documentação que tiver que pedir, independentemente dos interesses que sejam postos em causa ou dos interesses que sejam afetados.
1: Além de André Ventura, também a deputada Cristina Rodrigues e o líder parlamentar Pedro Pinto vão fazer parte da comissão parlamentar. A greve dos tripulantes de cabine da EasyJet voltou a registar este sábado total adesão. O presidente do Sindicato Nacional do Pessoal de Voo e Aviação Civil, Ricardo Penarroias, antecipa que os cancelamentos podem atingir os 90%.
4: Temos uma adesão de 100% até à data, dos tripulantes das bases de Portugal, a nível de impacto da greve que fizemos à empresa. Referir que antes da greve ocorrer, já 80% da operação estava cancelada, depois de 5 dias. Nos dias de ontem e hoje também ocorreu alguns voos que a empresa tinha deixado para cancelar posteriormente, ou seja, pagou a ver se conseguia ou não realizar esses voos. A verdade é que a empresa teve de os cancelar em cima da hora, provocando, além do cancelamento em si, o transtorno aos passageiros e o pagamento de indenizações aos passageiros. Portanto, além do cancelamento de 80%, podemos dizer que, à data de hoje, o impacto da greve à EasyJet já vai acima dos 80%, já muito próximo dos 85%, 86%, mas acreditamos nós que até ao final da greve iremos atingir valores entre os 90% e tal de impacto.
1: Uma greve com forte impacto. O Sindicato dos Tripulantes denuncia também que a EasyJet, a empresa, tenha uma vez mais substituído grevistas por trabalhadores de outras bases europeias, prática que já motivou queixas à autoridade para as condições do trabalho. A presidente da Moldávia denuncia que 5 mísseis e drones russos violaram o espaço aéreo do país e explodiram em território moldavo. Num texto nas redes sociais, Maia Sandu alerta que os ataques da Rússia contra a Ucrânia estão a ameaçar toda a Europa e têm de ser parados. A Rússia atacou um navio de carga com bandeira da Libéria num dos portos ucranianos do Mar Negro, na região de Odessa. Uma pessoa morreu, três ficaram feridas, de acordo com informações adiantadas pela administração portuária ucraniana. Recordo que no verão a Rússia renovou o bloqueio aos portos ucranianos no Mar Negro para prejudicar a economia ucraniana. Cinema de animação, da pré-história à atualidade, o Alentejo é o grande protagonista de uma série portuguesa de animação que está em produção com mais de 20 autores e artistas, uma série destinada a Évora, Capital Europeia da Cultura 2027. Histórias submersas do Alentejo, assim se chama esta minissérie de animação com a realização de José Miguel Ribeiro e do programador Fernando Galrito. Em declarações à Agência Lusa, Miguel Ribeiro explica o que o levou a pegar neste projeto.
5: Eu achei que era interessante, e Ana também acho interessante, esta ideia de pôr os autores de animação a sair dos seus ateliês e virem trabalhar com outros autores de outras áreas artísticas. Porque para mim é isso também, o cinema de animação acaba por ser o mais comercial. É os filmes que estão nos cinemas e que estão nas televisões, mas na verdade o cinema de animação eu vejo como uma técnica até mais do que uma arte.
1: O projeto nasceu de um convite feito pela equipa que desenhou a candidatura de Évora à Capital Europeia da Cultura 2027.
6: Edição de José Guerreiro, simultâneo RTP Antena 1, RTP Antena 1 Açores e RTP Antena 1 Madeira. 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
4: Boa tarde, passam 10 minutos das 3, está com RTP Antena 1. A seguir temos Bairro Latino com João Goberno. Bom fim de semana.
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Olá, sejam bem-vindos de volta ao bairro. Está desenhada para a próxima hora uma tentativa séria e empenhada de fazer justiça. No caso concreto, fazer justiça a uma mulher que reconheça se merecia este destaque há muito tempo, mas que as compreensíveis pressões da atualidade e das novidades acabaram por ir adiando. Esse déficit de atenção termina hoje, porque vamos percorrer em pormenor e com recurso a canções vindas de nada menos do que 4 décadas diferentes, o percurso de uma mulher que, sem pressas, mas com sabedoria e talento, ganhou o seu lugar entre os nomes de referência em França. Chama-se Juliette e já está.

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1: Litanie du Diable, que é como quem diz, Litanias do Diabo, é o título da canção com que abrimos a via de comunicação e divulgação do património de Juliette Nourradin, capaz de dispensar o nome de família no mundo das canções. O tema vem do álbum Chanson de la Oulay se pose, o décimo e mais recente, de uma carreira feita muito longe daquilo que são as regras industriais da assiduidade, bastante confirmar que desde a estreia oficial, digamos assim, passaram 33 anos. Houve duas figuras familiares com enorme influência na opção profissional que há muito pouco tempo, da mulher, aliás, que há muito pouco tempo festejou os 64 anos. Primeiro, a avó materna que lhe pagou os estudos de piano ao mesmo tempo que Juliette entrava para a escola primária. A menina chegou a desiludir-se com o instrumento até que uma segunda professora lhe abriu os horizontes, levando-a a ouvir e a amar Ravel e Debussy, mas também os Beatles. Até hoje, a criadora continua a usar o piano como base de composição e também como trunfo marcante em discos e concertos. Depois há também o pai Jacques, conhecido como Nounour, de origens argelinas, que era clarinetista profissional e proporcionou à adolescente a hipótese de assistir gratuitamente a todo o género de espetáculos musicais, da ópera a recitais em torno de Prokofiev ou de Richard Strauss, até concertos de jazz ou das músicas latinas, em especial a brasileira. De resto, vale a pena perceber como a diversidade foi a palavra de ordem na formação e nas influências de Juliette. Familiarizada, como vimos, com a música erudita, ela cresceu a ouvir vozes árabes, como as da egípcia Umm Kaitum ou a libanesa Fairuz, mas também a do grão-mestre tangueiro, Carlos Gardel. A lista estende-se a algumas presenças mais inesperadas, dos Pink Floyd a Frank Zappa. E claro está, aos maiores de francofonia, de Edith Piaf a Jacques Brel, Barbara, Serge Reggiani, Claude Nougaro ou Michel Jonas. O passo inicial da artista foi dado nos anos consecutivos de 1985 e 1986 na secção de descobertas do reconhecido festival Printemps de Bourges, onde se fez notar. Mas até à gravação do disco de estreia, muita água correria sob as pontes. É então com Juliette como convidada de honra que se faz esta emissão número 545 do Bairro Latino, programa de João Goberno para a Antena 1, com produção de Joana Jorge e hoje com o cuidado técnico de Rui Fonseca. Vamos à música, começando com uma declaração inesperada de desamor pela canção.
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1: J'aime pas la chanson, la petite fille au piano e este visceral. Que tal? Três canções emblemáticas desta mulher que, entre os elogios da crítica e o contrato profissional, viu correr 7 anos, mitigados com o lançamento de uma cassete de produção própria. Desde 1993 e de Irresistible até ao já referido chanson de La Où L'œil se pose, passaram 3 décadas, redondinhas. Recorrendo a alguns parceiros, sobretudo para a componente das palavras, Juliette nunca foi uma campeã de vendas, mas conseguiu transformar-se num nome assinalável, sobretudo como herdeira dos parâmetros mais clássicos da chanson. Conseguiu também alcançar uma bitola média de vendas, facto que se torna indesmentível quando a juntar à já citada dezena de álbuns de estúdio, se verificou uma invulgar aposta editorial em 3 registros de palco e, sobretudo, numa edição em bloco da obra integral de Juliette, um total de 13 CDs, mais um só com raridades. O seu percurso parece algo solitário, algo que é parcialmente desmentido pela disponibilidade para participar e colaborar em diferentes projetos, de que vale a pena salientar as suas presenças em álbuns de homenagem a Eric Satie, como pianista, a Boris Vian, Georges Brassens ou Serge Reggiani, e também as suas ligações a Jean Guidoni ou Salvatore Adamo, em duetos e depois também a Olivia Ruiz como autora e compositora. Também a ouvimos, por exemplo, num disco livro virado ao público infantil chamado A La Récré. Por aqui, com a devida licença, o alvo são mesmo os mais crescidos.

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1: Le Seigneur des Mouches e esta La Paresse, mais dois cartões de visita de Juliette, que já levou para casa dois Victoires de La Musique, primeiro como revelação em 1997, depois como artista feminina em 2006, e que também já conquistou dois prémios da Academia Charles Cros. Teve 5 participações como atriz em longas e curtas metragens e numa série televisiva. Publicou 2 livros, um de contos e novelas, outro de cariz autobiográfico. Foi apoiante da candidata presidencial vencida, Ségolène Royal. Chegou a ser presidente do Fundo de Apoio Financeiro, entenda-se, aos Jogos de Vídeo, e durante mais de 3 anos, realizou um programa de rádio semanal que se chamava Juliette e as Chaves do Som, que ganhou culto pela diversidade e pelas surpresas incluídas. Já foi condecorada por 3 vezes pelo Estado francês. E agora, voltamos a ouvi-la.
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Quase, quase no final desta emissão número 545 do Bairro Latino, programa de João Goberno para a Antena 1, com produção de Joana Jorge e hoje com o cuidado técnico de Rui Fonseca. Andámos às voltas com esta Juliette, que com procrastinação ainda volta para as despedidas. Na próxima semana, vamos até Avellino, na região italiana da Campania, para seguirmos ao encontro de Clemente Macaro, ou, para simplificarmos a identificação, de Clementino. É de hoje a 8 dias. Até lá. Fiquem bem. Fiquem por aqui.

último é para chegarmos às 4 da tarde e para ouvirmos as notícias. Previsão do estado de tempo para amanhã, domingo. Segundo o Instituto Português de Meio da Atmosfera, pode contar com períodos de céu muito nublado. Aguaceiros que poderão ser acompanhados de trovoada, em especial durante a tarde. Para os Açores, estão previstos aguaceiros nos grupos central e oriental. Para a Madeira, céu muito nublado. Aguaceiros fracos, em especial na vertente norte e nas serras altas, mais prováveis a partir do final da tarde. No que diz respeito a máximas, amanhã aguarda com 21 graus, 23 previstos para o Porto, Vila Real e Aveiro. Para Viana do Castelo, Bragança e Ponta Delgada, 24 graus. Esperam-se 25 graus de máxima amanhã em Viseu e no Funchal. Para Faro estão previstos 26 graus. Para Lisboa, Coimbra e Castelo Branco, 27. Para Setúbal, Beja, Évora, Liria e Braga, 28 graus. Santarém vai poder chegar aos 29 graus de máxima amanhã. Vamos então atualizar toda a informação dentro do instante.

0: 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Muito boa tarde, são 4 horas em Portugal Continental e na Madeira, 3 horas nos Açores. Em destaque nesta edição.
1: Em Espanha, milhares de manifestantes marcharam pelo direito a ter casa. André Ventura assume a presidência da Comissão de Inquérito a Luís Neves.
0: Notícias, edição do jornalista José Herreiro.
1: Milhares de pessoas manifestaram-se em Espanha pelo direito a ter casa, pelo direito à habitação, um protesto em dezenas de cidades, com destaque para Madrid, onde, Ana Romeu, o protesto, entretanto, terminou.
2: Sim, terminou há instantes e o Sindicato das Inquilinas estima que 500 mil de pessoas estiveram nas ruas. Portanto, aqui na capital, mas também, como disseste, em vários outros sítios. Saragossa, Sevilha, nas Canárias, nas Baleares, Málaga, Vigo. Portanto, todos saíram à rua. É um país inteiro que não baixa os braços, mesmo depois de ontem ter sido chumbado, o decreto Mari Carmen, os dois decretos que a direita parlamentar não deixou passar, e ainda assim todos dizem que é preciso continuar a luta nas ruas, ainda que os políticos não consigam perceber este clamor social. E há inclusive uma sondagem recente que saiu, onde PP e Vox, os eleitores do PP e Vox, a maioria está de acordo que o Estado tenha intervenções públicas para limitar precisamente o preço das rendas. A grande manifestação de Barcelona, que estava prevista para as 7 da tarde, não se vai realizar, mas por causa do mau tempo. Está adiada para amanhã, como em outras cidades, onde não vai ser possível que essas manifestações, na verdade, possam sair à rua.
1: Ana Romeu, a correspondente da Rádio Pública em Madrid, a juntar-se a esta crise na sequência do chumbo de ontem, o chumbo dos decretos apresentados pelo governo de Sánchez para tentar resolver a crise da habitação. Pode estar à vista uma crise política. Pedro Sánchez está a equacionar dissolver as cortes para, com vista a eleições antecipadas. A greve dos tripulantes de cabine da EasyJet voltou a registar este sábado total adesão. O presidente do Sindicato Nacional do Pessoal de Voo da Aviação Civil, Ricardo Penarroias, antecipa que os cancelamentos podem atingir os 90%.
3: Temos uma adesão de 100% até à data, dos tripulantes das bases de Portugal, a nível de impacto da greve que fizemos à empresa. Referir que antes da greve ocorrer, já 80% da operação estava cancelada, esses 5 dias. Nos dias de ontem e hoje também ocorreu, alguns voos que a empresa tinha deixado para cancelar posteriormente, ou seja, pagou para ver se conseguia ou não realizar esses voos. A verdade é que a empresa teve de os cancelar em cima da hora, provocando, além do cancelamento em si, o transtorno aos passageiros e o pagamento de indenizações aos passageiros. Portanto, para além do cancelamento de 80%, poderemos dizer que, à data de hoje, o impacto da greve à EasyJet já vai acima dos 80%, já muito próximo dos 85%, 86%, mas acreditamos nós que até ao final da greve iremos atingir valores entre os 90% e tal de impacto.
1: Em declarações à Antena 1, o presidente do Sindicato dos Tripulantes denuncia que a EasyJet voltou a substituir grevistas por trabalhadores de outras bases europeias.
3: A empresa, por sua vez, já sendo habitual, acaba por utilizar a substituição de grevistas, ou seja, tripulantes de outras bases europeias, como França, Palma de Mallorca, Orly de França, Bordeaux, têm sido estes tripulantes que vêm substituir os portugueses para realizar esses voos. Diga-se passagem que essa prática de substituição de grevistas, de utilização de tripulantes de outras bases nestas datas, é algo ilegal e que a empresa, mais uma vez, irá receber uma multa da ACT, irá haver inspeção da ACT, que por sua vez vai fazer uma multa e que a empresa pagará como tem pagado decididamente, ao contrário do que afirma, que nunca foi condenada.
1: A denúncia do presidente do Sindicato Nacional do Pessoal de Voo da Aviação Civil, Ricardo Penarroias. André Ventura Ele próprio vai presidir a Comissão Parlamentar de Inquérito aos mandatos de Luís Neves na Polícia Judiciária. O anúncio foi feito pelo líder do Chega ao início desta tarde em Coimbra.
4: Quero dar nota de que, após ter reunido com a liderança do partido e com a liderança parlamentar, entendi que devia presidir esta comissão de inquérito ao caso do Luís Neves. É uma decisão que não tomo de ânimo leve. Sei e tenho perfeita consciência de que a liderança do partido, num momento difícil, num momento orçamental, é já de uma particular exigência do ponto de vista da coordenação de todos os esforços e de todos os trabalhos. Entendo, no entanto, que esta comissão de inquérito, pela importância que tem, deve ser levada a cabo com toda a firmeza e deve ser capaz de pedir a documentação que tiver que pedir, independentemente dos interesses que sejam postos em causa ou dos interesses que sejam afetados.
1: Além de André Ventura, também a deputada Cristina Rodrigues e o líder parlamentar Pedro Pinto vão fazer parte desta comissão. A porta-voz do LIVRE, Isabel Mendes Lopes, garante que a reestruturação do Ministério da Educação agravou os problemas nas escolas e acusa o Governo de ter feito a reforma com arrogância e desconsideração pelo trabalho que tinha já sido realizado.
5: A partir do momento em que o Ministério da Educação é reformulado sem consideração nenhuma pelo trabalho que vinha de trás, sem consideração nenhuma pelas pessoas que asseguravam exatamente que havia um casamento entre as crianças e as vagas disponíveis nas escolas, faziam um trabalho de pormenor, de falar com os diretores das escolas. Isso tudo foi desmantelado, foi criada uma agência que não dá resposta a ninguém. Temos queixas de encarregados de educação, queixas de diretores das escolas, queixas de professores que não conseguem uma resposta desta agência, quando havia direções regionais que faziam essa ligação com as escolas. E, portanto, isto é culpa da irresponsabilidade de uma remodelação do Ministério da Educação que foi feita com uma arrogância e com uma desconsideração enorme por todo o trabalho que vinha de trás.
1: Declarações de Isabel Mendes Dias à Agência Lusa esta tarde, após uma visita ao refúgio Abuim Ascensão, em Faro. Questionado sobre a viabilização do Orçamento do Estado para 2027, António José Seguro apela à convergência e à responsabilidade.
6: Eu tenho apelado muito a uma cultura de convergência, a uma cultura de responsabilidade. E a responsabilidade passa por perceber que há políticas que vão para lá dos ciclos eleitorais. E para que isso aconteça, para que se traduza em resultados concretos para melhorar a vida das pessoas, é preciso que todos os atores políticos converjam com essa cultura, que é uma cultura centrada em encontrar soluções para os problemas dos portugueses. E, como sabe, os portugueses vivem momentos muito difíceis.
1: O apelo do Presidente da República esta manhã em Penamacor, terra natal do Presidente, após a inauguração de uma nova creche da Santa Casa da Misericórdia, que aumenta as vagas de 25 para 50 crianças, uma obra que custou mais de 1 milhão de euros, comparticipados pelo Plano de Recuperação e Resiliência. O Presidente voltou a dizer que o interior não pode ser esquecido e que é fundamental mais investimento público e privado.
0: Edição de José Guerreiro, simultâneo RTP Antena 1, RTP Antena 1 Açores e RTP Antena 1 Madeira. 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
4: Muito boa tarde, passam 10 minutos das 4. A seguir, posto de escuta com João Pedro Bandeira.
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0: bem-vindos. Está aberto o Posto Escuta, o programa que traz as melhores novas edições da música portuguesa, comigo, João Pedro Bandeira.
1: Olá, eu sou a Nena, o meu novo disco, Debaixo d'Água Contigo, já está disponível em todo o lado e tenho uma canção em colaboração com os 4 e meia que se chama Nada é do Acaso. Espero que vocês gostem. Um grande beijinho.
0: Este é um disco de que damos conta de

0: Abertura com os Capitão Fausto e este Quando Vais Dormir. Depois de Escolhas, ao segundo tema, que antecipa a estreia da longa-metragem de ficção Casa Pequena, o filme de e com os Capitão Fausto, realizado por Ricardo Oliveira, que estreia no cinema a 5 de novembro. O elenco conta com Silvia Filipe, Bárbara Lourenço, Ana Vilela da Costa, Zeca Medeiros, Rita Cruz e Paulo Calatré. É uma ficção sobre pertença e transformação e acompanha uma banda cansada num retiro na Serra da Estrela que se irá cruzar com uma outra família numa misteriosa tensão.
1: Há uma coisa que ainda não vos contei. Esta casa tem história. Tem histórias.
2: É assombrado.
3: Tu achas mesmo que sair de Lisboa vai resolver este tipo de problemas?
4: Nós só estamos a arranjar desculpas para não trabalhar.
1: Ok.
0: Au! O tema que ouvimos, Quando Vais Dormir, nasceu durante as rodagens do filme, em 2022, numa altura em que a banda sonora ainda uma hipótese longínqua.
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0: Chama-se Debaixo d'Água Contigo. E é o terceiro álbum de um K-série de popularidade na nova geração de artistas portuguesas, Nena.
1: Este disco nasceu de uma experiência muito concreta. Fiz um curso de mergulho aqui há uns anos e acabei por descobrir um lugar de calma, mesmo num ambiente à partida desconfortável. E estas canções falam sobre isso, sobre podermos sentir muitas coisas ao mesmo tempo e estar tudo bem. E também sobre não termos de passar por tudo sozinhos.
0: Dos 10 temas fazem parte os já conhecidos Tenho Saudades de Casa e O Amor Existe. A nova aposta vai para um dueto.
1: O disco conta também com uma música que se chama Nada do Acaso, com os 4 e meia, de quem eu sou muito fã. Espero que gostem. Não sei.

Olá a todos, meu nome é Sandrinho, estou muito feliz de estar aqui outra vez no Posto de Escuta para apresentar o meu novo single Talismã. Fecho aqui um capítulo onde abordo assim a sonoridade mais eletrónica e uma forma de escrita assim mais direta e sem grandes rodeios. Tudo

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1: Dedo no Ar é o novo símbolo de Francisca, artista nascida em Paris e que ainda bem novinha, com 6 anos de idade, veio para Portugal, para a região de Leiria.
2: A letra desta canção fala de um casal que se conhece bem, onde cada detalhe pode dar origem a uma nova teoria ou uma brincadeira. Mostra que nem todas as dúvidas são sinónimo de insegurança. Muitas vezes são apenas parte da linguagem única criada entre duas pessoas que partilham a vida. No final, Dedo no Ar celebra a confiança, a partilha e a capacidade de rir juntos. Porque no amor há espaço para questionar, brincar e imaginar cenários improváveis. Basta

0: Afonso do Brás tem novo single e não está sozinho, porque um café é melhor em boa companhia e de preferência com açúcar na voz.
1: O meu novo single Café é uma junção de estilos entre a bossa nova brasileira e o pop orelhudo português, e na qual eu tenho o privilégio enormíssimo de cantar com a inacreditável Mariana, uma artista carioca, vinda, lá está, do Rio de Janeiro, e da qual eu sou grande fã, por isso aconselho muito a irem ouvir o trabalho dela. Esta música tem como objetivo celebrar todos aqueles amores viciantes que nós vamos tendo ao longo da vida, e sentimento esse que muitas vezes encontramos nos pequenos prazeres da rotina, como por exemplo tomar um café. E é exatamente com isso que nós brincamos nesta música. E quero muito que vocês sintam esta energia muito solar que eu quis manter da verão, agora para o café, numa tentativa de prolongar esta estação do ano e o sol o mais tempo possível.

0: A madeirense Mela prepara o seu segundo álbum.
1: Funde a música pop, contemporânea e comercial com algo mais clássico, com grande influência da época barroca.
0: Dele fará parte o tema agora revelado. Veias tem coautoria de Joana Alegre e arranjo de cordas de João Borges.
1: Esta canção é sobre superação e como nós mudamos completamente após algo difícil nos acontecer. É sobre a força motriz que corre cá dentro de nós. Esta canção faz-me sentir como se eu estivesse meio do prado ou em alto mar, com zero preocupações daquilo que vem amanhã. Espero mesmo.

0: vamos à antestreia do dia. Em 2024, João Castilho destacou-se ao participar no The Voice Portugal. Depois de um primeiro single, lança na próxima semana Sei Que Dói, escrito em parceria com João Só, com música de Miguel Araújo.
1: A canção fala de uma pessoa que se entrega todos os dias ao seu sonho, ao seu objetivo, e não desiste, mesmo nos dias menos bons, apesar do passado e da incerteza sobre o caminho. No fundo, não sabe tudo, mas segue sempre em frente e não para de continuar. A canção é sobre isso, espero que sintam e se identifiquem.
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1: Olá, Antena 1. Olá, Posto de Escuta. Aqui São Pedro. Este é o meu novo single, Desarrumado. Fala sobre a forma como aprendi a lidar com alguns fantasmas e com alguns problemas pessoais. E no meio desta solução que encontrei, que para já tem sido apenas correr à noite, falo também daquilo que possivelmente foi o gatilho para esses problemas. Mas, mais importante, celebro a forma como esses fantasmas me foram moldando enquanto adulto, marido, pai e músico, e abraço esses problemas, essas arestas, que sem eles provavelmente não seria nada daquilo que sou.

0: O angolano Matias Damásio volta a dar-nos mais uma canção romântica. Esta chama-se Manda o Endereço.
1: Que é uma história de amor não correspondida, mas continua firme no coração e de portas abertas para que ainda chegue ou que ainda seja positivo. Espero que vocês gostem, porque o amor continua a ser ainda o melhor remédio e a melhor cura para tudo.

0: Depois de Game of Love, April Live vai lançar a 18 de novembro um novo disco com a produção de Felipe Survival e com as participações de Diogo Pissarra, Diana Lima e George, entre outros. O single de apresentação é Vai Que É Teu.
1: Esta música fala das marcas que deixamos na vida de alguém. A roupa, o perfume, as canções e todos aqueles detalhes que ficam e que nós reconhecemos tão bem. Eu quis pegar nesta ideia e trazer-lhe humor com uma sonoridade pop divertida e leve. Faz parte do meu próximo álbum, que conta um bocadinho da minha história. É uma

0: Vamos ficando mais perto do final deste posto de escuta comigo, João Pedro Bandeira, programa que fica agora disponível em streaming na RTP Play. Agora com Alice Boa Vista. Nascida em 2001 em Marto Canaveses, Alice Boa Vista é cantora, pianista, maestrina, percussionista, arranjadora, compositora e multi-instrumentista. Integra atualmente o quarteto Nota do Meio, além de ser cofundadora do duo Marca d'Água e do projeto Gomo de Tangerina, entre outros. Já tínhamos aqui ouvido, há 3 meses, e em antestreia, a faixa título do EP agora editado, Boa Nova.
1: Traz esta história, este caminho musical que tenho vindo a fazer ao longo destes anos. Chama-se Boa Nova precisamente por causa disso, porque é uma novidade, é o primeiro lançamento que eu faço em nome próprio e fala das nossas raízes, mas também outras raízes, que também tem uma música em português do Brasil, e trata também da saudade, de um regresso, e vai desde a viola amarantina até ao piano, e traz toda uma sonoridade muito popular, mas também muito delicada, trabalhada.
0: Do EP, o novo destaque é Vindima, com a participação de Sebastião Antunes.

0: Pedro da Linha, nome com que Pedro Maurício se apresenta, é um dos nomes de peso da música eletrónica portuguesa, tendo a batida como base essencial da sua produção musical. Música menor, mas feliz, é o seu novo álbum.
1: Esse título surge de uma narrativa que eu tenho vindo a construir há alguns anos. A narrativa é essa que se baseia no facto de que, mesmo na tristeza ou no desespero, é possível dançarmos, é possível estarmos felizes. E também vem do facto de que eu sinto que nunca fiz verdadeiramente uma música que fosse feliz, mas que ao mesmo tempo fazia com que as pessoas dançassem. Portanto, isso mostrou-me que, dentro da minha capacidade de fazer músicas e da exploração que eu sempre fiz dentro da escala menor, que era possível encontrar bons momentos, se calhar momentos com maior leveza ou com alguma alegria, dentro daquilo que, à partida, seria uma ideia um pouco mais triste, ou um pouco mais nostálgica, ou um pouco melancólica.
0: Camané, Lucival, Ela Ali são vozes que se ouvem neste disco, e também a da baiana Jatsa, em Por um Tri.

Esta semana celebrou-se o Dia Mundial da Música. O 1 de Outubro foi aproveitado por muitos artistas para lançarem música nova. É o caso que trazemos para o fecho deste programa. E não, acreditem, não estão preparados para o que aí vem. O Quarteto Vocal Vozes da Rádio está a celebrar 35 anos de carreira. Vem álbum novo, a 3 de novembro, e um concerto especial de apresentação a 4 de dezembro na Casa da Música, no Porto. Do disco, já se conhece um primeiro tema, uma balada de Jorge Prendas, de título O Teu Corpo, e com dois convidados, Marante, na voz principal, e Samuel Lúria, na guitarra. Até para a semana, e viva a música portuguesa!

0: 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Boa tarde, são 5 horas em Portugal Continental e na Madeira, 4 horas nos Açores. Em destaque nesta edição.
1: No Estádio do Dragão está a começar a antevisão de Jorge Jesus e Bruno Fernandes. Em Espanha, Pedro Sánchez está a avaliar uma possível antecipação das eleições. A decisão poderá ter em conta a dimensão das manifestações deste fim de semana.
0: Notícias, edição do jornalista José Guerreiro.
1: O Estádio do Dragão começa neste preciso momento a antevisão de Jorge Jesus e Bruno Fernandes, conferência de imprensa do selecionador nacional e do capitão de Portugal, tendo em conta e tendo em vista o duelo de amanhã, domingo, com a Noruega. Portugal lidera o grupo com 9 pontos e este poderá ditar a presença nos quartos de final. Sobre o assunto Ronaldo, Jesus chegou a dizer que seria assunto para depois do jogo no Dragão, amanhã domingo. Adiante, traremos aqui as palavras de Jorge Jesus e de Bruno Fernandes. Em Espanha, depois do chumbo de decretos sobre a habitação no Congresso, Pedro Sánchez está a avaliar uma possível antecipação das eleições e pode ter em conta a dimensão das manifestações deste fim de semana. Este sábado, milhares de pessoas marcharam pelo direito a ter casa, pelo direito à habitação, um protesto em dezenas de cidades, com destaque para Madrid, como nos conta a correspondente da Rádio Pública, Ana Romeu.
2: O país inteiro saiu à rua, não é a primeira vez e são cada vez mais. A direita parlamentar chumbou os decretos da habitação, mas os espanhóis não baixam os braços.
3: A luta tem que seguir, este quem este. Tampouco o partido actual ha demostrado uma involucração muito grande até o momento.
4: Os decretos se podem negociar, se podem volver a apresentar no Congresso, e disso se trata, de que haja avanços, de que passe algo, de que alguém haga algo para melhorar o tema da vivenda.
2: 50 cidades foram convocadas e Madrid não desilude. De acordo com o sindicato de inquilinas, 500 mil de pessoas reivindica o direito à habitação. De acordo com uma sondagem recente, mais de metade dos eleitores da direita, Vox e PP, também defendem uma intervenção pública para limitar o preço das rendas e quase 70% dos inquiridos avaliam negativamente o chumbo dos deputados.
5: Não entendo porque se toda essa gente que hemos salido a manifestarnos aqui, que não creio que todos compartamos a mesma ideologia, hemos sido capazes de ponernos de acordo para manifestar um mal comum, como os políticos, nossos políticos não são capazes de reunir-se e fazer o mesmo, ou seja, independentemente de quem haja proposto a medida.
2: A manifestação da Solana foi adiada por causa do temporal, mas dezenas de outros protestos tiveram lugar. Saragossa, Sevilha, Cádiz, Canárias, Bilbao, Vigo e também em Valência, onde chegou a haver momentos tensos com a polícia.
1: A reportagem de Ana Romeu, correspondente da Rádio Pública em Madrid, 24 horas depois do chumbo dos decretos apresentados pelo governo para tentarem resolver a crise da habitação. Os espanhóis voltaram este sábado a manifestar o seu desagrado nas ruas e a juntar-se a esta crise. Pode estar à vista uma outra crise, a crise política. André Ventura vai presidir a Comissão Parlamentar de Inquérito aos mandatos de Luís Neves na Polícia Judiciária. O anúncio foi feito pelo líder do Chega ao início da tarde em Coimbra.
6: Quero dar nota de que, após ter reunido com a liderança do partido e com a liderança parlamentar, entendi que devia presidir esta comissão de inquérito ao caso do Luís Neves. É uma decisão que não tomo de ânimo leve. Sei e tenho perfeita consciência de que a liderança do partido, num momento difícil, num momento orçamental, é já de uma particular exigência do ponto de vista da coordenação de todos os esforços e de todos os trabalhos. Entendo, no entanto, que esta comissão de inquérito, pela importância que tem, deve ser levada a cabo com toda a firmeza e deve ser capaz de pedir a documentação que tiver que pedir, independentemente dos interesses que sejam postos em causa ou dos interesses que sejam afetados.
1: O líder do Chega, André Ventura, ele próprio vai presidir a Comissão Parlamentar de Inquérito aos mandatos de Luís Neves na Polícia Judiciária. A porta-voz do LIVRE, Isabel Mendes Lopes, garante que a reestruturação no Ministério da Educação agravou os problemas nas escolas e acusa o governo de ter feito a reforma com arrogância e desconsideração pelo trabalho que tinha sido realizado.
7: A partir do momento em que o Ministério da Educação é reformulado sem consideração nenhuma pelo trabalho que vinha de trás, sem consideração nenhuma pelas pessoas que asseguravam exatamente que havia um casamento entre as crianças e as vagas disponíveis nas escolas, faziam um trabalho de pormenor, de falar com os diretores das escolas. Isso tudo foi desmantelado, foi criada uma agência que não dá resposta a ninguém. Temos queixas de encarregados de educação, queixas de diretores das escolas, queixas de professores, que não conseguem uma resposta desta agência, quando havia direções regionais que faziam essa ligação com as escolas. E, portanto, isto é culpa da irresponsabilidade de uma remodelação do Ministério da Educação, que foi feita com uma arrogância e com uma desconsideração enorme por todo o trabalho que vinha de trás.
1: Isabel Mendes Dias, em declarações à Agência Luz esta tarde, após a visita ao refúgio Abuim Ascensão, em Faro. A greve dos tripulantes de cabine da EasyJet voltou a registar este sábado grande adesão, total adesão. O presidente do Sindicato Nacional do Pessoal de Voo, Ricardo Penarroias, antecipa que os cancelamentos podem atingir os 90%.
8: Temos uma adesão de 100% até à data, dos tripulantes das bases de Portugal, a nível de impacto da greve que fizemos à empresa. Referir que antes da greve ocorrer, já 80% da operação estava cancelada, fez 5 dias. Nos dias de ontem e hoje também ocorreu, alguns voos que a empresa tinha deixado para cancelar posteriormente, ou seja, pagou para ver se conseguia ou não realizar esses voos. A verdade é que a empresa teve de os cancelar em cima da hora, provocando, além do cancelamento em si, o transtorno aos passageiros e o pagamento de indenizações aos passageiros. Portanto, além do cancelamento de 80%, poderemos dizer que, à data de hoje, o impacto da greve à EasyJet já vai acima dos 80%, já muito próximo dos 85%, 86%, mas acreditamos nós que até ao final da greve iremos atingir valores entre os 90% e tal de impacto.
1: Declarações do presidente do Sindicato Nacional do Pessoal de Voo da Aviação Civil. O MAT, Museu de Arte, Arquitetura e Tecnologia, está a celebrar 10 anos e, tome nota, está prevista uma exposição de Joana Vasconcelos, inspirada no trabalho do designer de alta costura Valentino. A exposição já passou por Roma, mas tem adaptações e novidades. Sandy Gageiro.
9: A artista plástica não esconde a satisfação de trazer uma exposição maior para o MAT.
10: Eu adoro acrescentar. E, portanto, a verdade é que foi um prazer fazer esta exposição, porque é muito interessante, cada vez que se vai muda de lugar, os desafios que se apresentam, a forma como as pessoas olham, também o espaço e a arquitetura.
9: Inclui alguns dos mais emblemáticos trabalhos de Joana Vasconcelos, como Marilyn ou os monumentais sapatos de salto alto feitos a partir de panelas e tampas, ou Coração Independente número 3, em convívio com 30 peças do criador italiano Valentino.
10: Foi um prazer ver o espólio, foi um prazer poder escolher dentro da obra do Valentino e poder fazer esse diálogo entre a minha obra e a obra de Valentino, criando, obviamente, um lado disruptivo entre o doméstico, a banalidade e a alta costura e o super luxo.
9: Numa dualidade que a artista gosta de explorar.
10: Portanto, eu sou feliz, o lado luxuoso, desgraçada, no doméstico, mas não tem que ser nem de uma forma nem da outra. As duas formas podem coexistir.
9: Joana Vasconcelos foi artista vencedora da primeira edição do Prémio Novos Artistas Fundação EDP em 2000, e daí a importância de associar esta inauguração à festa dos 10 anos do MAT, mas também a de Pedro Cabrita Reis, explica o diretor artístico João Pinheiranda.
11: Que são importantes para a Fundação. A Joana Vasconcelos foi a primeira premiada da Fundação EDP com o Prémio Novos Artistas e o Pedro Cabrita Reis contribuiu com a entrada de uma coleção importante de artistas jovens, entre os quais com algumas obras até também da Joana Vasconcelos.
9: Décimo aniversário do MAT, domingo e segunda-feira, com programação especial e entrada livre, com acesso às exposições, visitas, oficinas, conversas, performances e atividades para todas as idades.
1: Amanhã e segunda-feira o MAT abre as portas com entradas para todos, a todas as exposições e atividades durante o dia.
0: Edição de José Guerreiro, simultâneo RTP Antena 1, RTP Antena 1 Açores e RTP Antena 1 Madeira. 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
11: Boa tarde, passam 11 minutos e meio das 5. Bom fim de semana, está com a RTP Antena 1. A seguir entramos na Máquina do Tempo com Augusto Fernandes.
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0: No próximo ano estarão aqui em Portugal Simply Red, concerto a 16 de junho em Lisboa. Espetáculo integrado na digressão Summer Funk 27. A banda liderada por Mick Agnew, aqui a dar-nos a sua perspectiva de um clássico da soul americana, You Make Me Feel Brand New, gravada em 1974 pelo grupo The Stylistics, aqui então pelos Simply Red, numa adaptação com sonoridade contemporânea, mas mantendo essa essência romântica. Testemunho que está no álbum Home de 2003 para o Simply Red. E uma das suas referências musicais é Marvin Gaye, um dos pilares criativos de Mick Agnew. E é assim que ficamos. Continuação de uma ótima tarde e um bom fim de semana.
1: Que bom recordar.

0: Máquina do Tempo. Já estamos em 1987 e com esta canção original de Cat Stevens, Peace Train, aqui na perspectiva da banda norte-americana de Jamestown, Nova York, 10,000 Maniacs, álbum In My Tribe, com temas sombrios e até algo pesados, desde o alcoolismo à depressão sazonal, passando pela falta de habitação condigna. Testemunhos misturados com uma sonoridade folk pop e elementos do rock clássico americano, que de facto conquistou os corações e os ouvidos de muitos fãs. Perante esta banda com um nome estranho, vindo de um filme de terror de baixo orçamento, 2000 Maniacs, uma película de 1964. 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
0: E uma das presenças neste álbum dos 10,000 Maniacs é o de Michael Stipe, fazendo coros em A Campfire Song. Ora, aqui está ele com a sua banda, os R.E.M., numa das passagens do álbum Green. E já estamos em 1988 com...

máquina do tempo, já estamos em 1990 e com esta imagem sonora, Sun Comes Up, It's Tuesday Morning, está no álbum de Couch and Horses, para a banda canadiana com origem em Toronto, Cowboy Junkies. Aqui neste, digamos, manifesto à delicadeza. Ambiente calmo, tranquilo, sereno, num equilíbrio perfeito entre o acústico e o elétrico. Ritmo contido, claro, e a voz hipnótica de Marco Timmins, num disco que explora o isolamento, a introspeção e as relações humanas. 1990, Máquina do Tempo, sábado à tarde aqui na RTP Antena 1, programa sempre disponível em RTP Play. Avançamos. 1990.

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1: Um minuto para chegarmos às 6 da tarde. Vamos ter notícias, previsão de estado de tempo para amanhã. Segundo o Instituto Português de Mar e da Atmosfera, pode contar com períodos de céu muito nublado, aguaceiros que poderão ser acompanhados de trovoada, em especial durante a tarde. Para os Açores, estão previstos aguaceiros nos grupos central e oriental. Para a Madeira, céu muito nublado, aguaceiros fracos, em especial na vertente norte e nas terras altas, mais prováveis a partir do final da tarde. Máximas para amanhã: Santarém 29 graus, Setúbal, Beja, Évora, Leiria e Braga 28, Lisboa, Coimbra, Castelo Branco 27 graus, Faro 26, Viseu e Funchal 25, Viana do Castelo, Bragança e Ponta Delgada 24 graus, amanhã 23 de máxima no Porto, Vila Real e Aveiro, para a Guarda 21 graus.

0: 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Boa tarde, são 18 horas.
1: O presidente do Marítimo insiste nas críticas à Associação de Futebol da Madeira. Carlos André Gomes fala num tratamento desigual aos clubes e em despesismo, com despesas que quase triplicaram com a atual direção liderada por Rui Coelho. Este ano houve uma quebra na produção de maçã na Camacha. Este fim de semana realiza-se na freguesia a Festa da Maçã. O madeirense Inácio Camacho foi o vencedor da prova principal do Ultra Trail Madeira.
0: Edição de Sérgio Freitas Teixeira, com o controle técnico de Fábio Petincourt.
1: O presidente do Marítimo insiste nas críticas à Associação de Futebol da Madeira, depois dos reparos que foram feitos no jantar do clube. Em declarações ao grupo RTP, Carlos André Gomes fala num tratamento desigual aos clubes e num despesismo, com despesas que quase triplicaram com a atual direção liderada por Rui Coelho. Duarte Gonçalves.
2: O presidente do Marítimo está descontente com o desempenho da Associação de Futebol da Madeira. Em causa está, desde logo, aquilo que considera ser um princípio fundamental, um tratamento igual para todos os clubes, como também a gestão financeira.
3: Fundamental é que o tratamento que é dado aos clubes seja igual. A associação representa os clubes e tem que defender os interesses dos clubes. É para isso que foi eleito e é para isso que deve fazer o seu trabalho.
4: Onde é que o Marítimo se sente lesado?
3: Há muitas situações que o Marítimo se sente lesado e eu não posso aceitar uma associação que tem resultados que crescem à custa dos clubes, mas depois esse crescimento é completamente absorvido pelas despesas que a própria associação duplica ou triplica. E não posso aceitar, os clubes não podem estar constantemente a pagar uma situação que é insustentável. Tem que haver respeito pelos clubes, tem que haver respeito por quem elegeu.
2: Depois de o clube ter ficado fora do acordo para utilizar o complexo desportivo da Ribeira Brava, Carlos André Gomes garante, no entanto, que o Marítimo já encontrou uma solução alternativa para a preparação da equipa.
3: A Associação Desportiva da Camacha, com quem tivemos o prazer de firmar um protocolo, podemos utilizar o campo da Associação Desportiva da Camacha e o próprio campo da Direção Regional do Desporto na Camacha, que também permite ser utilizado pelo Marítimo.
2: Carlos André Gomes garante que o relevado do estádio do Marítimo vai estar em boas condições para o próximo jogo em casa, frente ao Porto.
3: O relevado tem sofrido um tratamento intensivo. Obviamente que não se consegue de um momento para o outro pôr o relevado com nota

0: 10, que era aquilo que nós queríamos, mas obviamente estamos a trabalhar para que isso aconteça. Levará o seu tempo, mas seguramente estará em condições para o jogo com o Porto.
1: O Presidente reconhece ainda assim que o futuro do Marítimo passa pela capacidade de encontrar um parceiro com recursos financeiros que permita ao clube dar um novo passo no seu projeto desportivo.
0: Se nós quisermos ser competitivos no futuro, temos de ter um parceiro que traga os recursos financeiros que nós não temos neste momento. Isto não quer dizer que o Marítimo que é imediato.
1: As declarações do Presidente do Marítimo foram feitas à margem de mais uma inauguração de uma delegação do clube em Santa Cruz.
2: Recordo-se que antes destas últimas declarações, o Presidente da Associação de Futebol da Madeira tinha reagido em declarações à Antena 1 às críticas feitas pelo Presidente do Marítimo no jantar do clube. Rui Coelho diz que aceita as críticas e reconhece que a Associação de Futebol tem aspectos a melhorar.
3: Sobre essa matéria, só tenho a dizer que, para a Associação, uma crítica, seja ela qual for, quer seja desse clube ou de qualquer outro clube, só nos dá mais força para trabalhar melhor. Vivemos numa altura, se olharmos para a Assembleia Legislativa, é por pouco que passam os orçamentos. Ter um clube que vote contra, tem que
4: falar. É uma situação normal ou natural?
3: Não sei se é normal, quer dizer, é um clube. Que entendo que não concorda com as contas e nós só temos que tentar melhorar naquilo que tivermos e pudermos melhorar. Simplesmente não é motivo, até posso ter dois ou três que não concordam, mas a gestão, temos um vice-presidente de área financeira que apresenta as contas e portanto eu só tenho que respeitar e respeitar também os votos dos clubes, os que votam a favor e os que votam contra. E os que votam contra nós temos que perceber e temos que tentar melhorar, simplesmente.
2: Uma declaração numa entrevista à Antena 1 conduzida pelo jornalista Filipe Ramos. O madeirense Inácio Camacho foi o vencedor da prova principal de 92 km da prova de trail Ultra Madeira. Saiu à meia-noite da Ponta do Pargo e chegou ao Caniçal 12 horas e 20 minutos depois. O atleta do Clube Escola do Estreito assume que não esperava a vitória.
5: Não estava à espera. Com o decorrer da prova, passar nos abastecimentos, grande parte dos abastecimentos passei em segundo. Vinha a tentar gerir a posição, o objetivo era terminar a prova. Só que com o passar da prova fui ganhando a ambição de se calhar ficar no pódio, mas não foi fácil.
2: Já Iva Freitas foi a melhor portuguesa no 23º lugar da geral. Na prova dos 55 km, venceu Humberto Gomes, do Clube do Porto Moniz, com 5 horas e 52 minutos. O atleta fez todo o percurso sozinho e estava satisfeito com a vitória.
6: Fui desde o início ao fim sozinho, mas pronto, o percurso está bom. Lá em cima, Pico do Arieiro, está chuva, está escorregadio, está desafiante. Mas correu bem. Correu dentro do que estava planeado. Poderia ter sido mais rápido se tivesse mais adversários a dar mais luta. Como não tinha, foi controlado. Entrei forte, mesmo para ganhar alguma margem, e fui manter.
2: Na prova dos 30 km, o vencedor foi Hugo Costa, do Grupo Desportivo do Estreito, depois de ter chegado à meta em 2 horas e 55 minutos.
7: Vim aqui para ganhar, consegui desde o início vir em primeiro, depois consegui fugir do segundo adversário e depois vim. O resto da prova sempre sozinho.
2: Nos 17 km venceu Paulo Macedo do Jardim da Serra.
8: O objetivo inicialmente é estar sempre ao meu nível. Realmente tenho treinado bastante bem e portanto a capacidade física está lá. Isto não é uma prova com descidas muito técnicas. É uma prova que além de ser a primeira do campeonato, também para mim vai contar com uma prova de mais de capacidade física, de esforço físico. E sempre é bom ganhar.
2: Amanhã acontece a prova de 8 km. Em competição, em todas as provas, participam no Ultra Madeira 410 atletas de 27 nacionalidades. Foi um ano com alguma quebra na produção de maçã na Camacha. O retrato é feito pelo secretário da Junta de Freguesia da Camacha, que organiza uma vez mais a Festa da Maçã, um evento que se realiza este fim de semana. André Teixeira diz que apesar das condições meteorológicas menos favoráveis à produção do fruto, houve uma grande procura pelos produtores para escoarem o produto nesta festa.
9: O ano passado foi um ano muito bom de venda de maçã e de produção de maçã. Este ano, devido às condições meteorológicas, temos notado alguma quebra, os próprios produtores referem isso. No entanto, tivemos uma procura muito grande na festa, da parte dos produtores, em fazerem questão de estar presentes e explorar produto, até porque a festa da maçã, na sua base e na sua essência, é mesmo para isso, serve para os produtores também terem uma oportunidade para escoar o produto deles, que neste caso é a maçã. Temos aqui 6 ou 7 produtores que nos contactaram diretamente, quase que nós nem precisamos de fazer o contacto, porque eles próprios chegaram-se, digamos, à frente para fazer questão de estar presente na festa da maçã. E, portanto, acho que a maçã da Camacha recomenda-se, está muito boa. Portanto, neste momento, fazer a comparação é preliminar, mas o feedback até o momento é muito positivo.
2: E na festa da maçã não se vende apenas o fruto. O responsável pela organização de eventos da Junta de Freguesia da Camacha explica que há muitos derivados.
9: São cerca de 14 espaços que nós temos no Largo da Achada. Nós fazemos questão que cada comerciante tenha um derivado da maçã. Ou seja, desafiamos a que cada comerciante possa ter um produto derivado da maçã da Camacha. Ajudamos na cedência dessa matéria-prima, da maçã da Camacha, se for necessário, e desafiamos a que isso realmente seja feito. Temos um comerciante com tarte de maçã, o bolo do coco com doce de maçã, que é uma coisa muito característica que só vemos na festa da maçã. Ou seja, há vários produtos derivados da maçã que os próprios comerciantes acabam por querer e fazer questão também de ter ali presente, para que as pessoas possam degustar e também dar algum sentido ao tema próprio da festa, que é a festa da maçã.
2: A festa da maçã decorre até amanhã na Camacha. Por esta altura já decorre o cortejo organizado pelo grupo de folclore do Rochão. Esta noite, pelas 10h30, sobe ao palco o cantor alentejano Luís Trigacheiro. Atualmente estão registados 58 produtores na Associação de Produtores de Sidra, oriundos de diferentes localidades da região. A posição geográfica da Madeira no Atlântico dá ao país uma maior importância estratégica, defende João Cartacho Alves durante a cerimónia dos 52 anos do Estado-Maior-General das Forças Armadas, que aconteceu esta manhã no Funchal. O chefe de Estado-Maior realçou que a presença das Forças Armadas na região não é apenas uma presença institucional.
10: A sua localização na proximidade das mais importantes rotas marítimas e aéreas, redes de comunicação e infraestruturas críticas, faz toda a diferença e faz deste arquipélago um espaço vital que importa compreender, vigiar e, acima de tudo, proteger. É por isso que hoje a presença das Forças Armadas na Madeira não é apenas uma presença institucional. É, antes de mais, uma presença operacional que contribui para a defesa e integridade do território nacional e para a salvaguarda da nossa soberania, garantindo a vigilância, o controle e a capacidade de atuação nos domínios marítimo, terrestre, do ciberespaço, aéreo e do espaço. Mas é também uma presença de proximidade, que se revela de forma particularmente evidente sempre que as populações precisam das suas Forças Armadas.
2: À margem, o chefe de Estado-Maior realçou também a importância de valorizar a carreira militar e de reter talento.
10: Estamos num período em que conseguimos inverter um pouco a tendência na área do recrutamento, portanto, estamos a conseguir recrutar melhor, estamos a conseguir ter mais efetivos, estamos obviamente a formá-los, mas há necessidade de os reter. Este talento convém que fique nas Forças Armadas, porque nós necessitamos da experiência adquirida que estas pessoas têm. E, portanto, quando eu falo na valorização da carreira militar, é para olharmos num âmbito de 360, em que se permita ter condições que permitam a estes militares manterem-se nas fileiras durante uma carreira completa, motivados e a servir Portugal e os portugueses.
2: Já o representante da República para a Madeira considera que as Forças Armadas podem desempenhar um papel importante na redução das desigualdades sociais entre os jovens. Durante a cerimónia, Paulo Barreto alertou para os obstáculos económicos no acesso e permanência no ensino superior, nomeadamente devido ao custo das rendas e do custo de vida. O representante disse que os entraves no elevador social é algo que o preocupa.
11: Meio século depois da democracia, não se admite que sejam as condições socioeconómicas a ditar o futuro. Ora, as Forças Armadas têm tido e continuam a ter uma função muito importante em garantir que jovens de classes sociais e económicas mais baixas possam servir no elevador social, ser o que quiserem, seja a nível do ensino profissional, seja do ensino superior militar. As Forças Armadas, no âmbito das suas funções e missão, precisam de portugueses capacitados em todas as áreas técnicas, em especial em engenharia, informações, segurança militar, na ciberdefesa, nos aspectos militares do Programa Especial da Defesa Nacional e na inovação e transformação das Forças Armadas. Uma carreira única ao serviço de Portugal, onde, para além dos aspectos técnicos, são essenciais valores como a disponibilidade, a disciplina, a honra, a lealdade, a coragem, o patriotismo e o compromisso.
2: Paulo Barreto deixou ainda uma palavra aos antigos combatentes e defendeu a criação de monumentos em memória dos combatentes em todos os concelhos da Madeira. A cerimónia foi assistida por centenas de madeirenses esta manhã no Cais 8. O PSD foi hoje à sede da Proteção Civil Regional para sublinhar a importância da vinda para a Madeira do segundo meio aéreo pago pelo Governo da República. Sérgio Oliveira diz que foi a persistência do Governo Regional que permitiu que tal acontecesse.
12: Graças a esta insistência do Governo do PSD Madeira e do Governo Regional é que hoje é possível termos aqui o segundo meio aéreo. A Proteção Civil da Madeira está assim mais capacitada para responder aos eventos relacionados com os fogos florestais. É um meio aéreo ligeiro, com muito mais versátil. Mesmo vindo tarde, a verdade é que ele aqui está, é um compromisso que está cumprido e naturalmente agora é trabalhar para que no próximo ano ele consiga estar ao serviço da Proteção Civil mais cheio e tenhamos sempre os dois meios aéreos.
2: O PSD não tem dúvidas que a Madeira está agora mais protegida com dois meios aéreos. O JPP reclama uma requalificação do centro de São Gonçalo. António Trindade não tem dúvidas que essa é uma necessidade da freguesia.
13: Não tem de ser uma intervenção de grande envergadura e perdendo aquilo que é autêntico, mas esta freguesia precisa de uma centralidade. Para além disso, também um dos maiores patrimónios emblemáticos desta freguesia tem a ver com os miradouros. E estes miradouros deviam ter uma estratégia concertada de valorização e preservação, nomeadamente criando espaços de maior espaço de lazer, de estacionamento, para que possam ser catalisadores do desenvolvimento da freguesia de São Gonçalo.
2: O JPP esteve hoje em São Gonçalo. Para lá da Travessa é o mais recente livro da investigadora Cláudia Faria e é dedicado ao Porto Santo. Como refere a coordenadora desta edição, o livro contraria a ideia de que não se escreve sobre a Ilha Dourada e pretende colocar o Porto Santo no mapa literário.
14: Acaba por ser uma obra de alguma maneira singular e até inédita, a escrever sobre o Porto Santo, sobre essa ilha, que é sempre tão inspiradora e que ao longo dos tempos é efetivamente uma musa, não só ao nível da poesia, como da pintura, mas também e muito ao nível da literatura. O desafio, digamos, que procurei superar foi uma ideia generalizada de que ninguém escrevia no Porto Santo. E é sempre para mim um enorme prazer poder voltar a falar do Porto Santo, voltar a pôr o Porto Santo no mapa literário.
2: Para lá da Travessa é uma antologia de contos de autores que de algum modo estão associados ao Porto Santo, como refere Cláudia Faria.
14: Temos a colaboração do António Duro, temos a colaboração do Carlos Silva, da Lívia Borges, da Ruta Arial, do Zé Júlio Castro Fernandes, que é aquele que vive com um pé lá e um pé cá, digamos assim. Temos também a colaboração do padre José Luís Rodrigues, cuja primeira paróquia onde ele exerceu foi exatamente no Porto Santo, daí eu ter ido buscar essa ligação. A Susana Caldeira, que viveu a sua infância no Porto Santo. E depois convidei a Graça Alves e a Rita Rodrigues para se juntar a este grupo, porque são pessoas que também vivem e sentem o Porto Santo de maneira intensa, de maneira emotiva.
2: O livro é apresentado hoje no Porto Santo e depois no dia 8 no Funchal. Para amanhã está previsto céu muito nublado e aguaceiros fracos, em especial na vertente norte da Madeira e nas terras altas, mais prováveis a partir do final da tarde. As temperaturas máximas são 25 graus para o Funchal e 26 para o Porto Santo.

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1: Gaza está em curso. Quer dizer, só esta semana, enquanto estávamos no Festival de Veneza, houve uma menina de 7 anos morta com o pai no carro. Israel bombardeou uma escola em Gaza. O que estamos a mostrar no nosso filme é algo que está a acontecer. E é por isso que sentimos que é muito difícil negar o que está a acontecer.
2: No filme, 24 oficiais e soldados israelitas revelam um sistema por dentro. A vigilância que permite identificar e localizar todos os palestinianos através da rede de telecomunicações, definir a destruição de prédios e de bairros e, finalmente, nos dias que correm, abater familiares das vítimas que podem ser testemunhas de crimes de guerra em processos futuros contra o governo de Israel.
1: Por vezes foi surpreendente. Acho que quando se faz jornalismo de investigação, muitas vezes basta fazer a pergunta, mas isso pode demorar tempo. Este filme, em que trabalhamos durante quase 3 anos, pode levar meses a encontrar as pessoas certas. Acho que no contexto dos meios de comunicação israelitas criou-se um vazio, porque a maioria, não quer dizer todos, porque há alguns jornalistas israelitas fantásticos a fazer um trabalho realmente vital, mas a maioria dos meios de comunicação social israelitas tem ignorado completamente o assassinato de civis em Gaza ou incitado ativamente, justificando. Isso abriu um vazio, penso eu, também para os jornalistas de investigação. Esta foi a nossa questão central. Pedimos a estes oficiais e soldados, por favor, descrevam-nos o que fizeram, como eram os sistemas. E claro que surgiram outras perguntas por causa disso. Mas a principal questão era obter detalhes, pedir para esboçarem e perceber como funcionava. E às vezes, só fazendo perguntas, é que se obtém respostas.
3: We want to know how it worked. And sometimes just asking the questions, you get answers.
2: É um filme noturno com testemunhos filmados nos terraços de Tel Aviv e que integra na montagem centenas de imagens da cidade à noite. Vemos prédios, apartamentos, o cotidiano muitas vezes sossegado dos israelitas, espreitado através de câmaras focadas apontadas a janelas que se revelam indiscretas na capital, enquanto as bombas explodem nos prédios que ficam a 60 quilómetros dali, de Tel Aviv, em Gaza. Como se segue adiante e se lida com algo tão organizado e planeado que lembra o Holocausto.
3: Of course there is a lot of differences between the Nazi Holocaust and what happened in Gaza and there is differences between different.
1: Quer dizer, claro que há muitas diferenças entre o Holocausto nazi e o que aconteceu em Gaza, e há diferenças entre assassinatos em massa e genocídios, como sabemos. Mas uma coisa que parece ser consistente quanto às crimes que são cometidos é que a responsabilização e a justiça são cruciais para podermos seguir em frente. Sabem, o nosso filme é filmado no escuro e, de certa forma, acho que é um reflexo da escuridão em que todos vivemos. E é um filme que não tem muitos pontos de esperança, na minha opinião. Mas penso que é claro que se queremos ver luz, se, como dizes, se pode haver um futuro, tem de haver reconhecimento pelo que aconteceu. E tem de haver responsabilização pelos crimes cometidos. E as pessoas têm de pagar um preço. Acho que esta é uma característica universal das atrocidades em massa.
2: NASA é um filme que não vai perder a relevância com o passar do tempo, já que documenta para a memória futura, histórica, cinematográfica, jornalística, mas também judicial, a forma metódica e fria como Israel executou e executa este plano.
4: NASA, o documentário sobre o sistema de morte israelita que recebeu o prémio especial do júri no Festival de Veneza, está em exibição nos cinemas nacionais.
2: Fuck the Police é o novo filme de Rita Azevedo Gomes e foi rodado na Grécia. A jornalista Margarida Vaz acompanha esta viagem filosófica e poética da cineasta portuguesa.
5: O documentário Fuck the Police vai até à Grécia e percorre os espaços por onde a realizadora Rita Azevedo Gomes andou, num momento de fragilidade e de confronto com a vida.
6: É um filme que eu tinha ideia de fazer já desde há muitos anos, desde 2007. Foi, está associado a uma viagem que eu fiz nesse ano à Grécia, foi a minha primeira viagem à Grécia, após ter, enfim, recebido uma notícia não tão boa, que a minha vida, enfim, estava por um fio. Portanto, fui para a Grécia e foi uma experiência de uma viagem tão extraordinária, mas depois era muito difícil eu fazer um filme, falar sobre de mim, falar sobre a minha viagem. Esta coisa a gente muito pudor em relação a essas situações. Entretanto, com o João Miguel Fernando Jorge, um dia estava a almoçar com ele e falei muito desta viagem, contei-lhe as coisas extraordinárias que me aconteceram no caminho, e ele apareceu-me um tempo depois com um conto que se chama A Portuguesa. Eu pensei que era sobre o filme que eu tinha feito anteriormente. Afinal, era um conto feito baseado no relato da minha viagem. Enfim.
5: Foi o livro A Portuguesa, de João Miguel Fernando Jorge, um relato poético da viagem de Teresa Azevedo Gomes à Grécia, que motivou a cineasta a ir de novo à busca das origens.
6: A intenção é, talvez possa parecer um bocadinho pretensioso, era um bocadinho tentar chegar ao início das coisas. E a Grécia é um bocadinho, como se diz, a nossa raiz, o berço da nossa civilização ocidental, que está no estado em que a gente assiste hoje em dia, não é? É uma série de coisas que se juntam e reparo que ao longo dos tempos, cada vez que nós ocidentais olhamos para a Grécia, a interpretação é outra. A nossa interpretação da Grécia tem várias faces, tem várias caras, e desde os românticos, enfim. E essas camadas, por isso é que eu recorro aos poemas, e quando a gente tem poemas do Byron ou do Cavafis, vê as camadas de tempo. Já está um bocadinho presente no filme, mas é uma espécie de junção de muitas coisas.
7: Ela chama-se Irma. Irma está ali, na ilha. Mais do que férias, era a sua viagem. É o fim do verão.
5: O filme mais recente de Rita Azevedo Gomes é uma viagem literária com várias referências literárias e poéticas. O fascínio pelo deus Apolo e pelas ilhas gregas guiou a realizadora. Apesar de saber bem o que pretendia, foi construindo a narrativa fluida com liberdade e improviso.
6: Ia tudo sendo feito quase, eu nem digo dia a dia, era hora a hora. A cada momento eu ia tomando decisões, muitas vezes trocávamos de funções, todos entram no filme, estamos todos lá na imagem. Ia-se tricotando a coisa à medida que íamos avançando. Obviamente eu tinha uma ideia. Eu fiz desta vez o percurso que fiz em 2007. A minha viagem era orientada por Apolo. Portanto, eu fui aos santuários de Apolo, daí estarmos em Delos e depois em Delfos, e um bocado na piugada de Apolo. Eu tenho um grande gosto pelas histórias mitológicas gregas, as metamorfoses do Ovídio. Eu acho que são espelhos do nosso mundo cá embaixo. Todas aquelas coisas entre os deuses e semi-humanos, e enfim, é uma espécie de reflexo da humanidade, muito, e portanto fui atrás da imagem do Apolo, o deus da música, da cura e da luz.
5: Rita Azevedo Gomes foi até à Grécia, à ilha de Delos, percorreu os caminhos de Apolo e acompanhou-a nas filmagens uma equipa reduzida.
6: O filme foi feito com muito pouca gente e algumas das pessoas da equipe são alunos que eu, com estudantes da Escola de Cinema Elias Querreta, São Sebastião, onde eu tinha estado no final de 2003, e dois deles, pronto, vieram também juntar-se a esta produção. E pronto, foi-se construindo. Éramos finalmente 5 pessoas. A pequena equipe, os dois alunos, Bingham e Maria, da Tabacalera, da escola. E depois tive a colaboração do Mauro Soares e do João Sarantópolos, que ainda por cima é também de nacionalidade grega portuguesa, portanto facilitava bastante. O João Sarantópolos e o Mauro Soares já tinham trabalhado comigo em condições semelhantes quando fizemos o trio, juntando estas 4 pessoas e o Lukianos, conheci-o na Grécia, em Atenas, na noite da chegada, e juntou-se a nós também no meio da viagem.
8: Il est indécent de proclamer aujourd'hui que nous sommes les fils de la Grèce. Nous en sommes les fils renégats, plaçant l'histoire sur le trône de Dieu.
5: A cineasta Rita Azevedo Gomes faz uma reflexão sobre a sociedade e o paradoxo do mundo.
6: O filme fala um pouco de nós, da humanidade, e da gente está a ver o mundo a corromper-se a galope quando fomos em filmagem. Chegou-me um artigo da Académie Française à Athènes, que é, enfim, a entidade que se ocupa destes estudos arqueológicos em Delos, e então a notícia dizia que daqui a 50 anos Delos está debaixo d'água, e isto em grande parte devido às massas e excesso de turismo em Mykonos. Mykonos é o ponto de passagem para Delos, e Mykonos é um sítio hiperturístico, barcos e barcos todo o tempo para cá e para lá, e está a provocar com que Delos se vá afundando. 50 anos, eu parece inacreditável. Os homens estão a tentar, nós estamos a tentar revelar este mistério, este enigma deste sítio arqueológico. Por outro lado, estamos a deixar que se afunde, porque temos que ganhar dinheiro à custa dos turistas. O paradoxo é este: por um lado, tentamos trazer ao de cima uma preciosidade, uma coisa que talvez nos vá explicar muito de nós próprios. Por outro lado, deixa que se afunde, é absurdo.
5: O filme Factopolis teve a distinção mais importante do Festival Internacional de Cinema de Marselha em 2025. Receber o prémio foi uma alegria redobrada para Rita Azevedo Gomes.
6: Uma grande alegria, porque este filme feito a pulso, nós não tivemos subsídio, embora eu tivesse tentado submeter o filme a concurso, acho que foram 3 vezes, mas ao fim do terceiro não, resolvi fazer o filme por mim e avancei. Uma alegria redobrada, não estava nada à espera de qualquer espécie de prémio. É muito bom ver que, assim, estas coisas que fazemos, sei lá bem porquê, mas que fazemos com toda a nossa energia, e enfim, que há pessoas que se interessam, e isso é muito bom, é gratificante, e sobretudo reafirma, dá-nos confiança.
8: Ithaca, you know, Ithaca, this is Island.
5: E a escolha do título, Rita Azevedo Gomes explica.
6: Quando voltei àqueles sítios agora, o santuário, o Delos, que é um sítio arqueológico que não foi descoberto assim há tanto tempo, que é o sítio onde nasceu Apolo e Artemisa, a irmã gêmea, enfim, só a história mitológica da ilha é muito bonita. E eu vou sempre atrás dessas coisas, e realmente está tudo tão difícil, o turismo, as leis de museologia, de conservação, não sei o quê, acabam por quebrar estes lugares, e isso é comparável a muitas situações no mundo. Nós estamos a dar cabo disto tudo, não é? Quando li um poema do João Miguel, que acaba exatamente, e na parede a negro, fuck the police, exatamente em coincidente ao sentimento em que eu estava de desgosto. Portanto, telefonei-lhe, estive com ele e disse: olha, posso pôr o título do filme? Ele gostou imenso da ideia, eu achei que já não mudava.
5: Depois dos filmes A Portuguesa e o trio em Mi bemol, Rita Azevedo Gomes realiza agora Factopolis, um documentário sobre a longa jornada de descoberta pelas ilhas gregas.
9: Always they found a new king, the people all around, but we are alone, poets. We stay.
2: É uma viagem com tempos distintos, sobre memória, passagem do tempo, passado, presente e finitude.

0: facto de Polis. Rita Azevedo Gomes regressa à Grécia num filme que acontece ao ritmo da própria viagem.
1: Olá, boa noite, seja bem-vinda e bem-vindo à sessão de curtas do Cinemax, iniciando o mês de outubro com uma embaixada do cinema francês, uma programação dedicada ao recente cinema francês na 27ª edição da festa, que acontece nos primeiros dias de outubro em Lisboa e depois no Porto e outras cidades do país. Vamos falar sobre isso e conhecer algumas das linhas de programação, também das novidades desta edição. Falar sobre a curta-metragem que vamos apresentar em estreia televisiva a partir da programação com a coordenadora da programação artística da festa, Annette Dugisson, que é a nossa convidada. Olá, Annette, boa noite.
2: Boa noite, obrigada.
1: Bem-vinda ao Cinemax Curtas. Para uma festa que tem sido renovada em anos recentes, sobretudo nos últimos dois anos, uma componente competitiva que, não sendo uma novidade este ano, é uma novidade recente, e um olhar mais alargado, ou seja, a seleção não olha apenas para filmes produzidos em França, alarga também este olhar para outros territórios francófonos.
2: Exatamente, foi uma vontade que tivemos de abrir a secção competitiva a países da francofonia, ou seja, não nos limitarmos a realizadores franceses, mas abrir espaço a cinema em língua francesa. Então estamos muito felizes de ter filmes como o Congo Boy, foi grande sucesso em Cannes, depois ainda foi para Locarno, Piazza Grande, ainda foi para Toronto e chega a Lisboa à festa do cinema francês. É um filme interessante porque também é a primeira grande coprodução entre o Congo e a República Democrática Africana, e com França, Itália, Polónia, ou seja, há muitos países envolvidos, mas o realizador é do Congo e a história vem de dentro para fora, ou seja, não é um olhar ocidental.
1: Ou seja, não estamos no fundo a falar apenas de filmes que têm uma produção maioritariamente francesa, mesmo envolvendo realizadoras ou realizadores de outras nacionalidades.
2: Exatamente.
1: Não é?
2: Exatamente. Temos também um filme que é uma coprodução Canadá-Gana, que nem tem França na coprodução, que é o Paradise. É um filme que estreou em Berlim e que demorou 10 anos a ser feito. E que é um contraste entre os dias frios do Quebec e as noites quentes de Acre, mas realmente dá um pouco uma janela a outras formas de fazer cinema em língua francesa. E outro tipo de olhares e de histórias também, que acho que era preciso.
1: No fundo, cabem mais países e realizadores de outras nacionalidades neste espaço competitivo da festa, dentro das longas metragens que são primeiras e segundas obras, mantém-se esse critério, não é?
2: Sim.
1: Que são apresentadas na linha competitiva da festa de cinema francês. A festa mantém algumas áreas de programação, como, enfim, a seleção de longas metragens exibidas em contexto de estreia, em premiere absoluta. Quais são os filmes este ano que se podem ver?
2: Este ano vamos ter 14 filmes em estreia absoluta em Portugal, dos quais, se não me engano, uns 10 depois terão estreia comercial em sala. Por isso também é um trabalho muito próximo com os distribuidores portugueses. Temos, por exemplo, o último filme do Asghar Farhadi, o Histoire Parallèle, Histórias Paralelas, com um cast de luz, com a Isabelle Huppert, o Vincent Cassel e a Virginia Fira, e é um filme que quase um pouco hitchcockiano, de uma escritora que depois envolve um seu ajudante numa história que não é real, mas ele começa, digamos, a imaginá-la real. Temos também o último filme do Jean-Pierre Jeunet, que é o realizador do fabuloso Destino da Amélie, que não realizava um filme desde 2018. Por isso é com grande prazer que vamos estrear A Breve Vida das Flores. Vamos também mostrar o primeiro filme do Jeunet na nossa secção Belle Époque, para fazer também uma ponte com o realizador e mostrar. O ano passado remostramos o fabuloso Destino da Amélie, por isso quisemos agora mostrar mais um filme dele. Temos um filme muito fora, se posso dizer assim, do Quentin Dupieux, que é o Fulfill, com o cast hollywoodiano, com o Woody Harrelson e a Kristen Stewart.
1: E que é uma comédia maravilhosa.
2: Sim, e bem, acaba num body horror, mas quisemos dar-lhe um grande destaque também na sala grande do São Jorge, a ver se atrai espectadores.
1: Há momentos de ligação com a história, podemos, enfim, partilhar com os nossos espectadores e ouvintes que a festa começa com um filme dedicado a De Gaulle e de resto a presença de De Gaulle nesta festa, enfim, é bem relevante porque esse filme não é filme único, digamos assim, dedicado ao general.
2: Sim, é um filme dividido em duas partes, mas tendo visto o filme, acho que é um filme inteiro, mas tendo-se mais de 5 horas de duração, fizeram dois filmes, abrimos com a primeira parte. E achamos importante o filme porque é um manifesto ao conceito de resistência e de obstinação contra os tempos obscuros, mesmo que já pareçam predestinados. É um De Gaulle muito, muito obstinado, sozinho, que parte para Londres, quase contra a maré, digamos assim. Ninguém acredita muito nele. Mas é quase uma viagem quixotesca, ou seja, não é aquele retrato do grande general De Gaulle que depois, digamos, liderou a França logo após a Segunda Guerra Mundial, mas é de um homem obstinado e persistente, mesmo contra todas as expectativas. E este conceito de resistência também atravessa a grande parte da programação. A resistência do De Gaulle, mas também atos de resistência anónimos, de como os estudantes de Paris que lutavam contra a presença nazi, ou noutros filmes também mais contemporâneos, como se calhar um ato de resistência de uma mãe contra a falta de abertura na sociedade ao seu filho.

0: Cinemateca.
1: Exatamente, foi uma proposta da Cinemateca Portuguesa, trabalharmos com o Brigitte Bardot. Acho que o sucesso do Alain Delon ano passado quis replicar, digamos, o trabalho nos atores e atrizes, mas demonstra, digamos, um lado talvez menos óbvio da Brigitte Bardot, que sai também fora só do sex symbol, mas também da multifacetada vida da atriz, que trabalhou com realizadores variados, Gigi Jouvadin, Godard, enfim. E a ideia é dar um pouco um lado menos óbvio da Bardot.
0: Em complemento à festa, digamos assim, na Cinemateca, uma festa que passa por outros lugares, para já 15 cidades, não é? Em complemento, o que é que da programação nuclear de Lisboa poderá ser visto depois, em cidades como Almada, já a seguir, Porto, Braga, mais tarde?
1: Então, quisemos, a ideia é numa versão reduzida.
0: Muito reduzida, em alguns casos, concentrada em 2-3 dias.
1: Sim, e claro. Poucos filmes, mas tentamos dar uma variedade da programação que se apresenta em Lisboa. Quisemos fazer viajar muito uma das comédias francesas mais luminosas do ano, que é De la Comédie Française, que foi um sucesso em França. Nas primeiras semanas fez mais de 1 milhão de espectadores e achamos que é um filme que merece viajar pelo território. Temos também um filme sobre mais ligado à natureza, Alexandre Forêt, que é um filme lindíssimo, que também aborda temas ecológicos, também para dar espaço ao documentário. Em algumas cidades vai passar o Histoire Parallèle também, do Faraday. Enfim, dependendo muito também do que é que os distribuidores programam nas várias cidades, nós tentamos complementar e dar um pouco de todo.
0: Os filmes mais populares e o primeiro que tu referiste sobre a comédia francesa, o sucesso, um dos sucessos recentes do cinema francês, integra uma outra secção que é uma identidade, obviamente, da festa, que é o Rirá Francesa, não é?
1: Sim, este ano expandimos a secção. Temos mais comédias que o ano passado, temos cerca de 7.
0: Deve ser a secção mais fácil de cuidar,
1: não é? Não. Às vezes acaba por ser a mais difícil, porque comédias, digamos assim, um pouco menos inteligentes, há muitas, mas comédias que possam, digamos, agradar a um público mais cinéfilo, ou um pouco mais exigente.
0: Claro.
1: É mais difícil.
0: Não são tantas.
1: Não são tantas.
0: Não há tantas assim.
1: Aqui temos, curiosamente, e não foi de propósito, muitas comédias sobre o backstage, sobre os bastidores, seja do teatro e seja do cinema. Temos o De la Comédie Française, que é os bastidores da famosa, é uma instituição em França, a Companhia de Teatro Comédie Française, e na pré-estreia os nervos e os egos, e parece que tudo vai correr mal, mas conseguem subir ao palco. Temos também L'Objet du Délit, que também trabalha os bastidores do teatro, desta vez com as Bodas de Fígaro, e que aborda temas também bastante delicados e atuais através da comédia, que é o conflito de gerações, digamos que é boomers versus woke, e como é que, digamos, tentam encontrar eventualmente um diálogo.
0: E são sugestões bem interessantes e apelativas para o nosso público. Pode, no fundo, também descobrir aqui alguns dos sucessos franceses. Isso liga com o tom desta sessão, porque a curta-metragem que trazemos da programação de curtas da festa é também uma comédia contemporânea sobre o amor. E é, nesse sentido, um filme francês, porque desafia algumas das convenções de tão contemporânea que é.
1: Sim, a curta foi estreada em Cannes este ano, e eu achei muito curiosa a maneira como a realizadora trabalha, porque ela começou por filmar esta amiga, a Alissa, que gosta muito de ser filmada e digamos, fica bem no ecrã. E ela conta esta história amorosa, e depois a realizadora todos os meses voltava a filmá-la uma vez por mês, sem saber que se ia construir um filme. Pois, entre outras personagens, mas digamos que também a divisão dos capítulos do filme também representa como a realizadora trabalhou. E então entregamos este objeto bastante divertido e curioso, é um documentário.

0: comédia, mas que reflete também uma maneira de trabalhar que é muito próxima da realizadora, que só filma pessoas que ela conhece muito bem. Uhum. E nota-se essa proximidade e vem ao de fora essa intimidade.
1: Obrigado, Aneto, uma boa festa.
0: Muito obrigada.
1: Iniciamos então a festa aqui, em boa verdade, Noite de Abertura Televisiva, com um dos filmes da programação de curtas-metragens, estreado no passado mês de maio na programação da Semana da Crítica no Festival de Cannes, e é em tom de comédia que vamos perceber como é que evolui esta história amorosa, porque as diversas etapas de uma história que se calhar não começa logo bem vão sendo partilhadas ao longo dos próximos 45 minutos.
2: Love Story está em exibição esta semana no Cinemax na RTP2, segunda-feira à meia-noite e às 2 da madrugada de sábado para domingo. A festa do cinema francês acontece a partir deste fim de semana em Lisboa e prolonga-se em outubro e novembro em mais 15 cidades. Almada, Porto, Gaia, Tavira, Lagos, Coimbra, Cascais, Vila Franca de Xira, Braga, Beja, Leiria, Setúbal, Figueira da Foz, Santa Maria da Feira e Faro.
3: Come on in.
1: O que sucede em prime time?
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1: Algo de objeto. Caçadores de pedófilos no prime time, um filme inspirado na TV do Real, pode ganhar convites para as antestreias em cinemax.rtp.pt. O filme com Robert Pattinson vai estar em destaque na próxima sessão, quando estrear nos cinemas nacionais, um mês depois de ter sido apresentado na competição oficial do Festival de Veneza. Até lá, fique bem. Saúde.
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0: 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Sete horas em Portugal Continental e na Madeira, são seis nos Açores. Em destaque nesta edição.
1: A seleção treina no Dragão. Sessão após a conferência de imprensa de antevisão do jogo de amanhã. Ronaldo voltou a ser tema. O que há de novo já a seguir? A Ministra da Justiça promete, dentro de 8 dias, uma resposta sobre a proteção especial a Rui Pinto, o pirata informático.
0: Notícias, edição do jornalista José Guerreiro.
1: Foi uma das perguntas. Está Jorge Jesus disponível para se reconciliar com o Cristiano Ronaldo? O selecionador diz que o foco tem de ser o jogo com a Noruega, mas vai acrescentando.
2: Cristo é um símbolo da seleção portuguesa, é um símbolo de Portugal, isso fica bem claro. Depois do jogo, respondendo à pergunta, depois do jogo há muito tempo para se falar sobre isso.
1: Ao fim da tarde, Jorge Jesus e Bruno Fernandes estiveram no Estádio do Dragão para a antevisão do jogo de amanhã contra a Noruega. Depois da conferência de imprensa, houve treino no relvado, treino aberto aos jornalistas no Dragão durante 15 minutos. Ricardo Pinheiro, o que é que destacas daquilo que vos foi permitido ver?
3: Destaco sobretudo a boa disposição que o grupo aparentou ter, isto nesse treino agendado para esta tarde no Estádio do Dragão, e sobretudo nesses 15 minutos de abertos à comunicação social, onde foi possível ver os jogadores claramente descontraídos, muitos sorrisos e algumas gargalhadas também à mistura. Ora, tudo isto durante uma troca de bola, depois também houve momentos de exercícios de aquecimento, sempre com jogadores muito próximos também àquilo que foi ou que era a bancada da comunicação social, para mostrar isso mesmo. Conseguimos perceber que havia um bom clima no grupo e que não havia aquele momento tenso como aparentou na última partida. Ora, o tema Cristiano Ronaldo, o elefante na sala, nunca foi escondido, apenas foi abordado e de forma muito pertinente, rápida também, diga-se, na conferência de imprensa anterior a esse treino. Destaque também para o discurso em sintonia de Jorge Jesus e também Bruno Fernandes ao falarem de CR7 como um membro ainda integrante do grupo de trabalho. Ora, assunto que naturalmente, como habitual, arrastou também muita imprensa internacional, também eles muito curiosos com aquilo que se passa na seleção portuguesa, mas vimos, e volto a reforçar, tanto a Jorge Jesus como também Bruno Fernandes, capitão de equipa, agora após a ausência de Ronaldo, sempre muito serenos, muito tranquilos, a responderem a todas as questões dos jornalistas, naturalmente também tentando desviar um pouco o foco das questões relacionadas com o Cristiano Ronaldo e tentando focar mais naquilo que será a partida diante da Noruega, mas de facto um ambiente saudável na seleção nacional. Ora, essa seleção que amanhã pode carimbar a qualificação para a próxima fase da Liga das Nações, o que significaria 4 vitórias em 4 jogos para o conjunto de Jorge Jesus. A partida, recordo, é às 7h45 da noite, aqui na Rádio Pública, num estádio do Dragão completamente lotado.
1: Ricardo Pinheiro a testemunhar a subida ao relvado no último treino da seleção portuguesa antes da recepção à Noruega amanhã para a Liga das Nações. E como disse o Ricardo, como se esperava, o nome Cristiano Ronaldo acabou por ser o assunto que marcou a conferência de imprensa prévia a este treino. Jesus não fugiu do assunto, mas contornou, tentando focar-se na equipa adversária.
2: Vou-me focar na equipa, no adversário. A Noruega é uma equipa, na minha opinião, do top 5 da Europa, com grandes jogadores, vocês sabem isso tão bem como eu. Portanto, a gente tem que estar focado, e esse neste momento é que é o problema. Depois nós temos todos tempo para analisar o que puder acontecer daqui, e em relação, respondendo à sua pergunta, até mesmo em relação aos jovens, aos novos jogadores portugueses, está-me a falar de jogadores, não é? Aos jovens sem ser jogadores. Aos jovens jogadores portugueses, porque depois temos mais 2 jogos e tudo pode ser diferente, mas para isso temos que carimbar a qualificação amanhã.
1: Pelas palavras de Bruno Fernandes, que foi o capitão de equipa no último jogo, tudo parece possível porque, como diz Cristiano, faz parte da equipa.
4: Eu joguei com o Cris no clube, a maior parte de nós jogou com o Cris já há muito tempo aqui na seleção e nós sabemos da atenção mediática que isso traz, por isso não é algo que nos retire o foco daquilo que nós estamos a fazer. Nós sabemos que estamos a fazer as coisas bem, como equipa, o Cris incluído, porque o Cris faz parte da equipa e fez parte do primeiro jogo, não jogou o segundo e o terceiro, mas fez parte do primeiro jogo. Nós sabemos que estamos a fazer as coisas bem, nós sabemos que estamos no processo em que temos que estar, na direção em que queremos estar, estamos mais perto daquilo que é o nosso objetivo e isso é o principal, é que dentro do nosso grupo saibamos um bocadinho deixar de lado tudo o que possa ser o ruído e focar-nos realmente naquilo que é o mais importante, que é aquilo que nós somos bons a fazer, que é dentro do campo, porque fora do campo não nos cabe a nós gerir isso, cabe-nos a nós gerir as emoções que temos que ter bem assentes quando entramos dentro do campo.
1: Para Matilde Fidalgo, comentadora da Antena 1, houve algumas nuances durante a conferência de imprensa, mas não houve novidades relativamente ao tema que tem marcado os últimos dias.
5: De novo, não houve com certeza o tema, porque este tem sido um tema mais comentado em Portugal dos últimos dias, mas houve aqui um bocadinho mais uma abertura. É uma possível... Uma porta aberta a uma reconciliação. Não me parece que também se tenha podido ler demasiado, ou seja, não querendo nem Jorge Jesus nem o próprio Bruno Fernandes comentar sobre se tinha havido mais conversas ou não com Cristiano Ronaldo, a verdade é que aquilo que foi dito, quer pelo Bruno, quer pelo Jorge Jesus, é que reconhecem, um enquanto treinador, outro enquanto jogador, mas enquanto portugueses também, aquilo que é a dimensão da marca Cristiano Ronaldo e não só do jogador e, portanto, que ele faz parte do grupo, ou seja, que esta saída que Cristiano Ronaldo decidiu fazer não é obrigatória de uma possível forma de voltar, ou seja, a porta não está fechada para Cristiano Ronaldo voltar à seleção e, portanto, acho que abre aqui uma margem para que o assunto volte a ser trazido, para que eventualmente haja algum acordo de paz, digamos, entre as partes. Acho que isto é a parte nova, é que, mesmo dizendo que não queriam que o tema fosse esse, ao contrário do que vimos, por exemplo, no final do jogo com a Dinamarca, com os jogadores a dizer que não podiam comentar, Bruno Fernandes fez questão de enaltecer aquilo que foi o trabalho e a dimensão de Cristiano Ronaldo, portanto eu acredito que essa é a grande novidade, é que uma demonstração de uma vontade de que sanar minimamente as coisas, para que possa haver, no mínimo, uma conversa e uma presença de Cristiano Ronaldo, não sei se na seleção, mas pelo menos na federação.
1: Matilde Fidalgo, comentadora da Antena 1. No próximo dia 10, dentro de 8 dias, a Ministra da Justiça promete dar uma resposta sobre a decisão de encerramento do Programa Especial de Segurança de que Rui Pinto, o pirata informático, beneficia.
6: Recebi os vários pedidos, estão a chegar agora ao meu gabinete, estamos a analisar com todo o cuidado se tiver havido alguma irregularidade ou se tiver havido algum procedimento não tiver sido mais correto, naturalmente que será ponderado.
7: Correndo mesmo o risco de vida, segundo os advogados?
6: Vai ser analisado.
7: E quando é que poderá haver uma resposta? Assim?
6: Terá que ser uma resposta antes do dia 10, naturalmente. Obrigada.
1: Declarações da Ministra da Justiça aos jornalistas à margem do Congresso dos Registros em Aveiro. Espanha, depois do chumbo de decretos sobre habitação no Congresso, Pedro Sánchez está a avaliar uma possível antecipação das eleições e pode ter em conta a dimensão das manifestações deste fim de semana. Este sábado, milhares de pessoas manifestaram-se pelo direito a ter casa, pelo direito à habitação, um protesto em dezenas de cidades, com destaque para Madrid. Marcharam para voltar a exigir medidas que congelem o preço das rendas, o fim dos despejos e da especulação imobiliária, ou seja, tudo o que os deputados do Vox, PP e Juntos pela Catalunha não aprovaram.
8: Edição de José Guerreiro, simultâneo de RTP Antena 1, com a RTP Antena 1 Açores, Madeira, RTP África e também RTP Mundo. 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
8: 7:11, final de tarde de sábado, já a seguir o inventário pessoal com Mafalda Anjos.
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0: sua história dava um filme. E este enredo começa numa família humilde de pescadores da Póvoa de Varzim, num meio social onde se começava cedo a trabalhar. Aos 10 anos, José Milhazes já fazia pescates numa oficina de automóveis nos tempos livres da escola, mas insistia em querer estudar. Foi parar ao seminário, mas a vocação religiosa terminaria com um sonho impactante, poucos meses depois do 25 de Abril. Um homem, ainda está para saber se seria Deus, apareceu-lhe durante a noite enquanto dormia e disse-lhe: "Vai-te embora, não estás aqui a fazer nada." E ele foi mesmo. Trocou a religião católica por outro tipo de fé, esta de dimensão política, o comunismo. No liceu aproximou-se da União de Estudantes Comunistas, ligada ao PCP, e com 18 anos, no período da Guerra Fria, parte para Moscovo com uma bolsa de estudo e sem saber falar russo. É lá que conhece a mulher, numa Estónia, que casa e tem dois filhos, que se licencia em História e que começa a trabalhar como tradutor e jornalista correspondente na imprensa, rádio e televisão. Foi testemunha privilegiada dos últimos anos soviéticos, da dissolução da URSS e da consolidação da Rússia pós-soviética. Com o tempo, torna-se insuportável o choque inescapável entre as expectativas ideológicas e a realidade cotidiana que vivia naquele país. Instala-se a desilusão. E ao fim de 38 anos, pelas terras dos sovietes, regressa a Portugal, onde se tornou uma estrela do comentário político internacional. José Milhazes é avô de 6 netos e também autor de mais de 2 dezenas de obras, na sua maioria sobre a história da Rússia. Agora, acabou de lançar um novo livro chamado Porque Não Sou Comunista. E ele já vai explicar-nos porquê. Eu sou a Mafalda Anjo, sou jornalista e neste programa Inventário Pessoal, também disponível em antena1.rtp.pt e nas plataformas de podcast habituais, falo com pessoas notáveis, com muito para partilhar. A nova música de abertura que acabaram de ouvir é da Márcia. Fiquem connosco. José Milhazes, muito obrigada por estares connosco aqui na Antena 1.
1: Obrigado eu, bom dia.
0: É mesmo um gosto receber-te. Desafiamos os nossos convidados para nos trazerem um objeto, assim, para arranque de conversa. Que objeto é que nos trouxeste?
1: Olha, eu trouxe um objeto de todo surpreendente. Trouxe esta moeda. É uma moeda russa.
0: Uma moeda de ouro? Ela ouro. É dourada?
1: É uma moeda de ouro.
0: Sim.
1: Mesmo. O valor facial são 10 rublos, mas o seu preço é gigantesco, e para mim particularmente. E trouxe porquê? Esta moeda foi cunhada para assinalar os 300 anos da fundação da polícia russa.
0: Sim.
1: E da construção da cidade de São Petersburgo. E aqui, numa das faces, temos um retrato do António de Vieira, português.
0: Sim.
1: É ele que está aqui nesta moeda.
0: E porquê?
1: Porque foi ele o homem que teve um papel muito ativo na criação da polícia, dos bombeiros, serviço de limpeza e até a construção da cidade de São Petersburgo.
0: Fantástico.
1: Era um cristão novo que fugiu à Inquisição, provavelmente de Vieira do Minho, daí o apelido dele de Vieira, e que se tornou notável. Pedro Grande leva-o para a Rússia quando ele ainda era muito novo, e aí ele faz uma carreira absolutamente espantosa. Infelizmente bateu com as costas 15 anos na Sibéria.
0: Acontecia muito.
1: Acontecia muito. Por exemplo, foi ele um dos organizadores da viagem de navegação, da segunda viagem dos marinheiros russos para o Alasca. E foi ele que no extremo oriente russo criou a primeira escola naval daquela região e em todo o país. E este homem, eu já dediquei a ele livros, inclusive eu andei à procura de descendentes deste homem, encontrei, e imagina qual é a surpresa quando vais encontrar uma senhora russa que está a viver em São Martinho do Porto e que tem este apelido.
0: E que é pouco conhecido em Portugal, na verdade. A história não lhe fez jus.
1: Olha, isso é um dos problemas, não sei porquê, mas nós prestamos muito pouca atenção e deveríamos prestar muita atenção, estudar para não cometer erros idênticos. É que uma das maiores, digamos, tragédias da história de Portugal foi a expulsão dos judeus por Dom Manuel I, que atiraram para o mundo milhares de pessoas extremamente instruídas e profissionalmente capazes, desde pensadores de nível mundial, como Spinoza, por exemplo.
0: E que se espalharam pela Europa do Norte, muitos deles.
1: Exatamente, sim. Exato. E muitos foram para a Rússia.
0: Spinoza foi um desses casos, sim.
1: Eu, além do António Vieira, agora estou a fazer uma investigação muito grande sobre um bobo da corte russa que se chamava João da Costa.
0: Bobo da corte, bobo essa da grande corte. Figura.
1: E foi bobo de 7 imperadores na Rússia.
0: Zé, a tua vida é feita de muitas geografias. Eu dizia no início que dava um filme, porque realmente deu grandes reviravoltas. Eu pedia-te para recuarmos aos teus tempos da Póvoa de Varzim e à família onde nasceste, àquele contexto social. Podias ter sido pescador?
1: Podia. E o destino, digamos, para isso apontava. Mas não aconteceu. Eu, quando era criança, tinha cerca de 10 anos, quase morri afogado, foi o meu irmão que me salvou. E a partir daí, mar é bonito, mas à distância. Eu nunca mais, quer dizer, eu agora, até a viagem num navio de cruzeiros me deixa mal disposto.
0: Ficaste com um trauma.
1: Exatamente.
0: Isso numa família de pescadores.
1: Exato.
0: Empurrava-te para outros lados.
1: Claro,
0: necessariamente.
1: Claro.
0: E daí o seminário.
1: E daí o seminário também foi da vocação. Eu sonhava, eu ouvia muitos relatos sobre a África e o Brasil de parentes que lá viviam e que vinham a Portugal e que falavam daqueles povos. E eu queria pelo menos, tornar-me um padre missionário. Mas a tal vinda do senhor de barbas foi decisiva, no sentido em que eu vi que aquilo não era a minha vocação.
0: Foi mesmo uma epifania, pensaste que tem que sair e saíste logo.
1: Aí sim, aí foi mesmo. No dia seguinte estava a dizer à direção do seminário que me ia embora, que não...
0: Não havia mais nada a fazer ali.
1: Exato. E depois disse aos meus pais, que ficaram bastante tristes, mas pronto, continuei.
0: Viviam-se tempos de agitação revolucionária nessa altura, não é? Como é que foi depois a aproximação ao PCP?
1: Oh, Mafalda, isso deu-se... E eu saí do seminário e fui acabar naquela altura, o 6º e 7º ano, no Liceu Essa de Queiroz da Povo de Brasil. E foi aí, eu tive alguns colegas de turma que eram militantes da União dos Estudantes Comunistas, e eu, que andava à procura, digamos, de um projeto ao qual aderir, decidi-me pela União dos Estudantes Comunistas. E a partir daí, digamos, foi viver o período revolucionário por dentro, com toda aquela balbúrdia e caos próprios dos períodos revolucionários, e até que me foi feita a proposta para eu ir para um país socialista estudar.
0: Não sabias qual era, não? À partida
1: não.
0: Podia não ser um escovo destino.
1: Não. Eu até nem tinha a União Soviética na lista. Eu tinha Cuba, República Democrática Alemã, se eu não me engano, e Bulgária. Porquê que não tinha a União Soviética? Porque na União Soviética o comunismo já estava quase construído. O que é que eu ia lá fazer?
0: Não havia trabalho a fazer, não?
1: Exato. Mas o partido decidiu de outra forma e decidiu bem, porque depois, quando cheguei a Moscovo, havia outra coisa que depois também entendi. A grande sorte que eu tive a não ir para outra cidade soviética.
0: Como é que foram aqueles primeiros tempos, Zé? Chegaste sem saber dizer uma palavra de russo, sem conhecer ninguém, num ambiente completamente diferente, com o comunismo instalado. Sentiste um choque?
1: Um choque e daqueles fortes. Só quando nós somos jovens, a nossa, o poder de resistência é muito, muito grande. Daí que adaptei-me com dificuldade, porque nós temos aqui é como a criança que atiram para a piscina. Ou aprende a nadar, ou então acabou-se. E aí começa a habituar-te à comida, por exemplo, à forma como os russos pensam e agem, o que é viver longe da família. Embora, Mafalda, devo dizer que isso já está no sangue da minha família há muitas gerações.
0: Ser, os homens, ser imigrante, exato, partir para outros destinos. Sim.
1: Os homens, é pesca de bacalhau, era o Brasil, era a África, daí que para isso eu já estava preparado. Mas mesmo assim, às vezes dói estar longe da família. E pronto, foi aprendizagem da língua, que é uma língua para nós desconhecida, que temos que começar quase que na escola primária, desenhar as letras.
0: Claro.
1: Depois não as confundir com o alfabeto latino e etc. E a pouco e pouco lá fui, digamos, resistindo. Depois tens os portugueses, alguns tornam-se quase logo amigos.
0: Havia ali uma cumplicidade fraternal de estarem num país completamente diferente.
1: Exato. E nós vivíamos no nosso quarto, viviam 6 portugueses e 1 grego. A verdade é que nesse quarto deviam viver só 4.
0: Sobrelotação.
1: Sobrelotação, porque estas coisas são muito complicadas, porque quando te metem a viver com um muçulmano, é complicado porque ele de x em x horas está a rezar para Meca.
0: E a fazer as ablações prévias,
1: exato,
0: e isso.
1: Exato.
0: Tudo.
1: Com latino-americanos, o que é que tem? Devido à diferença horária, eles passam a noite a cantar lá canções tristes da Deixou a Amada no Peru, ou no Panamá, ou sei lá onde. E a malta diz: é pá, cala-te, pá, porra, é todos os dias isso.
0: Devia ter sido animado,
1: é. É. E então o pessoal juntava-se exatamente para, digamos, atenuar a forma de integrar, porque com os nossos a gente entende-se. Tinha um grego, mas o grego é europeu também. Em princípio também não tínhamos problema. E vivíamos até bem. Claro, com as loucuras de juventude, desde jogar às cartas, à bisca, a fósforos.
0: Porque fósforo era um bem escasso?
1: Não. O fósforo não permitia se alguém entrasse ver que nós estávamos a jogar a dinheiro.
0: Ah, claro.
1: Mas não estávamos a jogar a dinheiro ou a uma falta.
0: Isso era muito capitalista.
1: Não, não só. Era muito infantil, porque aquele que ganhava o dinheiro, depois era o que o outro dia ia pagar a cerveja.
0: Zé, mas tu ias com aquela ideia na cabeça da sociedade quase perfeita, ou não? Ou tinhas noção de que a vida não era bem assim e, portanto, o choque com a realidade não foi tão grande?
1: Aqui há uma coisa. Eu, quando cheguei a Lisboa para receber o passaporte, eu fui recebido numa das sedes do PCP por um conterrâneo meu, que era dirigente do PC, que era o Domingos Lopes. E ele deu-me o passaporte, o visto e não sei quanto. E disse-me uma frase muito... que pareceu muito enigmática. Foi: olhasse, pá, tu não penses que aquilo é tudo maravilhas.
0: Foi um alerta.
1: Foi um alerta, mas um alerta que entrou pelo ouvido e saiu pelo outro. Porque, digamos, aqui até trata-se de uma questão de fé. Tu vais viver naquela sociedade em que sonhas, em que se começa a materializar na Terra com coisas absolutamente fantásticas. E é daí que vêm os grandes baldes de água fria depois, quando chegas à União Soviética e começas a ver que entre a teoria e a realidade há uma diferença brutal e que não é aquilo que tu estás à espera.
0: Há assim algum episódio que tenha ficado marcado como aquele primeiro embate com as contradições do regime?
1: Olha, há vários episódios. Por exemplo, um que me marcou foi eu no primeiro ano de História Oriental. Estava a fazer um trabalho escrito sobre a personagem de Cristo na história e dos documentos. E claro está que escrever sobre Cristo e não ler a Bíblia ou citar a Bíblia é impossível. E então eu fui pedir a Bíblia à livraria,
0: à biblioteca da universidade.
1: E disseram-me só com autorização do decano.
0: Não é possível.
1: É.
0: Não se consultava a Bíblia nem num curso de História.
1: Não. Não. Havia literatura proibida. E no caso
0: inclusive
1: da
0: Bíblia, é a Bíblia, isso é espantoso.
1: Exato. É absolutamente. Porque depois, isso é um caso muito curioso, depois, por exemplo, a literatura russa, ler a literatura russa sem conhecer a Bíblia, quer dizer, é impossível.
0: Claro.
1: Eu lembro-me da mãe do Gorky, da personagem do Jesus que lá aparece. Quer dizer, não se entende se não se tiver lido aqueles momentos que se refletem. Já para não falar do Dostoiévski e de outros. Mas isso aí impressionou-me muito. E fiquei ainda mais impressionado quando vim a saber que os alunos de filosofia só podiam pedir a Bíblia no quarto ano.
0: Quando já estavam suficientemente doutrinados.
1: Olha, exatamente. E estes absurdos, por exemplo, uma das coisas que me surpreendeu profundamente, eu não sabia o que era o antissemitismo. Não sabia. Sabia a história de Portugal, dos judeus, etc, etc. E por acaso tive muitos amigos judeus na União Soviética que tinham sérios problemas. Por exemplo, na universidade onde estudava.
0: O antissemitismo era muito presente também no dia-a-dia?
1: Era.
0: Não era só ao nível dos dirigentes, porque aí claro que ele
1: não
0: existia.
1: No dia-a-dia. Havia muitos judeus que no passaporte, ou seja, os habitantes da União Soviética podiam escrever, tinham para uma alínea que era nacionalidade. E tu podias escrever que russo ou russa, mas se fosses de outra nacionalidade, tipo hebreu, podia não meter hebreu, mas meter russo.
0: Uhum.
1: E alguns assim tentavam esconder, só que às vezes, como se dizia, que a polícia prende pela cara e não pelo passaporte. E estas coisas, claro, que me abalavam. Por exemplo, o facto de nós não podermos sair de Moscou sem autorização, que era uma das coisas que eu não entendia porquê, pois vinha a entender que, no fim de contas, era não nos deixar ir à província onde a paisagem era muito diferente daquilo que se contava. E depois, isso foi particularmente, digamos, impactante quando eu me casei e com os filhos, porque faltavam as coisas mais elementares para as crianças e tu colocavas naturalmente a pergunta. Então isto é uma superpotência. Mandam foguetões para o espaço e não têm pensos higiênicos para as mulheres. Não havia. Fraldas para criança? Não havia. Quer dizer, havia aquelas... Se calhar a minha mãe utilizou-as comigo, que era o de pano, não era de papel. E eram essas coisas que eu não entendia porquê.
0: Mas a tua mulher era estónia, estava lá também a estudar?
1: Estava a estudar. Ela estava a estudar filosofia. Nós conhecemos na residência onde vivíamos, uma residência enorme. Foi durante um bailarico que nos conhecemos. A minha mulher era e é anticomunista.
0: E o que é que ela estava lá a fazer?
1: Estava a estudar. Mas ela vinha pensando... Porque havia uma coisa interessante. É que nos países do Báltico não havia faculdades de filosofia.
0: Pronto, era a única forma de estudar filosofia era ir para Moscou.
1: Exato, ir para Moscou ou São Petersburgo.
0: Sim.
1: Naquela altura, Leningrado. E então...
0: Tinham discussões políticas à mesa. Um comunista e um anticomunista.
1: Ela disse que soubesse que eu que era comunista não tinha casado comigo.
0: Já lá vão uns quantos anos.
1: É verdade. Mas também foi do contacto com a Estónia e com a família dela que me levava a pôr em causa o sistema. Cada vez mais.
0: E sentiste ou alguma vez assististe a cenas que podiam ser retiradas do Triunfo dos Porcos com aquela célebre frase: todos os animais são iguais, mas alguns animais são mais iguais do que os outros?
1: Esse tipo de anedotas havia, e em abundância. E então, em determinadas disciplinas, nós, por exemplo, nós tínhamos a história do Partido Comunista da União Soviética. Tínhamos um professor... Trasandava a vodka às 9 da manhã. E era chato mesmo, homem. Então o que é que a gente fazia? Ia comprar uma grade de cerveja e no anfiteatro ia lá para o fundo e bebia cerveja. Enquanto a aula decorria. Bem, depois acabaram por proibir a venda de bebidas alcoólicas na universidade. Nós tínhamos algumas disciplinas, por exemplo, ateísmo científico, que é uma daquelas disciplinas que não cabe.
0: Isso mas era uma disciplina.
1: Há uma coisa, há uma falta, mas é uma disciplina que era para todos os cursos, independentemente de ciências, letras, era para todos. E muitas das vezes nós, quando tínhamos estas aulas, nós tínhamos sorte de encontrar professores. Alguns, poucos, mas havia, que, digamos, não estavam com papas na língua.
0: E não corriam risco de ir parar à Sibéria também?
1: Na altura que eu estudei já era difícil. Não acontecia. Podiam era ser afastados...
0: Porque já foi no final dos anos 70, início dos anos 80.
1: Sim, sim. Mas... era preciso ter muita coragem para falar de, por exemplo, Stalin, sobre o stalinismo.
0: Claro. E como é que se deu o afastamento? Porque, na verdade, o que impressiona é que viveste lá 38 anos, sentiste as contradições do regime, confrontaste com elas. Quando é que se deu aquele momento de quebra, por exemplo, com o PCP em Portugal e com o comunismo?
1: Repara uma coisa, isto é um processo. Não é aquilo a que eu chamo o efeito de Damasco.
0: Uhum.
1: São Paulo caiu do cavalo, bateu com a cabeça e passou a ser cristão. Comigo eu não caí no cavalo, de cavalo. Foi um processo lento. E, por exemplo, a determinada altura, quando Gorbachev chega ao poder, eu volto a acreditar que se pode construir uma sociedade normal, com caráter social e com as liberdades a que nós estávamos habituados. Nós, os estrangeiros da Europa. quando eu comecei a ver que o PCP começa a criticar fortemente Gorbachev.
0: E aquela abertura que ele trouxe.
1: Exatamente. Claro que publicamente diziam nós apoiamos e pó, dentro do partido dizia-se reis e coriscos, claro, de Gorbachev. E eu aí chegou um dia e disse, eu não posso mais. Cheguei à reunião do partido, lá de célula, e disse, peço desculpa, mas eu vou-me embora.
0: Isso foi em que ano?
1: Não me recordo se foi em 89, uma coisa assim.
0: À altura da queda do muro.
1: Exatamente, exato.
0: E depois com Boris Yeltsin, percebeste que o caminho não era obviamente fácil e que depois começou a balbúrdia, a corrupção, a falta de estratégia.
1: É verdade. É verdade que foi uma oportunidade única, perdida pelos russos e pelos europeus, de se aproximarem. E aqui todos têm culpa no cartório. Continuou-se a olhar para a Rússia, mesmo depois da queda do comunismo e da desintegração, com muita desconfiança. Começou-se a tolerar coisas que não deviam ser toleradas, desde fuzilar o parlamento com tanques, ou então a pilhagem da propriedade pública. Depois

0: mais.
1: Grandiosa,
0: os
1: supostamente.
0: Os países ocidentais, esses aí, quer dizer, isto é tudo muito bonito, a democracia, e é bom que tenhamos democracia, etc. Só que, quando cheira a dinheiro, acabam-se os direitos humanos. Esse é que é o grande problema. E na Rússia, muitas empresas ocidentais, principalmente as petrolíferas, quer dizer, ajudaram a saquear aquele país e criaram uma imagem má aos olhos dos russos. Em 1996 realizam-se umas eleições presidenciais e à segunda volta vão dois candidatos, o Yeltsin, para ser reeleito, e o presidente do Partido Comunista da Rússia. Naquela altura nós já desconfiávamos, mas hoje sabemos que Yeltsin não ganhou a segunda volta. Foi preciso falsificar a batota, foi preciso fazer batota, mas...
1: Não importa como se vota, importa como se conta,
0: ora,
1: não é?
0: Exatamente.
1: Era uma máxima.
0: O camarada Stalin...
1: Exatamente, dizia...
0: Exato.
1: Dizia
0: e
1: isso.
0: Então tinhas a União Europeia que não via esse tipo de falsificações.
1: Ou não queria ver.
0: Ou não queria ver, neste caso era não querer ver. E acabou como acabou, com a chegada de Putin ao poder... E a pouco e pouco o reforço de uma ditadura que hoje está, digamos, não está a fazer regressar à União Soviética. Não é isso que Putin quer. Putin não é comunista coisa nenhuma.
1: Não, ele aliás tem traços mais próximos do fascismo do que do comunismo,
0: em algumas
1: coisas. Sim.
0: Mas há algumas pessoas, principalmente no estrangeiro, que até acreditam que ele que é um comunista. E por isso, digamos que vivemos hoje na situação em que vivemos, exatamente por também... Claro que aqui não há dúvidas que é Putin que começa a estabilização do sistema internacional quando em 2008 invadiu a Geórgia. E depois a Crimeia, e depois a guerra na Ucrânia. Mas, em relação à Geórgia, a União Europeia e os Estados Unidos deixaram passar, fizeram vista grossa. Em relação à Crimeia é a mesma coisa.
1: Claro, ninguém quis ver em 2014.
0: Foi, nem agora às vezes querem ver, embora a realidade já seja cruel e entre pelos olhos adentro. Mas é pena porque se perdeu uma oportunidade de democratização da Rússia. Eu acho que é possível a democratização da Rússia, mas demora muito tempo e é preciso ter muita paciência.
1: Lançaste agora este livro, Porque Não Sou Comunista, num exercício, parece-me a mim, que o li com muito gosto, de desmitificação de figuras que continuam, de alguma forma, com uma imagem mitificada. E estou a pensar, por exemplo, aqui de Lenin e de Trotsky. Stalin, não tanto. Porquê que achas que é importante fazer isto?
0: Olha, porque começam a aparecer novos arautos leninistas ou trotskistas a proporem que vamos uma vez mais experimentar, isto não obstante todas as experiências anteriores tenham sido desastres. E eu aí analiso as raízes do pensamento dessas três personagens, todas elas tétricas, e concluo que entre elas vem o diabo e escolha. Por exemplo, há alguns pensadores em Portugal também, alguns deles até com alguma popularidade, que defendem que o Trotsky, se o Trotsky chegasse ao poder, não ia acontecer aquilo que aconteceu com

0: Stalin.
1: Como se ele não defendesse assassínio,
0: defendia a pena de morte, a ditadura, a chamada ditadura do proletariado, e ele é culpado pela morte de muitos milhares de russos durante a Guerra Civil. Era um carniceiro como era Lenin ou como era Stalin. Agora, que iria manter, por exemplo, iria manter, digamos, o pluralismo dentro do Partido Comunista. A diversidade de ideias. Não é verdade. Não é verdade, porque quando se forma um partido único, deixa de haver oposição fora e dentro desse partido. E todos eles defendiam esse partido único. E os métodos repressivos que eles utilizavam, quer dizer, mostravam que o resultado ia sempre ser aquele. Uma grande desgraça para os soviéticos, que foi o que aconteceu. E não só para os soviéticos. Qualquer experiência feita noutros países terminou tudo da mesma maneira. Não há uma exceção.
1: E como é que se explica que durante tanto tempo ainda se continua endeusar, de certa forma, algumas destas figuras por todo lado, não apenas em Portugal, na academia, em muitos sítios? Ana Applebaum tinha a teoria que a própria academia não estudou muito porque implicava um reconhecimento de estarem andado iludidos durante muito tempo.
0: Eu estou perfeitamente de acordo que é a incapacidade de uma certa intelectualidade em ver que aquilo que eles defendiam falhou. E reconhecer isso depois de muitos anos
1: de
0: defender, não querem dar o braço a torcer. E eu aqui sou da opinião que as pessoas têm direito e, quando necessário, devem mudar de ideias, ou pelo menos poder mudar de ideias. Agora, estar a insistir em erros, bem, isso aí já é uma falta de lealdade para com a sociedade. Mas isso aconteceu com muitos intelectuais europeus, americanos, latino-americanos, africanos, que não souberam, nem sabem, nem querem reconhecer que estavam enganados. Querem continuar a viver naquele mundo por eles criado, e alguns deles certamente que quererão morrer
1: com essa ilusão.
0: Com essa ilusão.
1: Quando é que contigo se deu o caso de dizer: tenho que me ir embora, não aguento mais? A família veio primeiro, não é?
0: Sim.
1: A família veio ainda na década de 90.
0: 93. Mas sabes que eu hoje estou arrependido de ter ficado tanto tempo na Rússia, e acho que a minha família não merecia isso. Mas é o trabalho de jornalista. Quer dizer, eu tive a sorte, primeiro, de nunca imaginar ser jornalista. E depois tive a sorte de estar em lugares onde os acontecimentos não eram diários. Eram de hora a hora, de minuto a minuto. É uma bênção rara para um jornalista. E eu então aí distraí-me um bocado com o tempo. Vim-me embora porque estava a ver também que o Ministério dos Negócios Estrangeiros da Rússia não estava muito contente comigo. E começaram a fazer perguntas que eu me recusava terminantemente a responder.
1: E sentiste que podias correr mesmo risco de vida?
0: Não. Agora que podia ser expulso, podia.
1: Certo. E portanto antecipaste?
0: Sim, vim-me embora.
1: E depois, como é que foi o regresso a Portugal? Continua a ser a pátria?
0: Para mim, a pátria é só uma. Eu podia ter também um passaporte russo e ser cidadão russo, ter pedido a cidadania russa, coisa que eu nunca fiz nem vou fazer. Agora, a vinda para Portugal é quase tão traumática como a ida para a Rússia.
1: Acredito. O que é que foi o choque maior?
0: Olha, o choque maior, acima de tudo, é a mesquinhez e a limitação do mundo académico português. Foi uma coisa que me deixou... Eu vinha para Portugal com a sensação de que Portugal era um país em mudança, dinâmico, etc. Afinal, cheguei aqui e não. Universidades, o corporativismo total e absoluto. Cunhas, uma coisa incrível. Eu, por exemplo, nessa altura, quando regressei, já era doutorado. Estava, digamos, tinha a esperança de que pudesse dar aulas em alguma universidade.
1: E as portas não se abriram?
0: Não, uma abriu-se só até metade e depois fechou-se imediatamente.
1: Mas porquê? Porque dizias coisas inconvenientes?
0: Não sei. Não sei. Se calhar, penso eu, alguém tinha medo da concorrência com o que fosse fazer. Mas vi pessoas a prometerem-me, mas não passava de promessas. E, digamos, claro, que quando começou a guerra na Rússia, os convites começaram a chover. Mas eu disse, pessoal, universidades portuguesas, peço desculpa, mas não estou disponível.
1: E dedicaste a escrever livros, muito.
0: É, também foi isso.
1: Zé, o que é que a vida te ensinou depois de um percurso tão aventureiro, tão diverso?
0: Olha, antes de se fazer qualquer coisa, é preciso pensar. E nós, quando principalmente somos jovens, primeiro fazemos e depois pensamos. Quando somos jovens, somos muito impulsivos e às vezes precipitados nas nossas escolhas. E eu acho que a sociedade moderna está cada vez mais violenta, não no sentido físico, aí também, mas no sentido também psicológico, moral. Quer dizer, eu não consigo entender, é difícil para mim entender, que haja milhentos, centenas de canais de televisão e a gente não consegue ver nenhum. Porquê? Porque os filmes são de uma violência total e absoluta e isto aqui é pobreza intelectual, que acontece muitas vezes. Mas sou muito pessimista em relação ao dia da manhã.
1: Tens alguma máxima pela qual procures viver?
0: Olha, tenta-te safar do meio desta confusão toda, deste caos. É porque nós, a nossa geração, teve um tempo muito, muito ameno e calmo. Isso acabou. E os meus filhos e os meus netos vão viver num mundo muito complicado. E é aqui que eu digo aos jovens que... Jovens, peguem nas rédeas deste mundo e tentem fazer alguma coisa para não levá-lo ao precipício, evitar a queda no precipício.
1: Encaminhá-lo para outro lado.
0: Exato.
1: É com este apelo que terminamos este inventário pessoal, mas não sem antes a escolha musical de José Milhazes. Com que música vamos terminar este programa?
0: Olha, Jorge Palma, dá-me lume.
1: Uma homenagem a Jorge Palma, que nos deixou há dias.
0: Um grande homem que nos deixou, mas é a vida.
1: Muito obrigada, José Milhazes, por esta conversa. Foi um gosto receber-te na Antena 1. Este programa tem uma nova banda sonora original de Márcia, teve a produção de Rui Alves de Sousa, cuidados técnicos de Fábio Ribeiro, sonoplastia de César Martins, cobertura multimédia de Kenia Nunes e eu sou a Mafalda Anjo. Se gostou, não se esqueça de seguir o Inventário Pessoal na sua plataforma de podcast preferida. Para a semana estamos de volta com mais um episódio e um convidado especial com muito para partilhar. Fiquem bem.

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1: Boa noite, são 8 horas no continente de Madeira, 7 nos Açores.
2: O foco é a Noruega, diz Jorge Jesus, que se referiu hoje a Cristiano Ronaldo como símbolo de Portugal. Na conferência de imprensa de antevisão do jogo de amanhã, o selecionador nacional pediu apoio. Bruno Fernandes, União, vamos espreitar o treino desta tarde. A ministra da Justiça afirma que está a analisar o caso Rui Pinto. Na próxima semana dará resposta a quem defende o estatuto de testemunha protegida para o hacker do Futebol Leaks.
1: Agora estão 21 graus no Porto, 23 em Coimbra, em Lisboa e também em Faro, nas Ilhas, 22 graus no Funchal, 21 em Ponta Delgada. As notícias, edição de Susana Barros.
2: Jorge Jesus não passou ao lado da polémica na conferência de imprensa desta tarde no Estádio do Dragão. O foco é o jogo com a Noruega, mas perante a insistência dos jornalistas, o selecionador falou de Cristiano Ronaldo e referiu-se ao jogador como um símbolo da seleção, um símbolo de Portugal, mas foi de descontração a seguir o treino da Seleção Nacional no Estádio do Dragão, acompanhado pelo repórter Ricardo Pinheiro.
3: O conjunto das esquinas tem amanhã a possibilidade de carimbar a passagem aos quartos de final da Liga das Nações e, por consequência, chegar às 4 vitórias consecutivas. Um feito que alimenta o bom momento desportivo da equipa, agora às ordens de Jorge Jesus. Treino marcado, sobretudo, pela boa disposição ao final desta tarde. Na antevisão ao encontro e em exclusiva aos microfones da RTP Antena 1 em pleno relvado, o selecionador nacional preferiu desvalorizar o assunto Ronaldo e focar-se no duelo com a Noruega, perante um estádio do Dragão lotado. JJ, ciente que há adeptos divididos após o abandono de CR7, pede aos portugueses que estejam com a seleção.
4: Não quer ser um fator de estabilização. Eu sou o treinador da Seleção Nacional do meu país, da minha bandeira, e portanto aquilo que eu mais quero, que era aquilo que eu fazia quando era adepto, é estar ligado à seleção, e independentemente de que está de mais de um ou de outro jogador. E é isso que eu gostava e que vai acontecer, não tenho dúvidas. O Porto é uma cidade especial e vai nos acarinhar todos da mesma maneira.
3: Mais de 40 mil vão estar nas bancadas. E para Bruno Fernandes, capitão das esquinas no último jogo, o primeiro sem Ronaldo, não importa quem vai assumir a braçadeira amanhã. Quem envergar vai estar à altura.
5: Independentemente de quem está em campo e de quem leva a braçadeira, todos temos que representar a seleção da mesma maneira, e obviamente na seleção foi praticamente sempre ou sempre o Cristiano, fazem com que tu estejas mais preparado para subir ao palco e estar ao nível que é exigido, mas o nível que é exigido é sempre alto, independentemente de levar a braçadeira ou não, porque levo ao peito as esquinas de Portugal, que são bem mais importantes do que qualquer outra coisa.
3: Portugal-Noruega, amanhã, domingo, às 7h45 da noite, aqui na Rádio Pública, perante um Estádio do Dragão, a rebentar pelas costuras.
2: E do relevado para a conferência de imprensa, durante a qual Jorge Jesus referiu-se assim a Cristiano Ronaldo.
4: Cristo é um símbolo da seleção portuguesa, é um símbolo de Portugal, isso fica bem claro. Depois do jogo, respondendo à pergunta, depois do jogo, há muito tempo para se falar sobre isso.
2: Mas agora o foco é a Noruega, o jogo de amanhã. Depois de Jesus, Bruno Fernandes pediu união e menos divisão no país.
6: Eu acho que o mais importante agora é deixarmos de dividir as águas, porque aqui não existem divisões na seleção, a seleção é uma só e continuará sempre a ser uma só. Independentemente dos ruídos, barulhos que possam vir de fora, eu acho que todas as casas devem resolver os seus assuntos de porta fechada, e eu acho que é assim que a seleção tem que funcionar, eu acho que é assim que funcionará, e tenho a certeza que o mais importante é que tudo acabe de bem, tanto para um lado como para o outro. Mas o que eu peço mais uma vez é que o país não se divida, vida, que não faça escolhas, que viva isto de um só, que respeite e aceite todos os lados, mas que ao mesmo tempo, como eu disse, o Cris será sempre o maior ícone da nossa seleção, do nosso futebol e também do futebol mundial, e merece o respeito de todos os portugueses, independentemente de quem goste mais e goste menos.
2: Bruno Fernandes, na conferência de imprensa que antecedeu o treino no relevado do Dragão esta tarde. A Ministra da Justiça diz que está a analisar o caso Rui Pinto e promete para a próxima semana uma resposta aos pedidos para manter protegida a testemunha do Futebol Leaks. A Comissão de Programas Especiais de Segurança considerou que Rui Pinto já não corre risco de vida e por isso não deve continuar sob proteção das autoridades. A decisão tem efeitos no próximo sábado, 10 de outubro. A ministra Rita Júdice, questionada pelos jornalistas esta tarde, prometeu até lá uma resposta.
0: Recebi os vários pedidos, estão a chegar agora ao meu gabinete. Estamos a analisar com todo o cuidado se tiver havido alguma irregularidade ou se tiver havido algum procedimento não tiver sido mais correto, naturalmente que será ponderado.
7: Correndo mesmo o risco de vida, segundo os advogados?
0: Vai ser analisado.
8: E quando é que poderá haver uma resposta?
0: Terá que ser uma resposta antes do dia 10, naturalmente. Obrigada.
2: Próximo sábado, garantia da Ministra da Justiça à margem do encerramento do Congresso dos Registros, esta tarde em Aveiro. O hacker Rui Pinto anunciou ontem que terá de se esconder por tempo indeterminado se deixar de ter o estatuto de testemunha protegida. Ele foi peça determinante na revelação do caso Futebol Leaks. Os ministros dos Negócios Estrangeiros da Comunidade de Países de Língua Portuguesa querem enviar uma missão de alto nível à Guiné-Bissau. O objetivo é garantir o regresso à normalidade democrática naquele país, disse hoje o chefe da diplomacia de Cabo Verde, referindo-se aos encontros que os ministros da Cplp mantiveram há dias em Nova Iorque, à margem da Assembleia Geral das Nações Unidas. Concertámos posições, disse o ministro, e recomendámos o envio de uma missão de bons ofícios de alto nível à Guiné-Bissau para apoiar a estabilização política. Declarações de Manuel Amante da Rosa esta tarde na Cidade da Praia.
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1: Boa noite e bom fim de semana. Já a seguir, mesa para dois, Pedro Miguel Ribeiro conversa com José Raposo.
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0: Viva, reservei mais uma mesa para dois hoje para jantar na companhia de um dos mais bem amados atores portugueses. Ponto. Bem amado porque é talentoso, bondoso e, acima de tudo, generoso. E vamos navegar ao longo deste programa por estas três palavras. Aliás, ele é tão boa onda que eu nem sei se ele se vai irritar com o facto deste jantar ser a fingir. Porque ele gosta mesmo muito de comer. Talvez só aqui é que eu te esteja a chatear, José Raposo. Já perceberam que é com ele pela gargalhada que vamos falar. José Raposo habituou-nos a descobri-lo nos mais diversos papéis. Se uma das maiores qualidades de um grande ator é a versatilidade, ele tem-na de sobra. De filmes dramáticos como São Jorge a comédias delirantes como Pôr do Sol, corre todos os géneros e todas as personagens, de Rosa Casaco a Rui Nabeiro, de Pumba a Macbeth. Eu diria que da vilania à virtude já experimentou todas as emoções humanas em todos os papéis que representou. Por isso vamos começar pelo mais recente retrato, que é o da peça Maldita, que assinalou a reabertura do Teatro Nacional Dona Maria II, Macbeth. José Raposo, muito bem-vindo, muito obrigado por estar neste mês.
1: Eu é que agradeço o convite, obrigado. Embora não haja comida, mas pronto.
0: Mas a imaginação é a arma maior do artista.
1: Exatamente.
0: Nós vamos pensar nisso. Vamos pensar. Não, daqui a nada vamos pensar muito em comida, vamos ficar com fome. Ou não fosses tu uma pessoa que gostava que houvesse croquetes obrigatórios em todos os camarins, não é?
1: Todos. É a minha grande superstição, é essa.
0: Já tiveste algum camarim especialmente bem servido nas produções teatrais em que participaste?
1: Quer dizer, se for eu a produzir isso, de certeza que a coisa corre bem.
0: Há presunto, não é? E tudo, não é?
1: Tudo o que se tem direito, como diz o outro. É engraçado, quando nas revistas do Maria Vitória, e eu estive lá há alguns anos, nós fazíamos grandes almoçaradas, e já contei, às vezes conto aos meus colegas, e eles ficam um bocado a olhar assim de lado, não sei, acreditamos ou não neste tipo, que era entre a sessão da tarde e as da noite, porque eram duas à noite. Isto é outra coisa que é giro falar. Antigamente fazia-se, já digo antigamente, vê-te bem, também me vê, de terça a domingo, e terça, quarta, quinta, sexta, sábado, duas sessões, uma às 8:30 e uma às 11:00, e no domingo eram três, uma à tarde e duas à noite. Portanto, já fiz muito serviço. E entre a tarde e da noite jantávamos no palco. Há gente que revira logo os olhos. O palco, não, o palco já agora serve também de repasto, porque é a nossa casa, é o nosso sítio, e era maravilhoso. Fazíamos o jantar para toda a gente, técnicos, atores, produtores, etc. E jantávamos no palco para aí umas, sei lá, 60 pessoas, porque aqui as revistas, como sabes, têm bailarinos, atores, técnicos, etc. E depois limpava-se tudo, o chãozinho, tudo, e fazíamos as da noite. Portanto,
0: é muito engraçado tocares nisso, porque íamos ao Macbeth, e vamos ao Macbeth, como é óbvio,
1: claro.
0: Mas tu falaste aí de duas formas diferentes de habitar o palco. Uma delas, essa que descreveste,
1: sim,
0: que é,
1: sim,
0: fazer do palco a sua própria casa,
1: sim.
0: A sala de jantar, a sala de estar, se calhar,
1: exato,
0: até torná-lo mais nosso. Outra, esta outra dimensão, que também é legítima, de olhar para aquilo como um espaço sagrado,
1: sim,
0: onde não se toca. Achas que isto é geracional ou é do género de teatro que se faz, esta forma de tratar o palco?
1: Penso que são as duas coisas. Mas, por exemplo, agora no Macbeth e no Teatro Nacional, concretamente, é de facto a casa do teatro, não é? Teatro Nacional, que é, e com as obras que sofreu, eu não me atreveria a propor jantar em cima do palco, até porque a parafernália de técnica que foi, aliás, as obras foram essencialmente para isso, que foi implantada agora, é uma coisa de nós ficarmos nos bastidores, antes de entrarmos em cena, ou olhar para aquilo, que é extraordinário. Não só o palco rotativo, como as plataformas que sobem e descem, etc., já existiam, mas era tudo processado de uma forma manual, não é? Agora, é mesmo impressionante tudo o que se passa ali. Portanto, nesse sentido até, é aquele palco é sagradíssimo. Em relação aos géneros de teatro, sim, depende dos grupos. Eu acho que depende sempre das pessoas. As pessoas que estão à frente, seja de grupos em que o género mais erudito ou o género mais popular é que reina na programação desse grupo, seja em que tem a ver com as pessoas. Há sítios onde há uma espécie de comunidade em que a coisa funciona muito em família. Há outras que não, é mais institucional, é mais não sei o quê. É o que é. Mas geracional, sim. Porquê? Porque acho que, pronto, as pessoas mais jovens não lhes foi passado esse legado. A forma de convívio é outra, pronto, é lá fora, é nos seus sítios, não sei, mas deixou de ser tão
0: informal?
1: Informal.
0: Ok,
1: sim,
0: ok.
1: Sim,
0: também faz sentido também.
1: Sim.
0: Macbeth, portanto, falaste do palco giratório. Vamos aqui descrever em traços gerais para quem ainda não viu a peça. Trata-se de uma encenação de Macbeth onde há fogo em palco, há água a simular tanto o poço das bruxas como o poço onde se lava o sangue. O palco gira, roda, sobe, desce, que são criados diversos ambientes, e o castelo onde ocorre o crime é a própria fachada do Teatro Nacional da Maria II. E por este cenário pululam ilustres figuras com os figurinos bastante modernaços, mas que evocam as saias escocesas e os quilos escoceses.
1: Sim,
0: também.
1: Exatamente.
0: E temos uma Lady Macbeth, que é a Bárbara Branco, e temos um Lord Macbeth, que é o José Raposo. Eu não sei se é por seres uma figura tão bem amada, mas eu, ao ver-te em palco a fazer o Macbeth, e talvez também por contraste com a Lady Macbeth, que é a Bárbara Branco, eu senti mais vezes este vilão no divã do psicólogo. Ou seja, senti que este vilão está mais próximo de mim, no sentido de, sim, a qualquer momento, qualquer um de nós pode ser corrompido pelo poder.
1: Sim, sim.
0: Foi mesmo,
1: sim,
0: por este ponto que abordaste a personagem?
1: Sim.
0: Ou simplesmente sentiste que isto estava a acontecer assim?
1: Não, não, foi por esse ponto, e o próprio Pedro Penin assim o pediu, assim o dirigiu para aí. Aliás, ele já disse que me escolheu, pronto, não só por gostar de mim como ator, mas porque eu tenho essa, acho que, eu não gosto de falar de mim, mas...
0: Não, tens um capital de simpatia.
1: Um capital de simpatia, pronto, e que é abrangente, não é? Em relação,
0: sim,
1: a vários públicos.
0: Dúvida.
1: E que isso é importante na figura do Macbeth para este tirano ter, de certa forma, uma simpatia, conseguir ser simpático aos olhos do público perante aquelas atrocidades todas que faz. Porque também é um bocado de balhelhas este tipo, não é? É completamente manipulado pela mulher, mata porque ela o incita a, e depois tem a culpa, mas tem na mesma a ambição, por isso é que a personagem é riquíssima, não é?
0: Uhum.
1: E eu acho que sim, que é engraçada essa forma como tu...
0: Divã.
1: Exatamente, do divã do psicanalista. É, sim, as pessoas sentem-se, não é que fiquem a gostar do que ele faz, mas desculpam-no de certa forma, pela forma um pouco humana, digamos assim, como ele reage a tudo isto. Acho que sim, é por aí.
0: A visão que eu estava aqui a partilhar tem a ver também com o facto do contraste, eu já ter visto Macbeth noutras situações.
1: Sim, claro.
0: E desta vez, também se calhar porque... pela proximidade da tradução, do texto, não
1: sim,
0: é?
1: Sim,
0: mas desta vez, de facto, senti mais o homem atormentado.
1: Sim.
0: Vilão,
1: sim.
0: Claro que sim, sim, na mesma, sim, mas atormentado. E mesmo a Lady Macbeth, muitas vezes quase como coach.
1: Exatamente,
0: do género.
1: Completamente.
0: Vá, põe de pé, anda, exato, já está feito, siga.
1: Exatamente,
0: não é?
1: Exatamente, é isso.
0: Há uma questão também muito curiosa aqui. É que grande parte da intriga do Macbeth desenrola-se em jantares, em saraus, em momentos da corte, em que tudo tem que parecer muito limpinho por cima e por baixo muito podre.
1: Muito podre, exatamente.
0: É uma alegoria para o espaço mediático que vivemos hoje em dia?
1: É,
0: para...
1: sem dúvida, claro, claro que sim.
0: Porque
1: claro,
0: os vilões hoje em dia não usam uniformes nazis, usam fato e gravata. Não é?
1: Exatamente, é isso mesmo. Portanto, é uma peça que está na hora certa a dar essa mensagem. Embora os Macbeths da vida tenham existido sempre em todas as épocas da história da humanidade, houve estes tiranos e há estes políticos horrorosos. Hoje em dia, é isso que tu dizes, são mascarados de outra forma, não é? Com fato e gravata e com banquetes. E é o que ali acontece no Macbeth, sem dúvida.
0: E achas que qualquer um de nós pode dar em Macbeth, dadas as condições de pressão, temperatura e ácido suficiente?
1: Epá, eu desculpa, mas não.
0: Eu concordo contigo, concordo com o que estás a dizer, porque senão estávamos bem lixados.
1: Meu
0: não?
1: Deus, então isto é conversa de dias. Agora que as pessoas estão muito mais viradas para si mesmas e que esta coisa de se branquear as coisas de uma forma muito simples hoje em dia, falar-se disto nas televisões já de uma forma perfeitamente banal, né?
0: Desculpar-se
1: o indesculpável e as pessoas aceitarem, isso é que me causa muita confusão. Pá, eu nos Instagrams da vida tento, é o mínimo, não é? Já que é uma fonte que serve muita gente, publicar concretamente coisas destas guerras horrorosas que estão a acontecer, e curiosamente os textos desaparecem-me. Quando se refere a isso, né? Quando só é falar dos bichinhos, que estamos a salvar a natureza, ok, eles isso, ok, deixa estar, este gajo não chateia muito com isto. Quando se fala de Gaza, quando se fala da Ucrânia, não sei o quê, normalmente o texto, eu comecei a achar aquilo estranho, o texto limpa o
0: tem menos alcance, não vai aos sítios.
1: E eu clico outra vez naquilo, na edição, editar, para ver se o texto fica, mas fica por pouco tempo outra vez. Portanto, somos completamente manipulados, de facto, hoje em dia. E eu nunca na vida serei um bad boy, porque não sou uma pessoa generosa. Acho que é a coisa mais simples do universo. Às vezes tu estavas há bocado a falar nisso, de eu ser um tipo consensualmente visto como um bom tipo, não sei o quê. Epá, mas é a coisa mais banal do mundo isso. Ou seja, isso é ser-se humano, não é? Claro. Acho eu. Por isso é estranho realçar-se quando alguém é boa pessoa.
0: Claro. Eu dou por mim a dizer esta frase algumas vezes neste programa. É estranho viveres num tempo em que parece que ser boa pessoa é um ato político.
1: Exatamente.
0: Mas é estranho.
1: Exatamente.
0: Mas às vezes dá essa sensação.
1: É verdade.
0: Até porque o ser boa pessoa, nós não podemos dizer de nós próprios somos boas pessoas. Os outros é que têm que
1: contribuir. Com certeza,
0: isso.
1: Claro. Óbvio.
0: Mas é o teu caso, de facto. Bondoso e generoso são duas características tuas. Talentoso é onde estamos neste momento. Antes de falarmos do que é que vamos comer já agora, neste jantar a fingir, mas onde não vão faltar croquetes, e por favor não cozinhes batatas fritas, senão já podes contar essa história. Quer dizer, o que é que acontece quando cozinhas batatas fritas? É
1: pá, foi a única vez que eu tentei cozinhar e foi um desastre.
0: Foram duas vezes, a primeira e a última, não é?
1: Exatamente. E ardendo a cozinha porque pus umas batatas fritas a fritar e aquilo de repente a frigideira começou a tirar o fogo e eu botei água para cima, ou seja,
0: fogo grego, explodiu mais.
1: Explodiu aquilo tudo e disse: não, é pá, não mexo mais nisso, é a coisa mais parva que existe.
0: Aí, claro.
1: Ainda por cima adoro comer, é estranho não ter claro. Jeito para cozinhar, porque é um dom. Quem
0: claro.
1: Cozinha bem, eu sou fã de grandes cozinheiros, não é? E não é preciso ser o chefe, não sei das quantas.
0: Sim.
1: Há umas tascas que têm uns cozinheiros fabulosos, que eu adoro.
0: Claro, claro. E já vamos falar de alguns pratos preferidos, se quiseres vai pensando no menu agora. Só para finalizar este capítulo em que nos estamos a referir ao teu talento como ator, há uma frase, eu não sei se é Meryl Streep que disse isto, já não sei quem foi, mas eu li esta frase sobre conselhos para atores, que é: convém saberes o texto até te poderes esquecer dele. A tua relação com o texto, no entanto, ela é diferente,
1: é
0: mais difícil, mas é espontado muitas vezes, mas isso não afeta um mínimo a tua performance em palco.
1: Bom,
0: sempre foi assim?
1: Sim, sempre não, de há muitos anos esta parte. Isto começou com um monólogo que eu fazia, que era a Sombra das Rainhas, que eu fiz no CCB, e que só tínhamos 20 dias para ensaiar. E era um beijo que nunca mais acabava. Epá, e de repente a solução que se arranjou foi com o material do CCB, um in-ear, não é?
0: Uhum.
1: Que havia lá, epá, vamos tentar, senão não conseguimos. Pronto, tentámos, foi a Maria João que me pontou.
0: Uhum.
1: Era uma encenação do Zé Carretas. Epá, e quando a João começou a apontar, aquilo saía porreiro. Ainda por cima, pontar é que é difícil, não é ser pontado.
0: Exato.
1: O ponto é, não é qualquer pessoa que pode pontar, porque tem que ter uma noção de tempos, uma noção perfeita do texto, da peça, do contexto, do ator, tem que conhecer muito bem as respirações, etc. E a João pontava muito bem, divinamente, até porque me conhecia muito bem, obviamente. E aquilo correu lindamente. Eu disse: oh, está aqui achado.
0: Resolve
1: o meu problema. Porque eu sempre tive muita dificuldade em decorar, isso é verdade. Epá, e aquilo deixa-me com uma disponibilidade para tudo, para todo o resto do processo, não é? A pesquisa, a contracena, ouvir o encenador, etc. Que foi realmente uma descoberta fantástica.
0: Okay.
1: Quando as pessoas me apontam o dedo no meio artístico, ninguém acha piada a isto. Agora já começam alguns a usar,
0: claro,
1: a auricular,
0: claro,
1: e a perguntar-me: claro, para onde é que se compra, como é que é, como é que não é? Eu só digo: desculpem, há métodos, não é, de trabalho.
0: Sim.
1: Este comigo resulta, porque é que eu não hei de utilizá-lo?
0: Claro, exato. É que se afetasse a tua performance, mas
1: claro,
0: não afeta,
1: nada.
0: Porque a credibilidade da personagem está toda lá.
1: Já processo isso de uma forma tão natural, porque é evidente que eu ensaiei, portanto, eu sei
0: claro, claro,
1: o que
0: claro.
1: É que estamos a falar, não é? E sei quais são as intenções, as reflexões, etc. Mas, epá, olha, se eu pudesse ter um chipzinho, um ponto para tudo na vida, que eu sou um despistado incrível, é que era maravilhoso. Amanhã tens dentista às 6 horas. horas, não te esqueças, a miúda tem que ir para a escola, não sei o que. Isso é que era fantástico.
0: Já vamos falar sobre esta história do despistado, que acho que és um falso despistado, e já vamos saber porquê. Vamos rapidamente escolher aqui um menu. O que é que nós comeríamos esta noite, José Raposo? Croquetes, sim,
1: croquetes
0: mais.
1: À partida, não é? Olha, passe a publicidade. O meu filho Miguel foi-me ver lá ao Macbeth. Foi, gostou muito. Eu, a opinião dele para mim é uma coisa que me, pronto, com a qual eu conto sempre e que dou muito valor. Então ele estava com a namorada e disse: vamos comer onde? Olha aqui o Gambrinos.
0: Croquetes
1: fabulosos.
0: Os empregados ainda se chamam com beijinhos, não é? Para um lado
1: exatamente.
0: Para o outro.
1: Exatamente. Então foram três croquetes para começar e depois um belo bife, não sei o quê, por exemplo, com um com molho de alho, outro com cogumelos, não sei o quê. Por exemplo, coisa mais simples do mundo, um bife, quando é um bom bife, é uma coisa maravilhosa. Mas gosto muito de uns rojõezinhos, ou de um cabrito.
0: Sim,
1: uma comida assim.
0: Podemos ir acrescentando à mesa, ela não acaba. Isto é como o Peter Pan, tu imaginas o que estás a comer. Moamba também cabe ou não?
1: Ui, adoro moamba. Pá.
0: Pratos angolanos, é esse o teu ou há mais?
1: Sim, o calulu, o de Cabo Verde, a cachupa, que é maravilhosa, a cachupa. Gosto muito de qualquer tipo de prato, aquele peixe seco também, que é fantástico, adoro pratos africanos. Eu lembro-me ainda de até aos meus 13 de comer comida africana com frequência.
0: Então pronto, temos de ter uma box na sobremesa, que também é uma coisa
1: exemplo,
0: boa para saber a saudade. Ora, muito bem, vamos à música. Começamos com Fernando Maurício, Igreja de Santo Estevão, porque um fadinho calha bem quando vamos a caminho de um restaurante em Lisboa.
1: Epá, eu gosto muito de fado. Adoro o fado. E o Fernando Maurício é um ídolo. Para mim, eu ainda o conheci quando estreiei no Adoc em 81. Ele ia lá muito, era amigo daquela família teatral. E depois o Fernando era o tipo mais simples e humilde do mundo, com um talento nato incrível que ele desprezava, no sentido em que ele só cantava onde queria. À noite ia para uma tasca, os Ferreiras, por exemplo, para onde nós íamos com a saudosa Maria Ema, que eu adorava. Malta do povo, de que eu gosto muito. E epá, entre os tais croquetes ou crapaus ou não sei o que, às 3 da manhã, que hoje já é uma coisa difícil de acontecer, ouvíamos aqueles fados dele, e que ele tinha uma interpretação muito específica de fabulosa, e aquela voz única, o rei do fado.
0: Sim.
1: Fernando Maurício.
0: E sem microfone, a ser ouvido a não sei quantos de distância.
1: Completamente.
0: Parecia que não fazia esforço nenhum.
1: Nenhum, exatamente. Aquilo saía-lhe.
0: É o que define um grande cantor.
1: Exatamente.
0: Sim, senhor. Fernando Maurício, Igreja Santo Estevão. Estamos à conversa com José Raposo, já perceberam pela voz inconfundível. Já voltamos para falar do que o faz bondoso, porque talentoso, falamos agora. Até já.
1: Até já.

0: Ouvimos Fernando Maurício com Igreja de Santo Estevão, seleção de José Raposo, ator talentoso, bondoso e generoso. Rima tudo com oso e vamos ao bondoso. Porquê? Porque de facto, já passámos por este tema quando falámos há bocado do Macbeth, que é um contraste enorme na tua pessoa, mas tu convences-me de facto da vilania toda deste homem. Contudo, vilões e bonacheirões sempre conviveram muito na tua carreira. Quer dizer, ainda há bocado falei de contraste entre seres o rosa casaco por um lado e seres o senhor Rui Nabeiro por outro. Exatamente. Já te calhou isto na rifa?
1: Já.
0: Quando te calha um vilão para fazer, qual é a tua primeira reação?
1: Gosto porque é um desafio, claro. O vilão tem ali umas camadas para trabalhar muito boas. Agora, o segredo de se fazer, de convencer ou não o público, que é isso que se pretende, não é? Eu acho que é muito simples. É conhecer gente verdadeira, de carne e osso, e não só. E depois ver tudo, filmes, etc, não é? Ter toda essa informação. Mas é isso, é absorver o que é que cada personalidade dessas envolve em termos de ação, de trajeitos, de tom, depende de cada personagem, obviamente, porque também há vilões que não parecem, são muito cordeirinhos, sim, ainda sim. Há bocado falámos disso.
0: Sim.
1: Por isso é conhecer bem a personagem e depois. Vamos lá ver, eu não sou lá um artista muito trabalhador. Sou um moço preguiçoso, é verdade, é horrível, não sei explicar, não me entrego a coisa de trabalhar, estudar até às tantas. Não, eu sou intuitivo.
0: Tens um talento que mete raiva, pronto, para falar disso assim como deve ser, não é?
1: Mas é verdade, e eu conheço vários casos, pá, a malta é que é muito mais intuitiva do que. E há uns que trabalham muito mais.
0: Sim, é verdade.
1: É assim. E acho que acima de tudo é a experiência de vida que nos dá esse conhecimento, digamos assim. Eu acho que sim, porque vamos conhecendo tanta gente, tanta coisa, e é sermos observadores, acima de tudo. Naturalmente observadores, porque faz parte das nossas ferramentas. Pronto. Bem, é isso.
0: Mas tenho a impressão que fazeres um vilão é contrariar um bocado a tua natureza. Porque
1: sim,
0: naturalmente
1: claro.
0: És um tipo bondoso.
1: Sim, sim.
0: E dá para perceber pelo que se conhece da tua vida publicamente, privadamente obviamente que não, mas publicamente dá para perceber que és um tipo bondoso. Nesse aspecto, e eu digo isto, onde acho que isto não é especulativo, é na relação que tens com os teus filhos, na forma toda como correu a tua vida amorosa com a Maria João e agora com a Sara, passando pelo grande trauma que todos passaram também, como é óbvio, não é?
1: Claro.
0: E já se falou subejamente nisso e toda a gente continua a amar a Maria João. Mas até nisso, eu lembro-me quando vi o Depois Vai Saber e Nada do Zé Pedro Vasconcelos, quando vão lá tocar os Bom Marido, de sentir ali uma atmosfera muito engraçada, porque o João Soares, que era marido da Maria João, toca com os teus filhos,
1: claro,
0: e senti ali um clima familiar que não se finge.
1: Não. É real.
0: Portanto, tu contrarias muito a tua natureza quando fazes um vilão, ou não?
1: Sim, óbvio. Mas houve. Há lá melhor desafio que esse. Fazermos exatamente o contraste da nossa personalidade, da nossa maneira de ser. Eu, por exemplo, agora fiz um vilão na telenovela, uma que ainda está no ar, Vitória, né? E que era horrível também, aquele tipo. E. Quer dizer, eu tenho que dizer isto, não me foi difícil, porque também para já o núcleo que estava à minha volta era fabuloso. A minha mulher era a Luísa Cruz, logo para começar, não é?
0: Sim,
1: a Luísa
0: é fantástica.
1: Fabulosa, é uma atriz do outro universo. E a Luísa ainda era pior do que ele. Lá está, outra que o manipulava.
0: Olha, grande ponto de comparação, porque tu e a Luísa Cruz conseguem oscilar muito facilmente a personagem mais adorável do mundo para a personagem mais tenebrosa.
1: Sem dúvida, Luísa.
0: Sem mudarem nada no vosso rosto, que é isso que é preocupante. É verdade.
1: Preocupante.
0: Por exemplo, a Luísa Cruz conheço papéis de vilã dela, mas vi-a aqui há uns tempos numa peça que é O Amor Não Se Esquece Afonso, em que ela faz uma senhora amorosa, começa a ter Alzheimer.
1: Sim.
0: E é a mesma cara, é a mesma pessoa, é a mesma voz, é mesmo fáceis.
1: Sim.
0: E numa é uma terrível vilã e noutra é uma pessoa.
1: Exatamente.
0: E é isto que eu não compreendo. Como é que vocês transmitem a alma, em vez das palavras?
1: Exatamente. É um mistério, eu também acho, mas é super, super intuitivo. É uma coisa que vem de facto, como tu dizes, da alma. Agora estava por causa da alma, isto levou-me outra vez ao fado, mas é um pouco, por isso é que certos fadistas se diz quando se ouve cantar, quando eles cantam, que aquilo transmite-nos algo diferente do que outros, quando cantam, porque cantam, ok, vozes bonitas, mas não têm a tal alma. Por isso é que são muito específicos esses fadistas. Isso é uma coisa, enfim, chama-se, eu acho que se pode chamar talento, sim. É uma intuição, é um talento, é, sei lá, nasce-se assim, e ainda bem, para quem acontece.
0: Isso. Dois raposos e uma raposinha. Um raposo já com 40, disseste-me há bocado, eu não queria acreditar, mas o Miguel já tem 40.
1: 40 aninhos.
0: Já fez a festa dos 40 hoje no cartaz, já me contaste
1: disso. Exatamente.
0: O Ricardo, 33. A Lua, a raposinha, 7.
1: 7 anos.
0: Pronto.
1: Exatamente.
0: E estás a tentar que a Lua tenha a mesma infância que o Miguel e o Ricardo tiveram?
1: Sim, sem dúvida.
0: Em que aspecto?
1: Quando o Miguel já tinha cerca de 5 anos, nós, eu e a Maria João, decidimos ir para o campo, para o cartaz. Porque também há ali umas raízes da minha parte, porque o meu pai é de Pontevel e eu tinha uma ligação àquela zona, e nós decidimos ir para lá, para eles crescerem no campo. Foi... O principal motivo foi esse. E assim aconteceu. E eles estão-nos muito gratos até hoje, porque sabem que foi aquela vivência campestre que lhes permitiu serem quem são. Não só isso, obviamente, a educação, etc. Mas ainda hoje eles mantêm contactos com as grandes amizades deles são dali. Ainda combinam jantares, almoços, não sei o quê, com malta que conheceram quando eram crianças, não é? E já adolescentes, pronto.
0: E nós somos as pessoas com quem nos damos realmente também.
1: Sim. E eu acho que foi importante, sem dúvida, para eles. E de repente, nós agora... Foi um bocado casual esta volta, esta nossa ida para ali. Porque eu ainda vivi com a Sara também lá, quando casámos, não sei o que tivemos, vivemos lá 3 anos. Mas depois, resolvemos ir para não foi bem para Lisboa, foi para Passo de Arcos primeiro, e depois fomos para a Venda do Pinheiro, não sei o que, mas próximo ali de Lisboa. Porque estás a ver, andar 60 km para lá, 60 km para cá, não é uma coisa muito, muito, muito fácil.
0: E quando estás a rodar novelas, a coisa assim é muito complicada.
1: Sim, é complicado. E não é barato, e etc. Mas esta casa onde estávamos era alugada lá na Venda do Pinheiro. E às tantas o senhor disse: pá, eu quero vender a casa. Querem? Não, estamos aqui de passagem. Então arranja isto em 3 meses que eu quero vender. Em 3 meses tivemos que arranjar uma casa. Por acaso apareceu esta casa. Estas coisas do destino. Ali perto do cartacho, que era um pouco mais barata, porque agora uma pessoa pensa numa casa, só ouves falar em 500 mil, 600 mil, 700 mil, que é a loucura total. Esta era mais barata, fomos lá ver ali e apaixonámo-nos pela casa logo. E é no campo, e ali ao lado do cartacho. Portanto, ficámos presos e pronto, e comprámos. E
0: a Bompologista também é um bocado projeto comum de vida, porque a Sara também vê com bons olhos a ideia de crescer no campo.
1: Sim, ela gosta muito também do campo, lógico. E para a Lua é maravilhoso, porque vai crescer ali. Está, aliás, outra vez passa a publicidade, numa escola... Em Alhandra, que não é propriamente do cartaz, mas pronto, são, não sei se são 15 quilómetros, uma coisa assim. Mas nós fizemos questão que ela fosse para lá porque tem aquele conceito do Waldorf, que é no meio de árvores, de florestas, tem um contacto com a natureza muito próximo.
0: E cada criança ao seu ritmo.
1: Cada criança ao seu ritmo, não sei o quê. Portanto, foi um bom casamento nesse sentido. E está

Dos Bom Marido, a banda dos Raposos e não só. E já voltamos, estamos à conversa com José Raposo para falar também do quão generoso ele é. Até já.

0: Ouvimos Bom Marido com o tema Sol. É uma banda da qual José Raposo, o meu convidado, é particular fã, não só pela qualidade que tem, evidentemente, mas porque também o Miguel Raposo e o Ricardo Raposo, seus filhos, fazem parte da banda desde a primeira hora. Eu disse que José Raposo é talentoso, eu disse que é bondoso, eu digo que é generoso. E antes de dizer porque é que eu acho que é generoso, vamos passar por aquela questão de ai, eu sou despistado, como ele tinha dito aqui. Eu acho que és um pouco um falso despistado, porque quando assumes funções na casa do artista, por exemplo, é um cargo de muita responsabilidade, demasiada responsabilidade para ser despistado, ou seja, distraído até acredito que sejas. Agora, acho que assumires essas funções também veio desconstruir um bocado aquela ideia do Zé Raposo despistado, porque tens que ter uma série de responsabilidades, não é coisa pouca.
1: Não é coisa pouca, mas atenção. Tenho à minha volta uma equipa fabulosa que trabalha muito mais do que eu. Claro. Porque eu também estou sempre a fazer coisas, não é? Televisões, teatro, não sei o quê. Mas isso tem de facto a ver com as pessoas. E aí sim, acho que é um mérito saber escolher todas as pessoas que estão à volta, não é? Isto começou, a Casa do Artista começou, aliás, com uma conversa entre mim e a Natália Luísa. Uhum. Eu estava a fazer o Chicago, no Trindade, e fomos todos beber um copo ao Bairro Alto. Fazia anos a Catarina Guerreiro. E nós os dois começamos a dizer: pá, a Casa do Artista, aquilo ninguém fala daquilo, e aquilo está parado, está não sei o quê. E os dois decidimos perceber o que é que estava a passar. Faltava um mês para eleições e muito simplesmente fizemos logo uma lista para concorrer.
0: Exato.
1: Por acaso, a dona Manuela Maria, porque eu tenho um grande respeito, que esteve ligada a todas as direções da Casa do Artista desde o início, sendo uma das fundadoras, estava com 86 anos, e ela disse: olha, eu realmente está numa altura em que se pode passar aqui o legado, não é, da coisa. E assim foi. E nós concorremos como lista única e ainda lá estamos há 5 anos. Mas, olha, a Natália é uma entusiasta incrível e é uma das principais, um dos principais motores da casa.

0: depois também o Paulo Dias, que é gestor. Precisávamos, sim, obviamente, de um gestor. Paulo,
1: sim,
0: Dias,
1: da UAU.
0: Da UAU.
1: Sim, sim, sim.
0: É, o Paulo é, meu Deus, um trabalhador incansável. Ele consegue todos os apoios e mais alguns pelos conhecimentos que tem, de não só das empresas, etc., que trabalham com teatro. Porque a parte, temos lá um teatro, Armando Cortês, que é uma mais-valia.
1: Exato. E é um excelente teatro.
0: Um excelente teatro que teve obras, porque o Paulo Dias tratou de tudo isso. Uma requalificação incrível. O teatro é fantástico agora. Foi o ano passado, em 2 meses, fizeram-se obras incríveis. E também Sofia Grilo, Helena Isabel, atrizes. Portanto, compomos aquela direção. E depois temos mais pessoas dos órgãos sociais, uhum, com quem trabalhamos, e voluntários.
1: Uhum. E tem um centro de documentação enorme, o Frederico Corrado.
0: Frederico, exatamente, dele. O Frederico está à frente do centro de documentação. Temos também as salas da academia, onde se fazem workshops e aluga-se para ensaios, etc. E depois há claro, o centro residente, onde temos 75 residentes. Epá, é um barco que não é fácil de gerir, não é mesmo nada fácil.
1: Mas lá está, é um ato de generosidade, é tirar do teu tempo também para tratar dos outros, sobretudo dos mais velhos, que...
0: Sim.
1: Que lá está, acaba por ser um traço giro, a atenção aos mais miúdos e a atenção aos mais velhos. Neste caso particular, também é um paralelo um pouco com a tua mãe, se calhar, não? A senhora está com 91,
0: sim, 91
1: anos, continua aí toda para as curvas.
0: Completamente, e super independente, e com as suas capacidades todas, físicas, cognitivas, etc. Está na sua casa, ali em Pontevel.
1: Terra do teu pai.
0: Terra do meu pai, exatamente. E ela própria quer fazer a sua vidinha, que é sair de manhã, vai para o cafezinho, lê o correio da manhã, ela adora. Depois come uma sopinha ao almoço, vai para casa, vê o programa da tarde, adormece um pouco e tem a sua vidinha controlada à sua maneira. E enquanto ela estiver assim e for feliz, é exatamente o que nós desejamos, não é? Eu, o meu irmão e as pessoas próximas. Até que um dia, quando ela precisar de outro tipo de apoio, claro que lá estamos.
1: Claro, para ajudar. E sabe, vai contar contigo também.
0: Claro que sim.
1: Tu, pronto, é subejamente conhecida a história de que a tua mãe continua a carregar a mágoa de não ter sido bancário.
0: É isso, continua.
1: Mas tiveste para ser veterinário também, não foi?
0: Não, veterinário não. Eu o que queria quando era miúdo, gostava era dizer ou taxista ou camionista. Porque supostamente para mim eram os tipos que convivem com uma data de malta, não é?
1: Claro.
0: Levam, e os camionistas é porque passeavam muito, andavam aí pelo mundo.
1: Sim.
0: Os taxistas convivem com muita malta, não sei o quê. É claro, depois mais tarde percebi que não é fácil, essas vidas não são assim
1: tão. Claro. Mas conhece as melhores tascas, às vezes, os camionistas.
0: É verdade.
1: Era por isso.
0: Olha, na autoestrada, quando eu vejo muitos caminhões parados, olha, aqui é que é bom.
1: Aqui
0: é bom, de certeza.
1: Exatamente. De qualquer maneira, também há outros aspectos em que se nota um pouco a forma como tu te dás. Tu és padrinho de marchas populares já várias vezes, particularmente,
0: sim,
1: a da Voz do Operário, que é dos miúdos, não é?
0: Fui. A última vez foi recentemente da Voz do Operário. Ah, sim, e estavam os meus netos, por acaso, também lá. Os filhos do Ricardo.
1: Sim.
0: Que estão na Voz do Operário, na escola, que é uma escola fabulosa também. Sim, não, por acaso, fui mais vezes padrinho da Marcha da Penha de França.
1: Ok.
0: Eu, quando vim de Angola com 13 anos.
1: Moraste lá.
0: Morei lá.
1: Antes de ir para a Cruz de Pau.
0: Exatamente.
1: Na Margem Sul.
0: Porque os meus avós maternos viviam lá. E pronto, havia essa ligação. E eu e a Maria João, também fui com a Mariema, mas depois com a Maria João foi uma data de anos seguidos, fomos padrinhos da Marcha da Penha. Mas já fui de várias, fui dali do Alto Pina, fui de Campolide. Desculpa, acho que não me estou a lembrar, mas já foi
1: para
0: uns 4 ou 5 bairros.
1: Sim.
0: E sim, do bairro da Boa Vista.
1: Uhum.
0: E agora da Voz do Operário é especial, não é? Porque os miúdos, não, aquilo não é para concorrer. Entram antes de todas as outras marchas e é maravilhoso, porque os miúdos ganham o espírito bairrista de Lisboa.
1: Exatamente.
0: Sabes? E das nossas coisas, pá, que são tão pouco divulgadas e tão pouco. Não há incentivo para que se conheça bem as raízes. Isso é a todos os níveis. Há bocado estavas a falar dos mais velhos. É impressionante, e eu, estando na casa do artista, vejo isso com muito mais mais assiduidade, mas que é, não são repescados para ajudar os mais novos, para ensinar, porque ali está toda a sapiência com aquela gente, não é?
1: Uhum.
0: As simples histórias que eles contam vêm carregadas de história. E ninguém aproveita isso. nem televisões, nem o Estado, nem coisa nenhuma. Era pegar naqueles senhores e pô-los a darem masterclasses da história do... Eu estou a falar concretamente do teatro, não é? Porque ali está muita gente ligada às artes cénicas, claro. Porque essas histórias vêm carregadas de datas, de nomes, de teatros, de atores, de acontecimentos, de tudo. Quando eles começam a contar as histórias, são coisas que não estão registadas, muitas delas. E se pusessem estas pessoas a falar com os mais jovens, era maravilhoso, porque as pessoas ficam a saber de onde vêm. E isso é, para mim, é super importante.
1: E tu fizeste isso aqui num podcast da Antena 1 também, com a Noemi Gonçalves, que eram artistas da casa, estiveram muito a contar essas histórias também. Já há registro disso.
0: É um
1: programa que pode ser ouvido na RTP Play a qualquer momento.
0: Sim, é verdade.
1: Já é uma maneira de aceder a essas histórias.
0: É isso mesmo. Exatamente.
1: Eu não tenho muito mais tempo e eu adorava ter mais tempo. mas talvez aqui uma última pergunta só... Para terminar, porque eu sei que é muito importante para ti o Parque Meyer e tudo o que ele representa. E estávamos a falar de idosos e das memórias que eles guardam.
0: Sim.
1: O Parque Meyer já esteve fantástico, já esteve decrépito. E atualmente está a meio caminho entre as duas coisas, ou ainda vai estar mais fantástico? Como é que tu achas que ele está?
0: Epá, está a meio caminho porque se restauraram teatros, e isso é de louvar. Mas em relação ao espírito e à comunidade a que eu tive o prazer de pertencer ainda nos anos 80, está muito longe. Muito longe de acontecer.
1: Ou seja, faltam os tirinhos, faltam as barracas.
0: Sim.
1: Falta a parte de feira popular à volta daquilo.
0: Sim, falta isso. E não só, falta que aquilo deixe de ser um parque de estacionamento.
1: Ok.
0: Aquilo devia ser, não devia ser para carros, devia ser para pessoas. E porque é um espaço lúdico. E que tem também a cultura à mistura, portanto, eu vivi ali momentos. Bem, o Parque Meyer era um programa, não é? Que estávamos aqui a falar. Eu quando cheguei lá, já me diziam assim: isto está decadente, isto não era assim. Quando estavam três teatros a funcionar, quando eu via aquilo cheio de gente, quando tinha restaurantes apinhados de gente, que as pessoas iam ali para ver os artistas ao vivo, para cumprimentar, para fazer um aceno, para não era só ir ver as peças. E depois tinham três teatros à escolha. Ou seja, quando iam ver um, ainda por cima, como era duas sessões, olha, vemos este e depois vemos a outra sessão já ali, e depois temos que vir cá outra vez para ver não sei o quê. Aquilo era um, confluía para ali realmente a grande população, famílias, as famílias iam ao Parque Meyer. E é como tu dizes, era uma espécie de feira popular com os teatros. Não existe, acho eu, no mundo inteiro assim, um pátio. Aquilo é um pátio, Alfacinha. Um pátio com quatro teatros. As pessoas não pensam muito nisto. É um pátio com quatro teatros e não está devidamente divulgado ainda. E porque só tem a Gina. A Gina, que é do meu tempo também.
1: Sim, está ali ainda a segurar a tocha.
0: Sim, ainda tem a Gina, que felizmente não aceitou nenhuma indemnização e ficou ali, ainda bem, está ali de pedra e cal. Mas faltam. Pronto, falta. Oh meu Deus, falta tanta coisa. Isso tínhamos que estar aqui a falar.
1: Pronto, nós vamos ver o copo meio cheio. Esteve pior, está a melhorar.
0: Sim,
1: talvez
0: claro.
1: Chegue aí.
0: Pronto, tem
1: vamos
0: três
1: ver.
0: Teatros, não
1: vamos
0: é mal.
1: Ver, vamos
0: Já
1: ver.
0: Agora aproveito só para dizer: não deixem o Maria Vitória também ir abaixo, por amor de Deus. Façam depressa as obras para que continue a haver Maria Vitória e revista à portuguesa.
1: Exatamente. Ficamos com o Otis Redding, Dock of the Bay, uma das muitas canções de Otis Redding que o José Raposo gosta. É com ela que nos vamos despedir deste programa, que ficou curto para tanta conversa que nós queríamos ter. Mas, José, muito obrigado.
0: Obrigado.
1: Pelo teu talento, pela tua bondade, pela tua generosidade. Esses três atributos que foram os alicerces desta conversa.
0: Não, obrigado, tu é que foste um maravilhoso desenrolador de conversa.
1: Por amor de Deus, c'est mon métier. Meu caro, muito obrigado.
0: Obrigado.
1: E cá voltarei brevemente com mais um amigo ou uma amiga.
0: Obrigado. C'est

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0: noite, são 9 horas no continente e na Madeira, 8 nos Açores.
1: A Presidente do Tribunal de Contas ameaça não seguir as normas da reforma do Governo que considera inconstitucionais. A entrevista à RTP Antena 1, Filipe Urbano Calvão insiste nas críticas às alterações que o Executivo pretende fazer no Tribunal. O foco é Noruega, diz Jorge Jesus, que se referiu hoje a Cristiano Ronaldo como símbolo de Portugal. Na conferência de imprensa de antevisão do jogo de amanhã, o selecionador pediu apoio. Bruno Fernandes, União.
0: Agora estão 21 graus no Porto, 22 em Faro, 23 em Coimbra e também em Lisboa. Quanto às ilhas, 22 graus a esta hora no Funchal, estão 21 em Ponta Delgada. Notícias, edição de Susana Barros.
1: O Tribunal de Contas não sai de cena. A presidente da entidade mantém o braço de ferro com o governo. Em entrevista ao programa Conversa Capital da Antena 1 e do Jornal de Negócios, que vai para o ar este domingo, Filipe Urbano Calvão diz que há fundamento para levar a reforma do Tribunal de Contas ao Tribunal Constitucional. Filipe Urbano Calvão vai esperar para ver se o Presidente da República tomará essa decisão. Se António José Seguro não o fizer, a responsável pelo Tribunal de Contas admite não aplicar as normas que considera inconstitucionais e recorrer ela ao Tribunal Constitucional.
2: O Tribunal entende que há normas que têm, que são inconstitucionais.
3: E assim, portanto, sendo?
2: Nessa perspectiva, o Tribunal diria que sim. Mas, volto a dizer, não é o Tribunal que anda a dizer ao Sr. Presidente da República se deve ou não enviar um diploma para
3: o Tribunal Constitucional. Ainda assim, se o Presidente da República não o fizer e o diploma for publicado, vocês podem ir junto das entidades responsáveis pedir uma fiscalização sucessiva. Estão disponíveis para fazer?
2: Eu não sei ainda, porque não conversámos sobre isso dentro do Tribunal e, portanto, eu não tomo esse tipo de decisões. Mas eu até recordo que o Tribunal de Contas tem poder para desaplicar normas que considera inconstitucionais.
3: É verdade, a Constituição permite.
2: Portanto, no limite, se não houver quem pretenda, digamos assim, acompanhar o pensamento do Tribunal e levar eventualmente a questão ao Tribunal Constitucional, o próprio Tribunal pode fazer chegar essa questão ao Tribunal Constitucional em sede de fiscalização concreta, ou seja, vai aplicando normas que entenda que sejam inconstitucionais e com a devida fundamentação, e isso poderá acontecer.
1: Filipe Urbano Calvão afirma que não pretende sair de cena ao Tribunal de Contas e, se for necessário, vai bater à porta do Tribunal Constitucional para evitar a aplicação de alterações que ainda estão em discussão no Parlamento. A Presidente do Tribunal de Contas insiste nas críticas ao fim do visto prévio e considera que não faz sentido que uma parte dos dinheiros públicos não seja controlada por ninguém.
2: Não faz sentido, estamos a falar de dinheiros públicos, que haja uma parte dos dinheiros públicos que ninguém controla. E depois vamos dizer, mas vamos criar uma entidade agora especial para isso. Parem com isso. Parem de desmultiplicar, de criar entidades que fazem o trabalho, ou que pretendem fazer um trabalho que o Tribunal já faz. Não precisamos disso. Eu posso perceber que algum investimento seja especialmente acompanhado para, portanto, por exemplo, na defesa, e portanto não estou a pôr em causa essa opção legislativa. Cada vez que se quer fugir ao controle do Tribunal, criar-se uma entidade administrativa para fazer as funções que o Tribunal já faz, como muitas vezes acontece também noutros domínios, é uma estratégia política com alguma tradição entre nós, não é agora, com alguma tradição entre nós, mas que não é uma boa tradição, porque não dá confiança aos cidadãos no seu Estado. O seu Estado não pode ter medo de ser controlado, de ser acompanhado. Porque isso é o Estado de Direito, isso é o princípio do Estado de Direito. E se o Estado tem medo da aplicação do princípio do Estado de Direito, então, de facto, enfim, temos um caso.
1: Sobre a Conta Geral do Estado, mais uma vez chumbada há dias pelo Tribunal de Contas, Filipe Urbano Calvão reconhece que nunca é agradável para um governo receber alertas, mas esse é o papel da instituição. E o Estado não está a dar um bom exemplo ao país ao não permitir que haja uma fotografia exata das contas.
2: Então, portanto, estamos a caminhar no bom sentido, para não criar aqui alarmes. Não temos não conseguimos ter uma fotografia exata das contas do Estado neste momento, porque falta cumprir um conjunto de regras. Se me pergunta, o Estado está a dar um bom exemplo ao país, estando atrasado no cumprimento deste próprio objetivo que se,

0: a que se autovinculou. Eu digo-lhe, não é um excelente exemplo. Em todo caso, está a ser feito esse progresso. O tribunal não pode é deixar de o assinalar, e por isso é que dá um juízo de desconformidade para assinalar isso mesmo e para chamar a atenção que é preciso insistir nesse aperfeiçoamento deste instrumento que é a Conta Geral do Estado, para dar uma verdadeira ideia do Estado das Contas, porque é importante para todos os cidadãos conhecer o Estado das Contas, porque é o seu dinheiro.
1: Porque neste momento não temos, então.
0: Não é rigoroso, ou seja, há omissão de alguma informação, há informação incongruente e, portanto, temos algumas falhas de informação, de facto, na conta, que faz com que ela não tenha podido ser certificada.
2: As críticas da Presidente do Tribunal de Contas, as críticas e as explicações, a entrevista ao programa Conversa Capital, da RTP Antena 1 e do Jornal de Negócios, que vai para o ar este domingo. Jorge Jesus não passou ao lado da polémica na conferência de imprensa desta tarde no Estádio do Dragão. O foco é o jogo com a Noruega, afirmou o selecionador, mas perante a insistência dos jornalistas, falou de Cristiano Ronaldo.
3: Foco tem que ser a seleção, por tudo. A seleção, a Noruega, neste caso o jogo é com a Noruega, agora isso não deixa de que eu possa ignorar e vocês, o Cris é um símbolo da seleção portuguesa, é um símbolo de Portugal, isso fica bem claro.
2: Depois da conferência de imprensa houve treino no relvado do Dragão, descontraído, Ricardo Pinheiro.
4: Treino marcado, sobretudo pela boa disposição ao final desta tarde. Na antevisão ao encontro e em exclusiva aos microfones da RTP Antena 1 em pleno relevado, o selecionador nacional preferiu desvalorizar o assunto Ronaldo e focar-se no duelo com a Noruega, perante um estádio do Dragão lotado. JJ, ciente que há adeptos divididos após o abandono de CR7, pede aos portugueses que estejam com a seleção.
3: Não quer ser um fator de estabilização, eu sou o treinador da seleção nacional do meu país, da minha bandeira e portanto aquilo que eu mais quero, que era aquilo que eu fazia quando era adepto, é estar ligado à seleção e independentemente de que está de mais de um ou de outro jogador, e é isso que eu gostava e que vai acontecer, não tenho dúvidas. O Porto é uma cidade especial e vai nos acarinhar todos da mesma maneira.
4: Mais de 40 mil vão estar nas bancadas. E para Bruno Fernandes, capitão das esquinas no último jogo, o primeiro sem Ronaldo, não importa quem vai assumir a braçadeira amanhã. Quem envergar vai estar à altura.
5: Independentemente de quem está em campo e de quem leva a braçadeira, todos temos que representar a seleção da mesma maneira. E obviamente na seleção foi praticamente sempre ou sempre o Cristiano. Fazem com que tu estejas mais preparado para subir ao palco e estar ao nível que é exigido. Mas o nível que é exigido é sempre alto, independentemente de levar a braçadeira ou não, porque levo ao peito as esquinas de Portugal, que são bem mais importantes do que qualquer outra coisa.
4: Portugal-Noruega, amanhã domingo, às 7h45 da noite, aqui na Rádio Pública, perante um Estádio do Dragão, a rebentar pelas costuras.
2: Mas antes do jogo, fica o pedido também de Bruno Fernandes, mais união e menos divisão no país.
6: Eu acho que o mais importante agora é deixarmos de dividir as águas, porque aqui não existem divisões na seleção, a seleção é uma só e continuará sempre a ser uma só. Independentemente dos ruídos, barulhos que possam vir de fora, eu acho que todas as casas devem resolver os seus assuntos de porta fechada e eu acho que é assim que a seleção tem que funcionar, eu acho que é assim que funcionará e tenho a certeza que o mais importante é que tudo acabe de bem, tanto para um lado como para o outro, mas o que eu peço mais uma vez é que o país não se divida, que não faça escolhas, que viva isto tudo de um só, que respeite e aceite todos os lados, mas que ao mesmo tempo, como eu disse, o Cris será sempre o maior ícone da nossa seleção, do nosso futebol e também do futebol mundial e merece o respeito de todos os portugueses, independentemente de quem goste mais e goste menos.
2: Bruno Fernandes na conferência de imprensa desta tarde de antevisão do jogo de amanhã frente à Noruega. A Ministra da Justiça afirma que está a analisar o caso Rui Pinto e promete para a próxima semana uma resposta aos pedidos para manter protegida a testemunha do Futebol Leaks. A Comissão de Programas Especiais de Segurança considerou que Rui Pinto já não corre risco de vida e por isso não deve continuar sob proteção das autoridades. A decisão tem efeitos no próximo sábado. A Ministra Rita Ju disse, questionada pelos jornalistas, promete até lá uma resposta.
7: recebi os vários pedidos, estão a chegar agora ao meu gabinete. Estamos a analisar com todo o cuidado se tiver havido alguma irregularidade ou se tiver havido algum procedimento não tiver sido mais correto, naturalmente que será ponderado.
8: Correndo mesmo o risco de vida, segundo os advogados?
7: Vai ser analisado.
9: E quando é que poderá haver uma resposta?
7: Terá que ser uma resposta antes do dia 10, naturalmente. Obrigada.
2: Próximo sábado, garantia da Ministra da Justiça à margem do encerramento do Congresso dos Registros. Esta tarde em Aveiro, o hacker Rui Pinto anunciou ontem que terá de se esconder por tempo indeterminado, se deixar de ter o estatuto de testemunha protegida. Ele foi uma peça determinante na revelação do caso Futebol Leaks.
10: Edição de Susana Barros, simultâneo da RTP Antena 1 com a RTP Antena 1 Açores, Madeira, RTP África e também RTP Mundo. 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
10: 9:12, boa noite, bom serão de sábado e bom fim de semana.
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10: A 10 de outubro, no Coliseu dos Recreios em Lisboa, Amor Azul, a apresentação de uma ópera numa versão de uma grande dimensão com Gilberto Gil e Aldo Brizzi, o Núcleo de Ópera da Bahia, Coro e Orquestra. Nesta hora, vamos ouvir as canções e as palavras de Gilberto Gil numa conversa que ligou Lisboa e o Rio de Janeiro. É uma viagem com escala em algumas histórias de um dos maiores nomes da cultura brasileira. A edição é de Herberto Quaresma.

considerado um dos maiores nomes da cultura brasileira, Gilberto Gil, o cantor, compositor e produtor com 60 anos de carreira, o homem aos 84 anos que quisemos ouvir sob o pretexto da chegada a Portugal da ópera Amor Azul, criada em parceria com o maestro italiano Aldo Brizzi. A 10 de outubro, no Coliseu dos Recreios, em Lisboa, será apresentada a ópera numa versão de grande dimensão, com Gilberto Gil, Aldo Brizzi, o Núcleo de Ópera da Bahia, coro e orquestra. Nesta hora, ouvimos as canções e as palavras de Gilberto Gil numa conversa que nos aproximou ainda mais entre o Rio de Janeiro e Lisboa. Eu sou o Herberto Quaresma e esta é uma viagem que revela outras histórias sobre Gilberto Gil.

0: Está na hora de atravessarmos o Atlântico ao encontro de um gigante da lusofonia, da música, que tem o Brasil no sangue e no cartão de identidade, mas que é um dos mais queridos e relevantes cidadãos que fala, que canta, que imagina, que sonha, que nos prestigia a língua portuguesa. Gilberto Gil é o nosso convidado. Viva Gil, que longa e maravilhosa história que ajudou a escrever no seu Brasil e no mundo. Qual é o segredo dessa longevidade, dessa magia que continuas a semear?
1: Bom, um amor muito intenso e muito profundo pela música popular, pela palavra cantada, não é? Pela canção, pela herança dos modos mediterrâneos, não é? Com influências muito profundas da música portuguesa, da música espanhola, da música italiana, na música popular, sobre a música popular do Brasil. E eu pertenço a uma geração, a uma das gerações mais recentes dessa música popular, um artesão ligado à palavra cantada, a todo esse campo da canção brasileira. E isso tem sido a minha vida, tem sido, enfim, meu modo de expressão e meu sonho de contribuição para o desenvolvimento dessa cultura tropical brasileira.

0: Mais que um grande artista, o Gil é um fenómeno global, cultural. Já experimentou o lado da política como Ministro da Cultura, imortal da Academia Brasileira de Letras, foi o fundador da Tropicália e é um dos maiores embaixadores da música popular brasileira. Gil, como é que prefere ser apresentado e certamente um dia ser recordado?
1: Bom, acho que você mencionou várias áreas de envolvimento do Gilberto Gil com a vida cultural, política cultural, social brasileira. O envolvimento é esse. A minha vida tem se caracterizado por essas contribuições maiores, mais extensas ou menos extensas a essa vida cultural do Brasil e o interesse cada vez maior pelo intercâmbio dessa vida cultural brasileira com as suas origens, as origens mediterrâneas, enfim, a origem latina da nossa língua. Essas coisas são essas coisas. Esse é o mundo ao qual eu tento contribuir de alguma forma.
0: Uhum. Há este regresso a Portugal em outubro, já lá vamos, mas há também esta última digressão, última turnê que foi anunciada, mas só mesmo Gilberto Gil para nos confrontar com essa ideia do final, da finitude, mas com sabor a celebração. Como está a encarar esta operação de despedida dos palcos? O tal tempo rei.
1: Olha, na verdade há uma certa confusão que induz a um certo equívoco com relação à finalização da minha carreira, do meu trabalho. A excursão que fiz aqui no Brasil e alguns países da América do Sul com o título do Tempo Rei desse projeto, isso levou um pouco à ilusão de que eu estivesse, na verdade, encerrando minha carreira, encerrando meus trabalhos em música popular no Brasil e em vários outros lugares do mundo. Não é propriamente isso. Eu não tenho o que eu quis fazer com essa temporada do Tempo Rei foi encerrar um envolvimento mais amplo com modos mais extensos, intensos e extensos de produzir, realizar e entregar música ao público. Essa excursão era uma excursão que levou um ano, envolveu 30 cidades brasileiras, capitais brasileiras, mais um show em Buenos Aires, da Argentina, em Santiago do Chile, e estádios, todos eles realizados em locais muito amplos, muito grandes, estádios de esportivos e plateias significativas do ponto de vista numérico, 40, 50 mil pessoas em cada um desses espetáculos. Então, nesse sentido, para esse tipo de dimensão, é que eu me referi a uma finalização dos meus trabalhos, para esse tipo de dimensão. Para a continuação do meu interesse por música
0: e
1: da
0: continua.
1: Possibilidade de continuar me apresentando, isso está garantido, está garantido. Isso só se finalizará quando, por alguma razão, eu tiver compulsoriamente que encerrar o meu trabalho.

0: Vamos voltar ao assunto de que nos traz aqui, que dá o mote a esta conversa com o Gil, o espetáculo Amor Azul, que é uma das obras mais ambiciosas, talvez uma das mais ambiciosas da sua carreira, criada em parceria com o maestro Aldo Brizzi. Conta-nos como é que nasceu esta ideia de transformar um poema indiano num espetáculo de música com tantas disciplinas, com tantas contribuições diferentes.
1: Vem esse interesse por esse poema e esse espetáculo, vem da convergência de um interesse geral que eu sempre tive e alguns amigos meus, alguns companheiros meus sempre tiveram pela cultura indiana, pela cultura vedanta, pela cultura oriental, de um modo geral, pelos traços importantes das filosofias do budismo, dos modos japoneses, chineses, enfim, de encarar a relação entre religião, filosofia e todas essas coisas. Então, esse grupo, a partir desse grupo de amigos, surgiu a possibilidade de nos debruçarmos sobre esse poema do Jayadeva, que foi um grande poeta mítico, místico, de milenar.

juntar as óperas clássicas esses elementos das óperas mais contemporâneas, óperas feitas, digamos assim, não ortodoxamente, como tem sido o mundo das óperas clássicas até bem pouco tempo.

Jayadeva, aqui escreve sobre as trevas e as cores, pelo triunfo da poesia, da história de Krishna e Radha e o Deus do amor.

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0: Então, hoje em dia, nós temos uma série de óperas modernas, contemporâneas, enfim, na Europa, nos Estados Unidos e vários outros lugares do mundo. E esse projeto se junta a esse campo de interesse, de um alargamento da dimensão operística para esse mundo da ópera contemporânea, da música contemporânea.
1: Qual foi para si o maior desafio, qual foi para si o maior desafio em juntar a música popular brasileira à ópera e a música erudita? Como é que foi esse relacionamento com o maestro Brizzi?
0: Aldo Brizzi é um maestro italiano profundamente envolvido com música clássica, com a música experimental, com a música serial, com a música e com a ópera também. Ele vem se dedicando a produzir espetáculos com óperas antigas, americanas, europeias e tal. E ele tem tido também um profundo interesse, um profundo relacionamento com a música popular, com a canção brasileira, com a canção popular brasileira. Ele produziu já pelo menos uns 3 ou 4 trabalhos em que ele elenca uma série de artistas brasileiros produzindo com ele versões interessantes de música serial, experimental. E agora ele, como eu disse, ele vem também se interessando por ópera, por óperas contemporâneas. E foi ele que nos convenceu, a mim, me convenceu de que era possível juntar o meu modo já conhecido de trabalhar com música popular brasileira, juntar isso ao campo dessas versões operísticas modernas, contemporâneas, e fazer um trabalho. E foi isso que nos estimulou, foi isso que me interessou, e foi com a força da presença dele, do Aldo Brizzi, o compartilhamento da composição da ópera com ele, foi a partir disso que eu me engajei no trabalho.
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1: Estamos a terminar esta breve conversa com o Gil. Eu não resisto a perguntar-lhe, esta versão do Amor Azul com o maestro Aldo Brizzi tem, apresentada em Lisboa, tem alguma característica diferente das outras apresentações?
2: Sim, por isso é o resultado de uma investida musical diferenciada do campo da canção popular, da música ligeira, que caracteriza a canção popular no Brasil e em outros lugares, e é isso que diferencia um pouco o Amor Azul de todos os trabalhos que tenho feito até agora.
1: Uhum. Gilberto, eu espero poder conversar consigo ainda este ano, ou ainda a propósito deste espetáculo. É sempre um privilégio revê-lo. Já não nos víamos há 2 anos e é sempre um gosto. Gostamos muito de si e esperemos que a música nunca deixe de ser a sua linguagem, porque também é nossa.
2: Muito obrigado pelo espaço, pela possibilidade de conversarmos, levarmos nossa conversa para o público português. Até a vista, até a próxima.
1: Aquele abraço, não resisto.
2: Aquele abraço.

Aquele abraço de Gilberto Gil no Conversa, na conversa que o Herberto Quaresma teve com Gilberto Gil. A propósito do espetáculo Amor Azul, que vai acontecer no próximo sábado, dia 10 de outubro, com o apoio da RTP Antena 1, no Coliseu dos Recreios, em Lisboa.

0: Por 8 são 10 horas no continente da Madeira, 9 nos Açores.
1: A Presidente do Tribunal de Contas admite recorrer ao Constitucional por normas que considere contrárias à lei. Em entrevista à RTP Antena 1, Filipa Urbano Calvão afirma que a instituição não pode sair de cena. Na véspera das eleições no Brasil, Lula da Silva e Flávio Bolsonaro medem forças nas ruas nas últimas horas de campanha.
0: Agora estão 24 graus em Lisboa, 22 em Coimbra e em Faro, 21 no Porto. Quanto às ilhas, 22 graus é a temperatura atual no Funchal, estão agora 21 em Ponta Delgada. As notícias, edição de Susana Barros.
1: A Presidente do Tribunal de Contas mantém o braço de ferro com o Governo e ameaça recorrer ao Constitucional se António José Seguro não o fizer. Em entrevista ao programa Conversa Capital, da RTP Antena 1 e do Jornal de Negócios, Filipa Urbano Calvão afirma que há fundamento para levar a reforma do Tribunal de Contas ao Constitucional. Se Belém não pedir a fiscalização do diploma, que ainda está em discussão no Parlamento, a responsável pelo Tribunal de Contas admite não aplicar as normas que considera contrárias à lei e recorrer ela aos juízes do Palácio Raton.
2: Não é o Tribunal que anda a dizer ao Sr. Presidente da República se deve ou não enviar um diploma para
3: o Tribunal assim.
2: Mas eu até recordo que o Tribunal de Contas tem poder para desaplicar normas que considera inconstitucionais.
3: É verdade, a Constituição permite.
2: Portanto, no limite, se não houver quem pretenda, digamos assim, acompanhar o pensamento do Tribunal e levar eventualmente a questão ao Tribunal Constitucional, o próprio Tribunal pode fazer chegar essa questão ao Tribunal Constitucional em sede de fiscalização concreta, ou seja, vai desaplicando normas que entenda que sejam inconstitucionais e com a devida fundamentação, e isso poderá acontecer.
1: Filipa Urbano Calvão insiste nas críticas ao fim do visto prévio e afirma que o Tribunal não pode sair de cena.
2: Um bom controle interno não dispensa o controle externo independente. O controle externo independente tem que acompanhar o próprio controle interno que é feito. O Tribunal não pode sair de cena. Aquele mecanismo de acreditação dos sistemas de controle interno das entidades administrativas que dispensa a fiscalização prévia, o visto prévio, não pode deixar de ser acompanhado diretamente pelo próprio Tribunal.
1: Sobre a conta geral do Estado, chumbada há dias mais uma vez pelo Tribunal de Contas, Filipa Urbano Calvão reconhece que nunca é agradável para um governo receber alertas, mas esse é o papel da instituição.
2: Portanto, estamos a caminhar no bom sentido, para não criar aqui alarmes. Não temos, não conseguimos ter uma fotografia exata das contas do Estado neste momento, porque falta cumprir um conjunto de regras. Se me pergunta, o Estado está a dar um bom exemplo ao país, estando atrasado no cumprimento deste próprio objetivo que se autovinculou? Eu digo-lhe, não é um excelente exemplo.
1: O Estado não está a dar um bom exemplo ao país ao não permitir uma fotografia exata das suas contas. As críticas da Presidente do Tribunal de Contas em entrevista ao programa Conversa Capital, da RTP Antena 1 e do Jornal de Negócios, que vai para o ar este domingo. Na véspera das eleições no Brasil, Lula da Silva e Flávio Bolsonaro medem forças nas ruas. Hoje ainda é dia de campanha e arruadas. Os dois candidatos estiveram em São Paulo. O correspondente da RTP Antena um Daniel Catalão acompanha as últimas horas de apelo ao voto.
4: Para fechar, houve demonstrações de força e no mesmo estado, São Paulo. Lula da Silva optou pela cidade e encheu a Avenida Paulista. As autoridades locais ainda tentaram proibir o evento, alegando problemas no trânsito, mas recuaram. Lula respondeu com críticas à direita e apelou à vitória na primeira volta.
5: A Paulista não é da direita, é do povo brasileiro. Portanto, amanhã nós vamos ganhar as eleições no primeiro turno e vamos ocupar Paulista.
4: Flávio Bolsonaro também fez campanha no estado de São Paulo, mas no interior, em Campinas. Participou num desfile motar, uma prática que já vinha do pai Jair Bolsonaro, que invocou para pedir o fim do atual governo.
6: O Bolsonaro e o Brasil estão muito orgulhosos de cada um de vocês que está fazendo parte desse movimento de resgate do Brasil.
4: Domingo, 158 milhões de eleitores podem votar para eleger o Presidente da República. Lula tenta um inédito quarto mandato, Flávio, o primeiro.
1: Eleições amanhã no Brasil. Hoje ainda houve campanha eleitoral. Lula da Silva e Flávio Bolsonaro tentam nas últimas horas uma vitória à primeira volta. Cristiano Ronaldo é um símbolo do país. Jorge Jesus não passou ao lado da polémica na conferência de imprensa de antevisão do jogo de amanhã. O foco é o encontro com a Noruega, afirmou o selecionador nacional, mas perante a insistência dos jornalistas, referiu-se a Cristiano Ronaldo assim.
7: Foco tem que ser a seleção, por tudo, a seleção, a Noruega, neste caso o jogo é com a Noruega, agora isso não deixa de que eu possa ignorar e vocês, o Cris é um símbolo da seleção portuguesa, é um símbolo de Portugal, isso fica bem claro.
1: Depois da conferência de imprensa, houve treino no Estádio do Dragão. Descontraído, Ricardo Pinheiro.
8: Treino marcado, sobretudo pela boa disposição ao final desta tarde. Na antevisão ao encontro e em exclusiva aos microfones da RTP Antena 1 em pleno relevado, o selecionador nacional preferiu desvalorizar o assunto Ronaldo e focar-se no duelo com a Noruega, perante um Estádio do Dragão lotado. JJ, ciente que há adeptos divididos após o abandono de CR7, pede aos portugueses que estejam com a seleção.
7: Não quer ser um fator de estabilização. Eu sou o treinador da seleção nacional do meu país, da minha bandeira e portanto aquilo que eu mais quero, que era aquilo que eu fazia quando era adepto, é estar ligado à seleção e independentemente de que está de mais de um ou de outro jogador. E é isso que eu gostava e que vai acontecer, não tenho dúvidas. O Porto é uma cidade especial e vai nos acarinhar todos da mesma maneira.
8: Mais de 40 mil vão estar nas bancadas. E para Bruno Fernandes, capitão das esquinas no último jogo, o primeiro sem Ronaldo, não importa quem vai assumir a braçadeira amanhã. Quem envergar vai estar à altura.
9: Independentemente de quem está em campo e de quem leva a braçadeira, todos temos que representar a seleção da mesma maneira. E obviamente na seleção foi praticamente sempre ou sempre o Cristiano. Fazem com que tu estejas mais preparado para subir ao palco e estar ao nível que é exigido. Mas o nível que é exigido é sempre alto, independentemente de levar a braçadeira ou não, porque levo ao peito as esquinas de Portugal, que são bem mais importantes do que de qualquer outra coisa.
8: Portugal-Noruega, amanhã, domingo, às 7h45 da noite, aqui na Rádio Pública, perante um Estádio do Dragão, a rebentar pelas costuras.
1: Antes do jogo, fica o pedido também de Bruno Fernandes, mais união e menos divisão no país.
10: Eu acho que o mais importante agora é deixarmos de dividir as águas, porque aqui não existem divisões na seleção, a seleção é uma só e continuará sempre a ser uma só. Independentemente dos ruídos, barulhos que possam vir de fora, eu acho que todas as casas devem resolver os seus assuntos de porta fechada e eu acho que é assim que a seleção tem que funcionar, eu acho que é assim que funcionará e tenho a certeza que o mais importante é que tudo acabe de bem, tanto para um lado como para o outro, mas o que eu peço mais uma vez é que o país não se divida, que não faça escolhas, que viva isto de um só, que respeite e aceite todos os lados, mas que ao mesmo tempo, como eu disse, o Cris será sempre o maior ícone da nossa seleção, do nosso futebol e também do futebol mundial e merece o respeito de todos os portugueses, independentemente de quem goste mais e goste menos.
1: Bruno Fernandes na conferência de imprensa esta tarde de antevisão do jogo de amanhã frente à Noruega. O PCP acusa o Partido Socialista de contribuir para a máscara do Chega. O secretário-geral comunista insistiu hoje nas críticas ao PS por ter anunciado a abstenção no próximo Orçamento do Estado. Paulo Raimundo afirma que assim os socialistas libertaram o Chega de viabilizar a proposta do governo, permitindo que o partido de André Ventura mantenha a hipocrisia e a máscara em relação ao executivo.
11: Infelizmente não me surpreendeu, só confirmou aquilo que temos dito este tempo. Não liberta só o Chega de ter de viabilizar, que é o que ia fazer. Liberta o Chega de viabilizar e de manter toda a demagogia, a hipocrisia, a mentira. O PS na prática está a contribuir para que a máscara se mantenha na cara do Chega, quando aquilo que era preciso é desmascarar o Chega.
1: As críticas de Paulo Raimundo ao PS, feitas à agência Lusa, depois do secretário-geral do PCP ter visitado a Feira de Outubro em Vila Franca de Xira.
0: Edição de Susana Barros, simultâneo da RTP Antena 1 com a RTP Antena 1 Açores, Madeira, RTP África e também RTP Mundo. 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Passam 10 minutos das 10. Boa noite, bom fim de semana.
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0: Iniciou de hora com Harry Styles. As It Was.

É uma das canções novas de Sara Correia, faz parte de Tempestade, álbum lançado em fevereiro deste ano, 2026. Sara Correia, na noite deste sábado. Veja eu nos próximos minutos, fica a música de Marisa Monte.

0: É uma das mais conhecidas de Marisa Monte, Beija Eu, há 35 anos, 1991.
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0: Boa noite, bom fim de semana. E no regresso à música, contamos com este registro acústico de Ela Queria, Virgem Suta, depois versão de Trevor Horn para Avalon, e ainda as escolhas dos Capitão Fausto. São as próximas três propostas para este serão de sábado.

0: A terminar esta sequência de música, Capitão Fausto com Escolhas. Vamos saber da previsão do estado do tempo para amanhã, domingo, 4 de outubro, no continente. Vamos ter o céu a apresentar-se muito nublado, alguns períodos de sol também, mas aguaceiros na previsão. Poderão até ser acompanhados de trovoada, em especial durante a tarde. E há também a previsão de uma pequena descida da temperatura, em especial da máxima. Na Madeira, espera-se o céu também a apresentar períodos de muita nubosidade, com aguaceiros fracos, mais prováveis a partir do final da tarde de domingo. Açores com períodos de céu muito nublado, algumas abertas, e aguaceiros previstos para os grupos central e oriental. As máximas para amanhã são de 30 graus para Santarém, 28 para Braga, Leiria, Lisboa, Évora, Setúbal e Beja, 27 para Coimbra, previstos 26 graus de máxima para o Porto, para Faro e também para o Funchal, 25 para Porto Alegre. Amanhã Bragança, Viana do Castelo, Vila Real, Viseu, Aveiro, Castelo Branco e Ponta Delgada com 24 graus de máxima prevista. Estão ainda previstos para Guarda 20 graus e 19 para as Penhas Douradas.
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0: Há para ouvir Beatles daqui a pouco, mas primeiro Edmundo Inácio.

0: Uma das boas memórias para este serão de sábado na RTP Antena, The Ballad of John and Yoko, os Beatles na primavera de 69.
1: E caso ainda...
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8: Continuação de uma boa noite e um bom serão. Um bom fim de semana com a RTP Antena 1. Boa viagem também se vai na estrada. Agora com Recursos Humanos de Benjamin. Para ouvir logo a seguir temos a dança do Tiago Nacarato e ainda Olivia Dean mais à frente com Menanides.

Ananid de Olivia Dina, caminho das 11 da noite deste sábado e das notícias. Para lá das 11, a hora das cigarras. E agora, na música, um regresso a 85, com o GNR em 7 naves, depois 10 e meia antes das 11 da noite.

0: Boa noite, são 11 horas no continente e na Madeira, 10 nos Açores.
1: O Tribunal de Contas não pode sair de cena, diz a Presidente Filipa Urbano Calvão, que admite recorrer ao Constitucional por considerar que há normas na reforma do Governo contrárias à lei fundamental. No domingo, com Portugal e a Noruega em campo, o avião de Cristiano Ronaldo tem voo marcado para Riad.
0: Agora estão 19 graus no Porto, 21 em Coimbra, 23 em Lisboa e também em Faro, nas Ilhas, 22 graus no Funchal, estão 21 em Ponta Delgada. Notícias, edição de Susana Barros.
1: A Presidente do Tribunal de Contas mantém o braço de ferro com o Governo e ameaça recorrer ao Constitucional se António José Seguro, o Presidente da República, não o fizer. Em entrevista ao programa Conversa Capital, da RTP Antena 1 e do Jornal de Negócios, Filipa Urbano Calvão afirma que há fundamento para levar a reforma do Tribunal de Contas ao Constitucional. Se Belém não pedir a fiscalização do diploma, que ainda está em discussão no Parlamento, a responsável pelo Tribunal de Contas admite não aplicar as normas que considera inconstitucionais e recorrer ela aos juízes do Palácio Raton.
2: Não é o Tribunal que anda a dizer ao Sr. Presidente da República se deve ou não enviar um diploma para o Tribunal
3: de Contas.
2: Mas eu até recordo que o Tribunal de Contas tem poder para desaplicar normas que considera inconstitucionais.
3: É verdade, a Constituição permite.
2: Portanto, no limite, se não houver quem pretenda, digamos assim, acompanhar o pensamento do Tribunal e levar eventualmente a questão ao Tribunal Constitucional, o próprio Tribunal pode fazer chegar essa questão ao Tribunal Constitucional em sede de fiscalização concreta, ou seja, vai desaplicando normas que entenda que sejam inconstitucionais e com a devida fundamentação, e isso poderá acontecer.
1: Filipa Urbano Calvão insiste nas críticas ao fim do visto prévio e diz que o Tribunal de Contas não pode sair de cena.
2: Um bom controle interno não dispensa o controle externo independente. O controle externo independente tem que acompanhar o próprio controle interno que é feito. O Tribunal não pode sair de cena. Aquele mecanismo de acreditação dos sistemas de controle interno das entidades administrativas que dispensa a fiscalização prévia, o visto prévio, não pode deixar de ser acompanhado diretamente pelo próprio Tribunal.
1: As críticas da Presidente do Tribunal de Contas em entrevista ao programa Conversa Capital da Antena 1 e do Jornal de Negócios, que vai para o ar este domingo. O jato privado de Cristiano Ronaldo tem voo marcado em Madrid para amanhã à hora de almoço com destino a Riad, informação conhecida depois da polémica com o jogador ter atravessado a conferência de imprensa de antevisão do encontro de amanhã com a Noruega, com Jorge Jesus a não passar ao lado da polémica e a descrever Cristiano Ronaldo como um símbolo do país. Mas o foco, disse o selecionador nacional, o foco é o jogo.
4: Foco tem que ser a seleção, por tudo. A seleção, a Noruega, neste caso o jogo é com a Noruega, agora isso não deixa de que eu possa ignorar e vocês, o Cris é um símbolo da seleção portuguesa, é um símbolo de Portugal, isso fica bem claro.
1: As palavras de Jorge Jesus. Bruno Fernandes, também presente nesta conferência de imprensa, pediu mais união e menos divisão no país.
5: Eu acho que o mais importante agora é deixarmos de dividir as águas, porque aqui não existem divisões na seleção, a seleção é uma só e continuará sempre a ser uma só. Independentemente dos ruídos, barulhos que possam vir de fora, eu acho que todas as casas devem resolver os seus assuntos de porta fechada e eu acho que é assim que a seleção tem que funcionar, eu acho que é assim que funcionará e tenho a certeza que o mais importante é que tudo acabe de bem, tanto para um lado como para o outro. Mas o que eu peço mais uma vez é que o país não se divida, que não faça escolhas, que viva isto de um só, que respeite e aceite todos os lados, mas que ao mesmo tempo, como eu disse, o Cris será sempre o maior ícone da nossa seleção, do nosso futebol e também do futebol mundial e merece o respeito de todos os portugueses, independentemente de quem goste mais e goste menos.
1: Bruno Fernandes, esta tarde na conferência de imprensa no estádio do Dragão. Uma concentração da extrema-direita em Madrid, junto aos protestos pelo direito à habitação, obrigaram esta noite à intervenção da polícia. Em Madrid, de acordo com o El País, foram disparadas balas de borracha para afastar grupos neonazis que tentavam entrar nas Portas do Sol, onde estão acampados manifestantes de esquerda. 3 pessoas foram detidas depois de momentos de tensão. No Brasil, nas últimas últimas horas de campanha eleitoral. Há uma sondagem da Datafolha, dá 45% para Lula da Silva e 42% para Flávio Bolsonaro na primeira volta. Os dados indicam depois para a segunda volta uma vitória de Lula com 47%, mas com Flávio a atingir 46%. São os últimos dados desta sondagem avançados há pouco, nas últimas horas de uma campanha eleitoral para as eleições de amanhã. Os candidatos Lula e Flávio estiveram em ações de campanha ainda há pouco em São Paulo. Daniel Catalão.
6: Para fechar, houve demonstrações de força e no mesmo estado, São Paulo. Lula da Silva optou pela cidade e encheu a Avenida Paulista. As autoridades locais ainda tentaram proibir o evento, alegando problemas no trânsito, mas recuaram. Lula respondeu com críticas à direita e apelou à vitória na primeira volta.
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6: Flávio Bolsonaro também fez campanha no estado de São Paulo, mas no interior, em Campinas. 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
1: Eleições amanhã no Brasil, Lula da Silva e Flávio Bolsonaro tentam nas últimas horas uma vitória à primeira volta.
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0: Passam agora 8 minutos das 11, já a seguir a Hora das Cigarras, um programa de José Eduardo Agualusa.
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Boa noite. A poesia do angolano Arlindo Barbeitos é profundamente marcada pelo cancioneiro tradicional africano, mas também pela poesia japonesa clássica. Hoje, iremos ler versos de Barbeitos, aos quais juntamos canções de Isabel Novelá, Glória Laninha Rivera, os Dead Combo, Valdemar Bastos, Paulo Flores, Kizua Gurgel, Dérito, Aline Frazão e Susana Baca.

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Secas, as palavras despegam-se das coisas e da gente como pele de cobra em tempo de muda. Esvoaçando ao de leve, elas se amontoam nos escombros que a saudade arruma, gélida e atónita, e pairam pelos corredores do vazio e da solidão dos homens.

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0: poeta Arlindo Barbeitos escreveu todos os seus versos no grande silêncio onde toda a tempestade começa. Nesta Hora das Cigarras, lemos alguns dos seus poemas, aos quais juntamos canções de Isabel Novelá, Glória Laninha Rivera, Os Dead Combo, Valdemar Bastos, Paulo Flores, Kizua Gurgel, Dérito e Aline Frazão. Despedimos-nos com fogo e água, na voz da grande cantora afro-peruana Susana Baca. Este programa foi realizado por José Eduardo Bagualusa, sonorizado por Isabel Leonor e dito por Paulo Rocha. Boa noite, África.
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0: 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É meia-noite no continente e na Madeira, são 11 horas nos Açores.
1: O Brasil vai hoje a votos. As últimas sondagens apontam para Lula da Silva à frente, mas a diferença em relação a Flávio Bolsonaro é mínima. Em Portugal, há mais de 130 mil brasileiros prontos para escolher. No domingo, com Portugal e a Noruega em campo, o avião de Cristiano Ronaldo tem voo marcado para Riad. O Tribunal de Contas não pode sair de cena, diz a presidente Filipa Urbano Calvão, que admite a recorrer ao Constitucional por considerar que há normas na reforma do Executivo contrárias à lei fundamental.
0: Agora estão 20 graus no Porto, 21 em Coimbra, 23 em Lisboa e também em Faro, nas Ilhas, 22 graus no Funchal, estão agora 21 em Ponta Delgada. As notícias, edição de Susana Barros.
1: O Brasil é empate técnico. As últimas sondagens dão Lula da Silva à frente na primeira volta das eleições, mas é mínima a diferença em relação a Flávio Bolsonaro. Lula 46%, Flávio 45%. São os valores avançados esta noite pela empresa Quest de Estudos de Opinião, que dá a vitória bolsonarista numa segunda volta apenas com 2 pontos de diferença, 44-42%. Para a eleição deste domingo, outra sondagem de Datafolha, divulgada há pouco, aponta para Lula em primeiro lugar, com 45% e 42% para Flávio Bolsonaro, apontando depois para uma vitória de Lula da Silva, mas apenas com 1 ponto de diferença em relação a Flávio. Eleições renhidas que levaram ainda nas últimas horas os candidatos para as ruas do estado de São Paulo. Daniel Catalão.
2: Para fechar, houve demonstrações de força e no mesmo estado, São Paulo. Lula da Silva optou pela cidade e encheu a Avenida Paulista. As autoridades locais ainda tentaram proibir o evento, alegando problemas no trânsito, mas recuaram. Lula respondeu com críticas à direita e apelou à vitória na primeira volta.
3: A Paulista não é da direita, é do povo brasileiro. Portanto, amanhã nós vamos ganhar as eleições no primeiro turno e vamos ocupar a Paulista.
2: Flávio Bolsonaro também fez campanha no estado de São Paulo, mas no interior, em Campinas. Participou num desfile motar, uma prática que já vinha do pai Jair Bolsonaro, que invocou para pedir o fim do atual governo.
4: O Bolsonaro e o Brasil estão muito orgulhosos de cada um de vocês que está fazendo parte desse movimento de resgate do Brasil.
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1: Eleições este domingo no Brasil. Em Portugal, votam cerca de 135 mil brasileiros que vivem no nosso país. O jato privado de Cristiano Ronaldo tem voo marcado para este domingo, à hora de almoço, com destino a Riad. Informação conhecida depois da polémica com o jogador ter atravessado a conferência de imprensa de antevisão do encontro desta tarde com a Noruega. Jorge Jesus não passou ao lado e falou de Cristiano Ronaldo como um símbolo do país.
5: Foco tem que ser a seleção, por tudo. A seleção, a Noruega, neste caso o jogo é com a Noruega, agora isso não deixa de que eu possa ignorar e vocês, o Cris é um símbolo da seleção portuguesa, é um símbolo de Portugal, isso fica bem claro.
1: Jorge Jesus, na conferência de imprensa da tarde de sábado, antes do treino no relevado do Dragão, ao lado do Bruno Fernandes, nessa conferência de antevisão do jogo deste domingo, a pedir mais união e menos divisão no país.
6: Eu acho que o mais importante agora é deixarmos de dividir as águas, porque aqui não existem divisões na seleção, a seleção é uma só e continuará sempre a ser uma só, independentemente dos ruídos, barulhos que possam vir de fora. Eu acho que todas as casas devem resolver os seus assuntos de porta fechada e eu acho que é assim que a seleção tem que funcionar, eu acho que é assim que funcionará e tenho a certeza que o mais importante é que tudo acabe de bem, tanto para um lado como para o outro, mas o que eu peço mais uma vez é que o país não se divida, que não faça escolhas, que viva isto tudo de um só, que respeite e aceite todos os lados, mas que ao mesmo tempo, como eu disse, o Cris será sempre o maior ícone da nossa seleção, do nosso futebol e também do futebol mundial, e merece o respeito de todos os portugueses, independentemente de quem goste mais e goste menos.
1: Bruno Fernandes, na conferência de imprensa de antevisão do jogo deste domingo, frente à Noruega, quando forem 19h45. A presidente do Tribunal de Contas mantém o braço de ferro com o governo e ameaça recorrer ao Constitucional se António José Seguro não o fizer. Em entrevista ao programa Conversa Capital, da RTP Antena 1 e do Jornal de Negócios, Filipa Urbano Calvão afirma que há fundamento para levar a reforma do Tribunal de Contas ao Constitucional se Belém não pedir a fiscalização do diploma, que ainda está em discussão no Parlamento. A responsável pelo Tribunal de Contas admite não aplicar as normas que considera inconstitucionais e recorrer ela aos juízes do Palácio Raton.
7: Não é o Tribunal que anda a dizer ao Sr. Presidente da República se deve ou não enviar um diploma para
8: o Tribunal
7: de Contas. Mas eu até recordo que o Tribunal de Contas tem poder para desaplicar normas que considera inconstitucionais.
8: É verdade, a Constituição permite.
7: Portanto, no limite, se não houver quem pretenda, digamos assim, acompanhar o pensamento do Tribunal e levar eventualmente a questão ao Tribunal Constitucional, o próprio Tribunal pode fazer chegar essa questão ao Tribunal Constitucional em sede de fiscalização concreta, ou seja, vai desaplicando normas que entenda que sejam inconstitucionais e com a devida fundamentação, e isso poderá acontecer.
1: Filipa Urbano Calvão insiste nas críticas ao fim do visto prévio e afirma que o Tribunal de Contas não pode sair de cena.
7: Um bom controle interno não dispensa o controle externo independente. O controle externo independente tem que acompanhar o próprio controle interno que é feito. O Tribunal não pode sair de cena. Aquele mecanismo de acreditação dos sistemas de controle interno das entidades administrativas que dispensa a fiscalização prévia, o visto prévio, não pode deixar de ser acompanhado diretamente pelo próprio Tribunal.
1: As críticas da Presidente do Tribunal de Contas em entrevista ao programa Conversa Capital da RTP Antena 1 e do Jornal de Negócios, que vai para o ar este domingo. Uma concentração da extrema-direita em Madrid, junto aos protestos pelo direito à habitação, obrigaram esta noite à intervenção da polícia. Em Madrid, capital espanhola, de acordo com o El País, foram disparadas balas de borracha para afastar grupos neonazis que tentavam entrar nas Portas do Sol, onde estão acampados manifestantes de esquerda. 3 pessoas foram detidas depois de momentos de tensão. O PCP acusa o Partido Socialista de contribuir para a máscara do Chega. O secretário-geral comunista insistiu hoje nas críticas ao PS por ter anunciado a abstenção no próximo Orçamento do Estado. Paulo Raimundo afirma que assim os socialistas libertaram o Chega de viabilizar a proposta do governo, permitindo que o partido de André Ventura mantenha a hipocrisia e a máscara em relação ao executivo.
9: Infelizmente não me surpreendeu, só confirmou aquilo que temos dito este tempo todo. Não liberta só o Chega de ter de viabilizar, que é o que ia fazer. Liberta o Chega de viabilizar e de manter toda a demagogia, a hipocrisia, a mentira. O PS, na prática, está a contribuir para que a máscara se mantenha na cara do Chega, quando aquilo que era preciso é desmascarar o Chega.
1: Declarações de Paulo Raimundo à agência Lusa, depois do secretário-geral do PCP ter visitado ontem à noite a Feira de Outubro em Vila Franca de Xira.
0: Edição de Susana Barros, simultâneo da RTP Antena 1 com a RTP Antena 1 Madeira, RTP África e também RTP Mundo. 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
0: Boa noite e bom fim de semana. Já a seguir começa mais uma viagem de costa a costa com Pedro Costa.
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Costa a Costa, Antena 1, as Jukebox Sessions, coleção Outubro, com um dos mais reconhecíveis nomes da country music, Marty Robbins, em 1959, com aquele que foi o seu primeiro grande hit internacional. Nasceu em 1925 no Arizona, morreu no ano de 1982. É ao passo uma canção escrita em jeito de corrido mexicano. E na mesma época, em 58, Johnny Cash e os Tennessee Two, Luther Perkins e Marshall Grant. Bem-vindos.

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1: Antena 1, de sábado para domingo, entre a meia-noite e as duas, com o Pedro Costa, deste lado, inverno de 1958, 58-59, Johnny Cash e os Tennessee Two, Luther Perkins na guitarra e Marshall Grant no baixo, com Big River, e também hoje The Crickets, de Buddy Holly, clássico Not Fade Away, clássico do ano de 1957, o pote inicial do rock and roll, em que country, blues e gospel davam a base para um então novo estilo. Esta tem mais a ver com o blues, também um dos nomes maiores, Jimmy Reed em 61, Big Boss Man.

Um dos mais notáveis bluesmen das décadas de 50 e 60, aliás, em termos de vendas de discos, só se batia com B.B. King. Muito de 1961, Jimmy Reed com Big Boss Man. Morreu em 1976, com apenas 50 anos de idade, originário do Mississippi. Agora um nova-iorquino que foi rei em Los Angeles. Johnny Rivers no Whiskey a Go-Go.

0: sequência é maior com Johnny Rivers em 66 formatos. Secret Agent Man and I Know You Wanna Dance, ao vivo no Whiskey A Go Go no ano anterior. Meanwhile, back at the Whiskey A Go Go com o Seventh Son e mais tarde no 70s. LA Reggae, Rocking Pneumonia.
1: Madman Blues.
0: Agora Madman Blues, original de John Lee Hooker pelos Dr. Feelgood. Costa a costa, Antirão 1.

lendária Lee Brilla cantando John Lee Hooker, um original de 1951. Dava título ao álbum de covers dos Dr. Feelgood de 1985. Mad Man Blues. E já que estamos com os ouvidos nos Doctor, siga a música.

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1: André, de sábado para domingo, entre a meia-noite e as duas, voltámos ao vinil com a Jiggles Band, Live Full House, álbum live captado em abril de 1972 em Detroit, edição em setembro desse mesmo ano, First Look at the Purse, primeiro, original de Smokey Robinson, e também Homework, uma canção escrita por Al Perkins e Otis Rush. Tivemos também dupla dos Dr. Feelgood, Drives Me Wild, álbum ao vivo On The Job de 81, e o de estúdio de 79, Let It Roll. Escutamos Java Blues. Fecha a primeira parte desta emissão de hoje com uma das assinaturas de guitarra mais famosas da história da música, esta de That's My Broom, Elmer James, em 1951. Volto aqui a pouco a seguir às notícias. Até já.

0: 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Uma hora no continente e na Madeira. Meia-noite nos Açores. Edição da jornalista Susana Barros.
1: O Brasil vai a votos este domingo e as últimas sondagens para a presidência divulgadas na véspera indicam uma margem mínima entre Lula da Silva e Flávio Bolsonaro. O presidente lidera a corrida, mas tudo indica que terá de haver uma segunda volta. A empresa de estudos de opinião Quest dá 46% a Lula e 45% a Flávio. A Datafolha indica 45% dos votos a Lula e 42% a Flávio. Esta aponta ainda para a vitória de Lula da Silva numa segunda volta, apenas com um ponto de diferença em relação ao filho de Jair Bolsonaro. A Quest aponta o inverso, aponta para a vitória bolsonarista por uma vantagem de apenas 2 pontos. Com tudo em aberto, os candidatos mediram forças nas ruas este sábado. Daniel Catalão.
2: Para fechar, houve demonstrações de força e no mesmo estado, São Paulo. Lula da Silva optou pela cidade e encheu a Avenida Paulista. As autoridades locais ainda tentaram proibir o evento, alegando problemas no trânsito, mas recuaram. Lula respondeu com críticas à direita e apelou à vitória na primeira volta.
3: A Paulista não é da direita, é do povo brasileiro. Portanto, amanhã nós vamos ganhar as eleições no primeiro turno e vamos ocupar a Paulista.
2: Flávio Bolsonaro também fez campanha no estado de São Paulo, mas no interior, em Campinas. Participou num desfile motar, uma prática que já vinha do pai Jair Bolsonaro, que invocou para pedir o fim do atual governo.
4: O Bolsonaro e o Brasil estão muito orgulhosos de cada um de vocês que está fazendo parte desse movimento de resgate do Brasil.
2: Domingo, 158 milhões de eleitores podem votar para eleger o presidente da República. Lula tenta um inédito quarto mandato, Flávio, o primeiro.
1: Se nenhum dos candidatos tiver mais de 50% dos votos, há uma segunda volta no dia 25. Em Portugal, votam cerca de 130 mil brasileiros. As mesas de voto abrem às 8 da manhã, fecham às 5 da tarde. O jato privado de Cristiano Ronaldo tem voo marcado para este domingo, com destino a Riad. A partida de Madrid está marcada para a hora de almoço. A chegada prevista para a Arábia Saudita.